0: Olha, é rapidinho, tá bom? Não sai daí, daqui a pouquinho eu tô de volta, trazendo muito mais músicas, trazendo o Relax 89 até as 10 da noite, aqui na sua GQFM 89,7. 30 segundos eu volto, trazendo muito mais pra você.
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0: eu disse pra você que era rapidinho e eu já tô de volta, né? Com o nosso Relax 89 até as 10 e o Wellington Ferreira te fazendo gostosa companhia. Obrigado pela audiência e pela sintonia.
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0: E aí, tá gostando? Bom demais o nosso relax, hein? Até as 21h. Daí o Wellington Ferreira, tô aqui junto com você. Aumente o volume do rádio, porque a música boa continua.
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eu, Wellington Ferreira, tô aqui junto com você na nossa GQFM, líder absoluta em audiência em toda a Bahia. Onde quer que você se encontre, boa semana pra você.

Bem, finalzinho do nosso encontro de hoje, programa gostoso, hein? Uma programação leve, gostosa, realmente por isso que tem esse nome Relax 89, que o último da semana hoje, né? O Relax está de volta no próximo domingo, porque amanhã já entramos no clima do final de semana. Amanhã já tem aí o Clube 89. Então é um clube especial, feito com bastante carinho, uma programação já especial, já a programação do nosso final de semana, tá bom, gente? Então para você que acompanha o nosso Relax 89, domingo, que amanhã estarei aqui junto com você na noite de sexta-feira com o Clube 89, já no clima do final de semana. Tenham todos uma ótima noite, obrigado pela audiência, obrigado pela sintonia e até amanhã às 8 da noite no Clube 89.

0: noite a todos, que bom estarmos aqui nesta noite de quinta-feira, 23 de julho de 2026. Sejam todos bem-vindos ao programa Palavras de Vida, até às 23h30, anunciando que Jesus é vida, que Ele é o Rei, que Ele é o Senhor, que Ele é o nosso Salvador. Nosso muito obrigado a você pelo carinho, você que nos ouve, você que nos acompanha. E olha, é uma bênção poder estar aqui. E, gente, você chegando da igreja, do culto, da reunião, da faculdade, da escola, do curso, da viagem, você no seu carro, no aplicativo, no táxi, no ônibus, passando pela 116. Sejam bem-vindos, gente, tem convidados por aqui, meus amigos. A comandante também veio hoje, meu chicletinho. E tá tudo certo na Bahia, minha gente. Eita coisa boa! Em nome do Pai, do Filho, do Espírito Santo, bom demais. Pastora Thaís tá aqui, a Tiago, que é o segurança, e a cantora Daiane Duarte por aqui. Muita coisa boa. Sejam bem-vindos em nome do Pai, do Filho e do Espírito Santo. É nosso encontro de amigos. Olha, e você manda o seu recadinho, já tá chegando aqui o 98846-1549. 98846-1549. Tá bom, minha gente? Nós estamos fazendo a abertura e é bom demais ter você conosco aqui, tá bom? Muito bom ter você conosco aqui no programa Palavras de Vida.
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0: Primeira convidada é Isadora Pompeu. Enquanto eu respiro um pouquinho aqui, viu, gente? Eu já volto. Vai ser muito bom ter você conosco aqui. Tiago Santos, meu irmão, meu amigo, sua esposa, a cantora Daiane Duarte, numa entrevista, num bate-papo muito bacana e com a sua participação aqui na 89,7 GQE FM.

0: É isso aí, gente. Que coisa boa estar com vocês aqui. Palavra de Deus, entrega teu caminho ao Senhor e confia nele. Saudações já a Islaine, tá ligada aqui. Também tá ligada conosco, missionária Marta Juarez. Obrigado, gente, pelo carinho. Que bom mesmo saber que vocês estão aqui nessa noite tão especial. E nós vamos fazer uma festa aqui louvando o nome do Senhor. Gente, isso é música, viu? Música com mensagem para edificação espiritual. Tô nervoso, tô perto de gente famosa, fico assim meio... Daiane Duarte, tudo bem, Daiane?
1: Tudo bem, pastor, a paz do Senhor.
0: Daiane, eu fico assim meio preocupado com muita gente famosa perto de mim.
1: Meu Deus, eu tô aqui nervosa na sua presença, a presença da pastora aqui também.
0: Thaís, dá uma alô aí, Thaís.
2: Boa noite, paz do Senhor,
3: estão nos ouvindo. Mandar um alô também pra missionária de Nalva, né?
0: É.
3: Que falou que estaria na escuta.
0: Ela falou pra nós, ela tá ouvindo.
3: É. Seus filhos, sua casa, Deus abençoe, viu, missionária de Nalva, Martinha, Islaine, todo esse povo de Deus bonito que nos acompanha e nos faz companhia até as 11:30 da noite.
0: Eu ia dar folga pra ela hoje. Ela falou assim, eu já sei porque você vai me dar folga, porque a Daiane vai estar lá. Não, ontem, o apóstolo Lázaro vai estar lá, que foi quarta. E a Daiane Duarte vai estar lá na quinta, então estou de folga. Aí quando foi hoje, meu chico.
1: Pode ficar à vontade. Ó, viu,
0: ela
1: pastora?
0: Vai trazer a palavra, né, Daiane?
1: Meu, pode ficar à vontade aqui nesta noite, tá bom?
3: A noite é sua.
0: Daiane Duarte, eu quero agradecer a Deus pela sua vida.
1: Amém.
0: Você congrega nas Assembleias de Deus. Até isso. Você pode falar, né? Se apresentar, cantora, que tem sido uma bênção para Jequié, para a Bahia, para o nosso Brasil. Louvo a Deus pela vida de vocês. Há 15 anos que eu conheci aquele camarada ali, ó. Boa noite, Tiago Santos.
4: Boa noite.
0: Peraí, deixa eu abrir. Sim.
5: Boa noite, pastor João Macedo. Boa noite para todos os ouvintes da GQFM. Estamos aqui com muita alegria,
0: botar,
5: viu?
0: Eu não sei botar palminha aqui, mas olha, bem-vindo vocês, viu?
5: Obrigado, querido.
0: É coisa boa.
5: É coisa de crente,
0: é,
5: né?
0: É uma bênção ter vocês conosco aqui. Falar um pouco dessa chamada.
1: Amém.
0: Esse ministério que não é fácil, desafiador, né, Daiane? Mas bem-vindo, Daiane. Dá boa noite pro povo aí.
1: Boa noite, meu querido amigo, querida amiga, querido irmão, querida irmã, que está aí no conforto da sua casa, no seu trabalho, no hospital, estabelecimento, onde quer que você esteja, que a paz do nosso Senhor e Salvador Jesus Cristo esteja sobre tua vida, esteja sobre o teu coração, sobre a tua mente, sobre a tua casa, sobre a tua família. Pastor João Macedo, pastora Thaís, é uma honra muito grande, é um prazer muito
0: ela,
1: grande,
0: aí,
1: pastor, tá aqui.
0: Fala a cara dela.
1: Eu não sei se eu estou tremendo de frio, de nervoso, eu não sei o que é. A todos os ouvintes da GQFM, é um prazer poder estar nesta noite aqui, esse bate-papo abençoado, louvores abençoados, aqui reunidos nesta noite.
0: Poder falar de coisa boa, de ministério, sim, de chamada, né, Daiane?
1: Sim, com certeza.
0: A chamada desafiadora.
1: Ah, com certeza.
0: E que com certeza você está pregando o evangelho através do louvor, né?
1: Isso.
0: Daiane, faça uma pergunta, quanto tempo você louva a Deus, Daiane?
1: Ministerialmente, nós estou caminhando para 13 anos, mas eu louvo desde pequenininha. Só não cresci muito, né?
3: Pequenininha.
0: Tiago, você viu que eu não falei nada, né, Tiago?
1: Mas é isso mesmo.
0: Missionário,
1: né?
0: Douglas está ouvindo, viu?
1: Olha isso! Deus abençoe, Douglas. É. Então, assim, desde muito nova, servi ao Senhor na minha igreja, na qual fazia parte.
0: Sim.
1: E aprovei o Senhor ser chamada para esta área ministerial, que foi algo assim que aconteceu de repente de Deus,
0: sim,
1: né? Quando eu menos esperava, já estava já na obra, já cantando ministerialmente, e o Senhor tem feito maravilhas acontecer.
0: Deus seja louvado, você é uma adoradora da igreja local, né?
1: Isso.
0: E da igreja fora, né?
1: Isso.
0: No campo, com a bênção do pastor.
1: Isso.
0: Hoje, pastor Vanderlei, que é o presidente
1: isso,
0: do campo.
1: Isso, pastor Vanderlei.
0: Mas vocês devem ter o pastor local.
1: Tem
0: fala,
1: o meu pastor
0: é?
1: Dirigente, o pastor Moisés Lima também. Deus abençoe. Meus queridos irmãos da Assembleia de Deus do campo aqui de Jequié. Em especial, minha congregação, o Jequiezinho, os irmãos do Jequiezinho, que eu amo tanto. Deus abençoe vocês.
0: Seja bem-vinda, Daiane Duarte.
1: Amém.
0: Pregando Evangelho, já vi você em marcha para Jesus, não só em Jequié, em outras cidades, eventos de prefeitura.
1: Sim.
0: E Deus abençoe sua vida, Daiane.
1: Amém,
0: viu?
1: Glória a Deus. É uma honra, é um prazer muito grande, é algo que eu levo em meu coração, é viver aquilo que a gente... viver aquilo que eu canto, né? É tentar transmitir aquilo que eu sinto. E eu costumo falar assim para o Senhor, que Senhor, meu corpo não aguenta a intensidade às vezes, né? Que tento passar aquilo que minha alma está sentindo, aquilo que estou vivendo, aquilo que meu coração está ardente através do louvor, para que meu irmão sinta, de forma que até às vezes as minhas necessidades, aquilo que eu estou sentindo ali, para mim nada importa. É só adorar, eu me jogar nos braços do Senhor e ver ele trabalhando no meio do seu povo através dos louvores, vendo vidas sendo restauradas, sendo tocadas, sendo impactadas pelo poder de Deus. Isso não tem preço, não tem
3: verdade,
1: preço.
3: Verdade.
0: Que bom, Daiane, ter você conosco, né? Seus familiares, pais, é tudo evangélico, né?
1: Sim, graças a Deus. Inclusive, minha família tá lá ouvindo. Meus
0: Tiago,
1: filhos.
0: Manda um alô pra sogra, Tiago.
1: A sogra está sintonizada, maninha, tá aí ligadinha também, ouvindo.
5: É, pastor. A sogra, né, pastor?
0: É verdade.
5: Sogra.
1: Tiago ama essa sogra demais, demais.
5: A sogra, inclusive, ela já me deu um prejuízo agora à noite. Tomou prejuízo? Café lá em casa. Tomou café lá em casa.
1: Pão recheado.
5: É, rapaz, eu fiz um pão pra durar uns 3 dias lá, um joelho, né, um bauru, mas ela teve lá, acabou comendo tudo.
3: Olha, mas você será um eterno devedor à sua sogra.
5: É,
3: ela
5: mesmo,
3: te deu o bem precioso dela.
5: Você tá defendendo a classe, viu, pastora?
1: Olha a preciosidade
5: do pastor, ela tá defendendo a classe, mas as sogras são gente boa, a minha também é gente boa, eu falo assim, mas ela sabe que, na verdade, tanto ela como todas as sogras, assim, eu digo que eu lavo a alma de todo mundo que não pode falar da sogra, e eu posso, que a minha não liga, né?
1: Ele fala da boca pra fora, porque não é nada do coração.
5: A minha não liga, né? Eu posso falar, eu posso brincar com ela, que ela aceita a brincadeira,
1: é um
5: viu?
1: Carinho, o amor que ele
0: Thiago,
1: tem.
0: É tão bom isso, né, Thiago? A gente brinca.
5: Verdade.
0: Mas é muito bom, eu me dou muito bem com meu sogro, minha sogra. Louva a Deus, né? Porque é família, é uma benção.
5: A pastora não sabe, mas o conta desse relato aqui, esse testemunho, o pastor outro dia me falou muito bem, né?
3: É.
5: Da sogra dele.
3: Ele falou
5: bem
3: não,
5: mesmo.
3: Mas ele gosta.
5: A gente tava num bate-papo assim lá na ótica, e aí eu falando da minha sogra, né? Que minha sogra não era boa coisa.
0: Brincando.
5: É que eu gostava. Que eu gostava muito da minha sogra, me dou muito bem, graças a Deus. Há 18 anos já, né? Lá na casa dela, visitando a casa dela e com a filha dela, 18 anos, 15 de casado, e graças a Deus a gente se dá muito bem. E aí ele foi falando a mesma coisa, que se dá muito bem também com a sogra dele. Isso é bom, isso é bom, essa convivência, né, pastor?
3: É. E minha mãe também é fã número um dele.
5: É a fã número um, né?
0: Eu gostei.
5: Não é igual o Daiane fala assim, não, porque só puxa a sardinha pro lado dele. Às vezes Daiane ciúma, viu? Rapaz, tem dessas também. A senhora não ciúma, não, né?
3: Não.
5: É normal, né? Tá tudo certo. Pois bem, então um abraço pra ela e pros nossos filhos também.
1: Isso.
5: Estão ligados agora. O John e o Hugo.
1: Isso, tá.
3: Que bênção. São dois filhos.
5: Dois meninos.
3: Que bênção. Olha, você é privilegiada, Daiane. Tem 3 homens pra cuidar de você.
1: Olha, recebi uma mensagem aqui do meu pai. Tá embrumado.
5: Uhum.
1: Está ouvindo também. Meu pai caminhoneiro está aí trabalhando, viajando.
3: Que bênção.
1: Com Jesus aí na direção. Deus abençoe meu pai também, que está na sintonia.
3: Glória a Deus. Um abraço.
5: Ele mandou pra mim também. Está passando embrumado. É o Carequinha, tá ouvindo a gente agora, viu?
3: Meu Deus.
0: Que coisa boa, Thiago, né? Que coisa boa. Essa comunhão, ter a família que incentiva, né? Esse ministério tão bonito da cantora Daiane Duarte.
5: Verdade.
0: Se alguém tiver um pedido de louvor, uma fala, um áudio, nós estamos à disposição no 988461549. Daiane, qual louvor que nós vamos ouvir agora?
1: Vamos ouvir agora O Chão Tremeu.
0: O Chão Tremeu.
3: Oh, glória.
0: Tá bom, eu tinha colocado aqui Adore.
1: Adore.
0: Pode ser esse?
1: Pode ser, Adore também. Muito
0: então
1: lindo.
0: Vamos colocar esse, Adore.
3: Porque pro chão tremer tem que ter adoração.
1: Tem que ter adoração, isso mesmo.
5: Gostei, né? Ela foi rápida, viu? Gostei, viu?
1: Adoração, a providência vem.
0: Música bonita com ela, Daiane Duarte, aqui no programa Palavras de Vida. Adore. Faça da tua vida um altar de adoração. Adore a Deus essa noite. Adore a Ele.

0: aí, gente, você conferindo o louvor com a cantora Daiane Duarte, Adore. 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Vamos ouvir essa chamada.
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0: Muito bem, gente. Dado o recado do cartão de todos. Mandar um alô pro meu amigo. Vamos ouvir aqui, lá do Baixão. Vamos ouvir. Opa, aqui.
2: Boa noite, pastor. Boa noite a todos, com a graça e a paz de Cristo. Aqui quem nos fala é seu irmão em Cristo, Silvano do Baixão. Tá eu e minha família aqui ligada no programa, pastor. Certo. Esperando um momento de oração. Aqui é minha netinha Maia.
3: Boa noite, pastor.
0: Boa noite. Tudo bem com você? Pois é, já falou. Muito obrigado, Silvano do Baixão, falando conosco nesta noite tão especial, nessa noite tão abençoada. Muito bem, gente, num bate-papo descontraído, falando de ministério, de chamada, com a cantora Daiane Duarte, seu esposo, Tiago. Daiane, continuamos por aqui, né? Esse é o louvor.
4: Sim.
0: Esse é o louvor. Eu quero mais, né?
4: Eu quero mais. É o desejo da nossa alma.
0: De quem que é essa letra? É tua? Você tem
4: como? Gislaine Milena.
0: Ah, muito bem.
4: Composição desta canção. Eu tive a oportunidade de gravar na cidade de São Paulo, em São Carlos. Nós temos disponível, inclusive, o clipe desta canção no canal do YouTube.
0: Olha aí.
4: Isso, procura lá, Daiane Duarte, Quero Mais. Já se inscreve aí no meu canal, tem muitos vídeos abençoados, edificantes.
0: Pode divulgar o seu Instagram também, né, Daiane?
4: Isso, cantora Daiane Duarte no meu Instagram, nos acompanha aí nas redes sociais, estamos sempre postando nossas agendas, louvores, mensagens. Eu creio que sua vida será muito edificada através da minha vida, né? Através de cada canção, de cada louvor, de cada palavra, nos acompanha. Seja nosso intercessor aí, em nome de Jesus.
0: Canal de YouTube, Daiane Duarte.
4: Isso, Daiane Duarte Oficial.
0: Daiane, qual foi o último lançamento seu assim agora no YouTube? Qual foi o último louvor?
4: A última canção em que a gente lançou foi Adore. Isso. Uhum. A que a gente acabou de ouvir agora. É uma oração da nossa alma. É nunca se contentar com pouco e entender também que adoração não é apenas uma música, não é apenas um momento. Adoração é uma vida com Deus, é uma vida de adoração. É o seu viver, é o seu levantar, é o seu caminhar, é o cuidar da sua casa, é o cuidar da sua família. Tudo faça para a glória de Deus, para o louvor do nome dele. Que a gente tem muita ideia de apenas adoração, uma música, vamos cantar que é adorar a Deus.
0: Isso.
4: Mas é o nosso viver, seja uma adoração no altar do Senhor.
0: Quero louvar, agradecer a Deus pela história, né, Daiane, de vocês. Hoje cantando em várias. Às vezes você fica 2 dias numa cidade, né?
4: Isso.
0: Eu tenho acompanhado, o Tiago tem sido seu escudeiro, né, Tiago?
4: Aí é o meu assessor forte. Meu esposo, meu companheiro, meu intercessor, meu amigo, meu marido. Eu falo que Tiago, ele não é apenas a cabeça da casa, né? Ele é o meu, ele é o corpo todo.
0: Tem que ser um incentivador, né, Daiane?
4: Com certeza.
0: Tem que ter.
4: É os braços e as pernas, é tudo.
0: Eu sempre digo, Daiane, que vocês sempre nos acompanham. E os filhos vão crescendo, vão criando asas, né?
4: Isso.
0: E na verdade o casal precisa investir no casal, né?
4: Com certeza.
0: Investir na gratidão, na fidelidade, no amor, na consideração, porque
4: é
0: o tempo passa, né? Então, você tem um ministério do louvor e tendo o apoio do seu companheiro fica algo fortalecido,
4: com certeza. E entender que o primeiro ministério é aqui, a família. Não adianta estar cantando, ministrando a vida das pessoas e desprezar essa parte que é tão importante. Uma família no altar do Senhor, a gente preza muito por isso, né? Nossa casa, nossos filhos, nossa vida no altar do Senhor.
0: Tem viajado bastante pelas cidades?
4: Sim, esse final de semana estaremos na cidade de Piaú, na Assembleia de Deus, adorando ao Senhor Jesus.
5: Congresso de senhores.
4: Dos varões.
0: Que bênção.
4: Estaremos louvando ao Senhor. E sempre a gente está postando lá, disponibilizando também as agendas do mês para os irmãos que nos acompanham. Às vezes, minha cidade, vamos junto, bora lá, junto adorar o Senhor Jesus.
0: É isso aí. Teve que vocês tiverem poções para esse tempo, né?
4: Sim, vamos estar agora, esse mês de agosto. Novamente.
5: Próxima semana,
4: na Santa Ceia, na Assembleia de Deus, em poções, pela manhã.
0: Que bom, gente. Tiago, aí conta, Tiago, você fica lá na sonoplastia ajudando, como é que é isso?
5: A gente faz toda essa parte de hold também, viu? Porque já há pouco mais de um ano a Daiane tem viajado com a metade da banda, né? Eu digo que é a metade da metade da banda.
4: O tecladista
5: e o baterista. E a gente sabe que é uma base maravilhosa, ajuda muito no louvor e precisa desse apoio também para estar ali auxiliando na montagem dos equipamentos. A gente auxilia também na questão do tempo que a Daiane vai cantar, a gente que faz, coordena toda essa parte aí também e fica nesse apoio, na verdade, né? A gente também que fica responsável pelo contato. Justamente, você que faz o contato, fala diretamente comigo, inclusive o nosso contato está à disposição de quem está ouvindo aí em Jequié e toda a nossa região que está ouvindo, é o 988-21-8583, é o contato de agenda, você pode estar falando com a gente, vendo a sua data disponível. Ainda temos algumas datas disponíveis até o mês de dezembro, poucas datas disponíveis, graças a Deus, mas alguns finais de semana ainda que a gente consegue atender. Você querendo aí, você da região, você das cidades vizinhas, vai ter o seu congresso, o seu evento, fica à vontade para entrar em contato com a gente e levar a irmã Daiane aí na sua festa, na sua igreja, no seu evento. Vai ser um prazer estar junto com vocês.
0: Muito bem, gente. Hoje nosso bate-papo com a cantora Daiane Duarte. Esse louvor, Daiane, o chão tremeu. Como é que é? Fala um pouquinho para nós de louvor.
4: Esse louvor foi algo muito tremendo, muito profundo. Inclusive, foi um ato profético no dia que nós louvamos, gravamos o clipe desta canção. Ele fala sobre a passagem de Paulo e Silas, que estavam presos, acorrentados.
0: Sim.
4: E através do louvor, da oração, o Senhor libertou, né, Paulo e Silas naquela prisão. De repente, de Deus chegou para eles. No dia que nós fomos gravar o clipe desta canção, inclusive eu faço um feat com a cantora Amanda Ferrari, Deus nos levou até um lugar, a Cracolândia, um ambiente que a gente não sabia, e aquele lugar, ele tinha um segundo andar, era um lugar abandonado, porque a gente procurava um cenário bem assim, de calamidade mesmo, é onde Jesus chega e transforma. E enquanto a gente estava gravando naquele ambiente, ministrando este louvor, esta canção, havia muitas pessoas drogadas, abandonadas, que estavam encarcerados no reino espiritual. Então eu sei que não foi em vão, o Senhor nos levou para ali. Eu creio que muitas vidas foram tocadas através deste louvor e libertas, vidas aprisionadas, seja aprisionada no vício, nenhuma enfermidade, nenhum problema que ele está buscando solução. Mas o Senhor é aquele que pode visitar, não só visitar, fazer morada e transformar. Assim como o Senhor libertou o preso, libertou o carcereiro, a sua casa, a sua família, libertou Paulo e Silas, ele é o mesmo que faz.
0: Olha aí, gente. Coisa boa, o chão tremeu, Daiane. Muito bem. Então vamos ouvir, gente. Vamos ouvir um pouquinho?
4: Vamos ouvir, sim.
0: Vamos ouvir. O telefone é o 988461549. É o programa Palavras de Vida, para Jequié, para Bahia, para o Brasil e o mundo. Mande para alguém o link 89,7, programa Palavras de Vida, né? Programa Palavras de Vida.

0: chão tremeu, canção bonita com ela, Daiane Duarte, nessa noite super especial. Vamos trazer uma chamada, eu já volto com vocês.
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0: Muito bem, gente. O nosso boa noite a todos vocês, sintonizados no programa Palavras de Vida. Eu vou soltar aqui o pastor Wilson, que tem uma mensagem para abençoar as nossas vidas nesta noite vitoriosa. Vamos ouvir.
2: Pastor João Macedo, a paz do Senhor, querido irmão, a paz do Senhor, ouvintes do programa, grande bênção, chuva de bênção para todo mundo aí. Palavra de vida para nós, Romanos 12, versículo 19, diz assim: Amados, não vos vingueis a vós mesmo, mas dai lugar à ira de Deus, pois está escrito: a vingança é minha, eu retribuirei, diz o Senhor. Gente, para não dizer que tudo é de Deus, algumas coisas, enfaticamente, a Bíblia chama que é de Deus. Por exemplo, é que nem eu li aqui, a vingança é minha, né? Do Senhor é a guerra, né? Meu é o ouro, minha é a prata, né? A minha igreja, né? E tantas situações relacionado diretamente a algo que pertence a Deus. Exclusivamente nesse texto, nesse verso, está falando de vingança, não é? Não vinguei a vós mesmo, né? Porque está escrito que a vingança é minha. Então a vingança pertence a Deus. Qual a diferença entre vingança e justiça? Bom, a justiça, irmãos, ela tem algo que baliza ela, que são leis, tanto no que diz respeito às escrituras, quanto também no que diz respeito ao nosso mundo aqui que vivemos. Por exemplo, eu tenho um carro, que esse carro estava parado numa praça e veio alguém e colidiu no meu carro, bateu. Esse carro pertencia a uma locadora. A gente tentou um acordo, não foi possível. O que que eu fiz? Entrei com uma causa na justiça, tá? E o juiz julgou e deu para mim a causa ganha. O valor que eu ganhei na causa é o valor de comprar um outro carro igual ao que eu tenho. Ora, os advogados da empresa, da locadora, reclamou: poxa, não é certo. Como assim? O valor da indenização é o valor de um carro. Bom, o juiz julgou o quê? O carro tinha peças originais e, para restabelecer essas peças originais, tem um custo. E o custo é esse, acabou. Não importa se tem que pagar o valor de um carro ou não, né? Importa que se estabeleça a justiça pela lei. A lei julgou assim. Não importa o que pensa a outra empresa, os advogados. É seguido normas, regras jurídicas para balizar e julgar a causa, certo? Então, já a vingança, não. O que que é a vingança? A vingança é retribuir, é devolver, né? Então, por exemplo, vai, alguém me dá um tapa, eu quero me vingar, vou lá e dou dois, né? Geralmente, quando há vingança, ela tá sempre numa proporção maior. Vocês lembram de Sansão? Ele teve dois olhos feridos, certo? Pelos filisteus. Lá, quando ele pede para Deus restabelecer sua força, ele diz assim: ó, devolve minha força para me vingar os meus dois olhos. Mas quantos ele matou ali? Quando ele derrubou as colunas, muito mais do que uma pessoa. Então a vingança, ela é desproporcional, tá certo? Quando alguém vai vingar, eu lembro quando a gente era adolescente, jogava bola, alguém fazia uma falta, me derrubava, para vingar, nós ia lá e dava uma outra muito pior. Então esse é o caminho da vingança. Só que Deus não quer ninguém vingando nada, tá certo? Porque primeiro que pode ser desproporcional, e segundo que Deus tem outras formas de agir, Deus tem outras formas de medir isso e de resolver. E nem sempre quando Deus está dizendo minha é a vingança, significa que ele vai resolver na mesma proporção, do mesmo método, do mesmo jeito. Muitas das vezes Deus, no seu teor de julgar e de vingar, nem sempre sequer ele vai destruir. Às vezes ele vai fazer aquele que feriu perceber que errou, perceber que caiu, que falhou, e vai perceber que ele precisa de misericórdia, que ele precisa de piedade, que ele precisa de graça de Deus, tá certo? Até o texto bíblico diz assim, ó, que o trono de Deus, ele é constituído de misericórdia e justiça. Então vamos tirar isso da cabeça, esse negócio de vingar, de retribuir, de devolver, de fazer o mal a quem te fez mal. Tira isso do teu coração, haja paz em você, entrega para Deus, põe na mão de Deus, confia em Deus. O tua dor, teu sofrimento, a injustiça que você sofreu, a calúnia, o levante, entrega para Deus, porque dele é a vingança.
0: Muito bem, gente, tá aí a palavra de fé, de vida, com o pastor Wilson nesta noite tão especial, tão abençoada por Deus. Nós louvamos a Deus por esta rica mensagem que todos os dias vem chegando por aqui, né? E hoje eu quero mandar alô pro Eliezer, a irmã Roseli, sua esposa, no bairro do Joaquim Romão. Também o Luan, bairro Joaquim Romão. Deixa eu ver quem mais está comigo aqui. O irmão Rony participando também da nossa programação aqui, Palavras de Vida. Mandar um alô pro irmão Rodrigues, sua esposa Catiele, também no bairro do Jequiazinho. Bom demais, gente, estar aqui adorando a Jesus esse final de noite tão especial. Lembrando que a oração não pode faltar. Daqui a pouquinho nós vamos ter a oração da fé. Hoje nós estamos com a entrevista com a convidada especial, juntamente com seu esposo, Tiago Santos, Daiane Duarte. Voltamos ao nosso diálogo. É ou não é, Daiane?
3: É isso aí, vamos.
0: Graças a Deus por isso. Daiane, vamos contar qual foi o momento da sua vida. Eu tenho essa pergunta para você, que você sentiu a sua chamada. Qual foi o momento que você falou assim, ó, não tem para onde correr, eu vou entrar nesse propósito, eu vou ensaiar, eu vou me dedicar, eu vou me preparar, porque Deus quer me usar no louvor. Qual foi esse momento?
3: Eita, pastor. Teve vários momentos, inclusive viver a promessa de Deus, viver aquilo que ele prometeu. Sempre, cada dia é uma confirmação ministerial. Eu acho que o que me marcou profundamente foi no início. O início é sempre difícil, né? É sempre difícil, e mais difícil ainda é permanecer no centro da vontade de Deus. Então, quando ele me faz a promessa, ardeu em meu coração e eu iniciei aquela chamada.
0: Sabe por que eu pergunto, Daiane? Não, porque tem gente que às vezes quer fazer o que não é para ser feito.
3: Isso, com certeza.
0: Porque assim, é cada um na sua. É ou não é? Não adianta. Uma época eu fui tentar aprender a tocar teclado, foi uma vez?
3: Meu
0: Você sabia
3: Deus.
0: Disso, Thiago? Eu fui tentar aprender a tocar teclado.
3: Eu já tentei tocar.
0: Não que eu não toquei.
3: Vários instrumentos não foi, não.
0: Ô, Thaís, eu acho que eu toquei, não toquei? Eu acho. O que você acha? Pela cara dela,
4: Daiane. Prefiro não comentar.
0: Não, é sério?
4: Não, até que tocou algumas notas.
0: Umas notas, uns hinos da harpa e tal. Então, Daiane, eu tô perguntando isso porque, Thiago, você há de convir comigo, cada um na sua.
5: Com certeza.
0: Entendeu? Porque eu sou pregador, mas você lê a Bíblia, irmão? Eu sou pregador, mas você examina as escrituras? Eu tenho uma chamada, nosso tema hoje foi missiologia. Eu gosto de fazer missões, mas você sabe o que é missões? Você sabe o que é missões locais, urbanas, transculturais. Você sabe como é que evangeliza. Você conhece de território. Entendeu, Dai? Então eu cortei você, que é muito importante isso. Não é desprezando ninguém, entende?
3: Sim.
0: Mas é a pessoa entender o que é que Deus tem com a sua vida. É ou não é?
3: É isso. Eu costumo falar sempre com o Senhor, para Ele me ensinar a entender a vontade, aquilo que Ele tem para minha vida, para que o meu coração não queira além daquilo que Ele tem para mim, aquilo que Ele não tem para mim, porque às vezes Deus tem algo para fazer na vida de uma pessoa que Ele não vai fazer na vida de B, às vezes Ele tá fazendo na vida de A, quer levar A mais além, e eu tô desejando também chegar onde A chegou, mas o que o Senhor tem para mim, o propósito é cá. Entendeu? Então assim, é você entender aquilo e aceitar o que o Senhor tem para sua vida. Se você tem a chamada, se Deus confirmou essa chamada em teu coração, entenda aceitar o tempo de Deus e aquilo que Ele tem para sua vida. Mas Daiane, como eu vou entender isso? Apenas ore, faça a sua parte, busque ao Senhor, peça direção, se administrar, estude a palavra, deixa o Senhor fluir em seu coração. Quando iniciei o meu ministério, Deus confirmou através de vários profetas. Então, assim, eu fiz uma aula de canto, eu me dediquei, eu orei e deixei.
0: Você não é daquele tipo, ah, meu irmão, eu não ensaiei não, mas eu vou cantar aqui.
3: Não.
0: Os irmãos me ajudem em oração. Irmão, vai pra casa.
3: Tem que sempre, a gente tem que aperfeiçoar pra ficar lindo pra Jesus, né?
0: Exatamente.
3: A gente entende que não é só técnica, também a unção, você tem que buscar, você tem que, o reino de Deus é tomado à força, você tem que guerrear, tem que batalhar por aquilo, pela aquela vida, pela aquela alma, pela aquela unção, mas você também tem que se dedicar também profissionalmente, você tem que fazer uma aula de canto, você tem que ouvir os louvores, você que tem a chamada ministerial pra pregar, pra missão, estude, compre livros, leia, se dedique, é importante, e deixa que Deus, Ele vai levar, Ele vai soprar, as coisas vão acontecer.
0: Vai fluir.
3: Vai fluir.
0: Por que eu falo? Porque tem muita gente que fica frustrado, colocando culpa em alguém.
3: Isso, se agonia, deseja aquilo que Deus não quer, que
0: Exato.
3: Deus não está no propósito. Então, eu não posso querer algo de alguém, Senhor, eu quero ser como aquele, mas o Senhor quer algo para minha vida diferente. A gente tem que entender isso, Senhor. O que o Senhor quer para mim, eu quero. Então, me ensine a entender e aceitar o que o Senhor tem para mim viver aquele propósito, não desejar além, mas desejar a tua vontade para minha vida. A gente só está a serviço de um rei, não é qualquer rei, é o rei dos reis. Então, quem manda, quem determina, quem faz, quem leva, quem traz, é Ele. Então, eu tô aqui só para servir a Ele, aonde Ele quer. Se Ele quiser, dentro, eu já falei pro Senhor, se o Senhor quiser que eu pare tudo, que eu fique ali servindo na minha igreja, eis-me aqui, Senhor. Eu quero, é o que o Senhor quer para mim, eu quero morar no céu contigo, eu quero a tua presença todo dia na minha vida, isso é o suficiente.
0: Muito bom, boa essa palavra, né, minha esposa?
4: Com certeza.
0: A pessoa tem que entender o que é que Deus tem quer com ela.
4: Cada um Deus usa na sua área.
3: Se frustra, né? Porque deseja tanto aquilo, mas não é aquilo.
5: É porque, na verdade, Descanse. Entrando no bate-papo aqui, é interessante falar, tem gente que não é nem sonho, acho que é a vontade, aquele desejo que tem, como Daiane falou, de chegar ou alçar voos que não é para ele, que tenta até usar de recursos próprios ou de meios próprios e esquece que Deus, Ele tem que estar na frente, é Deus que abre caminho. E quando Deus, Ele sela um ministério, tanto da palavra quanto do louvor, Ele garante o que Ele fala.
3: Levanta pessoas para ajudar.
5: Com certeza.
3: Se Deus não quiser, Ele mesmo sopra, leva. Eu costumo, gente, para imaginar, os cantores antigos de 20, 30 anos atrás não tinha essa divulgação, não tinha essas redes sociais, não tinha internet, e mesmo assim, olha o que Deus fez na vida dessas pessoas. Quando a gente vê a Shirley, quando você vê pregadores, Napoleão Falcão, né? E a gente vê vários homens de Deus, mulheres de Deus, cantores de muitas gerações passadas, e você vê que Deus levou tão longe, além das fronteiras. Então Deus faz, é Ele quem manda. O que é algoritmo diante da vontade de Deus, não é verdade?
4: Por isso que tem muitas pessoas frustradas, né?
3: É isso.
4: Porque entra na área que não é para ele.
3: Não é.
4: Aí se frustra, culpa o inimigo, culpa
3: se revolta,
4: se revolta.

0: Aquele tempo pra cá.
1: E ai de você.
0: Verdade, teve o ai de você.
1: Então assim.
0: E de lá pra cá Deus vem provando isso na íntegra. Né? É, eu tava agora há pouco mandando a relação de agenda para o nosso grupo que a gente tem com a banda. E como eu falei aqui há alguns minutos atrás, nós já temos a agenda até a segunda semana de dezembro.
1: Pensou, glória a Deus. Deus mandar. Eu falei, Senhor,
0: e a agenda chega.
1: Aonde o Senhor quer que eu vá, eis-me aqui, Senhor, para ir. É o Senhor, amém, quem decide aonde o Senhor quer. Leva meu nome aonde o Senhor quer, faz a, amém, tua vontade, e que meu coração esteja aqui, a minha vida esteja aqui. Prepara para me te servir, Senhor.
2: Glória a Deus.
1: Seu reino.
0: Você não precisa forçar a barra. É, eu digo sempre, não precisa forçar a barra. O telefone toca.
2: Verdade.
0: O telefone, às vezes a gente tá, às vezes até conversando em grupo, às vezes até com os músicos também, de repente o telefone toca, surge uma agenda ali, no momento ali, do nada, surgiu a agenda. Quem mandou? Foi Deus que mandou, porque é numa cidade, às vezes aqui a gente nem nunca foi. É uma novidade, é uma cidade diferente. Às vezes tem a troca de pastores também, muda de campo, sai de uma cidade para outra, gosta do ministério. E a Daiane teve naquela cidade tal, ele muda de campo, vai para outra cidade, leva novamente. E assim vai, formando esse vínculo, né?
1: Eu nem imaginaria. Eu falei, Tiago, onde foi que ouviu falar de mim, meu Deus? E o Espírito Santo sempre tem isso, de me fazer lembrar. Às vezes eu chego em um lugar em que eu, às vezes, via pessoas louvando e eu ficava assim, nossa, que bênção, que maravilha, Senhor. E é o Senhor me levar naquele lugar quando eu dobro os meus joelhos. Sempre acontece, quando eu sento, o Espírito Santo fala, ele fala em meu coração, lembra-te, eu te trouxe aqui para que tu não esqueças. E aí as lágrimas vêm no meu olho e fala assim, meu Deus, quem era eu, meu Deus, lá da cidadezinha.
3: Deus faz isso.
1: E o Senhor me viu e eu tô ali por causa dele, né? Então, nunca é sobre mim, nunca,
2: glória,
1: jamais é sobre Daiane, que meu nome desapareça, para que o nome dele seja engrandecido e glorificado na minha vida sempre, sempre, eu falo isso.
3: Talvez é por, talvez não, com certeza. Por isso que Deus tem abençoado, né, Tiagão?
0: Com certeza, pastor. E você está no meio de príncipes, de pessoas que a gente costuma, desde pequeno, estar ouvindo, como a gente já teve oportunidade. Outro dia estávamos em Minas Gerais, num evento, junto com Matos Nascimento.
1: Eu cresci,
0: e ele ali brincando.
1: Matos, exato. Ai, Jesus, é.
0: E ele humilde. Outro dia a gente estava indo para um evento em Alcobaça, no extremo sul, e a gente parou para almoçar em Eunápolis. E quando a gente tava almoçando, chegou Matos e a banda dele no mesmo restaurante pra almoçar, isso antes desse evento. E aí Daiane ficou, eu quero tirar uma foto com ele. Eu falei, mas ele tá almoçando, como é que a gente vai incomodar? Não,
1: e Tiago sabe,
0: ele percebeu.
1: Que eu sou muito fã do trabalho de Matos Nascimento. Minha mãe ouvia quando era muito pequenininha, então eu cresci ali, eu sou fã, né?
3: Legal.
1: E aí, Tiago, eu tô aqui almoçando, comendo, Tiago, Daiane, não olha pra trás, fica parado. Eu falei, oh, meu Deus, tem algum bicho aqui, Tiago? Aí ele, o Matos tá atrás de tu. É o que, menino?
3: Tá atrás de tu aí.
1: Que eu, não, vou olhar. Quando eu olho, meu Deus do céu, Tiago, e agora que eu tirar uma foto?
3: Deus,
1: e eu sou assim, muito tímida, pastor, eu sou muito tímida.
0: Isso aí foi algo tão legal que não precisou ela pedir.
1: Aí a gente saiu pra pagar a conta, e aí eu não sei se vocês já assistiram o Gato de Botas de Shrek, tem um olhinho assim graudinho, fica olhando com olhar de pena, e eu fiquei de cá do caixa, olhando pra ele com olhar de pena, assim. E ele me viu olhando pra ele olhou pra mim e acenou pra mim. Quando ele acenou, eu não posso tirar uma foto.
2: Oh, Deus.
3: Maravilha.
1: Aí ele muito simpático, muito carinhoso, tirei a foto. Quando foi pouco tempo, nós juntos,
0: estávamos juntos no mesmo evento, na mesma igreja, hospedados junto ali no mesmo local.
1: Eu falei, oh, meu Deus, que Deus é maravilhoso.
2: Só Deus pra fazer.
1: Aí ele me
2: Deus
1: chamou é pra cantar com ele, que benção, pastor.
2: Glória.
3: Eu aqui, irmão, menininho, um menininho cabeludinho, magrelinho, da terra do chão vermelho, shortinho branco, feinho. Ô, casado com a irmã Thaísa.
1: Eita,
3: 36 anos.
0: E tem música também da irmã Thaísa, né? Tem música, né? Tem música da irmã Thaís. Volta logo, irmã Thaís.
3: Volta logo, Thaís.
0: Gente, eu dei tanta risada nessa época. Volta logo, Thaís. Ele não tá se aguentando, pastor. Ele não tá se aguentando, tanta saudade. Mas é complicado mesmo. Acho que eu também não aguentaria, não, viu? Ele foi guerreiro que aguentou. Ele deixou ir sozinho. Eu não deixava, não. Eu ia junto também. Eu dava qualquer jeito.
2: Oh, Deus.
3: Vem chegando mais um sucesso. Esse é o medley, Daiane, é isso?
1: Isso, medley.
3: O que é o medley? É com vários? Como é que
1: isso,
3: é?
1: A gente faz uma junção de algumas músicas sequenciais pra montar aí aquele louvor abençoado.
3: Medley.
0: No seu tempo era popurri.
1: É, mesma coisa.
3: Oh, popurri. Pessoal, Só tem 54 só.
0: Era poporri no seu tempo.
1: Confeitar o nome
3: então,
1: aí.
3: Vamos.

0: Aí ela, Daiane Duarte, que bonita, hein, gente? Uma junção aqui, um ajuntamento de várias músicas. 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
0: Mandar alô para a equipe do Estância Grill, meu amigo Eduardo, né? Abraço a todos vocês aí. É, meu amigo gaúcho Eduardo, aí na Avenida Rio Branco. Abraço para você. Abraço a todos os ouvintes nesse final de noite. Obrigado a você que está acompanhando, nos ouvindo. Nós estamos hoje aqui com a cantora Daiane Duarte, falando do seu projeto, do seu sonho. Nós já estamos agora também pelo Instagram, PR João Macedo, né? E você acompanhando a nossa entrevista, falando de coisas boas, da chamada no Ministério de Louvor e da cantora Daiane Duarte, que o ano passado cantou em Manuel Vitorino, na marcha? O que foi aquilo ali?
3: Foi dia do evangelho, foi na marcha.
4: Foi dia do evangélico.
3: Dia do evangélico. Fizemos o percurso ali do trio, foi uma bênção. Eu amo o pessoal de Manuel Vitorino, que estão aí na sintonia também, todos vocês, Deus abençoe. Sempre a gente está aí juntinho adorando ao Senhor.
0: Muito bem, tem gente chegando no Instagram aqui, viu? Bastante gente. Coloquei agora, tá indo embora. Eita. Aí, ó. Manda um tchauzinho aí, Daiane. Tá aparecendo você, Thiago. Aparece aí, Thiago.
3: Deus abençoe, povo de Deus.
0: Dá um tchauzinho aqui, irmã Thaís.
5: Povo de Deus, Deus abençoe.
0: Eita. Tipo assim, Daiane, ela tá falando assim, tipo assim, irmã Thaís, em casa eu te pego. A cara dela, a cara dela. É tipo assim, em casa eu lhe pego, indivíduo, né? Daiane, mas vamos continuar aqui então, Daiane?
3: Sim.
0: O Thiago vai falar. Ô Thiago, você prega ou só fica no som? Como é que é isso?
6: Não, eu não prego, não. Eu fico bem escondido, eu só falo no rádio, pastor. Eu só falo no rádio.
0: Muito obrigado.
6: Na igreja eu falo pouco.
0: É.
6: Às vezes, muito pouco, quase nada.
0: É, Thiago.
6: E já me indagaram isso aí, por quê? Mas é porque eu acho que não daria certo, né? Na verdade, dois ministérios em uma casa só, porque... Aí tem gente que fala assim, ah, mas daria pra fazer, você prega e ela canta. Mas certo momento, eu tenho esse pensamento, surgiria ou poderia surgir agendas que era pra mim e não era pra ela, ou vice-versa.
0: Entendi.
6: E aí, será que aceitaríamos? Será que daria certo? Ou será que a gente, não, eu vou lá e você vem cá. E daí a pouco, tava um pro lado, outro pro outro e não dá certo não. Então, por conta disso, a gente
3: tá
6: segue
3: fugindo,
6: no propósito.
3: Pastor? Será que ele tá usando isso pra fugir?
6: É, eu entendo, né? É uma forma também, né? Mas assim, não é, eu acho assim, na minha opinião, que não é a minha chamada, não arde no meu coração. Então, é como o senhor falou, tem gente que quer fazer aquilo que não é pra pessoa fazer. Então eu não entendo que seja pra eu fazer, não é a minha área, né? Então a gente fica no rádio, A gente fica acompanhando. Que gosto, eu falo sempre quando a gente está viajando, que aquilo ali arde no meu coração. Eu gosto de estar de lugar em lugar, de congresso em congresso, de igreja em igreja ali, participando das festas, vendo aquela dimensão que é diferente de um lugar para o outro, a forma de adoração. Uns são mais animados, outros são mais tranquilos, uns choram muito, outros choram pouco. Cada um com seu jeito, cada um com sua cultura. E a gente vai entendendo como é cada um, respeitando o jeito de cada um, as suas formas de adoração. E eu gosto de estar no meio de tudo isso aí, participando.
3: É, o legal é que cada semana a gente vivenciando aquela expectativa dos irmãos para uma festa, né? Aquela coisa assim, cada dia, cada semana os irmãos, aquela expectativa, organização, aquela coisa assim, um mover, é sempre algo novo do Espírito Santo, é maravilhoso.
0: Muito bem. Opa, deixa eu ver aqui. Tá vendo? Quem consegue fazer várias coisas é a mulher, né, Matheus?
4: É isso aí.
0: Tá vendo? Eu tentando.
4: Não
0: fazer,
4: tente imitar.
6: É aquelas caixinhas, né? Realmente o homem não consegue, não, viu?
4: Não.
3: É uma caixinha só.
6: A gente até tenta, mas a caixinha é uma só.
0: Muito bem, gente. Ao vivo hoje, nós vamos ouvir qual? Eu tô com o Micaías aqui. Já tô com o Micaías, não?
3: Não tô com ainda, não.
0: Vamos tocar o Micaías, então?
3: Vamos tocar, Micaías.
0: Micaías.
6: 2015 é essa, primeiro CD, viu?
3: Primeiro CD.
0: Esse Micaías, como é que é? Fala tudo que o senhor
3: fala,
0: te mandar.
3: Micaías não tem medo de entregar a verdade, não. Enquanto muitos estão falando aquilo que o homem quer ouvir para satisfazer a vontade, passar a mão na cabeça, Micaías não tá nem se importando. Vai entregar a mensagem que Deus ordenou.
0: Manda alô pro meu irmão aí, Thaís, pastor Wilson, em São Miguel Paulista. Vai lá.
4: Paz do Senhor, cunhado. Deus abençoe. Um beijo pra família aí. Grande, vovô, né? Vovô.
0: Ah, ele é vovô, ele tá no meu time agora, viu? Aqui é a cantora Daiane Duarte, ali é o Thiago, meus amigos.
6: Abraço pra ele, abraço pra turma de São Miguel. São Miguel foi onde Daiane gravou o segundo CD, lá em São Miguel.
0: Muito bem. Presbítero Douglas, Lourdes Duarte. Quem é Lourdes
3: Duarte? Minha mãe. Oi, maninha.
0: Maninha.
3: Maninha.
0: O Wellington Ferreira em Jaguaquara, acompanhando o nosso programa. Vamos então de Micaías?
3: Vamos de Micaías.
0: Vamos de Micaías e já já eu volto com o homem faz uma coisa de cada vez, então deixa eu ajeitar aqui. Bora. Oi. Bora, pastor João. É o nosso fim de noite feliz, alegre aqui no programa Palavras de Vida. Daiane Duarte canta, Micaías

0: Aí, gente, você conferindo. Fala, Micaías. Ô, Thiago, quantos anos o Douglas tem? Vamos fazer essa enquete aqui agora.
1: Eu era criança e já conhecia Douglas, viu?
2: Eu acho que ele é do mesmo jeitinho de quando eu conheci. Mesmo
0: eu acho que o Douglas tem mais de 30.
1: Eu acredito que ele tem uns 36, 37 anos.
2: Nessa
0: Eu duvido. Eu acho que ele tem mais.
1: É nessa faixa aí, pelo tempo que eu conheço.
0: Ele tá beirando 50, mano.
1: Douglas é do tempo que escrevia cartinha pra rádio. Ele é do tempo que escrevia cartinha.
2: Então eu não vou te defender mais.
1: Ele era criança e escrevia cartinha pra rádio e mandando alô. E ia de um bairro no outro pra levar a cartinha e entregar no estúdio.
3: Então, irmão, arruma outro advogado que nós já recuamos.
2: Não, né, Douglas?
0: Muito bem. Aí eu falo, Micaías, agora eu tô usando. Qual que eu tô usando, Thiago? Nem eu sei. Fala aí.
1: Você tá usando o perfume? Você quer falar do perfume? Você tá usando o perfume árabe. É o Attar.
0: Attar.
1: Você tá usando o Attar. Esse perfume é sensacional. Pra quem tá ouvindo aí agora.
0: Pera
1: aí,
0: Thiago, deixa eu falar os nomes aqui, Thiago. Você me ajuda.
3: Mas não chegou um pra mim.
1: Eu tentei, viu, pastora? Eu
0: Lorena, tentei. Lorena Araújo.
1: De surpresa, assim, mas sério que você tava no Cibem.
0: Islaine Almeida. Deixa eu ver quem tá aqui. Presbítero. Douglas, já falei de você, não? Chega.
1: Já falei.
0: Fica aí também. Edinalva Soares. Almir Filho, Thaís.
3: Ah, é?
0: Almizinho.
3: Ô, benção.
0: Quem mais? Meu irmão Wilson. Tô começando a carreira de vovô. Beleza. Valdete Nascimento. Hélio. Também. Rony, meu querido Rony, Lindinalva, Aline Pereira, quem mais tá chegando por aqui? A Daiane Duarte tá aqui comigo,
1: tá na live também, né? Tá na live.
0: Ô, Thiago, é o seguinte, meu irmão. Como é que você falou? Perfume não é elegância?
1: Eu digo que elegância não se explica. Elegância se sente, né? É muito importante quando você passa no lugar, você ser lembrado. E muita gente é lembrado pela fragrância que a pessoa transmite, né? A gente tá na linha da perfumaria árabe e pastora Thaís, sabe o que é interessante? Eu tive com uma pessoa essa semana e ela disse assim, mas eu comprei um perfume árabe e com 30 minutos eu não senti mais o cheiro do perfume. Porque tá acontecendo o seguinte, o pessoal tá falsificando, mas é uma réplica de primeira linha, mas não é original.
3: Entendi.
1: Não é original. Então é muito importante você saber a fonte que você está comprando. E eu pesquisei por muito tempo para entrar no ramo, para eu conseguir oferecer um produto que é original e que eu consigo olhar no seu olho e bater o pé no chão e dizer para você assim, ó, o produto é original e você vai ficar satisfeito e você vai acabar vendendo para mim.
3: Certo.
1: Porque você vai ficar tão satisfeito e gostar do produto que você vai acabar me indicando. Então essa é a nossa intenção, vender um produto de qualidade, um produto que o cliente se sinta bem e com preço justo. Não é o preço, a gente não tem o preço que você acompanha aí em muitas lojas ou na internet, um preço altíssimo. Não, nosso preço é um preço justo. Inclusive, estamos preparando agora para o Dia dos Pais muitas novidades. Para o Dia dos Pais, verdade, viu? 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Por que, pastora? Eu não sei por que no Dia dos Pais os pais só ganham uma canetinha.
0: Uma caneca
1: com de Feliz Dia dos Pais, uma camisa estampada, gente.
3: A caneta é pra escrever porque esquece das coisas.
1: Pelo amor de Deus, aí no Dia das Mães, no Dia das Mães, as mães escrevem as sugestões lá, é uma bolsa de couro de jacaré, é um escarpão de não sei quantos milhões, é uma joia de ouro com esmeralda e cristais e diamante.
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1: E no Dia dos Pais é só a caneca.
0: Qual o Instagram, Thiago?
1: 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Thiago sem H, viu?
0: Thiago,
1: normal.
0: Eu amei o perfume, viu, Thiago? Muito
2: ótima
0: bom.
2: Ótima fixação.
1: É meu cliente aí, viu?
2: A
0: irmã Thaís, no momento, tá tudo bem, que ela...
1: A irmã Thaís...
2: Tá querendo. Bom,
1: a irmã Thaís, o senhor vai comprar pra ela um Chagaf.
2: Olha!
1: O Chagaf, ele lembra muito o Carolina Herrera, aquele perfume do sapatinho, meu aquela Deus. Mesma fragrância.
3: Eu tenho esse sapatinho.
1: Então, ela tá com os olhos brilhando, pastor. Veja os olhos brilhando, veja os olhos
2: e
1: brilhando.
2: A rosa também é muito...
0: Eu vou mandar um alô pros amigos aqui, ó.
1: Ah, ele quer mudar o assunto.
0: É. Salô, meu amigo.
1: É Salô Veículos?
0: Salô e Alessandra.
1: É, Salô Veículos, viu? Saluzinho, um abraço pra ele.
0: Milton Gomes, grande amigo também, participou conosco. O Almir, tem uma mensagem pra você, o Almir colocou aqui, ó. Como ela mesmo falou, nem tudo é técnica, mas a aula de canto é fundamental. Parabéns, Daiane, pelo seu lindo trabalho.
2: Amém.
0: E que Deus continue te abençoando. Irmão Almir.
3: E olha, irmã Daiane, para você ter um elogio desse irmão, porque pensa num irmão crítico.
2: Eita,
0: Almir, não é brincadeira, não.
3: É um amigo particular nosso.
0: Não,
3: uma pessoa do nosso coração. Mas é um homem crítico. Para receber um elogio, você tá abençoada.
0: Ele, ele fica bravo. Ó, pastor, só o senhor pregando tá bom. A pastora pra pregar. É, parece o Luiz, né, Thaís?
3: É.
0: Parece o Luiz lá de.
3: Gente boa demais.
0: É, Almir.
2: Deus
0: Almir,
2: abençoe, irmão Almir.
0: Almir Islândia.
3: Se sinta privilegiada, viu?
2: Amém.
3: A crítica foi boa, meu Deus.
0: Mas eu, tipo assim, Thiago, ele fala, ó, tá bom, tá bom, não tá bom, tá bom.
1: Ele é direto.
0: Porque ele, Thiago, não adianta, Thiago, é cada um na sua. Não adianta usar, querer mandar, colocar a mão na arca que vai ter problema. Então, eu vou repetir aqui, ninguém ouviu. Ninguém...
1: Pegou a frase aí?
0: Ninguém tá ouvindo.
1: Vai lá, não adianta colocar a mão na arca que vai ter problema.
0: Vai ter problema.
1: Coloca no Instagram aí, viu, essa frase aí.
0: Mas
1: viu?
0: É isso aí,
3: forte.
0: Tia.
3: Forte.
0: Cada um na sua.
3: Cada um na sua.
0: É, eu já falei, ninguém vai ficar sabendo, imagina, que eu tentei aprender a tocar teclado. Eu tentei, meu irmão.
1: Eu fui um pouco pior, porque a Daiane tentou me ensinar a cantar. E às vezes eu canto viajando, às vezes de madrugada a gente viajando, mas não dá certo.
2: Jejum e oração. E...
0: Manda um alô pra Joilma Oliveira, aí, Daiane.
2: Irmã Joilma Oliveira, Deus abençoe sua vida, paz do Senhor, minha querida.
1: Eu acho bonitinho igual o pastor fala, Joilma Oliveira. Tem que ser assim, sabe? Com as pausas.
0: Deixa
1: ele fala pausado assim, sabe? Aí eu acho interessante, eu acho legal. Joilma Oliveira.
2: O pessoal fala que eu falo meio arrastado.
1: Já a Daiane fala arrastado. Daiane já fala é puxando. Ela não nega a raça, não, que é nordestina.
2: Se eu falar pausada, fica pior.
1: É, não tem como não.
3: É aquilo que a gente tava falando, cada um no seu quadrado.
1: É, ela vai pra onde vai e ela fala do jeito dela, meio assim, arrastado mesmo.
3: Deus usa dessa maneira.
1: A paz do Senhor, meus irmãos, a gente até brinca. Ô, Jesus, ela arrasta mesmo, viu?
0: Pra terminar aqui, Daiane tira o sapato pra cantar também, né?
2: Só quando o sapato quebra, ou se eu vou cair. Se eu ver que o sapato tá escorregando, meu pé tá escorregando demais, aí até que eu tiro assim, sabe? Mas estou usando o sapato mais baixo agora pra ficar mais confortável.
3: Aí, tá vendo?
2: Né?
0: Como é que pode, viu, gente? Gente, nós estamos com a live PR João Macedo, nosso Instagram. Tiago Santos, terminou do perfume, hein, meu filho?
1: Terminei. 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
2: E eu já quero também falar aí com a mulherada que tá aí nos escutando, a Duarte Closet, né?
1: Moda tem loja feminina, também, a irmã, viu?
2: É, femininas, eu
3: adoro.
2: Segue aí o Instagram. Tá chegando aí, reposição daquelas saias de paetê preta, lindíssima, tá chegando marrom, tá chegando blusinha,
1: é o momento do
0: ela
2: jabá.
0: Ela chegou agora de Madrid.
2: Eita! Que coisa
0: então, ela tá
2: chique.
0: Precisando, sabe? Ela não teve como comprar lá. Ela trouxe até, Tiago, tempero, você acredita? Tempero.
1: Mas mulher ela, tem um jeitinho.
0: Ela trouxe lá.
2: A Bahia ela, que é a terra do tempero.
0: Ela trouxe creme dental, meu irmão.
1: É porque é diferente. A mulher entende que é diferente. É.
0: Quer ver? Ela trouxe um negocinho de limão assim. O que, que é aquilo lá, meu bem?
3: É tempero mesmo.
0: Um tempero, um líquido. Você pensou se a polícia lhe pega, irmão?
3: Não.
1: Ela conseguiu passar na alfândega com tudo isso.
2: Consegui, olha que benção.
0: É, porque não tem tempero aqui.
1: Mas aqui é diferente. Quanto tempo você conheceu a banana da Angola? Eu vi no Instagram, você conheceu a banana. Você não conhecia,
0: não? Não conhecia.
1: Banana da Angola. E
0: John
1: é mais,
0: Correa, John
1: é,
0: Correa, manda logo.
1: Um abraço pro John Correa.
0: Isso. Sim, Thiago, vai
1: é
0: falar.
1: Mais saborosa do que a banana da terra.
0: Não inventa, não.
1: É, a banana da Angola. Já. E é difícil encontrar.
3: E quando nós chegamos aqui na Bahia, eu ganhei um cacho. É cacho que eles falam?
1: É cacho, palma, penca.
3: É uma penca. Penca de banana da terra. É. Eu achei aquela banana linda. Uma banana grande, né?
1: É.
3: Tava amarelinha.
1: Acostumada a ver só a da prata, né?
3: É, ou nanica.
1: Ou a nanica.
3: Aí eu falei, que banana bonita, amarelinha. Descasquei e comi. Quando eu pus na boca, travou. Aí eu falei, meu Deus do céu, a banana
1: só
3: tá
1: tem
3: madura,
1: boniteza.
3: Mas tá verde por dentro. Deixei lá pra ficar de madurar mais. Chegou a irmã na minha casa. E aí, irmã Thaís, gostou da banana? Eu falei, gostei, mas ela só tá bonita por fora. Não, pastora, tá boa já. Não, porque você come, ela trava na boca. Aí a irmã falou, mas como é que a senhora comeu? Eu falei, como é que se come banana? Descasca e come. Ela, não, irmã, essa banana
0: tem que cozinhar.
1: Ô, Jesus.
2: Gosta de comer, eu mesmo prefiro comer ela cozida.
1: Cozida, frita, é uma delícia.
3: Com canela. Mas eu não conhecia, fui comer a banana.
1: Tá vendo? Muitas experiências boas em Jequié, Bahia. Que maravilha, viu?
3: Verdade.
0: Ai, meu Deus, molho de tomate da Espanha.
1: Fala, é diferente. Fala assim, é mais doce, pastor. É mais docinho.
2: O chefe Jacão, um tupero.
1: É um tupero diferente.
2: Diferente.
1: É porque ele já entende. Ele cozinha, pastora?
0: Cozinho, claro.
3: Agora, tinha que fazer. Hoje o programa tá sendo todo diferente, né?
1: É.
3: Tinha que ter um momento assim de receita culinária.
1: É legal.
3: Porque isso aí o pudim é um dele é. O pudim dele
1: eu já vi ele fazendo pudim, já vi.
3: 12 gemas de ovos.
1: Olha.
2: É mesmo, gente.
0: É uma caixinha gigante,
3: de leite condensado.
1: Meu Deus do céu. Esse é dos meus, viu? Esse é dos meus aí, viu? Gosta de fartura, viu?
3: Esse pudim, nunca, graças a Deus.
0: Ó, minha esposa, vamos mudar de assunto pra mudar de divórcio?

0: Aí, gente, você conferindo ela, Daiane Duarte, me atraiu, né? Na versão da Daiane Duarte, louvando aqui essa canção. Muito bem. Daiane, dá um tchauzinho, Thiago, aí pro pessoal do Instagram. Viu?
1: Deus abençoe o pessoal da internet aí no Instagram, nessa live abençoada.
2: Deus abençoe, meu povo. Deus abençoe você, está aí na live.
3: Deus abençoe, um ótimo, excelente final de semana para todos.
0: Nossa, já, minha irmã. Ainda é quinta.
1: Hoje é quinta.
2: A semana tá passando.
3: É porque amanhã a gente não tá aqui.
1: Já tá adiantando.
0: Ah, mas eu vou falar aqui. Eu quero fazer dia de quinta e sexta também. Oh, meu Deus do céu.
2: Já tá com saudade.
0: Como é que o baiano fala? Oh, meu Deus do céu.
1: Ô, gente.
0: Um abraço, gente. Amo vocês. Um carinho. Muito obrigado pela presença. Valeu, Daiane. Obrigadão, viu?
2: Obrigado, povo de Deus. Boa noite. Fiquem todos na paz do Senhor.
0: Daiane, passa o seu telefone aí, Daiane. Vambora.
2: Meu telefone para contato: 739-8821-8583. 8821-8583.
0: Muito bem, gente. Tá aí a participação maravilhosa dos meus amigos aqui no programa Palavra de Vida. Thiago, deixa o seu Instagram, meu amigo. Eu muito feliz, viu, de receber vocês. Me senti muito, muito à vontade com vocês aqui, viu? E uma alegria muito grande poder receber vocês, que foram pessoas que nos abraçaram quando eu cheguei aqui em Jequié há 15 anos. E eu louvo a Deus por você. Acho que você ainda era solteiro, não? Como é que é?
1: Não, eu já... Eu tenho 15 anos de casado. Vai fazer 16. Eu tinha já 2 anos com o Daniel. Eu era noivo dela.
2: Era noivo.
0: Muito bem.
1: Eu era noivo. Porque nós temos 18 anos ao todo. 15 de casado. Dos 18, a gente namorou 2 anos quase. E 1 ano ficamos noivo. Depois casamos. Então, ao todo 18 e já 15 de casado. Passa rápido, viu?
0: Thiago, agradeço a Deus por sua vida, viu? Sucesso, seu ministério.
1: Obrigado, querido. Obrigado.
0: Suas considerações, seu Instagram.
2: Amém.
0: Sobre as roupas, a que você vende, né? Você falou,
2: isso,
0: né?
2: Isso. Vou deixar o Instagram do Art Closet, moda feminina, moda cristã, moda evangélica, mulherada também. Quiser ficar mais linda do que você já é, tá bom? Segue lá nas redes sociais, acompanha as novidades, lançamentos, creio que você vai gostar. Nosso Instagram também, ministerial, Daiane, cantora Daiane Duarte, tá bom? Segue a gente lá, também tem o TikTok, cantora Daiane Duarte, YouTube, Daiane Duarte Oficial. Um prazer, pastor, tá aqui com o senhor, pastora Thaís. É sempre um prazer estar com vocês, estarmos juntos adorando ao Senhor Jesus nessa oportunidade, nesta noite, com vocês, amados ouvintes do Senhor que estão aí na sintonia da GQFM. Que Deus continue abençoando a sua vida poderosamente no nome de Jesus.
0: Tá aí, gente, ela, Daiane Duarte.

eterno Deus, meu Pai, em nome de Jesus. Quero, Senhor, nesta noite te agradecer pelo fôlego de vida, pelos grandes livramentos do Senhor em minha vida, pelo pão em minha mesa, pela saúde, pela minha esposa, meus filhos, minha família, a igreja, os meus irmãos e amigos. Continua abençoando, Pai, teu servo Tiago, sua esposa Daiane, seus filhos, prosperando, abençoando, guardando a vida deles na estrada, onde estiver, Pai, no avião, no ônibus, no carro, onde os teus filhos estiverem, guarda os teus filhos, Senhor, e que o Senhor venha realizar os propósitos do coração dos teus filhos, abrindo as portas. O Senhor é aquele que, quando quer nos abençoar, eu acredito, o Senhor cria situações, o Senhor cria meios, o Senhor coloca anjos na nossa vida, pessoas maravilhosas em nossa vida. O Senhor é Deus, sua palavra é fiel e verdadeira. Quando o Senhor fala, o Senhor cumpre. Cuida de nós, Pai, dessa família, desse amigo, desse irmão, desta irmã, essa pessoa acamada, hospitalizada, internada. Ó Deus, essa criança, adolescente, esse jovem, essa pessoa agora, Pai, chegando em casa, aqueles que já chegaram, ó Jesus, aqueles que estão em descanso, guarda os teus filhos e que o Senhor dê a nós uma ótima sexta-feira, assistida pelo Senhor, abençoada pelo Senhor. Ó Deus, meu, muito obrigado por esta noite linda na tua presença, por este momento tão especial, Pai, em que aqui nós falamos do teu amor, da tua palavra, falamos da obra, do ministério, Pai. Nós te louvamos e toda a glória a ti, Senhor. Todo louvor e toda adoração a ti, meu Deus. Em nome de Jesus, amém.

Deus abençoe a todos, um bom fim de semana. Nosso telefone comercial é o 99953-9321. Foi bom demais, muito bom estar aqui com vocês. Obrigado a você pelo carinho, pela consideração, e juntos nós somos fortes. Abraço a todos.

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amiga, que bom ter você aqui com a gente, nesse abraço sonoro que é o Songs by Night. Eu sou Jorge Ventura e é sempre uma alegria imensa poder dividir esse pedacinho de tempo, esse momento tão especial com cada um de vocês. Sinta-se em casa, sinta-se acolhido, porque este é o seu espaço, o nosso refúgio. Nesta primeira parte do programa, a gente respira junto. A gente se conecta através da música, da palavra, de sentimentos que nos unem. A vida às vezes corre demais, não é? E a gente precisa dessas pausas, desses momentos para desacelerar, para ouvir o coração. O Songs by Night nasce exatamente daí, dessa vontade de ser companhia, de ser um ombro amigo quando o silêncio pesa, ou de ser a melodia que embala a sua alma em momentos de reflexão. A gente celebra a vida em todas as suas cores, em todas as suas nuances. Falamos de otimismo, de amor, de fé, de histórias que inspiram, de poesias que tocam fundo. Cada nota, cada canção que escolhemos é um convite para você se permitir sentir.

noite, meu amigo, minha amiga. Que bom ter você pertinho, acolhido aqui no Songs by Night. É sempre uma alegria, uma dádiva, poder compartilhar esses momentos de paz e reflexão. Nesta primeira parte do nosso programa, que abraça sua alma, vamos juntos buscar um instante de conexão, de fé, de um suspiro mais leve para o coração. Com a alma em oração, vamos ouvir as palavras que nos confortam, que nos elevam. Aquele que habita no esconderijo do Altíssimo, à sombra do Onipotente descansará. Direi do Senhor, Ele é o meu refúgio e a minha fortaleza, o meu Deus em quem confio. Porque Ele te livrará do laço do passarinheiro e da peste perniciosa. Ele te cobrirá com as suas penas e debaixo das suas asas te confiarás. A sua verdade será o teu escudo e broquel. Que a serenidade dessas palavras encontre morada em seu espírito, trazendo a calma que a noite pede, a esperança que a vida inspira. Sigamos juntos, embalados por essa sensação boa, por essa melodia que logo mais vai embalar nossos pensamentos. Vamos de música, com carinho, pra você.

noite, meu amigo, minha amiga. Que bom ter a sua companhia. Sentir essa conexão que só o Songs by Night proporciona, não é mesmo? É um privilégio, de verdade, poder compartilhar este espaço com você. Com cada história que ecoa em nossos corações. Com cada sentimento que nos chega. A vida, às vezes, parece uma melodia complexa, cheia de altos e baixos. Mas é justamente nessas nuances que encontramos a beleza.

gesto. Acolhe a alma sem julgamentos e deixa a música ser esse abraço que acalma, que inspira, que nos lembra da importância do amor, da fé e do otimismo em nossas vidas. Que a gente possa sempre enxergar a luz, mesmo nos momentos de maior escuridão, porque a esperança é um farol que guia nossos passos. E é com essa energia boa, com essa certeza de que o melhor está por vir, que vamos fazer uma pequena e breve pausa. Mas é um instante, tá? Apenas um suspiro. Daqui a pouquinho, a gente volta, renovado, para a próxima parte do nosso encontro. Para continuar essa nossa jornada de afeto, de canções que falam diretamente ao coração. E de tudo aquilo que nos faz sentir mais humanos, mais vivos. Fica por perto, porque este nosso momento de tranquilidade está só começando. E ainda temos muito para conversar, para sentir, para viver juntos. Volto já já.

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Boa noite, meus amigos da alma. Que alegria enorme ter a sua companhia de novo. Estamos de volta, abraçados por essa nossa sintonia que só o Sounds by Night consegue criar. Entrando agora na segunda parte do programa. A vida, a gente sabe, é feita de encontros, de perguntas silenciosas, de olhares que pedem permissão para amar. E é nessa busca por conexão, por aquela intimidade que acende a chama, que a gente encontra a beleza dos sentimentos. Eu sempre digo que o amor é essa entrega gentil, né? Por isso, a próxima canção, lá de 2009, nos traz uma pergunta tão delicada e cheia de carinho. Ela nos convida a refletir sobre a doçura de se oferecer, de pedir um lugar no coração do outro. De Paul McCartney, com toda a sensibilidade que a noite pede, chega agora, Is It Okay If I Call You Mine? Deixe-se levar.

Boa noite, meu querido ouvinte, minha querida ouvinte. Que delícia ter você aqui, pertinho, nesse nosso Songs by Night. É sempre uma alegria imensa poder compartilhar esses momentos de paz e reflexão, de afeto, de pura conexão entre almas. Estamos juntos, navegando pela segunda parte do nosso programa. E o coração aqui do Jorge

Quero abrir agora o nosso querido cantinho, o WhatsApp do coração. É onde a gente compartilha as mensagens que chegam por aqui, as histórias, os desabafos. E hoje, uma poesia linda que tocou fundo aqui. É de uma ouvinte que prefere não se identificar. E a gente respeita esse carinho, essa intimidade. Mas a beleza das palavras dela

de ondas nos leva e traz, mas há sempre um farol, uma estrela em cada cais. E o amor, esse laço sutil que nos prende e solta, é a melodia que a alma escuta e revolta. Que a ternura seja o guia e a esperança a canção, para aquecer o coração em qualquer estação. Que coisa mais linda, não é mesmo? Um verdadeiro bálsamo para a alma. E é exatamente isso que a gente busca aqui.

essa vibração de carinho, de poesia, que a gente segue adiante. Com a certeza de que o amor, em suas mais diversas formas, é sempre a melhor melodia. Fique com a gente, porque a noite promete ainda muitas emoções.

noite, meu querido ouvinte. Que alegria ter você aqui, dividindo essa jornada de afeto no Songs by Night. Estamos na segunda parte do nosso programa e cada canção, cada palavra é pensada para abraçar a sua alma. Um carinho especial a todos que estão trabalhando, que fazem a noite acontecer em tantos lugares. A sua companhia é um presente para nós e a sua sintonia um combustível para o nosso coração. Vamos apenas respirar um pouquinho, um breve intervalo, e já voltamos com mais emoção, mais conexão, mais vida. Fique com a gente, não demora.

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Boa noite, meus queridos amigos e amigas que nos acompanham aqui no Songs by Night. Que alegria ter você com a gente, abraçando a alma através da música e das palavras, nesta nossa sétima parte do programa. É sempre um privilégio poder partilhar esses momentos de serenidade e carinho com cada um de vocês. E por falar em carinho, olha só quanta mensagem linda chega aqui no nosso estúdio. A Ana Paula, lá de Curitiba, mandando um beijo para Dona Conceição, sua vizinha, que sempre a ajuda. Que lindo, Ana. A gente se ajudar é a maior prova de afeto. E o Ricardo, do Rio de Janeiro, mandando um recado especialíssimo para Patrícia. Meu amor, desde que te conheci, a vida ganhou outras cores. Você é a melodia mais linda do meu coração. Te amo. Ai, Ricardo, que declaração maravilhosa. O amor, meus amigos, é realmente a força mais bonita do universo, não é? Ele nos transforma, nos inspira, nos faz enxergar a beleza em cada detalhe, em cada novo amanhecer. É por essas histórias, por esses sentimentos que a gente se conecta, que o Songs by Night existe. Para celebrar a vida, o otimismo, o amor em todas as suas formas. E pensando em toda essa emoção, em todos os corações que batem por aí, eu preparei uma canção que é puro abraço, uma melodia para embalar a sua noite, para te lembrar que a vida é um presente e o amor a nossa maior dádiva. Essa é para você que nos ouve, que ama, que sonha. Com todo o meu carinho, Jorge Ventura.

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noite, meu querido ouvinte, minha querida ouvinte, que está aí comigo, mergulhado nessa melodia que abraça a alma. É uma alegria imensa saber que você escolheu o Songs by Night para ser seu porto seguro nesta noite. Sabe, cada história que chega até nós, cada recado, cada instante que compartilhamos aqui, é um pedaço do nosso coração que se

final desta sétima parte do nosso programa. E o que te peço é que não saia daí, porque a nossa viagem continua, com mais emoção, mais poesia e canções que tocam fundo na alma. Um pequeno

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Boa noite, meus queridos amigos. Que bom ter você aqui com a gente. Estamos de volta, sim, para a nossa 8ª parte do Sons by Night. E que jornada de afeto, não é mesmo? Cada história, cada canção é um abraço para a alma. Eu sei que a vida às vezes parece um mar revolto e o coração pode se sentir um pouco apertado, confuso, talvez até um pouco aflito. Mas respire fundo.

noite, meu amigo, minha amiga. Que bom ter você aqui, pertinho, nessa nossa oitava parte do programa Songs by Night. Eu sou Jorge Ventura e é sempre um prazer enorme abraçar a sua alma com a nossa música e nossas reflexões. A vida, às vezes, nos presenteia com dias de sol e outras vezes com chuvas passageiras, não é verdade? E o coração, ah, o coração sente tudo com uma intensidade única. Mas é justamente nesses momentos de altos e baixos que a gente encontra a chance de crescer, de se fortalecer na fé e no amor que nos guia. Deixe a serenidade preencher seu ser. Permita-se sentir, sem pressa, sem julgamento. Confie que cada passo, cada suspiro, tem um propósito maior para a sua história. E nesse caminho, a música é sempre um abraço, uma prece, um lembrete suave de que nunca estamos sós. Que a paz encontre seu coração, que a esperança ilumine seus pensamentos. Acredite sempre no amor que transforma, que cura, que eleva. Vamos seguir com mais um pouco dessa nossa melodia especial, para aquecer a alma e renovar a fé. Um som que fala direto ao coração. Fique comigo, a gente continua nessa jornada de fé.

Boa noite, meu querido, minha querida. Que privilégio enorme ter você aqui comigo, transformando a sua noite num espaço tão especial de carinho, de reflexão e de canções que eu sei abraçam a sua alma. Chegamos agora ao final desta oitava parte do nosso Sons by Night e eu quero agradecer de um jeito muito particular a sua companhia, a sua confiança. A gente vai fazer uma pausa bem rapidinha, um instante só para você respirar, mas não saia daí. Em instantes, eu, Jorge Ventura, estou de volta para continuarmos essa nossa jornada de afeto, essa conversa de coração para coração. Fique com a gente, que já já

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Boa noite, meus queridos amigos. Que bom ter você aqui com a gente. Estamos de volta para mais uma parte do nosso Songs by Night. Essa que é a nossa nona parte. E meu coração se enche de alegria em saber que você está aí, sintonizado, partilhando esse momento de carinho e reflexão. Sabe, a vida é feita de despedidas e reencontros, de momentos que nos marcam e de outros que nos ensinam a valorizar o que realmente importa. Às vezes, só percebemos a beleza de algo ou a profundidade de um sentimento quando ele já não está mais tão presente. E é nessas horas que a gente entende a força que o amor tem, em todas as suas formas. É um convite para a gente olhar para dentro e para quem está ao nosso lado, com um pouco mais de cuidado, de atenção. A melodia que vem agora fala exatamente sobre isso, sobre o que a gente deixa partir e o que a gente aprende com a ausência. Prepare o coração, porque vem aí, Passenger, com a bela Let Her Go.

noite, queridos ouvintes. Que bom ter você aqui conosco, nesta nona parte do nosso Songs by Night. É sempre um prazer, um afeto, ter sua companhia, sua presença iluminando a nossa noite. A vida, meus amigos, é um rio de emoções, não é mesmo? E em cada curva, em cada correnteza, precisamos nos agarrar àquilo que nos fortalece, que nos dá sentido. Acreditar, ter fé, é como ter uma bússola interna, que aponta para o bem, para a esperança, mesmo quando o céu parece nublado. Lembre-se que existe uma força maior que nos ampara, um amor que nos sustenta, uma luz que nunca se apaga. Que essa certeza, essa fé que brota do coração, seja seu porto seguro. Que ela acalme sua alma, renove sua esperança e mostre que sim, há beleza em cada novo amanhecer e em cada estrela que brilha na escuridão. Respire fundo, sinta essa paz e deixe-se envolver pela melodia que vem agora, feita sob medida para embalar seu coração.

Boa noite, queridos amigos do Songs by Night. Que alegria ter vocês aqui comigo, compartilhando mais um momento de carinho e reflexão. É sempre um privilégio poder tocar o coração de cada um, mesmo à distância, com essa melodia que abraça a alma. Estamos chegando ao final desta nona parte do nosso programa e a gente faz uma breve pausa agora para o nosso intervalo comercial. Mas não se preocupem, eu já volto com mais histórias, mais poesia e na próxima parte teremos o nosso querido quadro Minha História, que sempre nos emociona. Um abraço bem apertado, cheio de afeto para cada um de vocês. Fiquem por aí,

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Boa noite, meus queridos amigos e amigas que fazem do Songs by Night um porto seguro. Um abraço apertado no meio da noite. Que bom ter você de volta, seja onde for que a vida te encontre agora. Estamos de volta para esta que é a nossa 10ª parte. E o coração aqui do Jorge Ventura está em festa por sentir essa conexão que só a gente tem. É um privilégio enorme poder compartilhar esses instantes de pura emoção e reflexão com cada um de vocês. Nesta nossa parte, a gente segue celebrando o amor, a vida, as histórias que nos movem, as emoções que nos transformam. E se você está aí com o coração cheio de carinho, ou talvez buscando um alento, saiba que essa melodia que vem agora é pra você, pra acender ainda mais essa chama. Prepare-se, porque a voz e a alma de Peeble Bryson e Roberta Fleck vão

noite, meu amigo, minha amiga. Que alegria ter você sintonizado com a gente, chegando aqui na décima parte do nosso Songs by Night. Que bom ter você aqui comigo, nessa nossa jornada de afeto, onde cada voz, cada coração que nos ouve é especial, é único para mim. Sabe, muitas vezes a gente busca uma luz lá fora, uma resposta no horizonte. Mas a verdade é que a força, a fé, a esperança, elas moram aqui dentro, no santuário da nossa alma. Deus, o universo, essa força maior que nos sustenta, ela está em cada respiração, em cada batida do seu coração. Mesmo quando o caminho parece escuro, lembre-se que há uma chama em você, pronta para clarear tudo. Acredite no poder do amor, na resiliência do seu espírito. É essa a mensagem que quero deixar para você, de puro otimismo e celebração da vida. Songs by Night é esse abraço que a gente dá na alma, para você sentir que não está sozinho, que há sempre uma melodia para te embalar. E por falar em melodia, prepare o coração, porque a próxima canção que chega agora é mais um presente para sua noite, escolhida com todo carinho para ti.

boa noite a nossa, não é mesmo? É sempre um privilégio compartilhar esses momentos, essa jornada de afeto, aqui no Songs by Night. Cada um de vocês que nos escuta, cada coração que se conecta com a gente é único e especial. E é por isso que fazemos questão de trazer sempre o melhor da música e das palavras, para abraçar sua alma com otimismo, amor e a celebração da vida. Daqui a pouquinho, na próxima parte do nosso programa, teremos o nosso querido quadro Minha História, com mais emoção e lindas recordações. Mas agora, vamos para um breve intervalo. Não saia daí, porque já já eu, Jorge Ventura, estou de volta, com mais carinho e boa música para você. Um grande abraço a todos e até daqui.

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Boa noite, meu querido, minha querida. Que bom ter você de volta aqui no Songs by Night. Nessa que é a nossa 11ª parte de pura emoção e carinho. É um prazer imenso sentir essa conexão, essa troca de energia que torna cada encontro nosso tão especial e único. Sabe, a vida é feita de momentos e a gente tá aqui para celebrar cada um deles, para abraçar os sentimentos que nos movem. Seja a alegria de um amor que floresce, seja a saudade de um abraço que conforta. E por falar em amor, daqui a pouquinho eu tenho uma história romântica, dessas de aquecer o coração, para compartilhar com você. Então, não sai daí, não me abandona, porque o que vem por aí é mais um abraço daqueles que a música sabe dar. Prepare-se, porque o Culture Club chega agora, com a atemporal Love is Love.

noite, meus queridos amigos. Que delícia ter você aqui, pertinho, nesta 11ª parte do nosso Songs by Night. É sempre um privilégio compartilhar esse tempo com cada um de vocês. Uma jornada de afeto, de histórias que se entrelaçam na melodia da noite. E pensando em como a vida nos surpreende, em como os sentimentos se revelam nos detalhes, recebi um recado que me tocou profundamente. Falava sobre aquela sensação de que, mesmo depois de um tempo, o amor ainda mora nos pequenos gestos, sabe? Aquela gentileza que faz o coração acelerar, a mão que busca a sua no escuro, o olhar que diz tudo sem uma única palavra. É um lembrete de que o amor verdadeiro não é só paixão ardente, mas também essa chama mansa, constante, que se acende a cada novo amanhecer, a cada novo desafio superado juntos. É a beleza de encontrar a paz no abraço, a força no apoio mútuo. Às vezes a gente se perde na correria e esquece de celebrar essas pequenas grandes vitórias do afeto. Mas não se esqueça, viu? O amor é um jardim que precisa ser regado todo dia, com paciência, com perdão, com muita, muita ternura. E a vida, ah, a vida retribui com a mais linda das melodias. Que essa reflexão abrace seu coração agora, enquanto a gente se prepara para mais uma canção que vai embalar a sua alma. Fica por aí, que o Songs by Night continua.

Boa noite, meus queridos amigos, minhas queridas amigas. Que bom ter você aqui com a gente, abraçando a alma com as canções e as histórias de Songs by Night. É sempre um privilégio compartilhar esses momentos, não é mesmo? Sentir essa conexão que transcende o rádio, que chega direto no coração. A vida, às vezes, nos pede uma pausa, um respiro, para que a gente possa absorver o que foi vivido, o que foi sentido. E é exatamente isso que faremos agora. Vamos para um pequeno intervalo, um instante para a gente recarregar as energias, preparar o espírito. Mas fica por aí, tá? Não sai não, porque daqui a pouquinho a gente volta, renovado para nossa próxima parte, com mais afeto, mais poesia e, claro, mais canções que tocam a alma. Não demora, a gente te espera. Já voltamos.

noite, boa noite. Estamos de volta aqui no Songs by Night. Com você, meu amigo, minha amiga, que faz da nossa companhia um refúgio de carinho. Chegamos, juntos, à nossa 12ª e última parte do programa. É o momento de sentir a beleza da vida, de abraçar o coração e permitir que a música nos leve a lugares de paz. Eu, Jorge Ventura, estou aqui para te acompanhar, para que cada melodia seja um abraço suave, um conselho silencioso, um convite à reflexão sobre o amor, a esperança, as estrelas que brilham lá fora e dentro da gente. E para selar essa parte final com toda a emoção que ela merece, prepare-se para uma canção que é pura inspiração. Para você, com todo o meu afeto, Simply Red e a inesquecível

noite, meu querido ouvinte. Minha querida ouvinte, que bom ter você aqui comigo nessa nossa jornada de afeto e melodia. Já são algumas boas horas que estamos conectados e eu espero, de coração, que você esteja aproveitando cada instante, cada canção, cada palavra que compartilhamos por aqui, no seu Songs by Night. É na sua companhia que a noite ganha um brilho especial, uma serenidade que acalma a alma. Nessa nossa 12ª parte do programa, eu quero te convidar a pensar um pouquinho sobre o amor. Não só aquele amor avassalador, que chega e vira tudo de cabeça para baixo, mas também aquele amor silencioso, que se constrói na paciência, no cuidado diário, na beleza de um olhar que diz tudo, sem precisar de uma única palavra. O amor que se manifesta

que nos sustenta, que nos dá força para seguir em frente. Aquele que nos lembra que não estamos sozinhos, que existe alguém ou algo maior cuidando de cada passo nosso. A fé, a esperança, a capacidade de amar e de se deixar amar. Elas são os pilares que erguem a nossa vida, que dão sentido à nossa existência. E eu acredito com toda a minha alma que o amor é a maior de todas as forças, a que nos conecta uns aos outros e nos aproxima do divino.

essa mensagem possa te abraçar agora, onde quer que você esteja. E já que estamos falando de sentimentos que tocam fundo, tenho certeza que a próxima melodia vai embalar ainda mais a sua noite. Fique com a gente, que vem mais uma canção linda.

noite, meus queridos amigos, minhas queridas amigas. Que bom ter vocês comigo nesta que é a nossa 12ª parte aqui no Songs by Night. É sempre um privilégio, uma verdadeira honra, saber que eu, Jorge Ventura, pude fazer companhia a cada um de vocês. Pude compartilhar um pouco de paz, de afeto, de reflexão, através da nossa música e das nossas conversas. Cada história que chega até nós, cada recado, cada silêncio compartilhado, tudo isso constrói um laço que eu valorizo imensamente. A vida, com seus altos e baixos, nos ensina a buscar a beleza, mesmo nas pequenas coisas, não é mesmo? E é nesse caminho que a gente encontra a força para seguir, para amar, para sonhar. Que as melodias que embalaram nossa noite tenham tocado a alma de vocês, como um abraço apertado, um carinho sincero. Que tenham levado otimismo para o coração, esperança para os dias que virão. Porque a vida, meus amigos, é uma celebração constante, um presente que se renova a cada momento. Chegamos ao fim de mais um encontro, mas não é um adeus, é um até breve. Meu muito, muito obrigado a você que esteve aqui comigo, ouvindo cada palavra, sentindo cada nota. Você é a razão de tudo isso. Um beijo carinhoso no coração de cada um. Descansem, sonhem alto e saibam que a gente se reencontra muito em breve com mais histórias, mais emoções e, claro, muito mais Songs by Night.

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0: chegando nessa sexta-feira, que maravilha, já começando aí, já começando o final de semana. Sexta-feira e você já tá de pé, né? Você já tá de pé, que maravilha. Tá aí, já tá fazendo cafezinho, que maravilha. Eu tô chegando com mais um forró bodó da melhor. Aqui pela minha, pela sua, pela nossa GQFM 89,7. Sempre, sempre a dona do primeiro lugar, que maravilha. Esse é o forró bodó, viu? Por aqui vai passar muita música bonita, temos piada e, claro, com muita alegria no seu raio.
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0: Opa!
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0: E o seu dia seja muito mais alegre mesmo.
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3: Se o Nordeste fosse o país, essa música aqui seria um hino, pode ter certeza. Sabe cantar comigo aí, vai.

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0: Maravilha. Bom dia, bom dia. Bom dia, meu amigo, minha amiga, como você tá? Tá bem, né? Você que já acordou aí, já tá acordado desde cedinho, já pegou no batente, rapaz, é uma maravilha.

0: pouquinho você fica bem informado aí com meu amigo Souza Andrade no Jornal da Manhã, viu? 6:30. Alô, Souza Andrade, já tá acordado, já tomou banho, né? Já tá aí, já tá preparando a pauta, já tá preparando a pauta do dia, né? E aí daqui a pouquinho vai levar pra você muita informação no Jornal da Manhã, 6:30 com meu amigo Souza Andrade. E às 8 horas da manhã tem ele, o Júnior Mascote, rapaz, também trazendo muita informação pra você no Rota 89, viu? É, rapaz, as principais notícias do Brasil e do mundo, né? Aqui da Bahia também, você vai ouvir aí já também de 6:30 da manhã, depois vem o Júnior Mascote aí às 8 horas da manhã. E às 9:30? Às 9:30 da manhã é Lucas França. É, com a manhã mais feliz do rádio. Alô, Lucas! 9:30 da manhã, viu? É a manhã mais feliz do rádio com Lucas França, com Manhã de Sucesso, tá bom? É isso aí, gente. Olha, daqui a pouco, depois eu vou falar mais aí, né? Do pessoal aí que faz parte desse time aqui, que é uma maravilha, que na GQFM. A cada horário, um amigo diferente, com muita alegria, com muita disposição, levando pra você muita alegria e informação, né? Essa é a GQFM 89,7. Tá todo mundo ligado, bigudo?
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0: E a gente continua com muito mais forró. 4:35, 4:35, bom dia! Bom dia.

0: Eita, forrozão. Lagosta bronzeada ao vivo. Galera de Jijoca também tá marcando presença. Zé Jotinha.
1: Opa, Laninha, agradecer mais uma vez o carinho de toda a moçada. 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Todo mundo.
2: 4:57, bom dia!

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0: Música, informação, piada e alegria, mas agora chegou a hora da gente ir garantir a papa das crianças, né? Vamos break, como é que é, hein?
2: Não sabe nem falar essa palavra.
0: Fala mais alto, fala mais perto de mim.
2: Ah, babu, não sabe nem falar.
0: Burro é você.
2: Não sabe nem falar essa palavra, velho.
0: Break.
2: Uma palavra tão fácil de falar, esse cara não sabe falar.
0: Você que não sabe. Eu sei, você que fica dando uma de sabido, né? Vamos pro break, vamos garantir a papa das crianças e nós voltamos já.

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3: Mais um personagem, vamos falar sobre Judas Iscariotes no Conhecendo a Bíblia. O nome dele era Iscariotes porque ele era de um lugar chamado Quiriote. Judas, todo mundo sabe, foi o traidor, foi aquele que traiu Jesus. Mas o maior pecado de Judas não foi trair Jesus. O maior pecado de Judas foi tentar se matar. Ele foi se matar depois que ficou constrangido de depois de ter traído Jesus. O problema de Judas é o problema de muitas pessoas hoje em dia diante de Deus. Ele tinha uma expectativa errada diante de Deus. Tem gente que tem Deus hoje como se fosse o seu gênio da lâmpada. Judas, ele era um cara que ele praticava sedição. Ele queria, na verdade, era dominar Roma e queria usar Jesus para isso por causa da multidão que ia com Jesus. Jesus não queria esse reino. O problema de Jesus não era esse reino. E ele não entendeu isso. Então que nós possamos entender que o nosso Jesus, ele quer que nós conquistemos um reino muito mais importante do que esse. Enquanto estivermos aqui, vamos viver bem, pois somos seres sociais. Mas temos um reino eterno a conquistar junto com o nosso Jesus. Falando de Judas Iscariotes, no Abrindo a Bíblia.
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1: Opa, tamo de volta.
2: O velho mais alegre do Brasil.
1: Tá falando com ele, olha aqui, ó.
2: Veio
1: patético. Tamo de volta com o Forró Bodó da Melhor. E nós vamos aí com muito mais música, muito mais alegria no seu rádio, viu? Obrigado a você que nos ouve, aonde quer que você esteja, pessoal nos ouvindo na roça, na fazenda, no carro, nos comércios, todo mundo ligado aqui na GQFM 89,7, a dona do primeiro lugar, né? Vamos continuar com muito mais forró aqui na GQFM.

0: Oba!
1: Maravilha!
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2: Que esse dia seja um dos melhores dias da sua vida! Sexta-feira, rapaz! Sextou, viu? Sextou! Tá chegando o final de semana! Olha só, tá acabando o Forró Bodó da Melhor de hoje, viu? Estamos chegando ao final de mais um programa Forró Bodó. Amanhã, sabadão, nós estamos aqui novamente com mais música, com mais piada, muito mais alegria no seu rádio. Continue aí na programação da GTFM. Até amanhã, se Deus quiser. Uma ótima sexta-feira. Tchau, tchau, gente!
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0: Bom dia, bom dia. Já começou de bem com a vida aqui na GQFM. Eu te desejo uma ótima manhã de sexta-feira, 24 de julho de 2026. Muito obrigada sempre pelo seu carinho, por essa audiência maravilhosa. E a partir de agora você pode mandar sua mensagem no nosso WhatsApp no 98846-1549. É sempre muito bom estarmos juntos aqui nas manhãs da GQFM. E que bom que você acordou bem cedinho e você está na sintonia da melhor programação do seu rádio. Um ótimo dia. Então, imagine uma nova história para sua vida e acredite nela. E essa nova história começa agora, começa hoje. Isso mesmo, hoje uma nova oportunidade de vida, uma nova oportunidade para amar, para perdoar, para ser feliz, para continuar prosseguindo. É hoje, não foi ontem, ontem já passou. Não é amanhã, nós não sabemos o dia do amanhã. Hoje é o nosso dia, hoje é o seu dia, hoje é o meu dia. 5h33 aqui na GQFM, já está no ar a melhor programação, que é a programação da GQFM, com músicas lindíssimas sertanejas. As melhores músicas sertanejas você confere aqui comigo.
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0: Isso mesmo, eu começo com Mato Grosso e Matias, Memórias. Mande sua mensagem no 98846.

0: como é bom ter você aqui na nossa programação. Um abraço, tudo de bom pra você, muito obrigada sempre pelo carinho. Imagine uma nova história, essa mesmo, essa nova história, ela começa hoje, ela começa agora, logo pela manhã aqui na GQFM, tem de bem com a vida, e eu convido você para participar, mandar sua mensagem no nosso WhatsApp, no 98846-1549. É sempre maravilhoso contar com essa audiência incrível, é a audiência da GQFM, e para você que acorda sempre bem cedinho, tá comigo, tá de bem com a vida, uma sexta-feira maravilhosa. Bom dia, bom dia. 5h41, já tem os meus queridos amigos maravilhosos, tá na linha. Bom dia, bom dia.
1: Bom dia, bom dia, bom dia, Nancy.
0: Bom dia.
1: Bom dia a todos os ouvintes da GQFM.
0: Sim.
1: Nancy.
0: Sim.
1: Qual a minha música, Nancy?
0: Qual é a tua música?
1: E bem com a vida.
0: Ai, que
1: Rio
0: bom.
1: Rio Negro e Solimões.
0: Sim, ah.
1: E na hora da música Amado Batista, oferecer pra Celinho Batista, que trabalha lá na Supergás.
0: Tá certo. Um abraço, muito obrigada, José Chagas, tá na sintonia da GQFM, muito obrigada pelo carinho. Bom dia, bom dia.
2: Bom dia, Nancy,
0: bom dia.
2: Adenilson, daqui de Poções, da Fazenda Diamante Negro.
0: Que
2: prazer enorme, imenso, bom de falar contigo de novo. Muita luz divina na sua vida, pra todos nós.
0: Obrigada.
2: A música que eu gostaria de ouvir, Rio Negro e Solimões, quer saber como estou.
0: Estou.
2: Muita saúde e sucesso pra você.
0: Um abraço, muito obrigada, Ademilson, um abração pra você, um beijo carinhoso para os amigos aí de Poções, que está na sintonia da GQFM. Que maravilha contar com essa audiência incrível aí em Poções. Agora vou mandar um abraço, bom dia para meu querido Val Rocha, em Manuel Vitorino. Bom dia, Val, bom dia, meu bem.
3: Bom dia, bom dia, Nancy.
0: Bom dia.
3: Top do rádio, minha
0: fechação,
3: como diz Nayara Podolga.
0: Toda bonita hoje.
3: Quero começar mais uma vez, Nancy, agradecer a Deus pela noite que tivemos. E agradecer também pela oportunidade de mais um final de semana.
0: É verdade.
3: Começar aí mandando um bom dia para meu amigo Nel Casquinha, que hoje está visitando aqui a minha casa.
0: Olha que
3: meu
0: bom.
3: Meu irmão Demazinho, Bruno Oliveira, meu companheiro de trabalho, meu amigo de trabalho.
0: Sim.
3: Bom dia também para Geis, o mototaxista.
0: Tá ouvindo.
3: Dona Cida. Bom dia também para Isaías, cabeleireiro, Dona Magnólia, Carlito lá em Jaguaquara, Paulão, Oriente Novo, Zé Hipólito, parabéns, viu, Zé?
0: Pois
3: parabéns.
0: É, ontem foi aniversário.
3: Atrasado, mas ontem
0: não,
3: já tinha mandado
0: não é atrasado,
3: um áudio
0: não.
3: Pra Nancy. Mas que Deus te dê muitos e muitos anos de vida e saúde. Bom dia também pra Uca, lá na Zumburana, Santinha também, lá no Bar da Santinha na Zumburana, e também o Levi, mais conhecido aqui como Beleleu. Bom dia, Nancy, que todos nós tenhamos um dia iluminado.
0: Muito obrigada, Val, um abraço, tudo de bom para essa turma linda, maravilhosa de Manuel Vitorino, que está na sintonia da GQFM, muito obrigada mesmo pelo carinho, é bom ter você aqui juntinho com a gente. São muitos áudios, eu quero agradecer essa audiência maravilhosa. Bom dia, bom dia.
4: Bom dia, bom dia, Nancy Dias.
0: Bom dia, Paulo.
4: Uma excelente sexta-feira. Ô, Nancy, eu mando um bom dia, Nancy, para o meu primo Ednei, da Fazenda Velha.
0: Sim.
4: Para minha esposa Silene, Kleber Lucas, Lídio, e para todo mundo aí de onde dará, arrancador. Se for possível, tá com a música de Cristiano Araújo.
0: Tá certo, um abraço, obrigada pelo carinho. Bom dia pra você, bom dia pra esses nossos queridos amigos ouvintes. Logo cedinho, tá comigo, tá de bem com a vida.
5: Bom dia.
0: Bom dia, meu bem. 5h44.

0: 51 aqui na programação da Melhor. E você, já mandou sua mensagem? Então mande, bom dia, obrigada sempre pelo carinho. Bom dia, coração, bom dia, Diogo. Nancy, manda alô pra seu Zezinho, pra José Santana, preso corredor. Cadê Lene? Onde é que está Lene, Diogo? Cadê Lene? Eu nunca mais eu vi Lene, mandei mensagem. Você acredita que no São João eu não reconheci Lene de tão linda que ela está? Um abraço, bom dia, bom dia. Bom dia, Maciel. Maciel também acorda cedinho, porque Léo não deixa ele dormir, não. Um abraço, bom dia, bom dia. Bom dia, Djalma. Bom dia, meu bem.
1: Bom dia, meu bem. Uma excelente sexta-feira para todos nós. Que Deus nos dê uma sexta-feira abençoada.
0: Amém.
1: Um forte abraço aí a toda a minha turma linda aí do Poço Manoel Antônio.
0: Muito bem.
1: Abração aí pro meu pai, Edinaldo Teixeira, minha mãe, Deianira, meu sobrinho, Davi. Seu Antônio Bahia, Josias, Dona Helena lá da Chácara Santa Helena, Neguinho, Gasparzinho da Feijoada.

0: merecer melhor todos os dias. Um beijo para você, que Deus te proteja aí nessa metrópole que é São Paulo, esse lugar incrível, lindo, enorme, mas que Deus tem te feito vencer. Um beijo, tudo de bom, meu amigo, parabéns. Hoje as felicitações vão todas para você. Beijão, obrigada pelo carinho de sempre, meu bem. Agora 5h54, bom dia, Nancy, bom final de semana pra você, obrigada, Edivan, meu conterrâneo. Seu Osvaldo já chegou, acorda, meu povo, Deus te abençoe também, seu Osvaldo, obrigada pelo carinho. Bom dia pra seu Osvaldo das bananinhas caramelizadas. Aí você já sabe, né, se Djalma estivesse aqui, eu ia mandar as bananinhas pra ele, porque é uma delícia e é totalmente comemorativa. Todas as comemorações merecem as bananinhas caramelizadas. 988086737. Um beijo, seu Osvaldo, um beijo carinhoso. Obrigado pelo carinho. Quem já acordou cedinho todas as manhãs, já correndo pra academia, minha querida Magnólia, um beijo pra Isaías e Magnólia. Você já sabe, quando você chega na Rua Iquara, que você entra no salão Isaías e Magnólia, você encontra logo Isaías na porta, com aquele sorriso, com aquela simpatia, com aquela boa vontade. Aí você já encontra Isaías, já ficou tudo bem. Quando você entra mais um pouquinho, você encontra Magnólia. E aí, minha filha, aí não tem pra ninguém. É simpatia derramando naquele salão. É a graça de Deus, é bênção pura. Momentos maravilhosos a gente passa ali no salão. Na parte superior, que é das meninas, tem tudo que você precisa. Inclusive, ó, te dá uma dica de um bom presente. É uma linda bolsa que você vai encontrar. Lá tem bolsas, lá você encontra roupa fitness, lá você encontra sandálias, bijuterias, cremes, vários tipos de produtos para o cabelo. E você escova seu cabelo, sai bonita, de roupa nova, de sapato novo. Aproveitem, meninas! Amanhã a gente se encontra lá no Salão Isaías e Magnólia, viu? Um beijo, muito obrigada pelo carinho. Bom dia, bom dia!
1: Bom dia, Nans!
0: Bom dia, meu amor!
1: Eu acordo cedo, Nans, porque eu gosto de fazer minhas caminhadas, entendeu?
0: Ai, que coisa boa!
1: Uma feliz sexta-feira pra você, meu amor!
0: Obrigada!
1: Aqui é Dete, também. Viu, Nans? Eu quero que você toque minha música, viu?
0: Qual é a tua, Dete?
1: Tchau, meu amor.
0: Tchau.
1: Vou dar uma caminhada agora.
0: Vai, Jesus te acompanhe, te dê uma ótima caminhada. Muito obrigada pelo carinho. Bom dia, que é o amanhecer desse novo dia. Sejamos gratos pela oportunidade de mais um dia. Reinaldo, Rei Parque, estacionamento. Olha, que bom, Rei. Obrigada. Bom dia.
2: Bom dia, Nancy.
0: Bom dia.
2: Reinaldo aqui.
0: Sim.
2: Rei Parque, estacionamento.
0: Sim.
2: Sejamos gratos, né, ao
0: Isso.
2: nosso Senhor por mais um amanhecer.
0: Sempre.
2: Desse novo dia.
0: Isso mesmo.
2: Que bom estar aqui falando pela primeira vez, né?
0: Que maravilha, adorei.
2: Que maravilha estar acompanhando aí a GQFM.
0: Aí eu que agradeço.
2: Um abraço. Gostaria de pedir, reforçar, que aqui na rua São Roque tem uma lâmpada, essa lâmpada meio antiga.
0: Sim.
2: Ela precisa ser trocada.
0: É verdade, você me disse.
2: Dá só pra dar uma reforçada, Rua São Roque.
0: Tá combinado.
2: É 9.999, ao lado do estacionamento, Rei Parque Estacionamento.
0: Combinado, Rei, um abraço, tudo de bom pra você, um ótimo dia, obrigada pelo carinho, você sempre muito educado, muito solícito, um beijo, tudo de bom, uma manhã maravilhosa pra você. E aí você que tá aqui nas imediações aqui próximo do Hospital Geral Prado Valadares, vai no estacionamento, coloca seu carro, fica guardadinho, seguro, tranquilo, um abraço, tudo de bom, muito obrigado pelo carinho, uma manhã de paz pra todos nós. Bom dia, bom dia, bom dia, meu bem. 5h57.
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0: música linda essa, viu? Um abraço, tudo de bom. É João Mineiro e Marciano, Amor Clandestino. Bom dia. Maravilha contar com essa audiência incrível aqui juntinho com a gente na melhor programação, que é a programação da GQFM. Bom dia, bom dia, bom dia. Cadê? Muitas mensagens. Eu quero agradecer essa audiência maravilhosa. Bom dia.
1: Ué,
0: bom dia, meu bem. Bom dia.
1: Bom dia, bom dia, bom dia, minha amiga Nancy Dias. Que
0: Paulão.
1: Deus abençoe nosso dia. Passando aqui pra mandar aquele alô especial pra essa turma nossa aí. De todo dia. Cida do Mandacaru, Deraldo do Mandacaru, Rei de São Paulo, Midu do Baixão. Nossa, Guimarinha aí no sítio Boa Vista, em Boa Sul. Guimarinha e Oliveira. E essa turma de Boa Sul, Nova Esperança, Ouro, Coqueiro, Zerdeiro. Palmeira, Riacho Danta, nosso amigo Rock, diferenciado, homem do fruto. Também gostaria de mandar um alô para uma família, onde que é aí, família dos Bode, Solange, Vardemar, e toda a família. Lila, aqui em Oriente Novo, aí no sítio aí, fazenda, show de amigo, e todos que curtem com nós. Gino, aí no Cedro, Tig.
0: Opa!
1: E toda essa turma boa que continua ligadão.
0: Coisa boa!
1: Mais 5 da manhã.
0: Isso mesmo.
1: Chama e cuida, tamo por cá. Grande Paulão de Oriente Novo.
0: Um abraço, é Paulão. Nós.
1: Depois de nós é nós de novo.
0: Isso,
1: hein?
0: Aí, Paulão. Um abraço, bom dia, meu bem. Uma manhã maravilhosa pra você. Bom dia, bom dia.
2: Bom dia, bom dia, Nancy.
0: Olha, você tava
2: subindo. Estou aqui ligadinho na programação.
0: Que bom!
2: Tava subindo aí que eu tava preso no hospital.
0: Oh,
2: né?
0: Na labuta. Terminou
2: os trabalhos aí, entrei no sábado, saí ontem à noite.
0: Mas glória a Deus.
2: Estou aqui já, isso, aguardando aqui o momento das 3 do Amado Batista.
0: Isso mesmo. Manda
2: um abraço aí pra Múmia dos Salgados. GQFM, a dona do primeiro lugar. Um abraço.
0: Um abraço, amigão, tudo de boa. É carioca. Quando você não aparece, carioca, eu sinto falta. Aliás, vocês que são nossos ouvintes de carteirinha, que todas as manhãs tá coladinho comigo, quando não manda mensagem, eu sinto falta. Cadê ele? Cadê Zé Hipólito, que já acordou, já foi lá procurar fazer os afazeres dele, não mandou mensagem, mas eu sei que ele tá ouvindo. Bom dia. 6:04, Paulistão. Bom dia,
1: meus dias a todos.
0: Tudo
1: da Rádio GQE, do GQEzinho, do GQE inteiro.
0: Muito bem.
1: Bora levantar e trabalhar, meu povo. Saúde e paz pra todo mundo.
0: Isso.
1: Festou, papá. Bom dia, Nancy.
0: Bom dia.
1: De semana.
0: Tudo de bom pra você, Paulistão. Obrigada. Nancy, bom dia. Uma ótima sexta-feira pra todos nós. Tô na escuta da melhor. Jô Santana, tá em São Paulo, tá ouvindo. Nancy, manda aqui um alô pra Eliene e pra pessoal na Mata do Cipó, no município de Manuel Vitorino. Sou sua fã. Eliane, muito obrigada. Um beijo, Eliane. Um beijo, meu amor. Que Deus te abençoe. Te dê um ótimo dia. Obrigado pelo carinho. Bom dia, Nancy. Tô na sintonia. É ele. Índio da Borracharia, é em frente ao Economar. O Economarte, um beijo, Índio, bom dia. Bom dia, bom dia, meu bem.
3: Aham,
0: minha delegada.
3: Te achei.
0: Mudou de foto.
3: Pensei. Bom dia, minha delegada. Dia. Que Deus te abençoe, te dê um ótimo dia. Quero mandar um bom dia pra Bia.
0: Sim.
3: Pra Paulão, pra Deraldo, pra Regis.
0: Tudo acordado.
3: Pra Dilore e Rose.
0: Muito bem.
3: E todos os seus ouvintes, Nantes. Beijo, caco Deus.
0: Amém, Cida, na Café Filho. 6:05.
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0: Vamos, Zezé de Camargo e Luciano, Muda de Vida. Bom dia, Priscila é fã. E pra você que curte, vem comigo, manda mensagem 98846-1549.

0: roda de vida. Bom dia, bom dia. Vai mandando sua mensagem que ainda dá tempo. 988461549. Oi, Amaral, bom dia.
1: Bom dia. Nancy Dias, bom dia. Com muita alegria. Sextou, Nancy Dias. Esse programa é o melhor programa de Jequié da região e da Bahia. Todo mundo copia. Nancy, quem fala aqui é Amaral da Gráfica, que agora é mototáxi e delivery. Mano, bom dia pra Borracharia do Winnie, que tá sempre na escuta. E pra Paulo de Itaginho, cara brother, gente boa.
0: Sim.
1: Tá todo mundo na escuta, Nancy. Só dá você, Nancy Dias.
0: Obrigada.
1: Escuta a mamãe, escuta a vovó, escuta a titia. O melhor programa é de Nancy Dias.
0: Muito bem.
1: Nancy, sextou. Aquele abraço.
0: Outro
1: ligou
0: pra você.
1: Chegou.
0: Um abraço, Amaral, você é uma figura, viu? Um abraço, tudo de bom, obrigado pelo carinho. Meu querido Val Rocha, Nancy, depois tu manda um bom dia pra Bruno Oliveira, meu colega de trabalho aqui todos os dias. Ele tá esperando um alô, viu? Um abraço, bom dia, Bruno Oliveira e Manuel Vitorino, um abraço, Bruno, obrigada pelo carinho. Bom dia, 6:09.
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Que maravilha ter você aqui sempre com a gente nessa programação maravilhosa. Então hoje é o dia de você levantar e conquistar, o dia de você se erguer, porque você é um guerreiro, você é uma guerreira. Seja forte, vá em frente, supere, supere mesmo, lute, não desista, seja luz, brilhe onde a vida te colocou, onde você estiver, cresça.

0: hoje, viva intensamente, viva com responsabilidade, com cuidado, semeie fé, semeie esperança, carinho, amor, educação, continue evoluindo e avance sem medo, porque hoje é o nosso dia, hoje é o dia, então desperte para uma nova vida, um novo recomeço. Bom dia para você, obrigado pelo carinho, uma turminha que acorda comigo todas as manhãs aqui na GQFM, no De Bem com a Vida. Nancy, bom dia, um abraço para Roque do Surucucu, na cidade de Tirussu, um abraço Roque, bom dia para os nossos ouvintes nas cidades vizinhas, é maravilhoso contar com essa companhia. Nino Santos já acordou, a turma no Centro de Abastecimento Vicente Grilo, ô dona Jadir, o dela tinha sumido, ó, um abraço dona Jadir.
1: Bom dia, Nancy.
0: Bom
1: Nancy,
0: dia, meu amor.
1: Bom dia pra Carlito.
0: Tá ouvindo.
1: Pra Irene, pra sim, meu filho, minha Nora. Que prazer, pô, pra ser o Oswaldo, Sinalho e pra Cida e Pino mandar carinho.
0: Sim.
1: Pra Careca, pra Sozinha.
0: Sim.
1: E pra seu José Hipólito, pra todos de Manuel Vitorino e região.
0: Isso.
1: E até segunda, nossa, se Deus quiser.
0: Se Deus quiser.
1: Bom trabalho, fica com Deus.
0: Obrigada, dona Jadir.
1: Deus te abençoe, minha filha. Amém. Curtindo, um cheiro.
0: Oh, coisa linda, dona Jadir, um beijo, muito obrigada. Bom dia pra Maico no Mandacaru, já acordou bem cedinho, tá comigo, tá na GQFM, tá de bem com a vida. A turma do Salão de Isaías e Magnólia, meu bom dia. Bom dia pra turma do Centro de Abastecimento Vicente Grilo, Gordinho do Abacaxi, aos amigos na feirinha do Joaquim Romão, um abraço, bom dia. Oi, Lita!
2: Bom dia,
0: bom
2: minha
0: dia,
2: amiga,
0: coisa
2: Nancy,
0: linda!
2: Que mensagem linda! Jesus te abençoe, te dê um bom dia!
0: Você
2: bom
0: também.
2: Dia, povo de Tirussu!
0: Bom dia!
2: Nossa conterrânea,
0: isso
2: amiga!
0: Mesmo.
2: Linda!
0: Obrigada pelo carinho, um abraço todo especial pra minha família em Tirussu, minhas irmãs, Adna, Márcia, Eliane, Jutam, Mike, um beijo, tudo de bom, obrigada pelo carinho. Nancy, bom dia, Dalila de Florestal, um abraço, tudo de bom. A música de Vitor e Léo não vai dar tempo hoje, mas eu te prometo que segunda eu toco, tá bom? Porque tá chegando.
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0: Muito bem, bom dia pra você. Agora são três músicas de Amado Batista pra gente curtir juntinhos aqui na GQFM, pra você que gosta, pra você que é fã, assim como eu, fã de Amado Batista. Essas músicas hoje vão especialmente pro meu querido Djalma, aniversariante de hoje. Felicidades, Djalma, tudo de bom pra você. Deus te abençoe, te dê um ótimo dia. Obrigada sempre pelo carinho. Um abraço, bom dia pro meu querido Val Rocha e Manuel Vitorino, mandando um abraço, bom dia pra Beleleu e Santinha nas Umburanas. Muito obrigada, um abraço, uma manhã maravilhosa. Pra Reinaldo da Rei Parque Estacionamento, um abraço, tudo de bom. Pra seu Oswaldo das Bananinhas, pra o meu querido Maciel, nosso social media aqui da GQFM, um abraço, bom dia. Bom dia pra dona Jadir, muito obrigada pelo carinho. Pra Cida na Café Filho, pra Índio da Borracharia, um abraço, bom dia. Pra Roque no Surucucu, pra Lita também em Tiro Sul, um abraço, bom dia. Pra Dalila em Florestal, um abraço, bom dia. Pros amigos no Mandacaru, muito obrigada, coisa boa. Ou infelizmente não vai dar tempo as mensagens de áudio, mas eu vou mandar um abraço, bom dia pra Rose. Um abraço, Rose, bom dia, meu bem, tudo de bom pra você. Muito obrigada sempre pelo carinho. Paulista, um abraço, Paulista, bom dia. Jô Santana em São Paulo tá na sintonia. Edvan em Tiro Sul, muito obrigada. Um abraço, bom dia pra você que está de pé logo cedinho aqui na GQFM. Ademilson de Poções, um abraço, bom dia. Carioca, Carioca tá ouvindo a gente, hoje ele tá em casa, já tá indo pra casa, então, bom dia, bom dia. E pra Zé Hipólito na Fazenda Primavera e Lafayette Coutinho.
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0: Ah, essa é boa demais.

0: Daqui a pouquinho tem Souza Andrade e Del Santos. Eu estou com eles no Jornal da Manhã.
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0: mensagem pela primeira vez, um abraço, bom dia, seja bem-vindos. Sejam todos muito bem-vindos aqui na GQFM. Um abraço, muito obrigada. Ele já chegou por aqui, Souza Andrade, trazendo muitas informações. Del Santos, eu estou junto com eles no Jornal da Manhã, então fica com a gente, porque agora tem notícia pra você.
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3: Mais um personagem, vamos falar sobre Judas Iscariotes no Conhecendo a Bíblia. O nome dele era Iscariotes porque ele era de um lugar chamado Quiriote. Judas, todo mundo sabe, foi o traidor, foi aquele que traiu Jesus. Mas o maior pecado de Judas não foi trair Jesus. O maior pecado de Judas foi tentar se matar. Ele foi se matar depois que ficou constrangido depois de ter traído Jesus. O problema de Judas é o problema de muitas pessoas hoje em dia diante de Deus. Ele tinha uma expectativa errada diante de Deus. Tem gente que tem Deus hoje como se fosse o seu gênio da lâmpada. Judas, ele era um cara que ele praticava sedição. Ele queria, na verdade, era dominar Roma e queria usar Jesus para isso por causa da multidão que ia com Jesus. Jesus não queria esse reino. O problema de Jesus não era esse reino. E ele não entendeu isso. Então que nós possamos entender que o nosso Jesus, ele quer que nós conquistemos um reino muito mais importante do que esse. Enquanto estivermos aqui, vamos viver bem, pois somos seres sociais. Mas temos um reino eterno a conquistar junto com o nosso Jesus. Falando de Judas Iscariotes, no Abrindo a Bíblia.
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0: Em Jequié, 6:32. Bom dia.
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0: Prefeitura de Jequié amplia obras de recuperação de estradas vicinais. Melhorias chegam à região da Barraquinha, no distrito de Monte Branco. Com mais de 5.000 ocorrências, Bahia é o estado com maior número de mortes violentas do Brasil. Estado tem 5 das cidades mais violentas do país. Jequié ocupa a 6ª colocação no ranking nacional de índices de mortes violentas intencionais. Brasil bate recorde de feminicídios pelo 4º ano seguido. Dia D de vacinação antirrábica será amanhã, sábado, aqui em Jequié. Reforma tributária 2026, novas regras estão prestes a entrar em vigor no país. Afinal, o que muda na prática? Vamos buscar resposta para esta e outras perguntas daqui a pouco em nosso programa, que recebe 2 convidados especiais. Fique ligado. Agora vamos conferir os destaques do noticiário policial. Del Santos, bom dia para você.
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0: Ok, Del, vamos juntos então até às 8 horas com o nosso Jornal da Manhã. Fique com a gente. Olá, Nancy Dias, boa sexta-feira para você.
3: 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Agora 6:34, vamos ao comentário do dia.
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0: Temos uma notícia boa e outra ruim. A boa é que houve uma diminuição do número de mortes violentas em Jequié no Brasil em 2025, comparando com o número de 2024. A ruim, a Bahia, que tristeza ver o nosso estado desse jeito com relação à segurança pública. A Bahia é o estado que está em primeiro lugar em número de mortes violentas em nosso país, proporcionalmente falando. Para você ter uma ideia, a Bahia tem 5 das cidades mais violentas do país. Jequié caiu, hoje ocupa a 6ª posição, mas está no ranking nacional de índices de mortes violentas intencionais. Estamos tratando de números levantados pelo Anuário da Segurança Pública, que considera os índices municipais de mortes violentas com base na taxa de cidades com mais de 100.000 habitantes. As mortes violentas intencionais são aquelas homicídios dolosos, latrocínio, que é roubo seguido de morte, lesões corporais seguidas de morte, mortes de agentes de segurança e também mortes resultantes de intervenção policial. No levantamento das 10 cidades que mais contabilizaram mortes no país, todos os municípios estão na região nordeste do país. 5 delas na Bahia, conforme falei há pouco, 3 outras no Ceará. Tem também uma cidade pernambucana e uma da Paraíba. Na Bahia apareceram no ranking as cidades de Eunápolis e Porto Seguro. Eunápolis em segundo lugar, Porto Seguro em quarto. Simões Filho, que fica coladinho em Salvador, ficou na 5ª posição. Jequié na 6ª e Juazeiro fica na região norte do estado, vizinho ali com Pernambuco, na 10ª colocação do ranking. Em primeiro lugar é uma cidade do Ceará, Maragogipe. Jequié conseguiu uma redução significativa, mas nem por isso os números deixam de ser preocupantes, porque Jequié figura entre os municípios mais violentos do Brasil. E é extremamente preocupante isso, porque não é a primeira vez. A Bahia é o estado que mais mata no Brasil e não é a primeira vez. E os nossos números aqui são números de guerra. Para vocês terem uma ideia, no ano passado, o estado registrou 5.473 casos de mortes violentas intencionais. Ficou na primeira colocação do ranking nacional desse tipo de registro. Repito, dados divulgados pelo Anuário de Segurança Pública no dia de ontem, apontando inclusive que a Bahia está na liderança de forma isolada, já que nenhum outro estado brasileiro superou a marca de 4.000 mortes ao longo do ano passado. Se você for somar o que aconteceu no Brasil inteiro no ano passado com relação a mortes violentas intencionais, o Brasil contabilizou 40.775 mortes violentas intencionais. Números de guerra. Se os da Bahia já são de guerra, os números nacionais muito pior. Nenhuma guerra no mundo, essas guerras permanentes que você está vendo aí, mata mais do que o que acontece aqui no Brasil. Entra ano, sai ano, é a mesma coisa. Entra ano, sai ano, é a mesma coisa. E ficamos ainda mais preocupados, porque enquanto na Bahia foram contabilizados 5.473 casos, aí você vai comparar com Rio de Janeiro, por exemplo, que ficou em segundo lugar, 3.890. Olha a diferença. Aqui, muito pior que São Paulo. São Paulo, 3.615. Ah, mas está assim no Brasil todo, vírgula. Em Roraima, não. No Acre, não. No Distrito Federal, não. Por que a gente só quer ver o lado do negativo? Porque não se espelha nos estados que têm conseguido estancar a escalada da violência? Porque não buscar quem tem competência para conseguir diminuir esses índices que tanto envergonham a quem tem vergonha? É bom sinalizar, porque a gente sabe que tem muita gente que já perdeu faz tempo, fica com a cara lavada, mentindo, dizendo que as coisas estão bem. Mentira! Claro que não estão bem, os números não deixam mentir. E para piorar a situação, o Brasil registrou 1.571 vítimas de feminicídio no ano passado, o maior número desde que se começou a contar isso. O anuário já está na sua 20ª edição, o Anuário Brasileiro de Segurança Pública. Isso representa 4% a mais do que 2024. Acontece feminicídio a cada instante nesse país. Então, se por um lado você teve indicadores de violência letal reduzido em boa parte do país, por outro lado você vê aí o crescimento dos feminicídios. Você vê o crescimento dos feminicídios. E o que é que se tem feito para estancar essa escalada da violência? Essa é a pergunta. Essa é a pergunta. O que é que se tem feito para estancar essa escalada da violência que interfere na vida das pessoas de bem desse país? Muitas pessoas trabalhadoras, pessoas que moram em bairros que estão em constante conflito, facções organizadas por disputa de espaço, o tempo inteiro as pessoas vivendo em permanente estado de apreensão. Cidades pequenas, consideradas historicamente pacatas, vivendo essa situação. E a situação continua péssima, cada vez pior. Cada vez pior. Então, a gente fica aqui tentando encontrar justificativas para tudo isso. Mas o que explica tudo isso é a falta de competência. O que explica tudo isso aqui na Bahia é a falta de prioridades, porque se segurança pública fosse prioridade das prioridades, haveríamos de estar nesse momento em uma outra situação, em um outro patamar, mas não é. E nos últimos anos nunca foi prioridade, nunca foi. Tem uma máxima que diz o seguinte: quando o governo quer, consegue. Isso vale para todo mundo, mas o governo, quando quer uma coisa, consegue. Quando eles querem aumentar uma taxa, um imposto, partem para cima da Assembleia Legislativa, partem para cima do Congresso Nacional, consegue a maioria que pretende? E por que não consegue aprovar leis para estancar essa escalada da violência? Eu não sei em que bairro você mora, não sei em que cidade você mora, você que está nos ouvindo nesse momento, mas nós temos áreas em que as pessoas perderam a paz e faz tempo. Mas são bairros populares, são bairros populares onde estão os pobres. Então há pouca sensibilidade para essas pessoas, a não ser no discurso, porque em matéria de discurso eles são bons, bons de lábias, chegam a passar papa na boca de todo mundo. Agora chegou a hora de passar papa na boca do eleitor, e depois a situação continua a piorar. É o que estamos vendo aqui. Isso aqui é uma vergonha absurda. É uma vergonha absurda. A Bahia não pode acumular esses índices ano após ano numa escalada crescente. Isso é resultado de incompetência, de omissão, de negligência. O Estado, infelizmente, não está dando conta de suas atribuições. E ninguém aqui está pedindo nada demais. Esse pedido de socorro não era nem para estar existindo, se houvesse lá em cima sensibilidade para pôr fim a esta situação. E sabe o que é mais agravante? Por mais otimistas que sejamos, por mais que a gente queira vislumbrar um futuro melhor com relação à segurança pública, a gente não encontra respaldo, a gente não encontra nada para se apegar, para acreditar que amanhã vai ser melhor. Porque o sentimento que o baiano tem é de que a tendência, do jeito que está aí, é piorar cada vez mais. Dia desses foi notícia nacional a situação dos nossos presídios. De dentro dos presídios, os marginais mandam e desmandam. Dia desse morreu a avó de um traficante, o velório foi dentro do presídio. O governo do estado não emitiu uma nota com três linhas para falar sobre o assunto. Se fez de morto o governo do estado. Isso foi um escândalo, saiu nas principais redes de televisão do Brasil, nos principais telejornais. Fez de conta que nada. Se faz churrasco todo dia dentro dos presídios, se faz casamento dentro dos presídios, quem é que manda? O governo perdeu a sua essência, perdeu a sua capacidade de gerência sobre os presídios, até mesmo nos de segurança máxima. Dia desse aí, 10 advogados foram presos levando bilhetinhos. Eram meninos e meninas de recado de traficantes do crime organizado. Essa é a situação da Bahia, essa é a situação do Brasil, essa é a situação. Até quando essa situação vai continuar, ninguém sabe. Não há perspectiva, a não ser que haja uma mudança aí de estilo de tratamento, mas desses que aí estão, eu acho difícil isto acontecer.
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3: Às 6h46, vamos manter um contato com Del Santos, que traz as notícias policiais. As primeiras desta manhã de sexta-feira. Bom dia, Del.
2: Bom dia, Nancy Dias. Bom dia, os ouvintes, o Jornal da Manhã. Tô chegando com as informações do plantão policial às últimas 24 horas. A polícia militar informa de que na cidade de Ipiaú, homens trocaram tiro com a polícia ontem, no iníciozinho quase da noite. Segundo informações passadas pela polícia militar, homens fortemente armados que ostentavam nas redes sociais armas e drogas foram vistos pela polícia e houve então a aproximação da polícia militar até esse grupo. Houve intensa troca de tiros. Eles dois foram alvejados e o restante fugiu. A polícia militar, depois do cessar-fogo, socorreu esses homens até o hospital, mas segundo informações não resistiram e morreram.
5: a polícia militar informa de que foi encontrado com eles arma de grosso calibre, drogas e também aparelhos telefônicos. Tudo isso foi apresentado na delegacia. Esse embate aconteceu em uma localidade conhecida com uma horta comunitária na cidade de Ipiaú. Tráfico de drogas em Jequié, um homem foi parar na delegacia. Segundo informações, um homem foi flagrado com drogas no bairro do Joaquim Romão e foi conduzido até a delegacia. Segundo informações, com ele foi encontrado pedra de crack, maconha e entre outros ilícitos. Tudo isso foi apresentado como provas na nona Corpim aqui em Jequié. Briga terminou na delegacia, isso aconteceu na cidade de Jaguaquara. A polícia militar foi até o local, no bairro da Malvina, e lá foi conduzido até a delegacia dois homens por motivos de briga. Até que explicar lá o delegado de plantão que realmente aconteceu. A polícia militar os conduziu até a delegacia. Daqui a pouco eu volto trazendo outras informações. Voltamos com você, professor Souza Andrade, Jornal da Manhã.
0: Falou e disse Del Santos, até daqui a pouco, portanto, na sequência aqui do nosso jornal. Oi, Nancy, que horas são?
3: Agora 6:48, Souza Andrade.
0: 6:48. Vamos, quem está acompanhando a gente aqui pelo YouTube, vamos acompanhar a imagem do dia, como é que está amanhecendo a nossa cidade nesta manhã de sexta-feira. Olha só quem está aparecendo, dando as caras bem cedinho, o sol nosso de cada dia, coisa linda. O sol tá aparecendo. Que imagem é essa aí, Nancy, que tá aparecendo?
3: Passa Rui Barbosa, aqui, né? Exatamente, ali próximo ao Belvedere, né?
0: É, ali na parte de cima ali, né?
3: É, no fundo.
0: Como se tivesse em frente ali ao Banco do Nordeste, né?
3: Exatamente.
0: Praça linda, tudo verdinho, bem cuidada. Feliz da cidade que cuida das suas praças, né? Quando você chega no lugar e vê as praças todas deterioradas, mal conservadas, mal cuidadas, é porque o prefeito tá de mal a pior. Mas quando você vê uma cidade limpa, bem cuidada, é que o prefeito é zeloso. Daí, portanto, todo dia a gente apresenta aqui uma imagem de algum ponto diferente da cidade, especialmente para quem mora distante, matar a saudade. E quem está aqui na cidade acompanhando a gente pelo canal no YouTube tem a oportunidade de saber como é que está o dia cá fora. No mais, tudo bem, né?
3: Tudo em paz, Souza, graças a Deus. 6:50.
0: Vamos ao intervalo, daqui a pouco a gente volta. Tá bom assim, Nancy?
3: Tá ótimo.
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6: 6:58.

8h58 aqui no Jornal da Manhã com Souza Andrade, que também tem oferecimento da São José Vila Gourmet. 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
1: Ok, Nancy, estamos de volta na sequência do nosso Jornal da Manhã. Reforma Tributária 2026. Novas regras estão prestes a entrar em vigor no país. E afinal de contas, o que muda na prática? Vamos buscar resposta para esta e outras perguntas neste momento em nosso programa, que recebe dois convidados especiais: o Edjalma Ferreira dos Santos, auditor fiscal aposentado, e Elmo Oliveira Amparo, analista de sistemas da SGA Sistemas. Mas antes de falarmos sobre os impactos da reforma, que atividades serão alcançadas, como o comerciante deve proceder a partir de agosto, vamos buscar entender o que de fato vem por aí, que mudança é essa. A gente vai conceituar aqui a situação para a gente começar a entender melhor o que vem por aí. Mas deixa eu cumprimentar os nossos convidados. Elmo, bom dia, tudo bem?
2: Bom dia, Souza. Bom dia a todos os ouvintes da GQFM.
1: Prazer,
2: bom dia, Nancy.
1: Prazer,
2: bom dia,
1: receber você aqui.
2: Satisfação minha, meu irmão.
1: Edjalma, bom dia, prazer também, seja bem-vindo.
3: Bom dia, Souza Andrade, bom dia, Nancy, bom dia, Elmo, bom dia a todos os ouvintes da GQFM. É com grande satisfação que eu volto nessa bancada a falar sobre reforma tributária.
1: Pois é, informação de interesse público, e não é só uma conversa para empreendedor, não, para comerciante, não, é conversa para o consumidor em geral, porque vai causar impacto na vida de todo mundo. É. Mas vamos entender o que é que vem por aí, que reforma é essa, como ela vai se proceder.
3: Souza, a reforma tributária não é apenas uma simples mudança de alíquota. Ela é a maior mudança no nosso sistema atual tributário dos últimos 50 anos. Por quê? Porque ela traz uma nova forma, uma forma diferente que as empresas compram, vendem, como calcular imposto, como classificar e precificar seus produtos e como gerenciar também as suas informações fiscais. Ela traz, ela cria a IBS, que ela vai substituir o ICMS, que é de competência estadual, uhum, e o ISS, que é de competência municipal, também a CBS, que é, é a contribuição sobre bens e serviços, que substituirá a partir de janeiro de 2027 o PIS, o COFINS e parte do IPI. E isso vai trazer um impacto muito grande, porque vai mudar a forma de calcular o imposto. Hoje o imposto, ele é calculado por dentro. O cliente, quando ele vai no mercado ou numa empresa, o produto que ele vê na prateleira é o produto que final. Com a nova reforma tributária, onde o imposto ele vai ser por fora, ou seja, o preço, o consumidor final, ele vai pagar o preço pelo produto e vai pagar a mais o imposto que está por fora sobre o consumo. Então isso traz um impacto muito grande para a vida de todos.
1: E vai causar uma confusão no primeiro momento muito grande, porque aquilo que está escrito lá na grana do mercado, por exemplo, não é o que vai ser pago necessariamente no caixa. Então isso pode gerar uma confusão. E as empresas precisam adaptar seus sistemas. Aí é que está. E me parece que muita gente deixou para a última hora, talvez até esperando uma possível prorrogação, que já houve, me parece, né?
3: Já houve uma prorrogação, que isso era para entrar em vigor a partir de janeiro desse ano. Só que o comércio, os empresários, eles fizeram um lobby muito grande e forte diante da gestão, né, que está gerindo a reforma tributária, e eles acharam melhor adiar, e adiou agora para agosto. Já estamos já quase em agosto, né? Então para o mês já temos aí já essa reforma já entrando, impactando. Ela vai começar a impactar realmente no dia a dia de todas as empresas.
1: Ô Edjama, essa reforma é importante, ela é necessária. O que é que se tem de verdadeiramente positivo nessa reforma tributária?
3: Porque uma das características da reforma tributária é simplificar o nosso sistema tributário atual. Hoje nós temos.
1: É complexo, né?
3: É bem complexo, porque hoje nós temos, com o tempo de legislação para cada imposto desse que eu citei, o ICMS, o ISS, o PIS, o COFINS e o IPI, para cada estado, no caso do ICMS, para cada estado, os 27 federações, incluindo o Distrito Federal, é uma legislação. Para o ISS, nós temos hoje 5.569, isso não considerando o Distrito Federal, nem Fernando Noronha também, que alguns ainda consideram ainda, e tem suas regras fiscais também distintas. São 5.569 legislação sobre ICMS, sobre ISS, fora a legislação federal do PIS e o COFINS. Imagina a pessoa ter que lidar com todas essas legislações. E com a reforma tributária, não, você só vai ter uma para a CBS, que é igual também para a IBS. Então isso vem simplificar essa parte da legislação para todos que envolvidos, né?
1: Para todos envolvidos. A gente falava há pouco o exemplo do supermercado, mas eu queria saber de você justamente isso. Todas as empresas serão afetadas por essa reforma tributária ou algum segmento pode ficar de fora?
3: Todas as empresas serão impactadas, independente do seu porte, se ela é micro, se ela é pequena, se ela é de grande porte, e independente do seu regime tributário, se ela é simples nacional, se ela é do lucro real, se ela é lucro presumido, se ela é indústria, se ela é um comércio, se ela é atacadista, se ela é um prestador de serviço, se ela é consumo, todas elas vão ser impactadas. A questão não é qual empresa vai ser afetada, mas qual o tamanho desse impacto que vai trazer para essas empresas.
1: Mas nós não estamos na estaca zero, não, né? Aqui em Jiquemê, você já proferiu palestra, você já concedeu entrevistas explicando às pessoas, alertando para a necessidade dessa adaptação. E a pergunta básica é essa: como os empresários devem se preparar para esta reforma que está prestes a entrar em vigor?
3: O empresário já deveria já ser o café da manhã, o acordar dele, o dormir, ser a reforma tributária, porque ele vai trazer realmente muito impacto. Como eu já havia dito anteriormente, isso também vai mudar na forma de precificar. Hoje, o empresário, muitos empresários, né? Ele compra o produto, e como é que ele precifica? Ele pega o valor do produto que ele comprou e joga uma margem, 60%, por exemplo, e acha o preço final. Se ele continuar fazendo dessa forma, ele tende a quebrar, ele tende a sucumbir. Por quê? Porque vem trazer uma mudança muito significativa também. Ele precisa também treinar a sua equipe, os seus colaboradores, também procurar uma forma de educar o seu cliente, porque o seu cliente também vai ser impactado. E também vai impactar também de como a forma de que ele, como vai, ele vai comprar o seu produto. Porque uma das características da reforma tributária é a não cumulatividade plena. Isso quer dizer o seguinte, que toda na cadeia econômica vai se gerar crédito e débito. Por exemplo, o atacadista que compra da indústria, a indústria vai destacar a CBS-BS, mas o atacadista ele vai receber o crédito daquilo que ele pagou anteriormente. Quando ele vender para o comércio, ele também vai ter que pagar a CBS-BS, mas ele desconta aquilo que ele pagou. Então, por isso que isso se considera não cumulatividade plena. Agora, tem empresas que ela não gera crédito. Por exemplo, o CIB Nacional não gera crédito. Então, o empresário tem que verificar, poxa, meus fornecedores do CIB Nacional, é interessante eu comprar ou não? Então isso também vai impactar. O CIB Nacional também vai estar trazendo também algo também para o CIB Nacional, porque fizeram um estudo que isso poderia também impactar também na vida do CIB Nacional. Por quê? Porque o comércio poderia não comprar, não ter como fornecedor o CIB Nacional. Então hoje o CIB Nacional, a partir de setembro, é importante também que agosto começa a parte de validação da CBS e IBS nos documentos fiscais, mas em setembro as empresas do CIB Nacional ela pode optar em continuar seu simples tradicional como hoje, tá? Ou pode também ser híbrido, ou seja, ele pode pagar alguns impostos dentro do CIB Nacional e a CBS e IBS ele pagar por fora como qualquer outra empresa de outro regime tributário.
1: Mas é muito complexo mesmo, tem que buscar um especialista para orientar direitinho. Elmo, como a SGA Sistemas está se preparando para esta reforma tributária? A gente sabe que tem tem um desafio muito grande aí pela frente, né? Vocês estão presentes aí, enfim.
2: Sim, Souza, sim, nós estamos nos preparando desde 2023, quando o Senado ele sancionou a emenda complementar, a emenda constitucional 132, que deu início, né, a parte das conversas sobre a reforma tributária. Essa emenda, na verdade, ela cria a reforma tributária, e em 2025 tem a lei complementar 214. Essa lei ela traz as regras da reforma tributária. Então, desde 2023 nós viemos acompanhando, estudando tudo que era divulgado sobre a reforma. Já em 2025 começamos a efetivamente trabalhar em duas frentes. A primeira foi capacitando nosso pessoal, capacitando nossos colaboradores, porque o empresário ele tem sede de conhecimento e o nosso time ele está hoje, Souza, totalmente preparado para atender a população de Jequié e região. Esse empresário que tenha dúvida, nosso time está preparado para atender. E trabalhamos em outra frente, que é na parte tecnológica, entendeu? A parte técnica, efetivamente, preparando o sistema, seja na parte dos novos campos, CBS, IBS, C-Classe Trib, como também preparando a parte XML, SPED, enfim, deixando o sistema todo preparado para poder atender o empresário, os lojistas como um todo, entendeu?
1: Como um todo, né? E pode auxiliar também as empresas nesse processo de preparação, orientando, informando, né? Dia desse eu entrevistava o Edjalma no programa CID Conexões, Conexão Empresarial, e ele falava justamente isso. É a empresa que está aberta e está aí pronta para auxiliar as empresas.
2: Sim, sim. Nós já começamos esse trabalho com os nossos clientes e também com a população. Como você mesmo citou, já promovemos várias palestras, vários webinars. Esses webinars todos foram abertos também à população, entendeu? Trabalhamos com mentoria e recebemos muitos empresários em nossa sede, numa conversa direta. Ele tinha dúvida, preciso entender mais sobre isso. Conversaram comigo, conversaram com o Edjalma, entendeu? Edjalma está totalmente disponível também para a população, já declarou isso aí em várias palestras dele, em várias entrevistas. Mas não ficamos por aí, não. Nós buscamos formas de auxiliar o empresário diretamente. Hoje, Souza, um dos pontos mais complicados numa empresa é a parametrização tributária. É você dizer, diante de um regulamento, se você for pegar sua parte de ICMS, o nosso regulamento de ICMS, ele é gigante. E é um emaranhado de informações. Você pega um produto, em determinado momento está mostrando que aquele produto ele é um produto tributado. Anda mais um pouquinho, esse produto passou a ser substituído. E o que vem a ser um produto tributado substituído? Explicando rapidamente. Uhum. Produto tributado é aquele que você paga o imposto após a venda. O produto chamado substituído é o produto que você paga o imposto na compra. Então, um produto que você já pagou imposto na compra, você não vai pagar novamente na venda, que aí seria uma bitributação, entendeu? Só que quando a pessoa parametriza errado, imagine, o produto ele é substituído, você já pagou na compra. Só que você não parametrizou correto, colocou que era tributado. O que vai acontecer é que um produto que você já pagou imposto, você vai pagar novamente.
1: Vai perder dinheiro.
2: Vai perder dinheiro. E aí, assim, onde é que a SGA entra de uma forma forte com isso? Imagine agora, mais uma vez, você ter 40 mil itens no seu cadastro e você ter que parametrizar todos esses itens. É uma tarefa muito, mas muito difícil. Nós criamos uma ferramenta, junto com alguns parceiros. Essa ferramenta, ela já parametriza todos os produtos, todos os campos dos produtos. São mais de 30 campos de parametrizações tributárias. Todos esses campos são parametrizados automaticamente, Souza. E isso a um custo muito acessível. E o que nós queremos divulgar também, que por conta dessa reforma, porque essa nossa plataforma chamada Fiscal de Plantão, não é só para a reforma, é para a parametrização. Mas com a reforma, a necessidade aumenta muito. E pensando nessa necessidade do mercado, conseguimos, junto com os nossos parceiros, uma ação muito forte agora, até o dia 31 de julho. Estamos com a ação de até 40% de desconto no Fiscal de Plantão. Imagine você ter toda a sua parametrização. E me permita só mais um tempinho para falar um ponto. Um empresário que fature aí, eu não vou dizer nem um empresário muito grande, não. Um empresário que fature aí 500 mil. 500 mil mês. Imagine que só 5% do seu produto está errado. Imagine que admitamos aí 200 mil que você teria que pagar de imposto, considerando 20,5% de carga tributária, e em torno de 200 mil de imposto, só 5% disso aí esteja errado. Dá 40 mil reais, Souza. Imagine, 40 mil reais
1: por mês.
2: Por mês. Por mês, entendeu? Isso é uma conta simples, rápida, é óbvio que a gente não tá se apegando a muito detalhe, mas imagine isso aí. Então...
1: Mas serve para ilustrar bem, é verdade.
2: Cada mês que você deixa de parametrizar corretamente, é muito dinheiro que vai pelo ralo, entendeu? Então, a SGA tá com essa ação forte estamos estendendo também para aqueles que não têm o sistema da SGA Sistemas. Então, estamos estendendo isso aí para todos os empresários que queiram utilizar a nossa plataforma, nos procure, entendeu?
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1: 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Mais uma vez, a Jiquié FM sempre de portas abertas, sempre ao seu dispor.
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1: Maravilha, prestação de serviço importante, a presença de vocês aqui. 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Vamos para o intervalo comercial, daqui a pouco a gente volta na sequência do nosso Jornal da Manhã.
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9: Fala galera, sejam muito bem-vindos ao Auto Dicas, aqui com Lineu Silva. Na nossa primeira parte, um alerta importante: a ferrugem é um vilão silencioso. Lave o carro sempre, principalmente depois da chuva, e cera a cada 3 ou 4 meses para criar uma camada protetora. Verifique sempre a parte de baixo e se notar algo, trate logo. Assim,

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4: Muito bem, Nancy. E Trump ontem meteu mais um tarifaço no Brasil, né? 50 países atingidos, dentre eles o Brasil, com mais 12,5%. Aí eu fico pensando, o governo norte-americano chamou o Brasil para negociar inúmeras reuniões, ministros, etc., negociando desde o ano passado, tudo fachada, tudo na malandragem, que no fundo já estava tudo armado para lançar, né? Aí fica fazendo o povo brasileiro de besta. Não, vamos negociar, estamos abertos. Mentira, já estava tudo lá macumunado para tarifar as empresas brasileiras, que vão sofrer horrores aí, né? Sobre taxa, somando uma com a outra, dá 30 e tantos%, 37%. Sabe? Ainda faz o povo brasileiro, tenta fazer, né? O povo brasileiro de besta, dizendo que está aberto às negociações, não sei o quê. Pura balela. Já está. O pacote já estava arrumado, já estava era pronto para detonar o Brasil. Pois é. 7:33 agora. Olha, a Prefeitura de Jequié vem intensificando as ações de recuperação, manutenção e conservação das estradas vicinais. Neste momento, tem serviço sendo executado na região do povoado da Barrinha. Barrinha fica no distrito de Monte Branco. Uma região muito, muito bonita, muito próspera. Já deve estar sentindo aí os efeitos da estiagem, né? Mas esse serviço da prefeitura garante melhores condições de mobilidade. É bom para quem produz, é bom para o morador, é bom para o estudante, é bom quem. Enfim, é bom para todo mundo. As estradas precisam estar sempre muito bem conservadas. Tem umas regiões que tem aquelas costelas de vaca que, meu Deus do céu, uma irregularidade que tira o sossego de muita gente. E naquelas partes mais altas, quando chove forte, formam-se grandes crateras, dificulta a passagem de veículos, ônibus, os caminhões com escoamento da produção agrícola, o dia a dia das pessoas, né? Que bom que a prefeitura está dando essa atenção aí à região da Barraquinha, colocando o cascalho aí, deixando a estrada em melhores condições. Amanhã, dia 25, dia D de vacinação antirrábica aqui em Jequié. Neste dia, várias unidades vão estar funcionando, várias unidades de saúde, com profissionais de prontidão para atender a todos. E o legal do dia D, que é um sábado e funciona o dia todo. Funciona desde 8 horas da manhã e vai até as 5 horas da tarde. Eu tenho até em mãos os locais de vacinação para que as pessoas possam levar seus cães, seus animais de estimação. Então, dia D, vacinação antirrábica, cães e gatos, Bado Norato, na Rua da Banca, no Jiquezinho, Escola Joaquim Marques Monteiro, no Brasil Novo, Estádio Valdomirão, no Mandacaru, Igreja Família de Deus, no Largo do Cedil, no Joaquim Romão, Centro de Saúde Júlia Magalhães, no Jiquezinho, no Oasis, Centro de Saúde Jiquié, aqui no Campo do América, Centro de Saúde Almerinda Lomanto, em frente à rodoviária, Centro de Saúde Dr. Sebastião Azevedo, no Cátia, ali no Mandacaru, no Canil Municipal, que fica no Centro de Edemias, na Vila Aeroporto, no Centro de Esterilização, no Castramóvel, no... aqui, eles chamam aquilo ali de São Judas Tadeu, né? Perto ali da Avenida Valdomiro Borges. E na zona rural, postos na Unidade de Saúde Isabel Andrade, em Florestal, e na Unidade de Saúde Valdomiro Borges, em Itajuru. Portanto, só que na zona rural, o horário de funcionamento é diferenciado da cidade. Enquanto na cidade funciona das 8 da manhã às 5 da tarde, na zona rural vai ser das 8 horas da manhã às 12 horas, certo? Cães e gatos a partir de 3 meses de vida poderão ser levados. Quem tiver a carteirinha, leva para atualizar, certo? Se a cadelinha ou a gatinha estiver gestante, não deve ser vacinada. Animais bastante debilitados, doentinho também não. Então, vamos lá, proteger os nossos cães, os nossos gatos. São tão importantes na vida da gente, né? Lá em casa meu tem uma cachorrinha que dá vida à casa da gente. Os filhos crescem, ficam todos já homens, rapazinhos. E os cachorrinhos chegam e nos divertem, nos dão uma alegria muito grande. Tem uma serventia maravilhosa. Vamos amar cada vez mais os nossos animais. Tem gente que não gosta de criar, mas não pode deixar de amar os nossos animais, não pode deixar de cuidar e cuidar com muito zelo. E a vacina é uma maneira de proteção importantíssima, importantíssima. Daqui a pouco nós teremos aqui a participação do John, trazendo as notícias do esporte, nos deixando aqui atualizados com relação às notícias esportivas. Você se recorda, Nancy, que em fevereiro uma clínica em Salvador promoveu cirurgias de catarata e essas cirurgias não foram bem sucedidas e muitas pessoas acabaram perdendo a visão. E depois de 15 pessoas, 15 pacientes perderem a visão, o Ministério Público então foi à justiça, acionou a justiça, solicitando a suspensão desta clínica em Salvador. É a clínica chamada Clivan, Instituto de Oftalmologia e Hospital de Olhos, situado em Salvador. O Ministério Público fez uma visita em loco, identificou irregularidades em cirurgias de catarata e, segundo o Ministério Público, as investigações apontaram falhas sanitárias, assistenciais, organizacionais e de fiscalização durante os procedimentos. Ao todo, 15 pacientes perderam completamente a visão, 6 tiveram perda da visão parcialmente e outros precisaram de acompanhamento prolongado, além de programas de reabilitação visual. O Ministério Público afirma que ainda pode haver outras vítimas que ainda não foram identificadas. A clínica faz parte de uma rede complementar do Sistema Único de Saúde e mantinha contrato com a Prefeitura de Salvador, além de credenciamento junto ao governo do estado para a realização de procedimentos oftalmológicos custeados pelo sistema público. No dia do mutirão foram realizadas 138 cirurgias. O Ministério Público ouviu pacientes submetidos aos procedimentos e na ação pediu à justiça, em caráter liminar, que a clínica seja impedida de realizar novas cirurgias oftalmológicas até comprovar a regularização da unidade. Solicitou também que a clínica preserve documentos relacionados aos procedimentos realizados no mutirão para garantir o atendimento integral às vítimas. Todo cuidado é pouco, né? Essa questão de higiene, dos cuidados e ainda mais lidar dos olhos, que é um órgão tão delicado, né? Todo cuidado é pouco, todo cuidado é pouco. Tem muita gente que faz cirurgia muito bem sucedida, se dá muito bem, mas outros acabam entrando numa enrascada dessa. Não é fácil não, viu gente? Não é fácil não. 8:20, vamos pro intervalo, até já.
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1: 7:51 aqui no Jornal da Manhã com Souza Andrade, que também tem oferecimento da São José Vila Gourmet, Atacarejo, Clínica Semit, Atestar Saúde Ocupacional, Universidade Unigrande. Com a gente aqui no Jornal da Manhã, 7:51, Souza Andrade.
2: Ok, Nancy, vamos às notícias do esporte. John já está por aqui. Olá, John, bom dia.
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3: Bom dia, Souza Andrade. Bom dia para você que acompanha o Jornal da Manhã. Sul-Americana, noite de apenas um brasileiro em campo. O Grêmio visitou Bolívar na altitude de La Paz e perdeu por 3-2. Agora decide em casa e o tricolor precisa vencer por 2 gols de diferença. Caso consiga, enfrentará o São Paulo.
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3: Brasileiro feminino A2, o Docimel Jequié continua sua trajetória na competição e pela 13ª rodada, fora de casa, encara o Uda de Alagoas amanhã às 15h.
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3: Brasileirão, em partida atrasada da 4ª rodada, Botafogo e Vitória empataram em 0-0, jogo que marcou a permanência de Danilo no Fogão, já que completou 13 jogos pelo Glorioso e não poderá mais atuar por outra equipe brasileira nesta temporada. Palmeiras ofertou 28 milhões de euros, mas o Botafogo recusou. Pela 19ª rodada, o Corinthians recebeu o Remo e venceu por 3-0. Amanhã, no complemento, às 18h30, 2 jogos, Atlético Paranaense e Internacional, Santos e Chapecoense. Às 20h30, o Vasco encara o Mirassol. No domingo, às 16h, o Bahia recebe o Corinthians. No mesmo horário, o Cruzeiro encara o Botafogo. Às 18h30, 3 jogos simultâneos, o duelo de tricolores, Grêmio e Fluminense, Bragantino e Coritiba e o embate sudestino, Flamengo e São Paulo. E para fechar a rodada, às 19h30, o Palmeiras encara o Atlético Mineiro e o Remo recebe o Vitória.
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3: Já garantidos na Série A do Campeonato Baiano do ano que vem, SSA e Fluminense de Feira farão o primeiro jogo da grande final do Campeonato Baiano da Série B neste domingo às 15h. Eu volto com você, Souza Andrade.
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2: Valeu, John. Obrigado. Até segunda, viu, John? De volta aí nos atualizando com relação às notícias do mundo esportivo. Mandou um abraço aqui ao deputado Hassan, entrevistado de daqui a pouco no programa Júnior Mascote, já está aqui entre nós. Deputado Hassan, que representa Jequié e toda a nossa região na Assembleia Legislativa do Estado da Bahia. Colocamos

0: foi aquele que traiu Jesus, mas o maior pecado de Judas não foi trair Jesus. O maior pecado de Judas foi tentar se matar. Ele foi se matar depois que ficou constrangido depois de ter traído Jesus. O problema de Judas é o problema de muitas pessoas hoje em dia diante de Deus. Ele tinha uma expectativa errada diante de Deus. Tem gente que tem Deus hoje como se fosse o seu gênio da lâmpada. Judas, ele era um cara que ele praticava sedição. Ele queria, na verdade, era dominar Roma e queria usar Jesus para isso por causa da multidão que ia com Jesus. Jesus não queria esse reino. O problema de Jesus não era esse reino. E ele não entendeu isso. Então que nós possamos entender que o nosso Jesus, ele quer que nós conquistemos um reino muito mais importante do que esse. Enquanto estivermos aqui, vamos viver bem, pois somos seres sociais. Mas temos um reino eterno a conquistar junto com o nosso Jesus. Falando de Judas Iscariotes, no Abrindo a Bíblia.
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12: Oi, gente linda. Letícia Leal no Guia Astral.
13: Áries, Touro, Gêmeos.
12: Áries, use sua iniciativa. Oportunidades profissionais surgem. Sua coragem é aliada. A paixão reacende. Confie no instinto. O universo conspira. Cor da sorte, vermelho rubi. Número 17.
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12: Touro, colha os frutos. Estabilidade e crescimento financeiro chegam. Sua dedicação no trabalho será recompensada. Aprofunde laços de lealdade. Abra-se a novas possibilidades. Cor, terracota. Número 33.
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12: Gêmeos, tempo de movimento e comunicação. Muitas oportunidades de aprendizado surgem. No trabalho, trocas de ideias rendem frutos. Expresse suas ideias. Cor amarelo cítrico. Número 58. Que energia! Áries, Touro e Gêmeos já foram. Na próxima parte, Câncer, Leão e Virgem esperam. Fique ligadinho, sua estrela brilha. Voltamos já.
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6: Chama e cuida. Prepare e vem, minha potência. Olá, bom dia, tudo bem? Peço agora licença, permissão, autorização para adentrar na sua casa, no seu carro, no seu trabalho, acompanhando você onde quer que você se encontre. São 8:05 no ar o Rota 89 aqui na Melhor. Sonoplastia, minha amiga Nancy Dias.

0: mexa comigo, minha potência psicológica. Zé Rouco, bom dia.
1: Bom dia, Jesus.
0: Chama no zap,
1: o
0: vai.
1: Telefone, zap, 988-46-15-40.
0: Muito bem, o programa Rota 89 desta sexta-feira tem aqui como convidado o deputado estadual e candidato à reeleição, o Rassan Youssef. Vai bater um papo com a gente. Se você quiser interagir, fazer uma pergunta pro Rassan, a oportunidade é essa agora. Os eleitores de Jequié e toda a região, você pode mandar sua pergunta. Nosso WhatsApp é o 739-8846-1549. Vamos falar com essa potência máxima agora da nossa região. É ele que tem uma história brilhante aqui na cidade de Jequié. Bom dia, Rassan, tudo bem?
2: Bom dia, meu amigo Júnior Mascote.
0: Rassan, não, vou lhe chamar pelo nome certo, o Bom José.
2: Bom José.
0: Rassan, bom, ah, em árabe. Youssef José. Bom José.
2: Bem, você andou pesquisando aí, estudando aí, né?
0: Cara, tá, tenho que conhecer do meu entrevistado, boa.
2: Aê.
0: É o Bom José, se você não sabe, fique sabendo o que significa, ou melhor, o significado do nome Rassan Youssef, que é do árabe, Rassan, bom, ou meu bom, ou muito bom, e o Youssef, que significa José. Então, o Bom José, que também foi o pai adotivo de Jesus Cristo, o Bom José. Pois é, Rassan, você que tem uma história brilhante aqui em Jequié, família toda árabe, né?
2: A parte de pai.
0: De pai, né?
2: Parte de pai.
0: E a mãe é da onde?
2: Minha mãe é jequiense.
0: Jequiense.
2: Natural de Jequié. Mas voltando aqui para desejar um bom dia a você, Júnior, bom dia Nancy Dias, bom dia a todos os ouvintes agora da 89 FM, toda a região onde as ondas dessa rádio alcança, e a gente que vem de carro aí pelo interior, a gente consegue pegar ela longe, viu?
0: Chega longe.
2: Chega, e a gente vai acompanhando e ouvindo vocês e recebendo aí essas notícias. Mas hoje aqui, mais uma vez, para poder tá falando um pouquinho da nossa caminhada. Essa semana nós tivemos ali um ato importante em Salvador, daqui a pouco a gente vai falar com certeza sobre
0: falar
2: isso,
0: sobre esse assunto daqui a pouco.
2: Que foi a nossa convenção.
0: Não atropela a pauta, não.
2: Muito bem.
0: Não atropela, não. Ô, Rassan, você chegou a pesar quantos quilos, amigo?
2: Eu cheguei a pesar
0: o máximo
2: 140 quilos.
0: Você chegou a 140 quilos. Hoje você ostenta. E ostenta no bom sentido nas redes sociais, na academia, o novo físico, a nova performance sua. Você hoje está com quantos quilos hoje, Rassan?
2: Hoje, exatamente 80 quilos.
0: 80 quilos? Cara, o cara é mais alto do que eu e está com o mesmo peso que eu. Não é verdade, Rassan?
2: Eu cheguei a pesar menos, né?
0: Chegou a pesar menos.
2: É,
0: ô, Rassan, tudo isso aí, bom, você chegou a esse peso, claro, né? Com determinação, ajuda da medicina também. Como
2: com
0: foi
2: certeza.
0: Esse processo para chegar até isso? Não foi só Monjaro, né, amigo?
2: Não, não, não.
0: Não.
2: Inicialmente, tava naquela, eu cheguei a tomar, antes do Monjaro, eu cheguei a tomar outros medicamentos.
0: Mas você tomou Monjaro, né?
2: Tomei, sim, no certo. Início eu tomei. Na verdade, minha vida toda foi numa luta contra a obesidade.
0: Né?
2: Sempre, né?
0: Aquele efeito sanfona, isso.
2: Isso. Inclusive em 2014 eu passei por uma cirurgia, fiz a redução de...
0: A bariátrica?
2: A bariátrica. Ah. E na época eu cheguei a perder 30 e poucos quilos, né? Cheguei, meu menor peso na época foi 104 quilos, quando eu perdi tudo, assim, fui para 104 quilos, mas eu fiz como a gente fala, a gente operou o estômago, mas não operou a cabeça.
0: A cabeça.
2: Eu, naquele momento, ainda não tinha mudado meus hábitos, não tinha conseguido fazer essa mudança mesmo, que hoje a gente busca ter uma mudança de vida.
0: De vida, né?
2: Né? Então, eu fiz todo, a gente chama o reganho, né? De peso, e voltei para os meus 140 quilos.
0: Nossa, que isso foi aí meu... é ruim, né, cara?
2: Muito ruim.
0: Você pensa assim, pô, perdi, eliminei, porque ninguém perde, elimina e depois você retorna tudo aquilo novamente, e aí tem que focar de novo, né?
2: Exatamente. E alguns fatores vão mexendo com a gente, não só a questão de estética ou de... Não é isso, é a busca por ter uma vida mais saudável,
0: claro.
2: É a busca por ter mais motivação, ter mais vontade, né, de realizar as coisas. E principalmente hoje, como um homem público, como deputado, eu senti aquela cobrança minha sobre mim mesmo, de que se eu quero cuidar das pessoas, eu primeiro preciso cuidar de mim.
0: Lógico.
2: Como é que eu vou passar para as pessoas uma ideia de vida saudável, de buscar se cuidar, se eu próprio não consigo cuidar de mim?
0: Uhum.
2: Então, todo esse pensamento me fez eu buscar realmente um profissional, né? E aí tive acompanhamento de acompanhamento, assim, fui a consulta com nutrólogo, eu fui para consulta com nutricionista, mudei meu hábito alimentar, mudei também porque passei a fazer atividade física, da qual inicialmente, Júnior, era uma coisa que não nos dava satisfação nenhuma, prazer nenhum, muito pelo contrário, era uma coisa assim que pesava, né? Ter que ir uma academia, ter que fazer atividade física, e hoje ela se transformou em algo necessário, é algo hoje que se eu não vou, eu sinto falta.
0: Sente falta, o corpo já habitou. E assim, eu tenho aqui dois exemplos, é você e Nancy, né? Nancy também.
2: Eu já cheguei Nancy aqui parabenizando, e ela hoje ela muito. Bota as fotos dela na rede. Porra, toda
0: você
2: bonitona.
0: Tá vestindo uma camisa fininha assim, cara, é bom demais você se olhar no espelho e vestir aquela roupa que você tinha vontade de vestir, né?
2: Eu saí do extra, o chamado XXG, e hoje eu visto tamanho M, então é algo nunca antes imaginado por mim, né?
0: Parabéns pra você. E esse seu testemunho aqui que sirva de exemplo pra muitas pessoas pra poder focar, né?
2: E tem servido, viu, Júnior? Eu fico muito feliz que muitas pessoas entram em contato conosco e falam que tem sido, assim, um estímulo muito grande ver a transformação que nós vivemos e passa também a buscar essa transformação. Muita gente
0: se espelha em você, né?
2: Exatamente. E a gente fica feliz porque acho que são bons exemplos, eles devem ser seguidos realmente, porque é algo que traz pra gente, além do que você falou, de você se sentir bem, de você se olhar e se ver e gostar do que tá vendo. Hoje, quando eu olho uma foto minha hoje, uma foto anterior, eu tomo choque, né? As pessoas me mandam ainda. Ontem mesmo um amigo de Itamari, um vereador, me mandou uma foto de 4 anos atrás. Eu tomei um choque, falei, rapaz, quem é esse rapaz aí? Mas a gente fica feliz que as pessoas, que a gente possa dar bons exemplos e que as pessoas possam buscar também, porque são coisas que vão ser boas para elas mesmo, né? Na busca da saúde, da mudança de vida, do hábito alimentar, da atividade física, coisas são hábitos saudáveis.
0: O que a Raça tá falando aqui é importante, porque tem gente, é o seguinte, que tenta se impor, tenta se afirmar dentro da sociedade, dizendo que ser obeso ou ser gordo não é questão de prioridade, mas sim de aceitação. Já existe até uma nomenclatura ou uma narrativa que eu assim entendo de gordofobia. Não, gente, ser gordo não é bonito, ser gordo não é você querer se aceitar, ser gordo é você poder emagrecer e ter condição de se emagrecer. Não é uma questão de, eu sou gordo, eu vou me aceitar assim, a sociedade tem que me aceitar assim. É uma questão de saúde. Por exemplo, o Hassan, que é um cara que é amante do cavalo, é poder sentar na cama, é poder calçar uma meia, botar uma bota sem ter dificuldade. É poder vestir uma calça, é poder subir, montar em um cavalo sem ter dificuldade.
2: Antigamente, na cavalgada, eu subia no cavalo e não queria descer, não.
0: Pois é.
2: Toda vez que você tinha que descer pra subir de novo, meu cavalo é um cavalo alto, dava trabalho.
0: Então, quem tem esse pensamento, tá na hora de mudar, porque questão de emagrecimento é questão de saúde, não é de afirmação de querer ser bonito ou querer ser bonita. Bom, e o Hassan do comércio para o Hassan do cavalo? Como surgiu essa paixão sua? Porque hoje você leva esse título aí de deputado das cavalgadas e deputado que amante do esporte do cavalo. Como foi que surgiu essa paixão pelo cavalo, pelo manga larga?
2: O cavalo, eu sempre fui apaixonado, né? Sempre busquei ter o meu cavalo, o cavalo de montaria. Mesmo quando estava morando em Salvador, na época de estudante, a gente criava um cavalo lá em Lauro de Freitas, no Aras Rica, inclusive. Então a gente sempre teve. Agora, o que faltava muitas vezes eram as oportunidades. E aí, quando vim para Jequié, aí depois a gente comprou um terreno aqui nas Queimadas, e ali eu fiz 3 ou 4 baias, e eu juntamente com o Yuri, meu concunhado, o qual eu quero aqui até aproveitar, tá aniversariando hoje, mandar os parabéns aí para Yuri Veão, que tá fazendo, acho que, se eu não me engano, tá fazendo 40 anos hoje, tá fazendo
0: Yuri.
2: 40 anos,
0: Yuri é dessa época mesmo que a gente, na época da adolescência, a gente andava aí pegando picula aí,
2: já deu cascudo em Yuri?
0: Já, na época de adolescência, aí, o Yuri, Rafael, a galera boa que a gente andava junto, Savinho, até na época da adolescência da gente lá.
2: Ah, Savinho também. gosta do,
0: isso.
2: De animal. Então, nessa época, aí eu vim pra Jequié, a gente montou essas 3, 4 baias lá e aí vai fazendo a nossa criação, né? E desenvolvendo para que a gente possa estar nas montarias, nas cavalgadas, e a gente começou a ajudar, a apoiar esses uhum. eventos. São eventos culturais, são eventos do homem do campo, que valorizam o homem do campo, ao mesmo tempo valoriza a nossa cultura, né? Fortalece a nossa tradição do sertanejo, do criador de animais, do cara que usa o cavalo muitas vezes para meio de transporte. Isso. Já usou muito, usa muito ali para trabalhar na lida do gado, nas suas fazendas, sítios, roças, etc. Então, e outra coisa, hoje em dia uma montaria, uma cavalgada, ela, além de tudo isso, ela fortalece também a economia local.
0: Muito,
2: você sabe disso, Júnior.
0: Muito.
2: Você participa fazendo, sim, locução de muitos eventos. Você
0: direto,
2: sabe que naquele, sim, dia ali do evento, mobiliza-se várias pessoas ali, vão para ali vender seus produtos.
0: Isso.
2: Faz aquela. Eu me lembro de um dia estar ali na loja de Di, um dia de sábado, pegando uma ração e tal, e era a véspera da montaria do farejador de...
0: Ah, na Pinheiro você tá falando?
2: Isso. Sim. Do farejador lá de Lagedo.
0: Sim.
2: E ele me falava, rapaz, eu aqui em Jequié foi o final de semana que eu mais vendi no ano, porque é o dia que o cara vai pra arrumar seu animal, comprar uma tralha, comprar uma sela, comprar um chapéu, uma bota. Então movimenta o comércio, movimenta a economia. E tem acontecido muito, né? E a turma cada vez mais tem gostado. E é uma paixão saudável, uma paixão. Você tá ali interagindo com um cavalo, com um animal, é algo que realmente é muito bom. E falando aqui em Lajeado Tabocal, Júnior, aproveitar a sua audiência para parabenizar também um amigo, irmão, um cara que gosta muito também, é vaqueiro, gosta muito do cavalo, que é meu amigo, meu irmão, meu prefeito Marquinhos.
0: Isso.
2: Marquinhos Sena, de Lajeado Tabocal, fazendo aniversário hoje.
0: Oh.
2: Muitos parabéns para você, meu irmão, muitas felicidades, muitos anos de vida, que Deus continue te abençoando, sua casa, sua família, de forma rica e poderosa. Grande abraço, Marquinhos Sena, parabéns, felicidades, irmão.
0: Fazenda Nova em festa hoje, hein? Fazenda Nova em festa hoje. Bem, Hassan, vamos lá, vamos agora entrar no assunto político. Hassan, como é hoje a situação de você, até bem pouco tempo atrás fazia parte de uma base e hoje você faz parte da oposição do governo? O pessoal tem atacado muito, tem, porque a esquerda é uma máquina de calúnias, né? Difamação, e eles são especialistas nisso. Como é que você está se vendo agora no outro lado da força, vamos assim dizer?
2: Irmão, todos sabem que eu busquei estar na base do governo para tentar contribuir, né, com o nosso mandato. Ali nós buscamos representar os municípios os quais nós tínhamos o apoio. Saímos das eleições municipais de 2024 com aproximadamente 15 prefeitos, né, dentro da nossa base também. E a gente precisava ter esse diálogo com o governo do estado, precisava ter essa comunicação. Eu não podia estar ali somente na oposição, pela oposição, sem poder participar e poder levar um prefeito a uma secretaria, a um órgão público, ao governador, ao chefe de gabinete, para poder estar levando as demandas do nosso povo.
0: Uhum.
2: Então, fiz parte, sim, mas todos sabem que havia um compromisso, uma palavra, promessas que foram feitas em mesa com o Zé Cocá na época e que infelizmente não foram cumpridas. E Zé sempre disse que se as coisas fossem realizadas, aquilo que tinha sido colocado em mesa, que eram apenas benefícios para a nossa cidade e para a nossa região. Zé, além de colocar pautas importantes para Jequié, colocou também pautas importantes para a região. Falamos de aeroporto regional ali do entroncamento de Jaguaquara, falamos sobre um projeto de irrigação na barragem de Pedras.
0: Isso.
2: Falamos sobre diversas obras que realmente alavancariam, falamos sobre um novo complexo industrial para poder atrair indústrias para a nossa região. Então, o que nós queríamos nada mais era nada do que obras e benefícios que possam. O que é que nós mais precisamos em Jequié? Precisamos de mais de novos vagas de emprego, oportunidades de empresas que estejam aqui investindo para que a nossa economia melhore, que a vida do nosso povo melhore. E é isso que nós buscávamos. Infelizmente, o prazo se esgotou, essas promessas não foram cumpridas. E então Zé, cumprindo com aquilo que ele tinha dito, ele não ficou na base do governo, fez a opção por estar hoje ao lado de ACM Neto, recebeu o convite, inclusive, inicialmente para ser deputado federal, o qual ele não aceitou. E depois houve uma investida muito grande, um interesse muito grande.
0: Queriam que Zé fosse para federal, foi?
2: Chegou.
0: Fez essa proposta? Partiu de onde?
2: Do próprio ACM Neto. Inicialmente.
0: Inicialmente.
2: É. Uhum. Ali o pessoal fez o convite. Inclusive, Leu, na época, participou também. Né? Então havia essa tentativa dessa construção para que Zé pudesse estar compondo a oposição.
0: Uhum.
2: Mas depois, no amadurecimento, houve realmente uma investida muito grande para que Zé, foi feita essa análise, né, de que Zé representaria bem o interior. Uhum. Ele que é conhecedor das necessidades das pessoas, nós que vivemos no interior, e que também somaria muito a chapa de ACM Neto ali estando na composição da majoritária, na condição de hoje de candidato a vice-governador. Então, nesse momento, o Zé conversou comigo, nós decidimos, né, que seria a melhor opção realmente caminhar dessa forma, porque o nosso sentimento, e Zé já falava isso, o sentimento, Hassan, está mudando, o povo está querendo a mudança, o povo está querendo, não está aceitando mais essa questão da saúde, da regulação dessa dificuldade, essa questão da segurança pública que chegou aí, ultrapassou todos os limites possíveis, e a gente não pode se acostumar com essa questão da insegurança.
0: Não,
2: infelizmente,
0: pode.
2: A violência está se alastrando por todos os lugares, chegou no interior, chegou nas cidades do interior, está indo para a zona rural do interior. Então, é algo que a gente precisa realmente dar um basta, é algo que a gente precisa dar esperança ao nosso povo, de uma esperança de mudança. São 20 anos de continuidade do mesmo governo, o governo do PT, e realmente onde a gente chega hoje, esse sentimento está muito forte. As pessoas querem a mudança, querem mudança com segurança.
0: Uhum,
2: né?
0: Mudança com segurança.
2: É o que nós estamos sentindo, estamos ouvindo. E eu, como representante desse povo que diz isso, eu tinha que me posicionar juntamente com o Zé Cocá. E é por isso que nós estamos onde estamos, porque sempre buscamos estar ao lado do povo e buscando o melhor para o povo.
0: Muito bem, nós vamos à nossa primeira parada. Você quer fazer alguma pergunta para o Hassan? Já tem várias perguntas chegando aqui no nosso WhatsApp, é o 73988461549. 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Você pode assistir essa entrevista no áudio e no vídeo. Acesse no canal GQFM no YouTube. 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Se inscreva no canal, vai dando like, deixe sua pergunta. O nosso intervalo é rápido, não me abandona não, fera, eu volto já já.
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0: GQFM 8:24.
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2: Olá, queridos amigos do Guia Astral. Que alegria te receber de volta para essa parte do nosso programa.
1: Câncer, Leão, Virgem.
2: Para você, de Câncer, cuide do seu ninho emocional. Relacionamentos pedem equilíbrio e reciprocidade. Confie na intuição para decisões. Valorize seu bem-estar. Se cerque de quem te faz bem. Sua força está em amar e acolher. Sua cor da sorte é o coral. Seu número é o 23.
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2: Leão, que energia linda. Assuma seu palco com confiança e colaboração. Sua criatividade inova e inspira. No amor, paixão, mas escuta ativa é fundamental. Brilhe e valorize os outros. Sua luz é maior quando compartilhada. Sua cor da sorte é o dourado. Seu número da sorte é o 42.
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2: Agora, Virgem. O foco está na organização interna e externa. Revise rotinas para seu bem-estar. No afetivo, comunicação clara constrói pontes. Dedique-se aos detalhes, sem se cobrar demais. Encontre a beleza na imperfeição. Permita a flexibilidade. A perfeição está em ser você. Sua cor da sorte é o lilás. Seu número é o 8. Ufa! As previsões continuam. Na próxima parte do Guia Astral, desvendaremos o que os astros reservam para Libra, Escorpião e Sagitário. Fique com a gente.
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2: Deixa comigo, Potência. Olha, manda um abraço aí pro Coronel Marcelo, ex-comandante do 19º BPM. É pai agora, né? E o filho dele vai ser jequiense. Que bom, tá aqui na cidade. Valeu, Coronel Marcelo, um forte abraço pra você, Potência. Tá aí acompanhando, manda um abraço também para o deputado Hassan e o Cef, tá, que falou com a gente agora. O Hassan, Jaguaraquara, né? Você foi o candidato número um da prefeita de ontem, mas que hoje ela vestiu o vermelho completamente. E depois dessa ruptura aí, Hassan, como é que ficou a sua situação na cidade de Jaguaraquara? A cidade de Jaguaraquara, que a semana passada os médicos suspenderam atendimento por falta de pagamento do governo do estado, a gente não viu a prefeita se pronunciar em nada.
3: Pois é, Júnior, eu sou o representante, fui o deputado mais votado em Jaguaraquara nas últimas eleições em 2022 e tenho um orgulho muito grande de representar aquela cidade. Jaguaraquara está no meu coração, é a maior cidade do Vale do Jequiriçá, uma cidade importante da nossa região, uma cidade produtora de hortifruti, uma cidade de gente trabalhadora, de gente que realmente quer o bem. E na eleição passada, a prefeita à época já apoiava o PT, já apoiava o governo, ficou com o Jerônimo, apoiou o então candidato, hoje governador Jerônimo na época, mas votou comigo, votou com o Cacá, votou com o Leão, né? Mas nesta vez agora, em que pese nós fizemos um mandato de muito trabalho, de muita entrega, há o reconhecimento do povo de Jaguaraquara.
2: Quais são suas marcas em Jaguaraquara, Hassan?
3: Ah, tem várias. Logo no primeiro ano.
2: Vamos refrescar a memória do povo.
3: Logo no primeiro ano nós colocamos lá retroescavadeira, colocamos carro compactador de lixo, colocamos carro pipa, nós colocamos diversas ambulâncias, carros TFD, né, van TFD, colocamos agora recentemente uma emenda de mais de R$1 milhão ali no entroncamento de Jaguaraquara para revitalização da Praça dos Taxistas, que era um anseio dos taxistas, um anseio do seu colega Roberto Brito.
2: Você falou uma coisa importante agora da Praça dos Taxistas, entroncamento de Jaguaraquara, o Brasil passa por ali.
3: Sim.
2: Tem ali, eles chamam aquilo ali de terminal, aquilo ali não é um terminal, eu chamo aquilo ali de uma xoxa. Aquilo ali é um cubículo onde os ônibus param. Entroncamento de Jaguaraquara merece um terminal rodoviário decente.
3: Verdade.
2: Porque o Brasil passa ali, o Brasil corta por entroncamento de Jaguaraquara. A cidade, eu não chamo de distrito porque é cidade. Porém, a questão administrativa ainda está vinculada à cidade de Jaguaraquara. Sim, mas no dia que o entroncamento de Jaguaraquara se emancipar, ela vai engolir Jaguaraquara, vai triplicar em termos de economia, em termos de população e tudo. Só não acontece porque ainda está travada, porque ainda depende da cidade de Jaguaraquara. Mas a questão ali do terminal rodoviário é algo que o governo fecha os olhos, porque o Brasil passa ali e as pessoas quando param em uma porta, uma coisa pequena, não tem uma comodidade para o passageiro, não tem uma parada, uma plataforma de embarque e desembarque decente para os ônibus.
3: Verdade. Inclusive é objeto de uma indicação minha ao governo do estado, né? Que é a construção de um terminal rodoviário no entroncamento de Jaguaraquara. O entroncamento merece toda a atenção. Nós lá também temos a indicação de um aeroporto regional, o qual foi prometido, mas infelizmente não cumpriram e agora já transformaram o aeroporto regional em apenas um aeródromo.
2: Ixi.
3: Em Jaguaraquara. E o que a gente busca sempre mais, sempre o melhor. Infelizmente as entregas não acontecem, mas já temos o compromisso aí de Zé Cocá juntamente com o Neto, né? Que colocando em seu plano de governo essa realização de um aeroporto regional que realmente vai atender a toda a região do Médio Rio de Contas, do Vale do Jequiriçá, e que com certeza vai abrir portas, vai trazer muitos investimentos, empresas para a nossa região. E o terminal rodoviário ali, após eu fazer a indicação, consegui também já o compromisso com o Cacá Leão da colocação de emendas de R$2 a R$3 milhões, o que for necessário para poder colocar no município de Jaguaraquara para a realização dessa construção, independente do governo do estado. que não tem observado essas necessidades e às vezes o próprio poder público municipal não cobra e se cala muitas vezes. Então isso é muito ruim. E aí a gente, enquanto representante, enquanto a voz do povo de Jaguaquara, a gente vem buscando todas essas melhorias. E aí colocamos essa emenda de R$1 milhão ali na Praça dos Taxistas e toda a pavimentação ali do seu entorno. Então são marcas deixadas e há o reconhecimento da população de Jaguaquara. Todos eles hoje, quando encontro, falam: Hassan, você trabalhou muito, merece continuar como representante, mesmo que a prefeita não lhe apoie, nós, o povo de Jaguaquara, estará com você. E isso está sim, de forma muito forte, muito, inclusive estaremos lá mais uma vez amanhã nós estaremos participando do programa Sua Voz é Nossa Voz em Jaguaquara, amanhã a partir das 9 horas em Jaguaquara, estaremos participando do Sua Voz é Nossa Voz a partir das 9 da manhã no Jaguar Clube. E a gente espera que toda a população de todo o Vale do Jiquiriçá esteja presente para ali discutirmos políticas públicas da região. Então é importante a participação do povo para que ele possa levar suas demandas, suas necessidades, para que a gente possa estar construindo um futuro, possa estar construindo uma política pública focada na região, focada em Jaguaquara e focada no Vale do Jiquiriçá. Nós já tivemos aqui em Jiquié mês passado e agora amanhã será a vez de Jaguaquara. Então venha também participar desse momento importante. Lá amanhã estaremos com a Semi Neto, com Zé Cocá, com o Coronel, com o Ângelo Coronel, com o nosso amigo Roma e toda a turma de pessoas do bem que querem o bem de Jaguaquara. Lá com certeza iremos contar com o nosso amigo Branco, com nossa liderança, Raimundo Caldos, Rodrigo do Caldos e toda a turma que tem apoiado o nosso projeto e tem trabalhado para o futuro de Jaguaquara.
2: Bom, você se elegeu e você estava aí apoiando em média 15 prefeitos como deputado principal. Mas essa sua mudança, né, para a oposição, como é que ficou essa situação? O Jerônimo pressionou os prefeitos, tem pressionado os prefeitos para te abandonar, para apoiar algum candidato a deputado da base do PT, Hassan? Como é que tem sido esse assédio aí? E qual desses prefeitos não abriram mão do seu apoio e vão continuar marchando com você?
3: Houve assédio, sim. Assédio a nossa base e infelizmente a prefeita de Jaguaquara, ela não continuou conosco, a prefeita de Aiquara também e a prefeita de Dário Meira. No restante, todos os outros prefeitos se mantiveram firmes, estão conosco, nos apoiando, independente da escolha da majoritária, por relacionamento, por reconhecimento ao trabalho do nosso mandato, os 4 anos, e principalmente o prefeito de Jiquié hoje, Flavinho, que está conosco aí 100%, e a quem a gente manda um abraço ao prefeito Flavinho, que já vem aí fazendo um excelente trabalho aí de continuidade do trabalho de Zé Cocá, que ele também quer deixar a sua marca na prefeitura de Jiquié. Daqui uns dias teremos aí obras importantes, né, para serem inauguradas logo após esse período eleitoral. E a gente fica muito feliz porque Jiquié está em boas mãos e a gente vai dar continuidade a esse trabalho. E eu buscando, agora na condição de candidato à reeleição, a deputado estadual, manter essa representatividade na Assembleia, manter essa representatividade ali em Salvador, defendendo a cidade de Jiquié, defendendo o Médio Rio de Contas, defendendo o Vale de Jiquiriçá e defendendo, o mais importante, o povo baiano. Você sabe que nós encampamos uma luta muito grande contra a Via Bahia, né? Uma empresa que cobrava os serviços ali de pedágio nas rodovias das BRs 324 e 116 e que não entregava o serviço. Hoje está nas mãos do DENIT, mas o governo ainda não conseguiu realizar uma licitação para poder nos entregar a duplicação dessa rodovia. Todos os dias, ontem mesmo à noite, a rodovia estava aqui mais uma vez fechada com incêndio de uma carreta. No final de semana tivemos outro incêndio de carreta. E esse trecho nosso aqui é trecho prioritário, Júnior. Eu defendo isso assim com unhas e dentes e continuarei meu mandato defendendo a duplicação da nossa rodovia federal, que é um absurdo que na Bahia nós não tenhamos uma rodovia duplicada. E uma rodovia que passa tanta riqueza, toda a nossa malha rodoviária, né? Aqui na Bahia, infelizmente, o estado precário, do piso precário, sem segurança, a gente fica muito triste com isso, mas com o compromisso de continuar lutando. Eu não baixo a cabeça, eu não deixo nenhuma pauta sem a gente cobrar e buscar até o final.
2: Tô vendo aqui uma matéria no Correio da Bahia, diz o seguinte: Jerônimo diz ter cumprido 92% das promessas, mas o jornal foi lá, apurou tudo direitinho e descobriu que Jerônimo 33%. Só 36%, prometeu 92% e só cumpriu 36%. Não tem como um governo desse se sustentar, não tem como um governo desse dar certo. E entre as mentiras contadas pelo Jerônimo está, há 2 anos atrás, o asfaltamento da estrada de Catingal.
3: Pois é, são promessas que são feitas e que elas devem ser buscadas. Nós mesmos tivemos com o prefeito Vinícius, levamos o prefeito Vinícius, toda a base dos vereadores, levamos secretários, sentamos à mesa do governador e entre todas as pautas foi colocada a promessa que ele havia feito em Palanque em 2024 da estrada, da pavimentação da estrada de Catingal. Aí ele falou: Vinícius, então você providencia o projeto que nós vamos dividir em etapas e vamos realizar. O prefeito Vinícius correu, gastou, mandou fazer o projeto, pagou o projeto, entregou o projeto e ficou de fazer pelo menos até a entrada ali do Salgado, a primeira etapa.
2: Ah, seria muito pouco, 15 quilômetros só?
3: Mas se iniciaria, mas mesmo assim, pior do que isso é não ter feito nada. Recebeu o projeto, mas não fez nada. Então, essa foi mais uma das promessas feitas que não foram realizadas. E por isso o povo está cansado, Júnior. A gente sente um cansaço.
2: O povo quer mudança, né?
3: Com certeza, é o que a gente tem escutado.
2: Foi isso que você sentiu lá na convenção? A convenção lá, como foi lá, Raza?
3: A convenção aconteceu nessa última quarta-feira, meio de semana, marcado para as 14h44, mas só foi iniciar lá por volta das 16h30. Uma multidão de pessoas vindo de todos os locais da Bahia. Eu estive na convenção há 4 anos, Júnior, e dizia aqui em off a você: eu senti realmente uma diferença absurda de 2024 para agora, de 2022 para agora. Pelo menos tinha 2 vezes a quantidade de pessoas que tinha na convenção passada. E mais importante do que isso foi o sentimento das pessoas, a motivação, as pessoas acreditando, querendo, motivadas, realmente foi algo que contaminou assim a todos nós, aquela energia que estava sendo colocada ali de esperança em dias melhores, esperança no futuro melhor, esperança de mudança com segurança, Júnior.
2: Bem, nós vamos a um breve intervalo comercial e já tem muitas perguntas chegando para você aqui, viu, Raça? Então, depois do intervalo comercial, eu não vou fazer mais pergunta. Quem vai fazer pergunta é você, que tá aí do outro lado. Nosso WhatsApp é o 739-8846-1549. 739-8846-1549. O intervalo é rápido, eu volto já.
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2: GQFM 8:52.
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14: É alegria ter você de volta, coração.
13: Libra, Escorpião, Sagitário.
14: Para você, Libra, uma fase de escolhas importantes, renovando sua visão sobre o amor e buscando equilíbrio nas emoções. No trabalho, a diplomacia abre portas. Confie na intuição para decisões alinhadas com sua essência. Sua cor da sorte é o laranja. Seu número da sorte é o 23.
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14: Para você, Escorpião, a transformação é a palavra-chave. Desapegue-se do que não serve e renasça mais forte, com paixão intensa nas relações e aprofundamento espiritual, pedindo coragem para sua evolução. Sua cor da sorte é o vinho. Seu número da sorte é o 57.
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14: Já para você, Sagitário, prepare-se para expandir seus horizontes. O otimismo impulsiona novos caminhos em estudos ou viagens.

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4: Muito bem, agora na Jequié são 9:02. Estamos conversando com o deputado estadual e candidato à reeleição, Hassan Youssef. Bom dia, Júnior Mascote. Iria perguntar ao deputado sobre a possibilidade de emprego em Jequié. Hassan, última obra de emprego, a maior obra ou maior investimento de emprego aqui em Jequié foi datado do mandato de Paulo Souto, quando ainda era governador da Bahia, que trouxe a Ramarim do Nordeste, que hoje emprega quase 5.000 pessoas direto, sem contar nos satélites que tem ali. E de lá para cá, nada. 20 anos de PT e nenhuma grande obra de emprego para a cidade de Jequié, região, um centro industrial que não pode abrir mais nada porque não tem mais espaço. Você é um cara que vem do comércio. O que dizer a nossa ouvinte Jéssica? O que pretende, se eleito for o Assemi Neto, para ampliar vagas de emprego aqui para nossa Jequié, região?
5: É isso, Júnior. É Jéssica, né?
4: Jéssica.
5: Um abraço aí pra Jéssica. Essa é uma das nossas maiores preocupações, Jéssica, porque tá atrelado a tudo isso, né? A questão da oportunidade, do emprego, da manutenção dos jovens que estão buscando o mercado de trabalho com oportunidades novas que, infelizmente, nós não temos. Ainda foi a Ramarim, assim, é o maior empregador da nossa cidade. Temos aí o comércio também, que emprega bastante, mas a gente precisa fortalecer. Eu sou lá na Alba, eu participo de 4 comissões, entre elas a Comissão de Finanças. E na Comissão de Finanças nós recebemos lá quadrimestralmente o secretário da Fazenda do Estado. E todas as vezes que nós tivemos audiência, de 4 em 4 meses, com o secretário da Fazenda, sempre eu o questionei, porque os investimentos na Bahia, os poucos que acontecem, ainda acontecem naquele eixo ali da região metropolitana de Salvador, e sempre cobrei dele a interiorização dos investimentos, ou seja, essas empresas que procuram o governo do estado, que o governo do estado busca atrair para a Bahia, elas devem ser também descentralizadas, elas têm que ter buscado, Jequié como um polo regional, outras cidades como polos regionais, tem que receber essas empresas para poder também você descentralizar esses investimentos, interiorizando esses investimentos, o que vai fazer com que empresas venham se instalar na nossa região. Mas hoje, com a empresa que chega no estado e que quer se instalar em Jequié, qual é o centro industrial que nós temos? Sobrecarregado, não tem mais áreas, não tem galpão, não tem terreno. Então, como é que ela vai se instalar aqui? Aí a empresa vem e pergunta onde é o aeroporto mais próximo. Não tem aeroporto. O aeroporto nosso aqui não pega voos de carreira, né? Os chamados voos comerciais. Aqui só desce pequenos jatinhos e aviões que vêm fazer essa questão da UTI aérea. Então nós não temos essa estrutura, precisamos montar essa estrutura. Por isso a minha defesa por um aeroporto regional para atrair esses empresários que só querem cidades que tenham o aeroporto. É a duplicação da nossa rodovia para poder ter mais segurança e ter mais agilidade as pessoas para poder se deslocar. E quando você tem essa infraestrutura, as empresas também buscam estar presentes, porque nós temos excelente localização, nós temos aqui água, nós temos aqui a interseção com a ferrovia, né? Quando ficar pronta essa bendita FIOL que o governo federal prometeu para 2026, nós já estamos para 2026 e já finalizando, e não tem nem sinal de que ela vai ficar pronta, nem ela, nem o Porto Sul lá em Ilhéus. Então, são esses investimentos, e nós estamos apoiando exatamente um candidato a vice-governador da nossa região, que é o prefeito, o ex-prefeito Zé Cocá, justamente com essa intenção. Zé tende muito a buscar esses investimentos, né? Para que a gente tenha um novo complexo industrial aqui, que a gente ofereça esses terrenos, esses galpões, para as empresas virem se instalar aqui, fortalecer o nosso comércio, para que essas oportunidades de emprego sejam geradas e assim, consequentemente, gere também aqui no nosso município, né? Uma economia mais forte e gere riquezas. É o que a gente busca, são essas ofertas. E tem que ter essas políticas públicas. Se não tiver, melhorando a nossa infraestrutura, realizando aqui um novo complexo industrial, duplicando as nossas rodovias federais, a 324, a 116, as 324, a duplicação já não atende mais. E ela era prevista ali a terceira e a quarta pista, mas infelizmente não fez. Hoje todo mundo sabe, para fazer Feira Salvador tem que dispor ali de pelo menos 2 horas, 2 horas e meia. Antigamente a gente fazia em 50 minutos.
4: Prometeram o metrô de Salvador Feira.
5: Pois é,
4: hoje.
5: Rapaz. E aqui também essa questão do aeroporto regional. Então são obras e são situações que a gente com certeza vai atrair. E nós temos o compromisso agora do candidato a governador ACM Neto e do candidato a vice-governador Zé Cocá, que tem esse interesse de fortalecer toda a nossa região e a nossa cidade de Quer.
4: Vamos lá, mais um ouvinte aqui.
6: Bom dia, Júnior Mascote, bom dia, bancada, bom dia, senhor deputado Hassan. Primeiramente, parabenizar pelo seu mandato. E quero dizer também, parabenizar pelos seus esclarecimentos, né? Que sobre a saúde, né? Muita gente, ouço muita gente falar, ah, foi canetinha, não. Então, parabéns. Se você não me lembra, eu me chamo Valdino Quaresma, fomos colegas nos anos 70, né? E você me ajudou muito. Eu era fraco em algumas matérias e já estudamos muito junto. Não sei se você se lembra, isso no CAP, eu, você, Murilo. Então, assim, desde aquela época você já ajudava as pessoas. E eu não tenho dúvida agora que sua gestão é isso aí. Parabéns a todos e vamos com o Neto.
4: Tá, e o gratidão é tudo, né? O cara não esqueceu das vezes que você ajudou ele lá em matemática, português, geografia, história.
5: Grande Valdino, lembro demais, época boa, irmão. Eu só não concordo aí com esses anos 70, viu? Mas é isso, a gente sempre buscou fazer boas relações, boas amizades, ajudar.
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5: É mais o que eu busco fazer, Júnior, é ter a condição de buscar, de tentar ajudar a todos, principalmente nessa área de saúde. Uhum. Muitos nos buscam nessa luta aí contra a regulação para poder conseguir uma vaga e a gente tem atuado muito forte para poder resolver essa questão. A gente precisa de um governo que realmente venha com solução, porque até hoje já são 20 anos e até hoje essa fila aí ela não consegue ser vencida e as vagas não são ofertadas e muita gente morreu aguardando uma vaga e muitos outros estão aí no leito do hospital aguardando uma oportunidade. É até uma falta de humanidade, a gente fica muito sentido com isso e às vezes a gente se sente até sem essa força, sem esse poder de poder ajudar, porque depende muito dessa questão da fila da regulação, que é realmente muito, muito ruim para a nossa
4: bem.
5: Bahia.
4: Vamos lá, mais um.
8: Bom dia, Júnior Mascote. Eu tenho a curiosidade de saber, porque tem oportunidade, não acho ninguém para me perguntar, mas ele como deputado, ele acredito que ele pode me dar uma posição. Eu fico curiosa, porque o padre Valadari, ele reforma tudo, segundo a boca do povo, né? Só não vai ter mais psiquiatria. E essas pessoas que têm problema mental, eu já passei por isso, foi uma sofrência, como diz na concorrência, né? Faleceu, né? Mas foi todo assistido, mas era pra cá essa psiquiatria daí. Diz que não vai ter mais. Onde vai dar assistência esse pessoal que precisa de um internamento no Padre Valadares? Onde vai dar?
4: Acabar com a psiquiatria do Prado Valadares? Você tem alguma informação sobre isso?
5: Não, informação específica eu não tenho. Agora sim, algumas coisas a gente precisa falar também, né? Muito importante todas essas ampliações que foram feitas, essas reformas que foram feitas, melhorando realmente a estrutura do Prado, que é o hospital com o maior número de leitos do interior da Bahia. A questão da psiquiatria, exatamente, eu não consigo falar, porque eu não tenho conhecimento sobre a questão dos internamentos. Agora, o tratamento deles, eles podem ser feitos nos CAPs, né? Nós temos o Engiquê, o CAPs AD, temos o CAPs Guido Guigó também, né? Que dá atendimento e acompanhamento a essas pessoas que têm essa procura.
4: Diego Santos, lá de Apuarema, Hassan, político diferenciado, que é querido pelo povo, grande abraço, Hassan, você é diferente. Tem aqui também o Adson, lá do SAMU, fala com o Hassan aí que estou mandando um forte abraço pra ele, tô com ele, quero levar o nome dele lá para o distrito de Palmira, em Itaju do Colônia, o Adson de Palmira, valeu Adson, mais um ouvinte, fala potência.
9: Meu mascote, bom dia meu Hassan, meu deputado, passando aqui para dizer que estou com você, não abro mão, viu? Você sabe quem é, né? Dami Marques. Grande abraço, meu querido.
5: Estamos
9: juntos e misturados.
5: Amém,
9: se Deus
5: amém,
9: quiser.
5: Amém, amém. Um abraço, Dani, um abraço. O Adson, nós iremos sim.
4: Muito bem. Vamos lá, mais um ouvinte, direto de Porto Seguro. Fala, potência.
10: Bom dia, Júnior, bom dia, Nancy, bom dia, Hassan e os ouvintes do Rota 89, da Rádio GQFM, aqui que vos fala, Val Cerqueira, aqui diretamente de Porto Seguro. Eu gostaria de fazer uma pergunta ao excelentíssimo senhor deputado estadual, Hassan. Hassan, perguntar não ofende, por que lá no bairro quilômetro 3 está fazendo aquela belezura daquele campo de futebol society para os desportistas daquele bairro? E aí no campo Aníbal Pires, conhecido como Campo do Cururu, foi feita uma péssima reforma.
4: Ali, o que acontece? Qual a diferença? Quais os parâmetros foram usados aí que o Val tá questionando? O society lá dos três e o campo do Cururu.
5: Val, realmente é uma diferença bem grande. Eu sou apaixonado por futebol, sou apoiador, inclusive ali no Cururu a gente apoia muito o Nego Peru, nosso amigo Oswaldo Batista. Recentemente teve um campeonato lá. Onde a gente quer aqui parabenizar pelo campeonato, inclusive o campeão foi o nosso querido Barcelona, do amigo Otinho, e inclusive que a gente também apoia. E infelizmente aquela obra, quando nós assumimos que viemos para a base do governo, aquele projeto já existia, já estava em fase de execução, e era muito, eu fui muito cobrado por Oswaldo Batista pelo término daquela obra, né? Então nós fomos várias vezes à Sudesb, mas o projeto era um projeto antigo, um projeto que já existia. Eu não tivemos mais no meio do curso de como modificá-lo. Ali realmente vai precisar passar por novo tratamento, né? Para um projeto que remodele, que traga ali uma revitalização importante para aquela área ali do Cururu, que é muito utilizada para o esporte, principalmente para o futebol, e que precisa de uma atenção muito melhor. Já cá no quilômetro 3 foi um projeto que nós fomos até aqui mandar um abraço a Júnior Braga aí do quilômetro 3, representante, vereador Júnior Braga, representante do quilômetro 3, que nos buscou diversas vezes ainda na fase de projeto, que nós destravamos aquela obra tinha sido licitada, também é do governo do estado, só que aí já não é Sudesb, é Condé, e fomos diversas vezes para que a gente destravasse. Aquela obra foi licitada no governo Rui ainda, mas não havia sido iniciada, estava travada, né? Eu acho que acredito que por questões políticas. Mas nós conseguimos destravar e fomos diversas vezes para poder modificar o projeto. Inclusive, eles queriam diminuir o tamanho do campo, a comunidade do quilômetro 3 não aceitou. E eu, como representante, estive lá e conseguimos manter tanto o tamanho como aquele padrão de obra que está sendo feito pela Condé, né? Ali, quem iniciou aquele trabalho foi eu, juntamente com o Júnior Braga. Em que pese agora não estou mais na base do governo, vai aparecer novos pais, mas fomos nós quem deixamos aquele projeto em andamento e espero que termine no padrão que nós deixamos lá no projeto.
4: Muito bem, mais um ouvinte aqui.
11: Bom dia de QFM, bom dia a toda a população de que região. Mandar um abraço aí para toda a comunidade, os comerciantes, os funcionários públicos, todo mundo. Dizer também que o governador Geraldo tem feito muitas obras aqui pela região, da Ilha das Contas, ajudou muito o Jequié, de Aguacara, Ipiaú, Barra do Rocha, Itaúna, Itajibá, todas as cidades foram contempladas, Batam, com apoio, investimento do governo federal, estadual e federal.
4: É, o ouvinte se identifica aqui como LCN, do telefone 9316. Ô meu amigo, você mandou aqui dizendo que você lhe gravou um áudio aqui dizendo que o governo Jerônimo tem feito muito pro Jequié. Me aponte uma para não forçar os seus neurônios, para não forçar muito o seu cérebro. Uma obra com a marca Jerônimo Jequié. Vou esperar, viu? Você ouvinte aí do 9316 tá falando que o governo fez muitas obras aqui na região. Eu quero uma. Vou esperar até o final do programa você me responder. É difícil, né, responder essa pergunta, Hassan? Uma obra de Jerônimo com a marca Jerônimo Jequié. Eu não botei duas não, porque pode até forçar o pensamento dele, aí ele vai ficar pensando demais, mas não tem. Eu tô mentindo, Hassan.
5: Nós tivemos a inauguração da creche ali no quilômetro 3, mas foi uma obra licitada do governo Rui.
4: Passado. Nós falamos a marca Jerônimo, não existe em Jequié, não existe. A não ser aqueles 4 quilômetros de asfalto ali que pega da César Borges, que levou 2 anos para ser concluído.
5: O anel.
4: 4 quilômetros.
5: Isso.
4: E só. E tá lá mal acabado ainda, diga-se de passagem.
5: Ali faltou, acho que a iluminação.
4: E faltou a iluminação, que prometeu também. Então o cidadão tá falando aqui que fez muitas obras pro Jequié. Eu tô perguntando qual, até agora ele não me respondeu. Porque não tem, amigo. E na região também. Fala aí, Raça.
5: É isso, foram muitas promessas.
4: Promessa
5: e,
4: demais.
5: E os números aí que você trouxe na estante, Júnior, eles falam por nós, né? 92% aí do que foi dito, que foi cumprido, mas na realidade, o que foi feito o levantamento aí pela Globo, que eu vi ontem os dados, foram apenas 36% do que foi prometido, que foi cumprido. Aí faltou ainda aqui em Jequié, nós deixamos a base do governo justamente pelas promessas que foram feitas em Jequié que não foram cumpridas.
4: Ô, Hassan, você acha que ainda muitos prefeitos ainda têm de pular desse barco aí ainda?
5: Nós estamos vendo aí nos últimos dias movimentos de
4: abandonando Jerônimo.
5: Nós temos visto aí nos últimos dias e lá na convenção, conversando com várias lideranças, vários deputados federais, estaduais e a própria coordenação da campanha majoritária de ACM Neto e de Zé Cocá, da possibilidade de vários outros aí que estão com essa possibilidade de pular e vir apoiar o governo da mudança.
4: Muito bem, mais uma pergunta aqui é do Nilton Aragão. Júnior Mascote, pergunte ao Hassan quais são os projetos do governo para a saúde e segurança pública na Bahia. Os projetos do ACM Neto.
5: Eu não tenho conhecimento ainda de 100% deles, mas eu posso falar assim muito claramente sobre a questão, são dos investimentos na segurança pública, né? Principalmente, para você falar de segurança pública, você tem que falar hoje também num projeto de educação, não é?
4: Claro.
5: Você tem que iniciar desde a fase de educação, mas tem que fortalecer agora é a questão das polícias, né? Então, os policiais hoje, eles se sentem sem a devida proteção, né, do Estado nas ações que tem que fazer. Todas as vezes que eles vão para a ação, eles têm até um certo receio, né, do confronto ali com um bandido, porque não sabe se vai ter que responder depois por aquilo ou não. Então ele se sente desprotegido nesse sentido.
4: Totalmente.
5: E aí a gente precisa fazer esse grande investimento na Polícia Militar, na Polícia Civil e ter um enfrentamento sério, né, das nossas fronteiras, né, por onde entram as drogas, por onde entram os armamentos, para que a gente tenha definitivamente um estado mais seguro, porque os números aí que a gente vem acompanhando são muito ruins, principalmente aqui de Jequié, né? A gente vê os números de Jequié, fica muito triste. Às vezes a gente não tem essa sensação da insegurança, mas ela está ali na Cachoeirinha, tá nos bairros mais periféricos, a gente fica muito preocupado com tudo isso, porque vai se aproximando da gente e a população, ela precisa ter essa sensação, precisa ter a segurança pública garantida, é um dos direitos da população. Então esse investimento precisa vir, e na saúde da mesma forma. E um dos pontos muito fortes que a gente precisa focar na questão é reduzir as filas da regulação para consultas, exames e cirurgias. A gente precisa regionalizar e fortalecer a rede hospitalar, principalmente no interior. A gente precisa melhorar a gestão dos hospitais estaduais e cobrar metas de desempenho. Está no plano de governo também ampliar o acesso a exames e procedimentos especializados, e há um interesse de trabalhar fortemente a parceria com os municípios para fortalecer a atenção básica e a média complexidade, para que a gente tenha cada vez mais a saúde atendida nos municípios e que não precisem do tratamento fora do domicílio, tendo que se deslocar muitas vezes até a capital. Jequié ainda está a 360 quilômetros, mas nós temos aí no estado cidades que contemplam uma distância muito grande para o TFD e que é um custo muito grande também para o erário público.
4: Uhum. Hassan, os puxadores de votos são os vereadores. Como é que está a sua relação com a base dos vereadores aqui na Câmara de Jequié? Quantos vereadores vão marchar junto com você? Já teve um ou dois aí que já abandonou o barco. O Júnior de Márcia abandonou o barco ou não? Foi pro outro lado ou não? Como é que é a situação dele?
5: Não, eu não tenho essa informação. Não tem, não, porque né? Isso é tratado com o governo municipal. com o prefeito Flavinho. Quem faz esse tratamento.
4: Assim, e seus apoiadores?
5: Eu tenho juntamente com a Câmara um trabalho desenvolvido, uma parceria que a gente busca também tá dando essa representatividade. Eu quero aqui mandar um abraço ao nosso presidente Tião. Ele que vem aí fazendo essa condução da casa legislativa aqui em Jequié de forma brilhante. Mandar um abraço ao meu amigo Helder, ao meu amigo e irmão colorido, que todos os sábados está aqui nessa casa fazendo seu programa, ao líder do governo, nosso amigo Bui, ao soldado Gilvão, grande mestre, a Bodega, que também tem essa relação aqui com a 89 FM muito forte, ao amigo Gutinha, ao amigo Haroldo, ao amigo Ziel, Júnior Braga e a professora Cida. Então a gente tem uma base bastante sólida que vai estar nos ajudando a estar divulgando o nosso nome, correndo os quatro cantos, levando as informações sobre os feitos, as ações, as emendas colocadas aqui no nosso município, para que a gente tenha a condição de divulgar bastante, né? Todos os nossos atos realizados durante o nosso mandato.
4: Você teve 60 mil votos na última eleição e qual é a projeção para agora?
5: Bom, antes eu queria mandar um abraço aqui também, quem mandou uma mensagem aqui no instante foi Ivan do Leite, que tá aí correndo também. Junto. E eu tive na última eleição 60 mil votos, 718. Em Jequié foram cerca de 26.600, 700 votos, mais ou menos. E no total 60.718. Eu faço uma projeção aqui, claro, a gente entrega todos os dias o nosso trabalho e a nossa vida a Deus, e ele tem nos conduzido. A gente tem ampliado bastante a nossa base, né? Os municípios que nos apoiam, além dos que votaram conosco, a gente ampliou tanto em número quanto em áreas. A gente saiu da região apenas do Médio de Contas e do Vale de Quiriçá, indo para mais longe, buscando apoio e representatividade em outros municípios. A gente espera ter aí acima de 85 mil votos nessa eleição.
4: Hassan, boa sorte para você. Já não temos mais tempo para nada. Deixa aí suas considerações para os seus amigos, eleitores e todos que nos acompanham agora.
5: Só agradecer 89 FM, agradecer a você, Júnior, sempre pela receptividade, pela disponibilidade em nos receber, para que a gente possa estar nos comunicando aqui com toda a população de Jequié, de toda a região. A Nancy, que hoje compõe essa mesa. Obrigado, Nancy Souza, que estava aqui mais cedo. Mandar um grande abraço ao nosso deputado Léo Lomanto, ele que conduz tão bem essa FM. E principalmente mandar um abraço aqui a todos os nossos amigos e irmãos jequieenses, a toda a nossa região, as pessoas que nos ouvem, que acreditam na gente, que tem essa, dá esse voto de confiança, porque não é fácil a gente estar à frente no mandato desse, representando tanta gente, tanto uma cidade tão importante quanto o Jequié, e a gente precisa dar a resposta. E a gente tem buscado, junto com o Zé Cocá, quando estava prefeito, agora junto com o Flavinho, trazer toda essa representatividade, transformando isso em benefícios, em obras, em emendas que mudem a vida dos nossos munícipes. Vi que é realmente de 2021, quando o prefeito Zé Cocá entrou, a realidade era uma, hoje é totalmente diferente, muitas coisas foram realizadas, muitas ainda precisam ser realizadas, e nós estaremos firmes e fortes ao lado de Zé, de Flavinho, de todos os vereadores aqui que nós falamos, trabalhando e lutando para que a gente possa realizar todas essas melhorias para que Jequié venha se transformar a grande cidade do interior, representando aqui toda a nossa região.
4: Valeu, Hassan. Olha, antes aqui do intervalo comercial, tem uma notícia aqui importante, eu gostaria de salientar. Eu recebi ontem uma informação, ouvintes, olha só que absurdo, o prefeito de Tuberá estipulou uma taxa de R$200 para turistas que vão participar da maior festa que gera o maior capital econômico na questão do turismo lá em Tuberá, que é o universo paralelo, o mundo todo. Pessoas da Europa, da Ásia, dos Estados Unidos vêm para a Bahia, especificamente para Ituberá, para curtir essa festa rave. Os comerciantes estão revoltados, porque a decisão da prefeitura de Ituberá de instituir a tarifa ambiental de R$200 para turistas e visitantes durante a realização do universo paralelo na praia de Pratigi tem gerado apreensão entre empresários, comerciantes, trabalhadores, porque o empresário não vai vender, o posto não vai vender, a hotelaria vai perder. O principal receio é que a nova cobrança possa comprometer a permanência do festival na região. Quem promove o festival já está pensando em tirar de lá e levar para outra praia. Conforme a medida anunciada pelo município, as tarifas são cobradas e pretende, a tarifa será cobrada por meio de um voucher no valor de R$200, correspondente a todo o período de permanência dos visitantes na cidade durante o evento. A iniciativa tem provocado questionamento entre diversos setores da economia local, que temem reflexos na decisão do poder público. Em entrevista ao site Giro, um empresário que atua em Tuberá, preferiu não ter seu nome divulgado, afirmou que a preocupação é compartilhada por diversos segmentos: setor de bebidas, setor de hotelaria, pousadas, postos, supermercados. A economia de Tuberá vai perder. Imagina você pagar R$200 para ir para Tuberá, para poder a tal da taxa ambiental. Tiro no pé da prefeitura aí da cidade de Tuberá. Dá tempo corrigir esse erro ainda, dá tempo acabar com essa famigerada taxa ambiental de R$200. Deixa o universo paralelo acontecer e deixa a economia girar por si só. Vamos ao intervalo, eu volto já.
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27: Oi, gente linda, Letícia Leal de volta com você na nossa última parte do Guia Astral.
26: Capricórnio, Aquário, Peixes.
27: Capricórnio, é hora de olhar para dentro. Descubra novas facetas da sua essência, mostrando sua vulnerabilidade. No amor, a autenticidade aprofunda conexões. Confie na intuição e abrace sua verdade. Cor da sorte, marrom terra. Número da sorte, 37.
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27: Aquário, sinta a liberdade de inovar. Liberte-se de padrões, abrindo espaço para o novo nas relações. Sua criatividade é a chave na carreira. Explore caminhos que expandam sua mente. Comunique sentimentos com clareza. Cor da sorte, lilás. Número da sorte, 52.
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27: Peixes, sua sensibilidade é a maior bússola. Mergulhe na espiritualidade, confie nos instintos e proteja a sua energia. No afeto, a sintonia será profunda. No trabalho, siga a intuição para oportunidades. Use sua intuição para cada escolha. Cor da sorte, turquesa. Número da sorte, 23. E assim, a gente se despede da nossa jornada pelo Guia Astral. Foi maravilhoso compartilhar luz e reflexão com você. Que a vida te presenteie com muitos caminhos para seus sonhos. E a inspiração ilumine cada passo. Um beijo e até a próxima.
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3: Muito bem, você que é pai, que é mãe, adote, crie, leve seu filho para uma igreja antes que o marginal e o traficante o adote para sempre. Fiquem todos com Deus e na boa companhia do Lucas Franz e o Manhã de Sucessos. Meu nome é Tchau, obrigado.

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1: O que eu quero que os meus filhos saibam. Na Índia, tudo é possível. Havia um pequeno vilarejo onde todos eram livres e felizes. Todos podiam falar, até os animais. Só havia um problema. Não conseguiam conviver com a dona cobra rajada, pois ela era muito feroz. Atacava, picava, assustava. E as crianças tinham muito medo dela, assim como os adultos, todos tinham medo dela. E já estavam pensando em eliminar a cobra do local, quando um monge ali ia passando em sua peregrinação, ao ouvir o alvoroço, aproximou-se e a população pediu a ele que gentilmente os ajudasse. O monge muito sábio foi até a cobra com muita cautela. Ela de longe ficava ali querendo ameaçar e ameaçava. Foi quando ele disse que seus dias estavam contados e ela se assustou. Como assim? Sim, você é muito feroz, maltrata todos, até os inocentes. Ninguém mais gosta de você. Mas só estou fazendo o que sempre me ensinaram. É de minha natureza. Como é que eu posso ser diferente? O monge lhe disse para ser mais amiga. Não maltratar os inocentes, ser mais bondosa. E depois disto, ela foi embora. E ela se pôs a meditar. Um ano depois, o monge passa pelo mesmo vilarejo e encontra a cidade em festa. Todos felizes com a cobra. Todos estavam radiantes com a cobra que se encontrava toda machucada, com curativos por todos os lados do seu corpo fino. Mas o que houve? Oh, monge, eu fiz tudo o que me ensinaste. Hoje sou muito bondosa, mas olha só para mim. Minha amiga cobra, ser boba é diferente de ser boa. Falei para você não maltratar os inocentes, mas não lhe pedi

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2: E estamos de volta no Auto Dicas para mais uma parte do nosso programa. Eu sou o Lineu Silva e a dica agora é para você rodar mais sem gastar uma fortuna. Quer aumentar a autonomia? Calibre os pneus, tire peso desnecessário do porta-malas e use o ar-condicionado com moderação. Evite velocidades acima de 110 km por hora na estrada. E pronto, você pode aumentar sua autonomia em até 20%. Em instantes, Lineu Silva volta com mais dicas pra você, aqui no Auto Dicas.
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2: 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GQFM agora 9:57. 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
1: 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A melhor em primeiro lugar, hora certa com notícias. Agora pontualmente 10 horas em Jequié, vamos atualizar as informações. Última sexta-feira do mês de julho e tá tudo acontecendo. E quem ouve amanhã mais completa do seu rádio fica sabendo de tudo com ele. Souza Andrade. Alô, Souza Andrade, bom dia. Eu quero ouvir sua voz.
2: Bom dia, Lucas França.
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4: Prefeitura de Jequié amplia obras de recuperação de estradas vicinais. Bahia tem 5 das 10 cidades mais violentas do país.
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4: De Jequié segue intensificando as ações de recuperação e manutenção das estradas vicinais do município, levando melhorias às mais diversas regiões. Neste momento, os serviços estão sendo executados na região do povoado da Barraquinha, localizado no distrito de Monte Branco. A recuperação das estradas rurais integra o cronograma permanente de manutenção da malha viária do município. A Bahia tem 5 das 10 cidades mais violentas do país. O levantamento foi divulgado agora no Anuário da Segurança Pública, considerando as cidades com mais de 100.000 habitantes. São contabilizadas homicídios dolosos, latrocínios, lesões corporais seguidas de morte, mortes de agente de segurança e fatalidades resultantes de intervenção policial. No levantamento das 10 cidades que mais registraram mortes no país, todos os municípios estão na região Nordeste, sendo 5 na Bahia, 3 no Ceará, 1 em Pernambuco e 1 na Paraíba. No ranking das 10 cidades mais violentas do país estão Eunápolis, Porto Seguro, Simões Filho, Jequié e Juazeiro.

pra todo mundo. Bom dia, bonita. Bom dia, macho, velho. Muito prazer, viu? Por aqui, Lucas França. Eu tô feliz da vida, tô fazendo o que eu gosto e na rádio que tem o nome da

0: Eita, gota serena, sexta-feira hoje, viu? Pra você que não tá acreditando que dia é hoje, o DJ vai ajudar. Ô, DJ, que dia é hoje, DJ?
1: Hoje é sexta-feira.
0: Ei, coisa boa. Hoje é sexta-feira, última sexta-feira do mês de julho. Já estamos vivendo, ah não, sexta-feira que vem dia 31 ainda, né? É verdade, né?
2: É,
0: sexta-feira que vem, dia 31 ainda.
2: Isso,
0: então,
2: é
0: a penúltima sexta-feira do mês de julho. O mês de julho indo embora. Então, você precisa aumentar o volume do rádio para fazer parte da manhã mais feliz, a manhã mais alto astral do rádio até o meio-dia. 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Nancy Dias!
2: Oi!
0: Que sensação boa quando chega sexta-feira, sensação de missão cumprida, uma semana vencida, né, Nancy
2: Dias? Verdade,
0: Dias?
2: Verdade.
0: E você que acorda cedo, chega aqui na Raida às 5 da manhã.
2: No truvo.
0: E já começa já o de bem com a vida, com astral lá em cima, música sertaneja de qualidade. Você é demais, Nancy, viu?
2: Ah, obrigada,
0: você,
2: Lucas.
0: Você, França. Nancy, você é demais.
2: São os nossos ouvintes, Lucas França, que participam, que dá aquele gás, dá aquela energia. Ô povo bonito, ô povo bom.
0: Não, os ouvintes da GQF é tudo bonito.
2: Ah, diferenciado. Os ouvintes, assim, participativos.
0: Isso mesmo.
2: É, manda mensagem, aí coloca o nosso astral lá em cima. Eu adoro esses ouvintes.
0: Quem ouve a GQFM é tudo bonito, né, Nancy?
2: É mesmo.
0: Mas quem não ouve a GQFM,
2: aí...
3: O povo feita as orelhas crescendo.
2: É mesmo.
0: Quem não ouve a GQFM,
2: fica
3: o
2: assim.
3: Povo feita as orelhas grandes.
2: Essa é a modalidade.
0: Mas quem ouve a GQFM é tudo bonito.
2: Maravilhoso.
0: Tá preparada, Nancy?
2: Tô preparada.
0: Vamos começar o Lucas França Quer Saber de hoje. A partir de agora, você vai caprichar no seu áudio, vai mandar pra gente a sua mensagem de áudio, tá bom? 988-461549 é o contatinho da melhor. Todo mundo que mandar mensagem hoje vai concorrer a um par de ingressos pro cinema, vai pro Cine São José. Também tem kit com os biscoitos Bahia.
2: Adoro!
0: E
2: amo!
0: Presente do supermercado Barreto.
2: É ovo?
0: Não, não, isso é um kit de café.
2: Ah, tá bom,
0: isso
2: também.
0: Mesmo,
2: tá,
0: viu?
2: Tá bom.
0: Ovo é do Depósito de Ovos São Paulo. Tem uma tabela de ovos do Depósito de Ovos São Paulo.
2: Nossa.
0: Nancy, eu tomei um susto hoje. No café da manhã hoje.
2: Sim, teve que.
0: Quando eu fui fritar um ovo, Nancy. Quando eu peguei a colher e pá, pra poder.
2: Desse jeito?
0: Pra poder.
2: Pá. Ah, misericórdia.
0: Quando eu, Nancy, tu acredita?
2: Sei.
0: Não, Nancy. Os ovos do Depósito de Ovos São Paulo é tudo ovo novo, Nancy. Não
2: é,
0: tem ovo, não tem ovo do gordo, não.
2: Ovos novos e graúdos.
0: Nancy, eu tomei um susto, Nancy, tão grande. Quando eu peguei a colher, fui assim, pá!
2: Eita!
0: Na casca do ovo, Nancy.
2: Ah,
0: sim,
2: tá bom.
0: Gente,
2: e aí aconteceu o quê?
0: Nancy, acredite você, Nancy.
2: Sim.
0: Acredite você.
2: Conta logo!
0: Que foi assim um negócio que... Ó, Nancy, eu vou lhe falar.
4: Foi montagem, não. Vixe, montagem.
0: Não foi montagem, não, Nancy.
2: Tem certeza?
0: Quando eu peguei a colher pra bater no ovo.
5: Fale devagar.
0: Eu falo devagar. Nancy do céu.
2: Menina, eu tô preocupada.
0: Duas gêmeas gigantes.
2: Gente!
0: Duas gêmeas gigantes.
2: Proteína em dobro.
0: Nancy do céu. Nunca vi um negócio desse na minha vida, Nancy. Duas bitolas de gema desse tamanho.
2: Eita!
0: O ovão do Depósito
2: Leucina,
0: de Ovos São Paulo, Nancy.
2: Leucina no topo.
0: Isso. Nancy, repita aí que eu vou falar agora, vai lá.
2: Tá, vai.
0: Repita aí, vai. Ema. O nome da o nome daquela do ovo é?
2: Clara.
0: Olha só. Pensei que tu ia falar que era gema.
2: Tô ligeiro, tu já me pegou nessa aí,
0: gente,
2: já.
0: Gente, confunde, né? Fala gema.
2: É porque tu manda falar ema.
0: É isso mesmo. Vambora.
2: Bora.
0: A partir de agora, a pergunta de hoje, Nancy.
2: Sim.
0: Você tem vontade de ir no Japão, Nancy?
2: Não sei.
0: O nosso social médio aqui, ele tem cara de japonês, não tem?
2: Ele tem esses olhos esticadinhos.
0: Se ele colocar um óculos escuro, vai ficar parecendo o japonês da Federal.
2: Não, ele vai ficar parecendo
0: da Federal.
2: Ele vai ficar parecendo coreano. E você não pode confundir.
0: Coreano,
2: você
0: verdade.
2: Não pode confundir coreano com japonês.
0: Maciel parece mais coreano do que japonês, verdade.
2: Ele parece um coreano.
0: Ô Nancy,
2: oi.
0: O japonês é demais, né?
2: É demais. Muito inteligente, muito disciplinado, muito correto.
0: Inventa cada coisa.
2: Sempre.
0: Faz comida japonesa mesmo.
2: Ah, eu gosto.
0: Eu não gosto não, Nancy.
2: Eu gosto.
0: Não gosto não.
2: Eu gosto.
0: Nancy, o Japão cria máquina de lavar humanos, que dá banho e seca em apenas 15 minutos.
2: É bom. Já gostei.
0: Nesse friozinho que tá fazendo de quê, hein?
2: Sim.
0: Essa máquina.
2: Eu jogava uma pessoa dentro dela.
0: Toda criança é assim, o Bernardo, pra poder tomar banho de manhã cedo pra ir pra escola. É dureza, Nancy.
2: Ah, nessa criança não. Tem outra turma.
0: Vai tomar banho,
2: também.
0: Bernardo.
2: Tem outra turma também.
0: Não, não vou tomar banho, não. Aquela confusão.
2: Não, Nancy. Tem outra turma também.
0: Senhoras e senhores.
2: Vai.
0: O Japão cria máquina de lavar humanos que dá banho e seca em apenas 15 minutos.
2: Sim.
0: O Japão apresentou uma tecnologia que parece saída de um filme de ficção científica.
2: Uhum, é mesmo.
0: A Mirai Nigi Sekitakutsukutsukutsukutsu.
2: Que tá? Você
0: falar japonês, né?
2: Gostei.
0: Seu Adalto me deu uma fazenda pra poder pagar meu curso de japonês.
2: A
0: Mirai Sentakukuki é uma cápsula capaz de dar banho praticamente sozinha.
2: Ah.
0: O equipamento utiliza água morna e microbolhas para limpar a pele. Monitora sinais como os batimentos cardíacos durante o processo.
2: É bom.
0: E ainda realiza a secagem do usuário. Quer dizer, você toma banho, depois... não precisa mais passar a toalha no Forebes.
2: Não. deve ser um frescozinho, né?
0: Isso.
2: Um vaporzinho.
0: Você toma
2: quente.
0: Banho e não precisa mais passar a toalha no Forebes.
2: É, não precisa.
0: Na tua casa, cada um tem toalha, Nancy?
2: É.
0: Porque ninguém merece passar a toalha de Forebes na cara
2: depois
0: de outros.
2: Não pode. Despachado. Não existe.
0: O processo ainda realiza a secagem.
2: Sim.
0: Todo o procedimento leva cerca de, acredite em você, 15 minutos, Nancy Dias. Tudo isso.
2: É um bocadinho de tempo, a pessoa tá bem sujinha.
0: A empresa responde, Nancy, tu quer dizer então que toma banho em um minuto, Nancy?
2: É, porque
0: Nancy, o teu banho é menos de 15 minutos?
2: É.
0: Eu não acredito nisso não, Nancy.
2: Só se vai lavar o cabelo.
0: Aí, Nancy, com todo respeito, me desculpe a mesoginia, mas aí é o famoso... Aí é o famoso dorme sujo, Nancy Dias. Então, por favor, Nancy, eu reveja os seus conceitos
2: energia.
0: E 15 minutos para não, tem que ser menos de 15 minutos, Nancy Dias, viu?
2: É menos de 15.
0: O Lucas França quer saber.
2: Sim.
0: Capricha no áudio, manda a partir de agora aí.
2: Vai.
0: Será que Claudinha toma banho em menos de 15 minutos?
2: É, toma.
0: O teu banho de quantos minutos, Claudinha? Claudinha fica no chuveiro quantos minutos? Quantos
2: Sim.
0: minutos é o seu
2: quantos
0: banho, Claudinha?
2: Minutos,
0: Nancy falou que toma
2: chuveiro?
0: Banho em um minuto, ela falou que toma banho, Nancy.
2: Eu não falei um minuto, eu disse 15 minutos é muito. Tu passa mais de 15 minutos no chuveiro, irmã?
5: Eu passo
0: 69. Essas mulheres aqui da rádio é tudo.
2: Coisa rápida.
0: É tudo,
2: água
0: sujo,
2: é caro.
0: Pronto.
2: É.
0: A empresa responsável informou que pretende fabricar apenas cerca de 50 unidades.
2: Eita, tá
0: e
2: massa.
0: Cada uma avaliada aproximadamente em... Aqui é o...
2: É um dinheiro do Japão lá,
0: 60
2: milhões.
0: Lá.
2: Tá bom, dinheiro do Japão.
0: A novidade, Nancy, impressionou. Sim. Igual a gente impressionou aqui agora, pela tecnologia, né? E reacendeu aí o debate sobre até onde a automação poderá chegar no dia a dia das pessoas. O Lucas França quer saber.
2: Sim.
0: Nancy, você teria coragem de entrar em uma máquina dessas? Ou ainda prefere o bom e velho banho de chuveiro?
2: Ah.
0: Hein, o Lucas França quer saber, você entraria numa máquina dessas? peça pra tomar banho ou você prefere o bom e o velho banho de chuveiro no
2: cantando no chuveiro. Olha, eu ainda acredito que não
0: passando
2: tem nada.
0: Passando sabonete na cabeça, passando sabonete nas orelhas.
2: Esponja cheia.
0: Passando sabonete no buraco do nariz.
2: E outra coisa, é com aquela esponja, aquela esponja cheia de espuma.
0: É bom,
2: você,
0: é bom aquela de do mato, né? Aquela do mato.
2: É, vegetal. Isso. A bucha vegetal, você passa, enche de sabão e passa, e passa, e passa. É muito bom. Eu ainda prefiro o banho de chuveiro. Porque, sabe o quê?
0: Não traz uma máquina dessa, não, né?
2: Não, sabe por quê? Porque vai que se a máquina me deixar trancada lá dentro, e aí o que que eu faço?
0: Olha a cabeça da mulher, a minha cara. Porque tu ia ficar a vida toda tomando banho, né?
2: Era.
0: Você, Claudinha, você entraria numa máquina dessa pra tomar banho em 15 minutos ou você prefere o bom e velho banho de chuveiro, Claudinha?
4: Bom velho banho de chuveiro.
0: É isso.
4: Eu troco por uma máquina. A invenção do homem de gente.
0: E o chuveiro, quando é forte, é melhor ainda. Porque tem um chuveiro por aí que é uns pinga-pinga, né, rapaz? Que é uma agonia.
4: Minha
0: porta,
4: um sabonete. Ai, que delícia.
0: Isso mesmo, isso mesmo. E você, ouvinte, o que que você preferiria? Entrar na máquina ou banho de chuveiro? Lucas França quer saber.

de Quezinho, encontrei Mima ontem lá no Louvor e Glória. Dê um abraço forte, Mima. Que alegria te encontrar lá ontem, viu, Mima? Claro, muita gente conhecida ontem lá no início do Louvor e Glória 2026. Hoje tem mais, amanhã e até domingo, tá bom? Isso mesmo. Vamos receber daqui a pouquinho aqui a turma do bem do Louvor e Glória 2026, o Rodrigo, o Daniel, o Peter de Laura vai estar com a gente também, o Padre Jonas Rafael e claro, né? É, Keila também vai estar com a gente daqui a pouquinho, tá bom? 10h31, o Paulo tá ouvindo a gente na Algaroba, obrigado Paulo. Isaac da Geladeira, ontem foi seu aniversário, tá com o rádio ligado lá na Gemiro Melo. Irã Mecânico também no loteamento Santa Luz, Zélia do Biscoito, Bete Niela no Mandacaru, o Ronaldo em Jaguaquara tá ouvindo a gente. É sucesso na preferência popular, só da GQFM, viu? A mais ouvida de Jequié de toda a região. 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
2: Vambora. Na manhã mais feliz do rádio, manhã de sucesso. Agora 10h43, mesma coisa que faltando 17 para as 11. Mesma coisa, não muda nada, só o jeito de falar, tá bom? Vambora. A pergunta de hoje pra você que tá chegando agora, tá ligando o rádio agora, tem prêmios, tem um bocadão de coisa boa na maior festa do rádio. O Brasil inteiro ouve. Gente, o Japão criou uma máquina de lavar humanos, uma máquina que dá banho e seca em apenas 15 minutos. Esses japoneses, viu? Esses cabas dos olhinhos apertados. O Japão apresentou em uma tecnologia... parece saída de um filme de ficção científica. E o Lucas França quer saber, você teria coragem de entrar em uma máquina dessas? Ou ainda prefere o bom e velho banho de chuveiro? Ei, delícia, viu? Conta pra nós aí, é o que que Regi quer falar, rapaz? Que Regi lá toma banho, rapaz? É o que, Regi?
3: Bom dia, macho velho, bom dia, Nancy, e aí, pessoal, beleza?
2: Toma tudo banho, rapaz?
3: Como é que estão vocês, beleza?
2: Macho velho,
3: vou te falar uma coisa pra você, meu amigo. Esse negócio de máquina de tomar banho, tô fora.
2: Tá fora? Por quê?
3: Eu prefiro mais o meu velho chuveiro, tomando meu banhozinho ali debaixo do chuveiro, com meu sabonete Dove, cremoso.
2: Nossa!
3: Pra mim não tem banho melhor, viu?
2: Sabonete cremoso.
3: É isso aí, macho velho. Negócio, eu prefiro o velho chuveiro, viu? Mas é isso aí, ô Nancy, faz favor, já tô indo, amor. Ai, que susto, macho velho. Pensamento do dia.
2: É, vem ele com o pensamento dele.
3: Tudo na vida passa, tudo na vida passará, mas a minha amizade com você sempre vai continuar.
2: Nossa.
3: Aquele abraço, macho véi. Que Deus abençoe a todos. Ai, que susto, macho véi.
2: O Regi, você...
3: Na hora que você falou que bateu a colher no ovo, eu pensei que você ia falar que quando bateu a colher no ovo, o pinto pulou piano. Aí eu já fiquei com medo, hein? Rapaz, cuidado, hein?
4: Ô, João!
2: Ai, que susto, Regi! Vai dormir que teu mal é sono. Vai tomar banho com sabonete cremoso, vai!
5: Hoje o casa

0: 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Eduardo Costa, imagina eu. Agora faltando já 9 minutos para as 11, passa rapidão demais. Elba, tá ouvindo? Lucas, manda alusão pra minha família. Família de Lia, minha mãe está muito feliz hoje. Estamos aqui todo mundo juntos aqui na roça, tá ouvindo? É, Lia, os filhos, né? Elba, Bequinho, Unice, olha que legal, família reunida. Até Dudinha, a netinha também. Isso é importante demais, viu? Toda a família reunida, graças a Deus. Beijo, Elba! Lia, tá toda sorridente, obrigado, viu, Lia? Deus abençoe. Tudo de bom pra você. Érica tá ouvindo a gente no Pompilho Sampaio também. Obrigado, Érica. Quem tem mais aqui? Sarinha na feirinha do Joaquim Romão. A turma da Radical Sup, obrigado pelo carinho. Paulinha, o Jorge, todo mundo aí, obrigado, viu? Valeu. Meu amigo Buiú, alô Buiú da Pedreira. Amanhã tem festa aí no bar do Buiú, não é isso mesmo? Amanhã vai ter chapéu de couro. Amanhã, dia 20. Não é hoje, é hoje, dia 24, sexta-feira, 18 horas. Aí na rua Álvaro Souto. Álvaro Souto, aí no Joaquim Romão, no bar de Buiú. Chapéu de couro hoje, a partir das 18 horas. Valeu, Buiú! Ai, que susto, macho velho, viu? Elba, obrigado você, viu, Elba? Sueli tá no Cansação, beijo pra você, Sueli. Encontrei com Sueli ontem lá no Louvor e Glória, também tava lá sentada. E eu gostei que ela sentou na frente, né, Sueli? Sentou na frente, chegou cedo pra sentar na frente, isso mesmo, viu? Ó, daqui a pouquinho, receber aqui a turma do Bem do Louvor e Glória, o Rodrigo Ferreira, o Daniel Estavarengo, o Padre Jonas Rafael, o Peter de Laura da Canção Nova, daqui a pouquinho, tá bom? Isso, você vai acompanhar tudo ao vivo aqui na GQFM. A pergunta de hoje, essa máquina que o Japão inventou aí, né? Você entra na máquina e 15 minutos já toma banho. É a máquina que de lavar humanos, uma criação do Japão. E você teria coragem de entrar nessa máquina, hein? Ou prefere o bom e velho banho de chuveiro? Conta pra nós aí, Aline da Cidade Nova. Oi, Aline!
1: Bom dia, Lucas. Bom dia. Eu sou a Aline, falo da Cidade Nova. Que hoje seja mais um dia abençoado em nossas vidas. Amém, em nome de Jesus.
0: Amém, amém.
1: Lucas, esse negócio de banho inventado pelo Japão aí, viu? Eu tô fora. Banho bom mesmo é banho de chuveirão.
0: Isso.
1: E de preferência, se o chuveiro for forte, com aquela jatada forte. Porque chuveiro que mija também aí não pode.
0: Não pode.
1: Aí
0: chuveiro
1: é
0: fraquinho.
1: Lucas,
0: tem que ser chuveiro de hotel.
1: Para meus filhos, Thiago e Taine, pra minha irmã Vânia e pra todos aqui da Cidade Nova, viu?
0: Pronto.
1: Beijo, meu querido. Eu estou ligadinha sempre.
0: Amém. Beijo, Aline. Cidade Nova tá ouvindo. Obrigado pelo carinho, viu? Fala, Paulista.
2: Bom dia,
0: bom
2: Lucas.
0: Bom dia, macho velho.
2: E aí, Paulista? Hoje, mulherada, você é tocada das três que eu vou. Cerveja agora em casa, meu banho é de 10 minutos, tá básico.
0: Banho de 10 minutos,
2: tá de
0: né?
2: Boa. Agora na casa delas, meu amigo, é meia hora.
0: Olha que mentiroso.
2: Fica tudo
0: coisa feia, Paulista.
2: Tá ligado, né? É meia hora e meio que pago vendo elas, aí vai.
0: Que isso, Paulista.
3: Bom dia, Lucas.
0: Bom dia, Ilza.
3: Eu trabalho na casa de Dona Verônica. Deixa eu te falar uma coisa. Não, tenho coragem não. Prefiro tomar banho no meu chuveirinho. O meu chuveirinho quentinho.
0: Mas não entra na máquina.
3: Não tá nessa máquina aí, não, viu, Lucas?
0: Entendi, então tá bom.
3: Eu tenho muito medo.
0: Tenho medo da máquina do Japão pra tomar banho. Mato de Cipó, Emanuel Vitorino, Eulene. Conhece Mato de Cipó?

0: quente, não é meu agrado não, mas uma hora tem que usar, né, que tem bem frio. Quero nada, deixa eu fazer meus banhozinhos debaixo do meu chuveirinho, sossegada, Deus que me livre.
1: Ei, Mari.
0: Quando necessita, tomo banho rápido, quando necessita, faço aquele grau, aquela limpeza geral, que entendi. É de lei, Mari do Gique.
1: Beijo, Mari!
2: Bom dia, meu nome é Cristiane.
3: E Cris, tudo bem, Cris?
2: Cristiane Argoso Santos, bota meu nome na promoção. Coloca, Lucas, eu prefiro meu chuveiro.
3: Chuveiro.
2: Do que uma máquina. Deus é mais. Essas Deus máquinas doidas, só Deus sabe.
3: Essas máquinas doidas.
2: Né? Então, é. Nada melhor do que o seu bom e velho chuveiro pra tomar um banho.
3: Obrigado, Cris. Gislã, aquele abraço aí do Barro Preto.
4: Oi, Lucas. Bom dia, bom dia, bom dia. Eu tô vendo aí o dilema aí do banho.
3: Do banho, me conta.
4: Ô, Lucas, eu queria ganhar essa cartela de ovos aí pra mim ver se tem duas gemas ou não.
3: Pronto.
4: Valdilene aqui do Mutirão São Judas.
3: Obrigado, Valdilene. Alô, Mutirão São Judas.

0: FM é muito mais forró. Adelmário Coelho e Solange Almeida, só tem um. É música boa, é forró de qualidade que você ouve aqui. Del Santos já tá na linha no Supermercado Barreto. Gente, eles já chegaram por aqui, atenção, já está aqui ao vivo no estúdio da GQFM. Daqui a pouquinho, ó, vamos transmitir ao vivo no nosso canal do YouTube, viu? Para você conferir as imagens também. Além de ouvir no rádio, você vai conferir também as imagens no YouTube. O Daniel Estavaringo já chegou por aqui, tá bom? Falaram que ele foi o último a acordar hoje. O primeiro que acordou foi o Rodrigo Ferreira, que foi o primeiro a chegar por aqui. Depois quem acordou foi o padre Jonas Rafael. E o Peter de Laura acordou que horas? Acordou mais cedo também. Já tá todo mundo por aqui, tá bom? Isso mesmo. E ó, todos os dias o Lucas França faz uma enquete aqui e pergunta o seguinte, uma pergunta, né? E os ouvintes participam para responder, para ganhar prêmios. E hoje a pergunta é a seguinte: o Japão sempre cria, tem umas invenções malucas do Japão, não é verdade? Toda vida foi assim. E o Japão acabou de criar agora uma máquina para lavar humanos. Isso mesmo, dá banho em 15 minutos. O Japão criou essa máquina de lavar humanos que dá banho e seca em apenas 15 minutos. Uma criação do Japão. E o Lucas França quer saber, você teria coragem de entrar numa máquina dessa ou ainda prefere o bom e o velho chuveiro, aquele banho de chuveiro? Hein, Rodrigo, conta pra mim, você entraria numa máquina dessa ou você prefere o bom e o velho chuveiro desses hotéis de beira de estrada que você passa por aí?
1: Rapaz, não pensa.
0: Bom dia, Rodrigo.
1: Bom dia, Lucas França, bom dia a todo o pessoal da GQFM, que alegria estar aqui com vocês.
0: Que bom.
1: Tô muito feliz, eu entraria na hora.
0: Na máquina?
1: Na máquina.
0: É sério?
1: Bom demais.
0: E tomava banho em 15 minutos?
1: Opa.
0: Eita gota, viu? Padre Jonas Rafael, sua bênção, padre. Bom dia, padre. Bom dia, tudo bem, padre?
2: Bem, graças a Deus, e vocês?
0: Tudo na paz, graças a Deus. Entra, se chegasse lá em São Carlos, uma máquina dessa, padre, me fala aí, você entraria numa máquina dessa ou tomava banho no chuveiro?
2: Tem que ver se eu vou caber primeiro.
0: Boa, padre.
2: Esse
0: boa.
2: Primeiro obstáculo aí, né?
0: É, padre. Tem que ser uma máquina encomendada, né, padre?
2: Ah, é. Se fizer tamanho mamute assim, vai mudar.
0: Não esperava essa resposta do padre, não, viu? Surpreendeu, viu? E Pita de Laura, teria coragem, Pita? Essa máquina lá na Canção Nova, lá faz frio lá em Cachoeira Paulista, né?
3: Rapaz, olha, aconselharia a galera toda que vai pra acampamento, vai muita gente, em 15 minutos a gente resolve o problema.
0: Pronto.
3: De todo mundo, imagina.
0: É verdade.
3: Com certeza, colocaria todo mundo, aconselharia, né?
0: Isso.
3: Com certeza.
0: Que bom.
3: Tudo que é pra facilitar, pra gente progredir, avançar, vambora, vamos dentro.
0: É verdade, viu?
3: Mas aqui, ó, tá aqui, viu?
0: E a máquina dá o banho e seca ainda, Pita.
1: Ah, então
0: seca
1: pronto.
0: Ainda.
3: Ah, aí, é duvidoso, né? Eu vou deixar alguém na frente, vamos ver o resultado.
0: É verdade.
3: Né?
0: Essa,
3: minuto é
0: essa secagem aí é duvidosa, né, Peter?
3: Esse outro detalhe aí que você passou é duvidoso.
0: É duvidoso, é complexo, viu? Né? E aí, Rodrigo, teria coragem? Olha, Daniel, conta pra gente aí.
4: Com certeza teria coragem,
0: tá,
4: mas
0: rapaz,
4: assim, entraria só uma vez por semana, né?
0: Uma vez por semana, boa, isso aí.
2: Vamos gastar, né?
0: É porque ele toma banho, o tempo do seu banho, o quê? Um minuto? Ou é mais tempo?
4: Rapaz, é por aí.
0: Não é banho de gato, não, né?
4: Dois minutos.
0: É, coisa boa. Ô, Del, você tá no mercado no Barreto. E atenção, Del Santos, conta pra gente aí, Del, as promoções de hoje. Você entraria nessa máquina, Del, sim ou não?
5: Eu não.
0: Tô te ouvindo, pode falar.
5: Muito bem. Eu só queria saber de uma coisa. Ah. E pra esfregar os pais de baixo?
0: Ei, ô, Del, que é isso? Respeita a nossa.
5: Eu fiquei com medo.
0: A bancada aqui, Del, não merece ouvir isso, não, Del Santo.
5: Ô, padre, perdão, padre, perdão. Perdão. Não excomunga, não, pai. Isso é uma pergunta,
0: tá,
5: viu?
0: Tá perdoado, tá perdoado. Vai. 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
6: 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Voltamos com você, Lucas. 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
4: 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A melhor em primeiro lugar, hora certa com notícias, 11:14. Vamos atualizar as informações direto da redação. Vem pra cá, Souza Andrade, eu quero ouvir sua voz.
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7: Dia D de campanha de vacinação antirrábica será realizado neste sábado. Com mais de 5.000 ocorrências, Bahia é o estado com maior número de mortes violentas do Brasil.
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7: A campanha de vacinação antirrábica será realizado neste sábado em Jequié, com atendimento em diversos pontos da sede da zona rural. A ação tem como objetivo imunizar cães e gatos contra a raiva, doença grave que pode ser transmitida aos seres humanos. Na cidade, a vacinação vai acontecer das 8 horas da manhã às 5 horas da tarde. Na zona rural, das 8 ao meio-dia. A vacina é gratuita e destinada a cães e gatos a partir de 3 meses de idade. A Bahia é o estado que mais mata no Brasil. O estado contabilizou 5.473 mortes violentas intencionais no ano passado e ficou na primeira posição do ranking nacional desse tipo de registro. Os dados divulgados pelo Anuário da Segurança Pública nesta quinta-feira apontam ainda que a liderança é isolada, já que nenhum outro estado superou a marca de 4.000 mortes.

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0: 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Agora 11:17. Claro, né? Pra gente começar muito bem esse nosso bate-papo com os pregadores do Louvor e Glória 2026, nada melhor do que começar ouvindo Eugênio Jorge, o

0: renovando a sua fé, isso mesmo. E essa é a proposta fundamental do Louvor e Glória: amadurecer e aumentar a sua fé a cada dia. Rodrigo Ferreira, irmão, cada ano que passa eu fico mais feliz que seu cabelo vai ficando mais branco ainda, Rodrigo, viu? Que bom, eu fico feliz com isso demais, viu?
1: É bom demais.
0: Tudo bem, Rodrigo?
1: Graças a Deus, Lucas França.
0: Como é que foi de viagem?
1: Uma bênção, chegamos ontem, isso, no início da noite, mas foi maravilhoso poder encontrar meus irmãos aqui, e esta é a alegria do Louvor e Glória, né? Sim. Todos os anos, reunir as pessoas, viver esse momento, esse tempo de graça, ouvir a palavra de Deus, e os frutos começam a vir, não é isso?
0: Quantos anos de Louvor e Glória, Rodrigo?
1: Rapaz, Beto, me ajuda, quantos anos de Louvor e Glória já? Aqui em Jequié? 14 anos.
0: E você, pois Rodrigo, é. E você?
1: 30 anos, Louvor
0: 30
1: e Glória.
0: 30 anos?
1: É, 30
0: esse
1: anos.
0: Esse ano você completa 30
1: Completamos
0: anos.
1: Completamos 30 anos esse ano, no dia, exatamente no dia 29 de junho.
0: Gente, que história.
1: É a data
0: minha,
1: de fundação,
0: Daniel.
1: Nossa, é.
0: Daniel, quando o Rodrigo falou 30 anos aí, eu senti que você deu uma viajada no tempo aí, não foi, Daniel Savarengo?
2: Bom dia, meu
0: bom
2: querido
0: dia.
2: Lucas, bom dia, meus queridos irmãos, é uma alegria poder estar aqui novamente com vocês e poder falar desse evento tão maravilhoso que é o Louvor e Glória aqui em Jequié, e também falar dos 30 anos da missão Louvor e Glória, onde nós começamos, né? Temos uma foto aqui, mas colocando uma erva aí, comprometer,
0: vai entregar,
2: né?
0: É
2: Rodrigo
0: verdade.
2: E Daniel, 1996, isso. Realmente uma experiência de vida, uma história,
0: história,
2: né? E o padre também estava comentando alguma coisa aqui em off das músicas, né? E que fez a história de muitas pessoas, né? São 12 CDs que nós gravamos ao longo de 30 anos, 3 DVDs. Então, uma história bonita mesmo da Louvor e Glória. E a gente sente no coração, na alma, né? Todo esse trabalho que com certeza tocou o coração de muitas pessoas e vai continuar tocando nesse final de semana aqui em Jequié.
0: Não tenho dúvida disso, viu? Peter de Laura, PHN Canção Nova, Peter de Laura, na missa de encerramento do PHN, você foi fez o comentário, não foi?
3: Foi.
0: Você fez o comentário, você que fez aquela recepção calorosa lá. E assim, que honra, viu, Peter? Que honra receber você aqui na Jequié FM, aqui em Jequié pela primeira vez. E um presente para nossa cidade. Se você ouvinte, tá aí ainda pensando em dúvida de ir pro Louvor e Glória, que começou ontem. Gente, ontem foi incrível, né? Ontem foi realmente sensacional. Qual foi a sensação de ontem, Peter? E a primeira vez em Jequié no Louvor e Glória?
3: Bom, primeiro, bom dia para todo mundo que tá acompanhando essa rádio. Uma alegria, uma satisfação, né? Poder estar falando aqui. De fato, estar ao lado dos irmãos, né? O convívio, o bastidor, a troca de experiências sempre é muito positivo, é muito gostoso estar junto, né? E a sensação de estar aqui, uma sensação de conhecer de fato uma cidade que está sendo alcançada pelo evangelho já há tanto tempo. A nossa igreja é bonita demais, né? Então a recepção, eu comentava ontem na mesa ali de café, né? Do café que nós estávamos juntos, a presença do bispo Dom Paulo ali, né? Acompanhando verdade, tudo e tal. Então, que bom, né? A riqueza da nossa igreja, dos carismas, de pessoas que se encontram porque têm o mesmo objetivo, o mesmo propósito.
0: Verdade.
3: Então, é muito lindo celebrar tudo isso e trazer comigo, trazer a Canção Nova, uma vez que tem um missionário da Canção Nova, todo carisma está junto, né? Então, estar aqui celebrando esse tempo aqui, essa missão, e já participando desse ano comemorativo de 30 anos da missão Louvor e Glória, que eu também fui atingido.
0: Isso.
3: Mesmo antes de entrar pra Canção Nova, quantas vezes eu ouvi o Rodrigo, Daniel, as músicas, as canções, é um legado pro Brasil que a missão Louvor e Glória deixou ao longo desses anos. Então, é privilégio, né? A palavra é privilégio. Muito, muito agradecido. Louvado seja Deus.
0: Padre Jonas Rafael, padre, seja bem-vindo também aqui a Jequié FM. Primeira vez em Jequié. Padre, o senhor é natural de onde, padre?
4: Eu nasci em Araraquara, mas eu vivi em Américo Brasiliense, interior de São Paulo.
0: Interior de São Paulo.
4: Região ali de Araraquara, São Carlos.
0: Isso. Sempre no interior, né?
4: Sempre no interior.
0: Isso aí. Qual a sua paróquia lá, padre?
4: eu fui pároco por 7 anos na paróquia de Nossa Senhora de Fátima, sim, lá em São Carlos.
0: Isso.
4: Eu brinco que eu tô desempregado agora. É brincadeira pro pessoal que tá ouvindo, eu vou estudar a partir do dia 24 de agosto, tá fora. E aí eu tô nesse tempo aqui, eu tive a graça de estar com o Rodrigo aqui.
0: Isso. Verdade.
4: E com o pessoal do dia que é aqui, foi uma benção.
0: Que bom. Padre, qual será o foco da sua pregação no Louvor e Glória, padre? Ontem a gente viu, sentiu ontem com Peter de Laura, aquele momento lá da pregação, né? O sepulcro está vazio, ele vive, realmente marcou muitas pessoas. Verdade, ontem, verdade. Foi sensacional. E hoje o padre Jonas Rafael.
4: Então, assim, tanto da pregação ontem, o Peter foi muito feliz, né? Mesmo momento depois com o Rodrigo, questão da evidência, da experiência e de fato, falar desse Deus vivo, certamente focar na presença de Deus, né? Que o Deus é um Deus que ele é presença, presente em todos os momentos e algo que, enquanto o Rodrigo rezava, o Peter pregava, ficou muito forte no meu coração, é o seguinte, se você para pensar a ressurreição, se Jesus quisesse, ele teria entrado triunfante em Jerusalém, seria um fato inquestionável, né? No entanto, ele quis que as provas ressuscitadas, ela fosse na nossa vivência. E como que nós vemos que ele tá vivo? 14 anos de encontro, mostra que de fato, imagina, não é um dia, 30 anos de louvor e glória, mostra que ele tá vivo e a presença viva dele tá nessa transformação, nessa mudança, nos frutos que Deus vem realizando. Então a gente tem caminhado nessa direção.
0: Que bom. Rodrigo, ontem foi o primeiro dia, né? Hoje o segundo dia e vai até domingo. Hoje às 19 horas. Quem deixa tudo pra última hora, né, Rodrigo? O brasileiro é assim.
1: Meu Deus.
0: E o jequiense também não é diferente. Deixa tudo pra última hora. Dá tempo ainda, Rodrigo?
1: Dá muito.
0: E beber dessa fonte?
1: Dá muito tempo. Aliás, eu quero aqui já aproveitar esse momento, esse espaço aqui na GQFM e convidar o povo de Jequié para poder estar em massa hoje lá. Isso. Claro, sábado, domingo também, que nós já sabemos que dá um público maior, mas hoje é uma noite especial, não é? Já a gente teve essa inspiração de poder aumentar os dias de louvor e glória, porque de fato, sábado, domingo, o povo não consegue, né? Não conseguia mais ingresso. Então a gente aumentou os dias de louvor e glória, o que aumentou a graça e aumentou ainda a alegria de estarmos juntos, né? Então a gente consegue trazer mais irmãos, então é uma bênção. Então quero aqui fazer esse apelo ao povo de Jequié para estar junto hoje lá no CEI, né? No Centro de Integração, CIE, né?
0: Isso, CIE.
1: É o Centro de Integração Esportiva. Então é uma bênção a gente poder, aquele lugar é novo, a gente sempre fazia lá no céu, né? Isso. Então pela primeira vez estamos fazendo ali, então acredito que vai ser uma experiência nova também pra gente. Então é uma alegria, viu, Lucas? Verdade. Saber que o povo de Jequié pode contar com pessoas tão especiais. Eu sinto que é uma missão do louvor e glória de trazer pra cá, pra terra de Jequié, que é uma terra muito abençoada, de um povo muito abençoado, muito aberto a Deus, essas vozes proféticas que isso o Brasil, né, precisa ouvir, né? Então, para mim, foi uma alegria quando o Peter e o Padre Jonas receberam o convite e disseram sim, alegremente, de prontidão. Eu fiquei muito feliz, né?
0: Ó, Keila avisa aqui que ainda restam pouquíssimos ingressos só na São José.
1: Ah lá.
0: Não é isso, Beto? Confirma? É que tu é treinador de confirmar, se Keila falou, tu tem que confirmar mesmo, velho. Se Keila falou, tu tem que confirmar, nego.
1: Tá confirmado.
0: Não.
1: Tá confirmado.
0: Então, ó, só ingresso agora, só lá na São José, tá bom? Então corra, dá tempo ainda, igual como o Rodrigo falou, pra você não ficar de fora. Gente, cada ano que passa, o PHN Canção Nova só vai surpreendendo, não é isso, Peter? Cada ano que passa, gente, esse ano a gente fica aqui, o padre Paulo Marcos sempre tem a caravana aqui, o pessoal da rede Jequié, da região, vai lá pra Canção Nova, você viu ele ontem lá no Louvor e Glória, tava lá também ontem, né? E assim, é algo que deixa a gente mais apaixonado ainda pela igreja e mostra como a igreja está cada dia mais viva, né, Peter? E esse ano não foi diferente, mas eu queria perguntar, porque os desafios acontecem, né? Os desafios estão aí. Hoje, qual o maior desafio na evangelização, Peter? Eu não tenho desafio, Peter.
3: Tem só aumenta, né? Olha, nesse tempo um pouco mais à frente, né, dessa missão e o trabalho do PHN, que eu digo que eu vou carregar comigo essa experiência que é única, né? De o Padre Jonas ter passado esse legado, né, essa responsabilidade, e o último, né, que recebeu essa responsabilidade fui eu, né, passado pelo próprio Padre Jonas, né? Então é algo muito de muita responsabilidade, e acaba sendo por si só esse o meu grande desafio, não desvirtuar a inspiração inicial, né? Então esse é o trabalho de manter a inspiração intacta com a linguagem própria da radicalidade, da busca de santidade, porque parar de pecar não é santidade, né? É só o primeiro passo. O movimento em direção à santidade é uma direção de ascese, e existem os passos, né? O PHN, ele não é um acampamento, ou um programa de televisão, ou uma marca.
1: Isso.
3: Eu sempre costumo dizer isso, e por isso as pessoas ficam impressionadas: nossa, mas como que o PHN, né, vai crescendo ao longo dos anos? É porque o PHN, na verdade, ele é um método, né? Um método, é um passo a passo que o Padre Jonas sintetizou, que foi passado pelos místicos, pelos santos e por toda a nossa igreja. São três passos. O primeiro passo é a decisão, parar de pecar, né? Uma decisão pessoal. O segundo passo é viver em estado de graça. O Padre Jonas falava de viver em estado de PHN. O que é isso? Não existe cristão que busca santidade e não tem uma vida sacramental. E também não existe um cristão que busca santidade, busca ser cristão autêntico, e não tem também uma vida de oração. Então, viver sacramento e uma vida de oração é viver uma vida em estado de graça.
1: É,
3: e o terceiro passo é quando você tira vício da sua vida para colocar virtude, né? E essas virtudes vão fazendo a gente, de fato, transformar-se, converter. Eu vou mudando para melhor e para me aproximar cada vez mais ao projeto inicial divino, né, de Deus. Então, esse é o PHN. Não dá para mudar isso, né? E agora, a parte estrutural do PHN também é um grande desafio, porque nós recebemos ali em média 200 mil pessoas.
1: Caramba.
3: Né? Numa cidade de 35 mil habitantes.
1: Gente,
3: você imagina. É um desafio tremendo de acomodação, transporte, alimentação.
0: Ô Peter, é importante falar esses números, porque as pessoas só vê o resultado final na TV.
3: É.
0: Né? E não imagina toda essa logística aí.
3: Sim,
0: números.
3: Claro. São coisas que eu vou constatando junto com os meus irmãos de comunidade, né? As pessoas que estão um pouco mais à frente. Por exemplo, com esse tanto de pessoas, como é que tem corredores de acesso? Se a pessoa passa mal no meio de 200 mil pessoas, como é que você resgata uma pessoa ali do meio? Então, o acréscimo que a gente teve foi o acréscimo nos telões. Não é só estético. Se a pessoa chega naquele ambiente, a pessoa vê e escuta bem, ela fica no lugar que ela tá.
1: Entendi.
3: Agora, se ela não vê direito o palco, o pregador, né, o que tá acontecendo ali, a pessoa vai esmagando e não tem acesso. Então, esse ano nós tivemos 500 metros quadrados de telão, 17 Uau. Toneladas de equipamento dentro, só em cima do palco. Então, são acréscimos que é para o bem-estar do povo, é para a segurança de todo mundo e para a mensagem chegar cada vez mais limpa, né? No coração de todo mundo. Então, é o nosso desafio. Cada ano, uma melhora, um avanço, e Deus vai abençoando. E quando é de Deus, não para, né? Continua.
0: Ei, coisa boa, coisa boa. Keila mandou um áudio aqui e ela falou para pôr no ar. Eu não ouvi, tá vendo? Então vamos colocar no ar aqui. Ela mandou.
5: Bom dia!
0: Aí, ó.
5: Louvor e glória começou, já com muita unção, muita ação do Espírito
0: aí,
5: Santo,
0: tá
5: de Deus.
0: Aí. Tá ouvindo?
5: Estou passando aqui, Lucas, para reforçar e lembrar que teremos ônibus sim saindo da porta da catedral hoje às 19 horas. Já estamos divulgando nas redes sociais. E lembrar também, né, para os ouvintes, de todos que participam do Louvor e Glória, de não esquecer de levar a camiseta branca hoje. Tá joia? Um abraço, Lucas.
0: Tá vendo aí? Se você não falasse isso, ela.
1: Olha aí.
0: Se ela não falasse, ninguém ia lembrar aqui. Tá vendo aí?
3: Já aproveitando e explicando, né, a camiseta branca, nós vamos ter aquele momento tradicional que nós temos em Cachoeira Paulista do PHN, nós vamos ter nessa edição de retiro aqui, Ele Vive, Louvor e Glória. Então, traz a sua camiseta branca. Qual que é o objetivo? Você vai colocar o seu contato ali, né? Seja nas mídias sociais, os mais corajosos colocam o telefone, né? Para poder ter esse contato.
0: Olha,
3: e o objetivo
0: legal
3: é você se aproximar e se comprometer e rezar por aquela pessoa que você pegar a camiseta. Você vai jogar a sua camiseta e você vai pegar a camiseta de alguém.
0: Verdade.
3: Então, é uma rede de amigos e de intercessão do PHN que nós estamos trazendo para cá. Então, imagina, você se comprometer ao longo do ano de rezar por alguém, ver se essa pessoa tá indo na missa, ver se essa pessoa não tá sozinho, solitário, conversar, ter santas conversas, né? Isso. Então, criar um ambiente mesmo de evangelização dentro de uma santa amizade. Então, traz a sua camiseta, nós vamos cantar juntos, O Meu Lugar é o Céu, vamos ter esse lindo momento, viu? E vamos jogar a camiseta e Deus vai colocar na sua vida, de fato, uma pessoa que vai pegar na sua mão e vai falar, vai dizer assim, vamos juntos, nós precisamos ir pra santidade juntos. Vai,
0: olha,
3: ser bem
0: que
3: bonito.
0: Que legal, Linho, vai ser, que benção, incrível.
1: Né? Não é especial demais isso, né?
0: Demais.
1: Porque você imagina a gente conseguir trazer pra Jequié essa experiência que o Brasil inteiro e o mundo vê pela Canção Nova.
0: Correto.
1: E a gente conseguir trazer aqui ao vivo pra Jequié, pra viver essa experiência de amor, de louvor.
0: É mais do que um presente.
1: É um presente. Então o povo tem que ir. Então o povo, atenção, o povo de Jequié, você tem que ir lá, porque você não pode ficar fora desse momento que foi feito pra vocês. Então a gente espera que o povo esteja lá em massa pra poder tomar, né? Beber desta fonte maravilhosa, e eu tenho certeza que tanto a vida do Peter, do Padre Jonas, do Daniel, de toda a missão Louvor e Glória está ali transbordando amor para que o povo de Jequié possa beber dessa graça.
0: E começamos muito bem ontem, né? Com a bênção do nosso bispo Dom Paulo
1: Rubio. Foi mesmo.
0: Com o padre Roberto lá também, a presença do padre Paulo também estava lá, com o diácono Benício. Padre Jonas, Rafael, a gente percebe, padre, que nesses eventos como esse, vão muitas pessoas machucadas, né? Pessoas, ontem mesmo, no primeiro dia, a gente observava ali muitas pessoas ali já envolvidas, né, naquele momento, deixavam as lágrimas realmente correr no rosto, e pessoas machucadas. O que essas pessoas podem esperar, padre, da fé nesse momento aí, para poder ter essa transformação interior, padre?
4: Ah, esperar o melhor. Tem um jargãozinho que a gente repete, que diz que o pecado, ele deforma, né? O mundo consegue apenas reformar, mas Deus transforma. Então, essa experiência que a gente vive ali, as pessoas nas suas machucaduras, nas suas dores, lá tem a possibilidade, nesses encontros, ser curada para melhor servir, para melhor ver o propósito. Ninguém consegue servir bem se não resolve a sua história com Deus, né? Ontem, na oração, o Rodrigo dizia, né? De fato, Deus ali abraça o nosso passado, né? Pela sua misericórdia, para projetar um futuro, né? E só assim se vive de fato essa experiência. Então, assim, e pegando o gancho do que também o Peter fala do PHN, o Rodrigo, acho que da minha geração ali é difícil quem não passou por um PHN, né? O meu primeiro e-mail era jonasrafael.phn. Que era a dinâmica, assim. Eu fui muito na Canção Nova, campei, enfim. E fiz a experiência de ser curado também das minhas dores e feridas para poder melhor servir. Então acho que esse processo, ele é fundamental, que eu dizia logo no começo ali, quando falei, se a gente não faz experiência concreta de um Deus vivo que vive em nós, a experiência de fé, ela se torna algo meramente uma tradição humana, e não de fato essa experiência de um Deus vivo que você fala, onde quando a gente se abraçava, né? E fala, não, ele tá aqui, eu consigo falar com ele, não é uma sugestão humana, não é uma, com todo respeito, lógico, a terapia é importante, mas não é apenas algo terápico, né?
0: Isso.
4: É algo transformador, enfim.
0: Porque não é passageiro, né, padre?
4: Não.
0: É isso mesmo.
4: É pra sempre.
0: Daniel, você que tem a responsabilidade também, na volta dos intervalos, fazer aquele momento de recepção, e a música? Como a música tem influenciado nesse momento? Qual o poder da música num encontro como Louvor e Glória?
2: A música é um grande remédio, né, para nossa alma, né? E como os irmãos estavam falando aqui, tomando um gancho, tanto o PHN, Louvor e Glória, como a igreja, é um hospital de almas, né? Então ali se une louvor, pregação, oração, e também a música. Então, uma música bem apresentada, bem cantada, né? E é isso que o Louvor e Glória tem prezado também, Lucas, isso, todos os anos, como acontece na Canção Nova, como acontece nas comunidades. Então, nós preparamos com muito carinho muitas músicas de oração, um louvor bonito pro pessoal cantar com a gente, né? A banda, o ministério já ensaiaram também as músicas. Então,
0: Sal da Terra, né?
2: Sal da Terra.
0: Isso, grande Ed
2: Carlos, né?
0: É.
2: Então, as pessoas que já estão participando desde ontem vão ver uma musicalidade diferenciada, né? E a partir de hoje também, né, com esse segundo dia do Louvor e Glória, e no final de semana preparamos muitas novidades. Correto. E a música vai alcançar o coração de tantas pessoas. Isso. Como alcançou ao longo desses 30 anos.
0: Isso.
2: Louvor e Glória cantando, né? Deus é fiel, o melhor de Deus está por vir, sou um milagre, né? Isso. E tantas outras canções.
0: Porque eu fiz questão de fazer essa pergunta? Porque ontem o Peter começou a pregação dele cantando, não foi, Peter?
3: Bonito. É, a música de fato faz parte, né, da evangelização, não dá pra desvincular uma coisa da outra, né? E depois do momento de oração, quando o Rodrigo entrou, eu não conhecia a música, né? E que música maravilhosa, eu fiquei sabendo que é uma música recente de trabalho, né? Que o Rodrigo tá trazendo, olha que música maravilhosa, né? Dizer que se ele vive eu vejo uma luz no fim do túnel, se ele vive eu supero as adversidades, os obstáculos, a dor. Então vem amarrando tudo, né? É esse invólucro que pega todo o evangelho, as experiências e transforma numa melodia. E essa melodia se eterniza dentro do coração da gente. Não dá pra separar a evangelização da música, né? Então,
0: verdade.
3: Foi bem lindo. Você que tá aí se perguntando, né? Nossa, que música que será, né? Que música será essa? Você tá perdendo tempo se você não tiver lá com a gente. Porque você vai ver lá em loco. Música maravilhosa, lançamento de trabalho. Isso. Ele vive, então é de fato uma música sensacional. E durante o final de semana aí, com certeza, a música vai tocar, atingir e marcar muita gente.
2: Que bom. E ontem o Peter estava pregando o tema sobre evidências e experiência, né? Uhum. Evidência e experiência. Então ontem nós vivemos a evidência e hoje a experiência.
3: Hoje nós vamos falar dessa experiência.
2: A experiência hoje vai ser extraordinária. Então, um convite para todos não perderem essa experiência. Não só hoje, sábado e domingo.
0: Isso mesmo. Gente, o nosso tempo aqui sabe, né? O rádio o tempo é curto, mas foi realmente muito especial receber vocês.
2: Obrigado,
0: aqui.
2: Obrigado, Lucas.
0: Numa sexta-feira, que para muitos aí comemora quando chega a sexta-feira. Sextou, vamos curtir, vamos tomar uma, né? Assim, padre que fala. Vai em São Carlos também, assim,
4: olha,
0: padre.
4: Quando o pessoal fala sextou, eu imagino que é jejum, missa, né? Rosário.
0: É por isso que eu quero fazer esse convite. Então, você que tem um costume de sextar diferente, venha sextar com Jesus hoje.
4: Amém.
0: Não é isso, padre? Então, por favor, padre Jonas, reforça aí esse convite para quem precisa se permitir, né? Para quem não quer mais viver a vida, tá vendo que as coisas não estão melhorando e precisa se permitir, padre.
4: Eu posso dizer uma coisa assim, eu acho que eu fui bem privilegiado, porque eu tive minha experiência com Deus com 13 anos. Né? Com 13 anos eu tive experiência assim, e Deus me pegou acho que na idade talvez mais que o céu ali da adolescência, e com 13 anos eu me arrependi de não ter conhecido antes. Então assim, se eu puder dizer o momento mais importante da minha vida, assim, claro, tem os sacramentos, o batizado, enfim, tudo que ele compõe, mas essa experiência ela talvez assim, a minha história ela só se explica naquele retiro em América Brasilense, no ano de 2006, né, com 13 anos. E se você se abrir, como o Rodrigo colocou, se você se dispõe, Deus
2: se propõe.
4: Deus se propõe. Então só vem participar, não deixa passar. O primeiro retiro que eu fui, eu cheguei com todo jovem, sem saber levar o que ia levar, cheguei e participei, e foi ali que Deus me pegou, e estamos até hoje aí. Olha, eu posso dizer que eu tô com 20 anos de caminhada com Deus, então não perca.
0: Isso aí, obrigado.
2: Bom demais.
0: Obrigado, padre, viu? Ó, tem muitas mensagens dos ouvintes aqui que foram ontem, né, agradecendo. E tem um ouvinte aqui, essa pergunta aqui me chamou a atenção, e ela quer saber do Peter de Laura. Uma curiosidade, ela quer saber, Peter, Lucas, pergunta Peter aí, meu nome é Verônica, moro do Jequezinho, um santo que marcou a caminhada dele.
3: Tem algum santo, Verônica, que marcou sua caminhada? Vamos, claro que tem. Verônica, primeiro, Deus abençoe você, querida, obrigado por estar aí na sintonia, né? De fato, um santo que marcou muito a minha vida e que me acompanha até hoje e que é muito importante para a Canção Nova, né? Interessante que esse santo tá na minha vida antes da Canção Nova entrar. São João Bosco. Dom Bosco, eu estudei durante muitos anos numa escola salesiana, né? E todo a minha experiência com Deus, aquela fase que eu de fato resolvi ser radical na vivência do evangélico, já também muito cedo, como o padre Jonas também foi alcançado muito cedo, eu também. Mas ali na vivência ali da escola, às vezes a galera não acompanha esse ritmo, né? Então, quantos e quantas vezes ali no intervalo da escola, em vez de eu estar no recreio, eu estava lá perto do altar, não só com o propósito de rezar, mas porque eu estava sozinho. Porque os propósitos nem sempre estão de acordo com o ambiente que está ao nosso redor. Mas Dom Bosco, ele me conduziu, esteve comigo, me pegou pela mão, um santo muito especial, muito evidente na minha vida. E tem uma frase, Verônica, que eu trago comigo de Dom Bosco e agora eu compartilho ela com você. Não sei o que você está vivendo, mas Dom Bosco dizia assim, que conhecer é a melhor forma de aprender a amar. Então, isso diz para, por exemplo, com relação à nossa igreja, quanto mais a gente conhece, mais a gente ama. E diz também para nós, no sentido dos relacionamentos das pessoas conosco, porque tem muitos preconceitos, rótulos que as pessoas acabam colocando na vida da gente. Então fica tranquila, viu, Verônica? Quem te conhece, aprende a te amar. Então, conhecer é a melhor forma de aprender a amar. Esse é o santo que me acompanha, claro, tem muitos outros, mas Dom Bosco é muito especial. E tá aí a resposta pra você. Abraça esse santo na sua vida também, que tenho certeza que nada é por acaso, né? Nada é coincidência, tudo é providência.
0: Olha que coisa, hein?
1: Bom demais.
0: Que coisa, viu? Obrigado, viu, Pedro?
3: Valeu,
0: obrigado. Tenho certeza que tocou mesmo aí, viu? Gente, ó, sempre nesse horário aqui, Padre Jonas, a gente tem um momento aqui chamado Hora da Graça no rádio, né? E hoje eu quero fazer diferente, já que vocês estão aqui, temos aqui dois padres, quero apresentar o padre Kleber, foi ordenado no sábado passado.
4: Que olha bem, só isso. Já tá nas primícias.
0: Ordenado sábado passado. Então, Padre Jonas Rafael, o que você diz para um novo padre? De frente a frente ao padre agora. Olha, quantos anos de padre, Padre Jonas? Quantos anos?
4: Eu tenho ordenado? Vou fazer oito agora, dia 18 de agosto.
0: 8 anos, isso. Então já é uma caminhada já aí, 8 anos. E o padre Kleber recém-ordenado. O que você diz pra ele?
4: Eu diria assim, padre, nunca perca a sua motivação inicial. Eu acho que a consciência de onde Deus nos tirou e por que ele nos chamou, ela caracteriza sempre. Porque o ministério traz desafios, traz situações, mas o revisitar a sua história e saber o porquê Deus um dia te vocacionou é algo que faz valer a pena tudo, cada momento, cada situação, cada circunstância, vale tudo. Parece e bom, depois, ó, só lembrando aqui, o padre aqui, qual todo mundo sabe disso aqui, depois nós vamos dar um beijo na sua mão, porque ainda tá cheirando óleo ainda, né? Aí tá um azeite puro.
0: É verdade, é verdade. Gente, olha, não tem, a nossa igreja, é muito linda.
1: É linda, né? Linda.
0: E uma ordenação é muito linda, foi muito lindo o padre Kleber, viu? A sua ordenação no sábado, junto com o padre Alexandre, né? Foi muito especial mesmo, é muito emocionante, sabe? Cada momento, cada parte da liturgia ali é muito especial. Padre, bom dia, padre, sua bênção.
6: Bom dia, Lucas França, Deus abençoe. Bom dia a todos os ouvintes da GQFM. É uma alegria estar aqui com todos vocês. É realmente, o momento é muito emocionante, porque nos faz recordar todo o processo formativo, né? De tudo aquilo que a gente passou na caminhada, mas tudo é para a honra e glória de nosso Deus.
0: Isso mesmo, muito especial. E o padre tem um recado, né, padre? Começa hoje o trido de São Cristóvão, lá na Paróquia Aparecida, não é isso?
6: Isso mesmo. Já começou ontem.
0: Começou ontem, verdade.
6: O trido a São Cristóvão, né? Isso. Começou ontem com o presidente, né? Sou eu, o padre Kleber.
0: Isso.
6: E hoje à noite será o padre Alexandre, né? Neo ordenado também. E a gente já aproveita a oportunidade para convidar todos os jequeenses e todos que neste momento escuta esta rádio para fazerem presença neste momento especial para todos nós. Temos uma grande devoção por São Cristóvão, por ser o padroeiro dos motoristas, né, dos caminhoneiros. E a cada noite, Lucas, nós temos uma bênção especial, né? E hoje, que começa às 19 horas, momento devocional, às 19h30, a Santa Missa. E no final de cada missa, temos uma bênção especial. Hoje será a bênção dos documentos dos veículos. Então, você, né, vá participar conosco, rezar conosco e também, né, aproveitar a oportunidade para que o seu veículo seja abençoado.
0: Padre, obrigado, padre, viu? E tenho certeza que domingo que vai ter a carreata, né? Vai ter muita gente lá, você taxista, você motorista de aplicativo, já coloque na sua agenda aí também. Obrigado, padre, viu?
6: Nada, eu que agradeço, Lucas. Deus abençoe.
0: Amém, amém. Padre Jonas Rafael, esse nosso momento de oração aqui, padre, eu queria que o senhor desse uma bênção especial para os ouvintes, né? Que sempre coloca o copinho com água pertinho do rádio, os objetos de devoção, né? Muita gente ouve, padre, na zona rural. A nossa região aqui, a zona rural, é grande, muito grande mesmo. E nem toda parte da zona rural, né, padre Kleber, tem missa no domingo por conta da distância, né? Então as pessoas têm um rádio ainda como esse companheiro que ajuda a aumentar e amadurecer a fé. Então, padre, para essas pessoas em especial, padre, essa bênção final.
4: Eu jamais fujo do compromisso, mas vamos fazer o seguinte, eu vou fazer uma bênção compartilhada, porque
0: opa,
4: as primícias, né, padre? Tá, o negócio tá ali, tá pertinho do sacramento. O senhor é quase um sacramento, para um sacramental, acredito, né? Então, lógico, vamos rezar aqui. Mas o que o padre também me acompanha é que, de fato, você que traz consigo essa água para tomar, que de fato, a partir dessa bênção, ela se torna um sacramental, que você possa utilizar tanto para você tomar, pedindo a Deus a graça da cura, da libertação, mas também para você, de fato, aspergir sobre a sua casa, para que de fato aconteça. O Senhor esteja convosco.
7: Ele está no meio de nós.
4: Ó Deus, em cuja palavra santifica todas as coisas, lançai a vossa bênção sobre essa água, sobre os objetos que os vossos filhos trazem consigo, a fim de que todos aqueles que entre ações de graça usar, de acordo com a vossa livre vontade, recebam de vós a saúde do corpo e a proteção da alma. Ele, Deus, que é Pai, Filho, Espírito Santo.

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0: Moura no Separe. O Ari Moura já chegou por aqui. Ari Moura já comeu a abóbora dele que veio de Lafayette Coutinho. Eu não comi a minha ainda, Ari Moura, viu?
1: Tá perdendo.
0: Não, Ari Moura, porque tem que ser no momento especial. Eu já comprei a jabá, tem que ser com a jabazinha frita. Rapaz, uma abóbora com a jabazinha frita é diferente, entendeu, Ari Moura? Ari Moura, Ari Moura, vambora, cadê? Ó, par de ingressos pro Cine São José saindo pra Elvis. Elvis, pelo telefone 8081, ganhou o par de ingressos pra ir pro Cine São José. Parabéns, viu, Elvis? É só passar aqui na Raida com o documento na mão e aí você já ganhar ou pegar o seu par de ingressos pra ir pro cinema. E também de presente saindo o kit com os biscoitos Bahia saindo pra ela, Bárbara Santos, no telefone 1344. Parabéns, Bárbara, a produção vai entrar em contato com você, tá bom? E o kit do café com do supermercado Barreto saindo pra Renata, no telefone 8911. Renata do Joaquim Romão, também a produção vai entrar em contato com você, Renata. Sextou, Ari Moura comunicando a partir de agora. Informação e a sua participação pelo telefone, pelo WhatsApp também. Ari Moura, qual o cardápio de hoje o povo quer saber, Ari Moura?
1: BR-324 volta a fechar pista esquerda na saída de Salvador. Problema lá da galeria.
0: Você tinha consertado?
1: Eu fui lá pessoalmente. Sim. Eu já senti o serviço não foi bem feito. Polícia Rodoviária fecha, os técnicos estão lá. Já fechada a saída de Salvador, a pista esquerda só está passando pela direita. E aí, hoje é o quê? Sexta-feira, final de semana. Congestionamento.
0: Mas perde agora mais tempo ainda, né, Arimura? Falta um trabalho mal feito.
1: Mal feito, e aí tem que fazer de novo. É aquela situação, o governo federal não define a nova concessão, diz que tem uma empresa interessada, a empresa não se manifesta, que só em novembro. Eles estão enrolando porque nós estamos no ano eleitoral, e aí fica essa enrolação. Mais um veículo pega fogo aqui na região. A gente vai trazer essas informações. Homenagem aos avós foi prestada aí pelo pessoal da Escola Adventista do Sétimo Dia. E estamos também trazendo aí a homenagem ao Dia do Motorista, que é amanhã.
0: Isso mesmo.
1: Tudo isso.
0: Bom trabalho para você, Ari Moura. Um feliz final de semana. Eu volto às 18 horas na Hora de Maria. Tchau, tchau, tomando bem. Tchau, tchau, amores do Lucas França.
2: Até amanhã, Lucas França.
0: É isso aí, meu compadre.

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0: Olha a hora! 12:03, 12:03. Alô, alô, quem é lá nos Estados Unidos? Que tá a Érita e diz, quero ver quando é que esse programa vai começar na hora aí. 12:03, estamos chegando aqui, direto aqui da GQFM, programa Ari Moura comunicando, você vai ficar ligado com a gente até 1:03, fique ligado aí com a gente, né? É hoje que Ney Farinha vai rezar, não? É, foi ontem, rezou direitinho, deu tempo, tudo, beleza. Ó, aqui tá parecendo um seminário, né? Tá cheio de padre aqui, haja padre. Oh.
1: O programa tá vindo abençoado.
0: Abençoado, abençoado, já é abençoado pelos ouvintes, abençoado por Deus. E a gente tá chegando com o programa Ari Moura comunicando. Vamos trazer muitas informações, fazer um resumo do que aconteceu de importante nessa semana que está se findando. A semana que antecede a última semana do mês de julho, mês 7 de 2026. 40 mortes já foram registradas esse ano aqui em Jiqué na violência. E aí, o que é que você acha? Jiqué caiu para sexto lugar, hein? Caiu. E essa é a pontuação que a gente quer que caia muito mais. Feira de Santana já saiu dos 10 municípios mais violentos do Brasil. A gente vai torcer que Jiqué também caia. Um abraço para o grande Maico aí no bairro do Mandacaru. Já vi aqui suas mensagens, Maico. Muito obrigado. Um abraço também para Vilma Lago, lá na Laranjeira, lá na Lavandeira, lá no final da barragem de pedra. Já está ouvindo a gente. E eu esqueci o caderno, mas hoje tem aqui a agenda. E a gente vai mandar um alô que eu deixei de mandar ontem. Josélia. A Josélia aí da Cidade Sol, obrigado. Ela é tia de Daniel, viu, Nancy? Ela diz que lhe conhece, Josélia aí da Aviação Jiqué Cidade Sol. Hoje eu estive por lá na homenagem ao Dia do Motorista, que é amanhã. Pois é, Valéria, que mora aí no Alto do Funil, na residência de Zil. Um abraço, olha que dia eu venho achar a anotação, Valéria. Foi hoje, Valéria, tá ouvindo? Depois eu mando uma mensagem aqui pra gente. Daqui a pouco eu vou mandar pra você aí o zap aqui da rádio pra você mandar aí dizer que ouviu, né? O pessoal também, Carlos, lá da Diego K, é o homem que toca na charanga de Nego. Estamos todos aí ouvindo o programa Ari Moura comunicando. Nós vamos ao primeiro bloco comercial e daqui a pouco a gente volta já trazendo as primeiras notícias. Um abraço especial para o grande Bidu aí no Baixão. Tá uma galera toda reunida. Eu vou pegar o nome aqui da galera toda que está reunida aí agora no Baixão. No Baixão que vai acontecer amanhã, muito forró. Amanhã é o São Pedro do Baixão. Todos os caminhos levam aí para o Baixão. Eu vou pegar aqui a fala de Bidu. Parece que ele já tá mandando aqui. Deixa eu ver aqui. Deixa eu ver logo aqui, JR. Bidu, esse Bidu é retado, viu? Eu vou mandar aqui, ó. Eu vou mandar aqui, ele já gravou um negócio aqui, quer ver? Bora aí, vamos mandar logo aqui. Aqui a gente não brinca em serviço. Vou mandar aí para o zap da rádio a mensagem aqui do Bidu falando aí sobre o São Pedro do Baixão. Já ele me disse, Ari, já tá tudo pronto aqui, nós estamos todo mundo reunido aqui agora, ele falou aqui até o nome da senhora que tá ouvindo também, vou mandar o alô daqui a pouco, veja se já chegou aí, vamos ver aí.

Que dá na...

lotado. Daqui a pouco vai o alô aí pra galera, viu, Bidu? Daqui a pouco, amanhã, tem a festa de São Pedro no Baixão. Eu vou ao primeiro bloco comercial, daqui a pouco, muita notícia e muita informação.

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2: Brasil bate recorde de feminicídios pelo quarto ano seguido. Após 15 pacientes perderem a visão, o Ministério Público pede à Justiça suspensão de clínica em Salvador.
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2: Brasil contabilizou 1.571 vítimas de feminicídio em 2025, o maior número da série histórica, segundo o 20º Anuário Brasileiro de Segurança Pública, divulgado nesta quinta-feira. O total representa um aumento de 4% da comparação com o ano anterior e corresponde a uma taxa de 1,4 feminicídio para cada 100 mil mulheres, consolidando a tendência de crescimento desse tipo de crime no país e confirmando o quarto recorde seguido do indicador. O crescimento dos feminicídios contrasta com a redução dos demais indicadores de violência letal. O Ministério Público do Estado da Bahia entrou com uma ação civil na justiça contra uma clínica de Salvador denominada Instituto de Oftalmologia e Hospital de Olhos, após identificar irregularidades em cirurgias de catarata realizadas no dia 26 de fevereiro. Segundo o Ministério Público, as investigações apontaram falhas sanitárias, assistenciais, organizacionais e de fiscalização durante os procedimentos. Ao todo, 15 pacientes perderam completamente a visão, 6 tiveram perda visual parcial e outros precisaram de acompanhamento prolongado e programas de reabilitação visual. O Ministério Público afirma ainda que pode haver outras vítimas que ainda não foram

0: Olha a hora! Chega, freguesia! 12:20, viu, todo mundo? Ainda vai estar outro comercial aí, é o horário, procurando o povo, querendo anunciar aqui no programa Arimora Comunicando. É só entrar em contato com a gente, é só ir lá no blog arimora.com.br, você vê lá o nosso contato e a gente tá aqui para formar parcerias. Um abraço a turma boa aí no Posto Badica, ouvindo o programa Arimora Comunicando. O Lava Jato Sol, Jairo e equipe eficiente. Você coloca seu carro lá, rapaz, os meninos dão um trato, aquele trato realmente especial. Obrigado aí a turma boa do Lava Jato Sol, é ali na rua Costa Brito. Cadê a turma da zona rural? Hoje o pessoal lá na aviação de que é cidade só, a turma lá dos mecânicos, lá da borracharia. Arimora, você tem muitos anos de rádio, né? Você fazia a hora do fazendeiro. Eu digo não, quem fazia a hora do fazendeiro era Ari Santana, colega espetacular, uma voz, né? Souza Andrade gostava muito de Ari Santana e Ari Santana gostava muito de Souza Andrade. E Ari Santana, infelizmente, já está lá no andar de cima. Aqui é Ari Moura. Vamos completar agora 47 anos em outubro. Agradecendo a todos vocês por essa gentileza. JR, vamos lá em cima? Vamos lá em cima.
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0: Pois é, o tempo e a temperatura em Jequié. O tempo se apresenta com o céu parcialmente coberto. Amanheceu com o céu encoberto, tempo nublado, com possibilidade de chuva mínima mesmo, a possibilidade de chuva. Agora não, agora o tempo tá aí aberto. A temperatura aqui nos estúdios da Jequié FM, na Avenida Rio Branco, esquina com a Rua Doutor Ademário Eloy Silveira, subida aqui para o Hospital Geral Prado Valadares, os termômetros assinalam 27 graus. Olha a hora! 12:22, tá atrasado assim porque não tá funcionando o barabadá aí, né? Mas vai melhorar. Tá chegando ele.
1: Chegando ele.
0: Misturou aí, tu viu uma mistura aí, beleza. John Oliveira, boa tarde.
2: Boa tarde, Arimora, boa tarde, JR, e aos ouvintes do Arimora Comunicando aqui da Melhor, que também estão nos acompanhando através do YouTube.
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0: 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E a gente vai estar lá, o blog arimora.com.br, o Instagram Arimora Comunicando. Instagram Arimora Comunicando hoje pela manhã mostrou o trânsito ali na Praça Luiz Viana, onde fica o Posto Badica. O trânsito, realmente, o povo daquela correria já para ir para o trabalho, para não perder o horário. Não sai, você tá de moto, não sai em cima do horário, faltando 5, 4 minutos, não. Saia 10, 15 minutos antes, você ir devagar, dentro da normalidade, para não acontecer acidente. Vamos lá, John!
2: 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Escola Adventista de Jequié celebra o Dia dos Avós.
0: Pois é, foi ontem eu estive lá, John, e participando, pessoal aí da escola, eu não conheci só ali à frente da escola, mas também a Igreja Adventista do Sétimo Dia. Um abraço ao companheiro Del Santos, ele que é frequentador aí da Igreja Adventista do Sétimo Dia. Estive lá, achei realmente um templo muito bonito, um momento especial, os alunos, as crianças, na sua maioria crianças, prestando homenagem aos avós. É um reconhecimento, né? É um reconhecimento porque os avós sempre são aquelas pessoas mais experientes, mais idosas, né? Que também dá a sua parcela de colaboração na criação dos filhos, né? Eu, por exemplo, lembro das minhas duas avós, não conheci meus avós, mas minhas avós eu conheci, a avó Anália e a avó Ana. Todas duas, a mãe de meu pai e a mãe de minha mãe, conheci todas duas. Os meus avós, os avós homens, não conheci. Então, Clarinha e Luísa ontem estavam nos prestando essa homenagem do Dia dos Avós.
2: O ESB realiza primeiro sequenciamento do genoma do IP amarelo.
0: Olha, matéria interessante, viu? Vou mandar um abraço aqui para uma colega de trabalho também, ela que é bióloga. Olha a matéria aí, interessante aí no blog arimoura.com.br. Viu, Carol? Vale a pena, Carol Winnie. Ela ontem mandou uma mensagem aqui pra gente, né? E você disse que acessa direto lá
3: os vídeos dela no TikTok. No muito legal o que ela faz com as imagens de Jequié, com o trânsito, com as paisagens.
0: Paisagens.
3: Mescla com alguma música e fica bem interessante.
0: Pois é, e ela que é bióloga, né? Então, esse assunto aí, John, é referente aqui ao campus da Universidade Estadual do Sudoeste da Bahia. A gente recomenda, lê a matéria que é interessante.
2: Viação Jequié Cidade Sol celebra o Dia do Motorista.
0: Foi hoje pela manhã, mais uma vez agradecer aí o Tarcísio. Muito obrigado, Tarcísio, gerente. Aí nos convidou, eu estive lá mais o padre Adalberto, que o padre Adalberto, eu já o conheci aqui no programa de Lucas França, e ele fez uma pregação maravilhosa, muito boa a pregação, como houve também a do o moço lá, o evangélico, cânticos que foram entoados lá com os funcionários da aviação de que é Cidade Sol, e tem lá minhas amigas, eu tenho minhas ouvidas, todo ano quando eu chego lá, elas lembram, chega e diz: Arimoura, a gente é teu ouvinte. Josélia, ela é tia de Daniel. Daniel é o responsável aqui pelo capricho. Ele chega aqui 5h, 5h30 da manhã, só encontra Nancy Dias. E Josélia me disse: olha, eu conheço Nancy Dias e você. Todos os dias eu estou vendo, vem cá, tu não trabalha. Não, Ari, mas eu tenho meu radinho lá no meu ambiente de trabalho, aqui na aviação de que é Cidade Sol. Josélia, muito obrigado aí, de todo coração, a todos vocês que me receberam lá muito bem.
2: Falando das rodovias do nosso país, a BR-324 volta a ser interditada no sentido Salvador, Feira de Santana.
0: Exato, na saída, John. Eu tive lá dias atrás, uns 15 dias atrás, e fiz a matéria, trouxe aqui pro blog, trouxe também pro Instagram, e a gente fica lamentando, né? O serviço, uma rodovia, a principal rodovia da Bahia. É uma via de 105 quilômetros, mais ou menos, que liga Salvador à Feira de Santana. É uma pista dupla, tem um canteiro central, pista dupla. E justamente nesse local, esse local, 604 quilômetros, é onde funcionava o posto da Polícia Rodoviária Federal. Quem sai de Salvador sabe muito bem o que eu estou falando. Hoje está servindo como um posto avançado do Corpo de Bombeiros, já que o posto da Polícia Rodoviária Federal foi construído em uma outra localidade. Pois bem, a pista afundou, foram verificar, tá lá o problema. O problema é numa galeria antiga, né? Quando essa rodovia foi construída, tá afundando, cedeu. Ah, os caminhões, não é nada de caminhão pesado, é porque a galeria passa uma quantidade grande de água e chega um momento que ela cede. E aí eles tentaram fazer um serviço, e quando foi hoje pela manhã, eles interditaram a pista do lado esquerdo na saída de Salvador. Lá na saída de Salvador. Quem vai daqui para Salvador não encontra problema. Tomara que não, porque hoje é sexta-feira. Eu sei que muitas pessoas aqui de Jequié e da região precisa ir em Salvador, vai para Salvador passar o final de semana. Pode enfrentar congestionamento como eu enfrentei. Para vocês terem ideia, no dia que eu fui, em 5 quilômetros próximo a esse local, eu gastei 1h02. 1h02 eu gastei em 5 quilômetros. Se hoje interditar novamente, vai virar um caos.
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0: Tá aí, portanto, final de semana, vai estar de plantão. Lembrando, amanhã, 8h, no centro de abastecimento Vicente Grilo, vamos ter aí vacinação canina. E lá tem um bocado de cachorro, viu? Tem um bocado de cachorro. É, Gordinho do Abacaxi, é testemunha, tá lá, né? A cachorrada. Então vai ter que vacinar esses cachorros de rua. E agora tem uma lei federal que foi aprovada no Congresso. As prefeituras vão ter que ficar responsáveis por esses animais de rua, viu? Tanto cachorros como gato, o que for. tiver urubu também, estiver andando pela rua, vai ter que ser recolhido aí pela prefeitura. Então vamos ter vacinação de cães e gatos ali, qualquer posto de saúde humana, posto de saúde aí no seu bairro, eles vão estar vacinando cães e gatos contra a raiva. Então vamos aproveitar e cuidar desse negócio, né? Tá certo? Nós vamos ao bloco comercial e a gente volta já já.
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0: Olha a hora! 12 horas e 37 minutos em Jequié. 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
1: 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Você que tem interesse em levar esse conhecimento, é muito importante, sobre aqui a avaliação também de Arimoro, que vem sempre falando aqui juntamente com o Léo sobre segurança no trânsito. O Léo, instrutor, ele leva esse conhecimento, porque é importante, né, Ari? A gente viu que no mês retrasado a gente teve um alto índice de acidentes.
0: Foi.
1: E a gente viu o
0: tem diminuído
1: e
0: um pouco,
1: tem diminuído,
0: né?
1: Importância do segurança no trânsito aqui, que todo mundo que me vê, fala, ó, John, legal lá, o Arimoro trouxe segurança no trânsito ali com o Leonardo. É muito importante a gente falar sobre isso, a prevenção no dia a dia, né, Arimoro?
0: Exato.
1: Ainda mais de horários de pico, como tem a cidade de Jequié, vive muito isso. 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
0: 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JR, você ontem à noite acompanhou aí um acidente na BR-116, ali próximo ao poliduto. Que foi que aconteceu?
2: Uma carreta pegou fogo.
0: Uma carreta?
2: Pegou fogo.
0: É exemplo do que aconteceu na BA-026 com a Transalto, a cegonha, antes de ontem, né? No meio da semana.
2: Uma sequência, né? De caminhões, carreta pegando fogo,
0: pegando aqui
2: na nossa região.
0: Né, dois já, né?
2: Três, não?
0: Três, né? Três.
2: Teve o primeiro com o carro do BID, o segundo com os carros e o terceiro agora.
0: Ah, verdade, você tá lembrando bem. E ontem, o que foi? O que teria acontecido? Já sabe ainda não? Nada. A Polícia Rodoviária Federal, cadê a turma da PRF? Manda aí pra gente. Claro, o boletim não sai imediato, não sai. Não, isso eu acompanho há muitos e muitos anos atrás. Eu ia de domingo a domingo aí na delegacia 10/3 levantar as notícias de manhã. Eu era repórter de pista, repórter de rua, repórter de tudo. E aí eu ia todos os dias, 5h30, 6h da manhã, lá na delegacia 10/3 da Polícia Rodoviária Federal. Fiz uma amizade muito boa com todos eles, divulgava lá o trabalho, mas sempre foi assim, o boletim de ocorrência, ele não sai imediato, eles fazem, faz o levantamento, faz até a perícia e só posteriormente, normalmente com 30 dias, é que é divulgado. E às vezes a gente também da imprensa não se atenta para seguir o que foi que aconteceu. Eu me lembro uma das primeiras reportagens, João, eu era da sua idade ou menos um pouco, um ônibus da São Geraldo colidiu com um caminhão ali próximo à entrada de Irajuba. 39 mortes, me lembro como hoje. Foi uma das primeiras reportagens que eu fiz em rádio aqui em Jequié. Foi um horror. Na época foi um dos maiores acidentes no Brasil. E aí a gente sempre acompanhava todas essas questões. Mas a Polícia Rodoviária Federal só informa depois. Eu soube que os próprios motoristas, ontem à noite, foi por volta aí das 20 horas, os próprios motoristas foram que ajudaram o motorista do caminhão a tirar. Eu não sei porque não era aqueles carros é como vocês chamam, como é, cavalo mecânico, né? Não era carreta presa, então não teve como tirar a gabine, queimou tudo. Chegou a queimar tudo, você não sabe, né? A gente não tem essa informação.
2: Normalmente quando começa pelo engate, que a gente chama, né? No reboque, é motivos de freio, pneu.
0: É, o que aconteceu com aquela
2: transalta. Raramente parte elétrica, e quando é do cavalo, normalmente o fogo ou vem da bateria ou do próprio motor.
0: Do próprio motor. Aí, ontem, e a rodovia ficou interditada. Eu botei uma mensagem logo cedo, perguntando ao pessoal da PRF qual foi o tempo que a rodovia ficou interditada. Depois, hoje já, quando vim aqui pro programa, é que eu soube que parece que ficou até as 22 horas e 30. Agora imagina a quantidade de caminhões parados nos dois sentidos, parado, forma um congestionamento enorme. Ô todo mundo, quando é que nós vamos ter aí a duplicação da BR-116? Quando é que nós vamos ter a duplicação da BR-116?
3: Eu não acredito.
0: Opa, olha aí o que é que estão falando, ó. Vamos pro bloco comercial. 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Eu vou tomar meu café de Itaúna e volto já.

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0: 12:49. Olha, eu quero pedir desculpa, principalmente as pessoas na rua que me param. Ali, moral, manda lá um alô pra mim e tá? Tal. Hoje eu tive lá na Aviação Jiquié Cidade de Sol. Foram várias pessoas. Ali, eu tô ligado lá no programa todos os dias. E a turma da Em Bahia, como é o número lá? Fala, 47, é?
1: 47, 35, 24, 22.
0: É, tem esse
1: 14.
0: Povo. Tem esse povo todo aí. Então, Cássio deve ser número 1. Cássio deve ser número 1. Eu acho, eu imagino, não sei qual é a sequência aí, não, né? 47 tá no sobe e desce lá agora. O cara é bom de garfo.
1: Ninguém chama a gente, né?
0: É, o cara é bom de garfo, viu?
1: A gente chama ele o tempo todo.
0: É, pois é. Eu quero ver quando é que vai sair um convite. Vai chegar um convite. Sair não, vai chegar um convite pra gente pegar o sobe e desce lá na Bahia. Agora só pode ser dia de sábado, é o melhor dia.
1: É, uma feijoada, né?
0: Eu não sou mal criado. Eu tava dizendo hoje, lá na Aviação Jiquié Cidade de Sol, eu fui recebido muito bem lá pelo instrutor de motorista. O instrutor de motorista foi me receber lá no portão da garagem lá da Aviação Jiquié Cidade de Sol. E eu falando com ele, ele disse, mas você vem mesmo, ano passado você vem. Eu digo, já tem uns 5 anos que eu vou para essa comemoração do dia do motorista. E eu digo, olha, eu tenho um negócio comigo. Fez o convite, eu vou. Quando me faz o convite, eu tô esperando só a confirmação do convite de Lafayette Coutinho, que eu quero ir conhecer lá. Sabia que Lafayette Coutinho tem a maior produção de ovos do Brasil? Ovos de galinha? É a maior produtor de ovos do Brasil. E a gente aqui não sabe, eu quero ir lá, só tô esperando confirmar, e pode vir tal dia. Eu só posso ir praticamente à tarde, porque pela manhã fica apertado. Eu tenho um programa de 8 às 9 na TV Web, no YouTube, e aí 11:00, 11:30 eu já tenho que estar terminando de preparar o programa Ari Moura comunicando, né? Então, mas eu vou à tarde, saio daqui 2 horas e aí fico a tarde toda lá em Lafayette.
1: Você
0: Coutinho.
1: Tá com audiência aí de Praia do Forte, viu, no YouTube. Tem gente do Praia do Forte lhe acompanhando aí.
0: Praia do Forte?
1: Isso.
0: É mesmo, tá aqui, é?
1: Tá.
0: Ari Moura, se fizer uma reportagem mostrando a situação desse cruzamento daqui, da onde dá?
1: Da Avenida Toti Lomanto.
0: Toti Lomanto.
1: Próximo ao colégio Duque de Caxias.
0: Duque de Caxias, que está precisando de um semáforo. Olha, eu já tentei algumas vezes falar com a superintendente de trânsito. Ela esteve recentemente com um procedimento de saúde, foi a informação que eu tive, mas acredito que ela já esteja recuperada. Eu passei uma mensagem pelo WhatsApp dela, ela não me respondeu, que eu tenho também uma situação ali na rua Doutor José Alfredo Guimarães, que liga o bairro São Luís para o bairro São Judas Tadeu. Ali o blog colocou a matéria aqui, tragédia anunciada, a qualquer momento vai acontecer uma tragédia, porque o movimento de veículo cresceu, pessoal vem em velocidade e tem saídas e entrada de veículo ali no condomínio Colinas de São Paulo. Eu tô vendo a hora acontecer um acidente. Ontem, rapaz, acorda pra vida. Ontem eu quase atropelo o meu eletricista, Santinho. Eu não enxerguei Santinho não, porque o sol bateu de frente, eu tava passando lá na Santa Luzia, não, é aqui, é Siqueira Campo, naquela rua, ele tava indo pra padaria comprar pão. Interessante, o Socorro falou, ó, Santinho mora ali na frente. Olha o homem aí, o homem era Santinho atravessando a rua, quase eu atropelo, rapaz. Foi o sol bateu no meu rosto. E depois na Praça Rui Barbosa, eu paro naqueles canteiros de carro ali, o estacionamento. Quando eu fui dando a ré, rapaz, se o cara não buzina no carro, eu, Ari Moura, acorda pra vida, camarada. É por isso. Por isso, Gabriel, Rafael, JR, Dene, Fabiane, Daiane, todo mundo tá dirigindo. Agora eu preciso botar esse povo, um desses aí, pra dirigir, pra me levar pros cantos.
2: Eu cortei assim.
0: O negócio tá brabo, viu? A coisa tá braba, tá ficando braba a todo momento. Ó, dona Irene aí no baixão. Ô, dona Irene, se eu puder ir amanhã, vou lhe fazer uma visita aí. Tomar um licor aí na sua casa, tomar um cafezinho de Itaúna. Não precisa ser licor, não. Pode ser café Gitaúna. Boa tarde, Ari. Um feliz final de semana para todos vocês. A fé e a perseverança que nunca deve faltar em nossas vidas. Quem é? Marlene Marinho, é ouvinte assíduo de todos os dias aqui pelo YouTube, né?
1: Tem também o Sueco Cavalcante. Boa tarde, Ari, todos da bancada. Manda um alô para todos do Alto do Amor.
0: Você sabe onde é? Ali. Rapaz. Ali na.
1: Lá onde eu moro, no
0: Na Ziel. Ziel. É Ziel Cavalcante.
1: Ziel Cavalcante, ele assistindo daqui da Praia do Forte.
0: Ah, ele tá lá na Praia do Forte, é? Rapaz, camarada, Alto do Amor é o antigo Alto do Cemitério. Ali hoje é bairro, porque tem o bairro da Caixa d'Água, divisa com o bairro do Joaquim Romão. Agora ali são divididos e é naquela altura ali do Alto do Amor, meu amigo Oswaldo. É Oswaldo Pedro, não, né? Oswaldo Pedro, não. É Oswaldo Inácio. Oswaldo Inácio, grande figura aí do Alto do Amor. Tá em vida, né? Tá em vida. Boa tarde, Ari Moura. Eu estou ligado no programa. Elenilson, obrigado aí. Daqui a pouco vem os fiéis. Daqui a pouco tá chegando os fiéis. Olha, final de semana, você que tem cães e gato, vá a um posto de saúde aí do seu bairro que vai ter vacina. Vacina contra a rabia. Não deixe de vacinar seus animais. Falar com o Daiane para levar. Como é o nome? É Chico e
1: Chiquita.
0: Chiquita, levar os dois. No ano passado eu levei com ela. Foi ali no posto de. No Almerinda Lomanto, não. É Almerinda Lomanto ali no Joaquim Romão, em frente ao terminal rodoviário. Pois é, foi o ano passado, não foi, Dai? Que a gente levou. Daqui a pouco os fiéis aí participando. Vamos ao bloco comercial, a gente volta já.

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0: 8, 1 da tarde, 13 horas aqui em Jequié, horário de Brasília, viu? 13 horas é horário de Jequié e é horário de Brasília. Olha, eu não tenho essa previsão de tempo, ouvinte pedindo, e como é que tá, como vai ser o tempo esse final de semana? Eu soube que não tem nenhuma previsão de chuva, aquela chuviscozinho de inverno normal, como já teve até hoje, né? Hoje pela manhã, logo cedo, com a Souza e Nancy e Del Santos, é que acorda de madrugada, rapaz, pra fazer o Jornal da Manhã, aí pegam aquele chuviscozinho que é bom pra gripe, que é uma beleza, viu? É uma beleza. Pois é, por todos os caminhos, amanhã leva ao Baixão, aqui, o Baixão de Jequié, aqui pertinho, viu? Vai ter a festa de São Pedro Bidu, tá numa animação, as atrações lá, tá no blog arimoura.com.br, as atrações lá do São Pedro do Baixão. E pra semana já tem outra festa, dia 15, né? Lá no Babacana, né? A gente vai anunciar aqui também no programa Arimoura Comunicando. Pessoal parece que tá viajando, viu, Arimoura? Eu soube aqui, você falou aí lá, ah, rapaz, foi aniversário lá em Lafayette Coutinho, rapaz, teve bolo, teve refri, teve suco, teve café de Itaúna, teve tudo. É Zé Hipólito, aniversariou. É, e não me convidou, hein? Só convidou Nancy Dias. Só convidou Nancy Dias. Pois é, tá aí. Eu já disse, se me convidar, eu vou, faço todo o sacrifício. Eu tô com convite já de novo pra gente ir a Maracás, viu? Comer aquela pizza, onde é a pizza? Na pizzaria?
1: Demais Pizzaria.
0: Demais.
1: Direto da Chapada Diamantina.
0: Direto da Chapada Diamantina.
1: A pizza é boa, não tem como, né?
0: Tem uma...
1: Não é porque é parente.
0: Não, mas a pizza, tem uma pizza de que é, diz que é.

0: É. Tem a Jequié, tem a Rio de Contas. É bom demais.
1: Rapaz, eu nem queria.
0: É com os nomes aqui, tudo da região.
1: Da região.
0: A Jequié é a preferida da galera.
1: Da galera. Diz que o prefeito lá de Maracás, Nelson Portela, não, se pudesse, comia todo dia. Se pudesse comer. Mandar um abraço para meu amigo Jocenando Cabeleireiro, aqui na Avenida Rio Branco. Cadê o povo?
0: Você cortou o cabelo.
1: Cadê? Deu uma parada aqui que é. Ah, sim, hoje tem a festa, a solenidade dos 20 anos do Colégio da Polícia Militar. Nós estamos lá, viu? 19 horas, preciso estar lá. O pessoal convidou. Mandar um abraço aí ao Tenente Coronel, comandante aí da escola, do Colégio da Polícia Militar, CPM de Jequié, hoje celebrando 20 anos de sua inauguração. Vai ser logo mais à noite, às 19 horas. Diga, John, você ia falar, você deu uma respirada.
2: Não, foi outra coisa, cara.
1: Foi outra coisa.
2: É, isso.
1: É outra coisa para daqui a pouco.
2: Para daqui a pouquinho.
1: Para daqui a pouco. Cadê os fiéis? Vamos lá. Vamos, fiéis.
3: Aqui o Ali, tudo bem? Aqui tá 23 e quero mandar pra minha mãe, pra Raíssa, pra eu, para o pai, pra todo mundo. Eu sou Ali, eu não tô nem aí.
1: Bateia. É na bateia lá em Florestal. Vamos lá um dia, viu? Meu amigo Edivaldo e Glorinha tá lá. A gente vai marcar o dia pra ir lá. O sobe e desce.
4: Tarde a você, parentes e amigos que estão nesse momento ligado aqui na 89.7 GQFM. Aqui é Joel Nunes, Guarujá, São Paulo. Meu abraço forte pra todos vocês. Abraço a você, JR, Gabriel de Moura, Denis Moura e toda a nossa comunidade de Jequiense que estão nesse momento ligado na 89.7. Guarujá agora, Ari Moura, 20 graus.
1: Ó. Oh.
4: Temperatura máxima para hoje, né?
1: Sim.
4: E previsão de chuva, hoje já está chovendo nesse momento aqui no Guarujá, chuva fininha. São Paulo, 16 graus, máxima 17. Previsão de chuva agora para tarde também. Ari, um abraço forte para você. Que Deus abençoe o nosso final de semana. Tchau, tchau.
1: Valeu, Joel. Grande Joel Nunes. Eu vi Joviniano ontem, viu? Nunca mais tinha visto, viu, Joel? Passando quando eu gritei. Ari Moura, chega a freguesia. Vamos lá. Cadê o povo?
5: Ari Moura, boa tarde. Você é um radialista especial. Nota mil pra você, curto você desde a Rádio Baiana, de Jequié.
1: Eita!
5: Tinha um programa Ari Moura e seus convidados. Oi, convidado especial era oferecimento a Reinaldo Sardinha.
1: Ah.
5: Eu também já fui massagista de um time que você levou pro estádio aí, Valdo Mirão, na época do jornal Jequié. Meu irmão trabalhava aí recolhendo as folhas a máquina ia cortando as folhas, né, do jornal, e meu irmão ia só recolhendo, empilhando, né?
1: Sei.
5: E era um tempo muito bom e tá continuando sendo, né? E você com essa voz aí de locutor que nunca muda, né? É com a voz de um menino.
1: Eita!
5: Curto muito seu programa e todos seus colegas de bancada aí. Valeu, um abraço.
1: Um abraço. Quem é?
5: Esqueci de falar meu nome. Meu nome é Raimundo, moro aqui no bairro do quilômetro 3. Vivi 4 décadas fora de Jequié e voltei pra essa terrinha, já tá com 5 anos novamente.
1: Valeu, Raimundo, quilômetro 3, né? Raimundo, rapaz, a nossa audiência no quilômetro 3, no Mandacaru, é show de bola. Ninguém ganha pra gente, não, viu? Quilômetro 3, tem lá Tele Anselmo, agora tem Raimundo e tem Ferreirinha, é muita gente, é porque eu não sei o nome de todo mundo. Vamos lá.
6: Ari Moura, Deni Moura, John Oliveira, boa tarde, tudo bem? Eu passando mais uma vez aqui para desejar excelente tarde para todo mundo, um ótimo programa, um ótimo final de semana para todos. E um abraço para Bidu do Baixão, Paulão do Oriente Novo, Ciro do Mandaru, Bia, filha de Ciro do Mandaru, Raíssa, toda a sua família lá em Batéia, Elielson em Jaguara, eu deixo na Fazenda Belo Campo, em Itagir, Livro na Suariba, para você e toda a sua equipe, e vamos beber a fé então, o tempo tá bom. Um abraço no coração de todos.
1: Valeu, Deraldo, bom final de semana para você também, meu irmão.
7: E aí, Gabriel de Moura, bom dia. Dá um alô aí pra galera do 17 aí. Edivaldo, Leocélia, Lenil, do Cassiel, João, os meninos do Paralelo Epípedo. Dá um alô aí pra essa galera massa, Neno e Ed. E tem aí o Recanto da Floresta.
1: Recanto da Floresta, a turma do Paralelo Epípedo, você sabe o que é? O pessoal que corta pedra lá pra fazer calçamento. Não é isso, Dorno? Aí, quilômetro 17, quilômetro 18, 19. Aí eu soube que tinha, né? Não sei se ainda tem. É, muito trabalho aí com referência a cortar pedra, né? Porque eu me lembro que ficava aqueles monte de como é o nome?
0: Os canteiros.
1: Os canteiros, o pessoal que fazia, juntava ali aquelas pedras, e não era só para Jiquiá não, exportava também para fora. Muita pedra ali, não sei se tem mais, mas ele tá falando aí, manda um alô aí pra turma do paralelepípedo, então eu entendi isso.
0: Da onde?
1: É lá do quilômetro 19.
0: Não, fala de novo aí.
1: Paralelepípedo.
0: Agora foi certinho.
1: Ah, tava errado, foi.
2: Boa tarde, Arimoura, boa tarde, Gabriel de Moura, boa tarde, de Oliveira, boa tarde para todos vocês aí da rádio. Tele Anselmo, a nova voz do momento, estourado em todo o Brasil. Manda um alô e um abraço pro pessoal do quilômetro 3.
1: Oh.
2: Que Deus abençoe a todos. Que os anjos do Senhor ilumina todo mundo. Fica com Deus, Arimoura.
1: Valeu, Tele Anselmo, bom final de semana, meu irmão.
8: Oi, boa tarde, Arimoura. Aqui é Jesus da Maralina. Manda um alô aqui pra nós. Olha a hora, 1, 2, 5, 7. Meio-dia e 57. Olha a hora. Beijo, meu querido.
1: Jesus da Maralina, um abraço, Jô.
8: Boa tarde, meu amigo Arimoura. Pra todos aqui, FM, boa programação, bom final de semana a todos. Manda boa tarde pra sua ouvinte Lita, seu esposo Natalino, sua irmã Carminha, minha amiga Eve, pra todos os ouvintes. Bom final de semana a todos. Valeu, Ari.
1: Valeu.
8: Amo vocês. Aqui é Cláudia Betânia.
1: Valeu, Cláudia. Um abraço.
9: Boa tarde, Arimoura. Boa tarde, Cabelo Moura. Boa tarde, Johnny. Boa tarde, JR. E aí, pessoal, beleza? Tudo na paz? Estou passando aqui na hora do sobe dessa aqui pra desejar um excelente final de semana pra vocês e esses nossos queridos ouvintes aí que bate cartão todo dia. São Paulo, nesse momento, nublado. 17 graus, hein? Tá no gelado, viu? Ei, Arimoura. Aqui no interior de São Paulo, ontem, em São José do Rio Preto, meu amigo, teve um temporal que eu vou te falar, viu?
1: Vento
9: a 70 km por hora, viu? Fez estrago, viu? E hoje tá sujeito a cair temporal aqui na capital, viu?
1: De novo.
9: Mas essa aí, Arimoura. 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Olha a hora, olha a hora. Ah, e é o seguinte, ó. Você vai ver a BR-116 duplicada, porque Lula já mandou avisar Jerônimo que os dois foram eleitos, que a primeira coisa que eles vão fazer é duplicar a BR-116. 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Aquele abraço. Olha
1: Eita.
9: A hora, olha a hora.
1: É, Regis sabe de coisa, viu? Ele tá informado lá em São Paulo. Quer dizer que aí já vem essas promessas. Quer dizer, eles dizem isso que é pra poder o povo votar nele. Me bata um abacate. Por que não fizeram nesses 20 anos?
10: Isso é uma vergonha.
1: Pois é, 20 anos que tiveram aí pra fazer e não fizeram, né? 69 quilômetros foi a pulso. Porque Salvador Feira já existia há muito tempo. Aí foram fazer Feira de Santana ali até o Paraguaçu, 60. Mas, rapaz, para fazer esse foi um sacrifício. Aí construíram uma ponte ali, porque aquela ponte lá, dizem ele, que eu não acredito. Aquela ponte antiga ali do Paraguaçu é muito forte. Ah, tava balançando. É a mesma história lá da ponte do Jequitinhonha, viu? E a ponte de Jequitinhonha, ela é mais comprida, é mais extensa, mas ali do Paraguaçu não. Aí construíram outra do lado, eu tô pensando que é para fazer a pista dupla, que nada, abandonaram a antiga e só estão usando a nova.
0: Eu não acredito.
1: Pode acreditar, ó, a turma aí da zona rural, ó, a turma da zona rural, um abraço, a turma boa aí da aviação GQS Cidade Sol, olha a campainha da hora do fazendeiro, ó, tá aqui na minha mão, vamos lá, olha a hora. 1:10.
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1: Pois é, John, ontem teve mais jogos, ainda teve jogo da 19ª rodada?
0: Teve jogo da 19ª rodada, mas primeiro nós tivemos aí pela quarta rodada um jogo atrasado. Né,
1: atrasado.
0: É, tivemos um jogo atrasado pela quarta rodada, que foi um empate entre Botafogo e Vitória em 0-0, né?
1: Ah, foi empate?
0: Pois, 0-0.
1: Eu pensei que o Botafogo tinha aberto o placar e que o Vitória teria empatado. Eu só vi um colega hoje de manhã falando que empatou, mas eu pensei que tinha sido 1-1, foi 0-0.
0: 0-0, o placar ficou oxo, né?
1: É, qualquer um dos dois que ganhasse ficaria numa posição até boa.
0: Isso.
1: O Vitória, principalmente, parece que subiria 3 ou 4.
0: Isso, quase posições. O Jair Ventura, ele celebrou, até porque foi um jogo fora de casa, né? O Vitória que
1: ganhou um ainda fora de casa.
0: Exatamente, e não ganhou um ainda fora de casa, em contrapartida o Vitória terminou o primeiro turno, antes da pausa da Copa do Mundo, muito bem, né?
1: É.
0: Tava fazendo bons jogos. E aí
12: nós tivemos outros jogos já válidos, outro jogo, melhor dizendo, pela 19ª rodada, que foi Corinthians, que recebeu o Remo na Neoquímica Arena, 3-0. Um show de Yuri Alberto, né?
1: Que tinha um bocado de tempo que não fazia.
12: Que não fazia gol,
1: tava,
12: né?
1: Uma secura total.
12: Mas o homem, ele é descalibrado mesmo, viu?
1: É descalibrado.
12: Não é muito bom, não. E aí, amanhã, já valendo pela 20ª rodada, detalhe muito importante: a partir de amanhã, implementação do sistema semiautomático do VAR de impedimento.
1: Mas não é em todos os estádios.
12: Não vão ser em todos os estádios, é um projeto ainda que é experimental também.
1: A CBF vai adotar o que adotaram na Copa do Mundo.
12: É isso. Como o Péricles Bassol falou, que ainda não é similar, não é tão igual, mas que tem o mesmo resultado. Amanhã, dois jogos às 18h30 da noite, que é Atlético Paranaense e Internacional. O Santos enfrenta em casa a Chapecoense às 18h30 também. Mais tarde, Vasco da Gama e Mirassol às 20h30 e no domingo nós temos o Bahia recebendo o Corinthians na Fonte Nova às 4h. 4h também tem Cruzeiro e Botafogo. Logo mais à noite do domingo, duelo.
1: Cruzeiro e Botafogo volta a jogar
12: no domingo.
1: Jogou ontem.
12: E joga no domingo.
1: Joga,
12: né?
1: Domingo, né?
12: Joga dois domingo. Dias de descanso. Bem apertado, né? Esses dois jogos
1: aí.
12: É o
1: Botafogo que teve de volta o jogador.
12: O Danilo.
1: O Danilo que esperava que ficasse de fora, porque estava em negociação, provável negociação com o Palmeiras, mas parece que o Botafogo não aceitou a proposta.
12: Não aceitou os 28 milhões de euros, que foi até onde o Palmeiras disse que poderia pagar.
1: 160 milhões de reais.
12: Exatamente. O que acontece? Nisso tinha um outro time na jogada, que é o Zenit da Rússia. E aí, em declaração nas redes sociais, o Danilo falou: olha, eu respeito a decisão do Botafogo e espero também que, obviamente, respeite a minha decisão de ficar por aqui e não quero ir pra Rússia.
1: Pronto.
12: Até porque não é um futebol tão bem quisto lá. Cruzeiro e Botafogo se enfrentam no domingo às 16h. À noite, às 18h30, tem duelo de tricolores, Grêmio e Fluminense. Bragantino também nesse mesmo horário enfrenta o Coritiba. Nesse mesmo horário também tem duelo sudestino ali entre Flamengo e São Paulo.
1: São Paulo.
12: É bom jogo, hein?
1: São Paulo de JR.
12: De JR.
1: E de Léo Santana.
0: Que vergonha.
12: E fechando a 20ª rodada, teremos Palmeiras e Atlético Mineiro às 19h30. 19h30 também Remo e Vitória. Ontem pela Sul-Americana, o Grêmio enfrentou a equipe do Bolívar e perdeu lá por 3-2.
1: Um gol diferente.
12: O jogo de volta tem que vencer por 2 gols de diferença. E caso permanecer em empate, se fizer 1-0, vai tendo agregado 3-3, provavelmente pênaltis, mas ainda segue viva a equipe do Grêmio. Quem ainda também fazer um gol de diferença aqui na volta é o Vasco, que empatou em 2-2 com o Independente Medellín.
1: Campeonato Baiano da Série B, nós teremos a primeira partida da final para saber quem é o campeão. As duas equipes já estão classificadas.
12: Isso.
1: Para disputar o Campeonato Baiano da Série A em 2027. SSA Salvador, né, que é o futebol, SSA Futebol Clube, vai enfrentar o Fluminense de Feira. Esse jogo vai ser aonde, John? Já sabe?
12: Esse primeiro jogo é na casa do SSA, né? Que
1: sim, mas que vai ser aonde?
12: Botaram
1: aqui no meio da semana um colega aqui de uma rádio, disse que era em Salvador.
12: Certamente ia ser em Pituaçu, né?
1: Mas Pituaçu tá em reforma.
12: Tá em reforma, então pode ser
1: ou na Arena Fonte Nova ou em qual outro estádio?
12: É o Alberto Oliveira. Alberto Oliveira.
1: É no Alberto Oliveira? Os dois jogos vai ser no Alberto Oliveira. Porque é o mando de campo também do Fluminense.
12: Do Fluminense.
1: O SSA Futebol Clube estava utilizando o antigo Arena Cajueiro,
12: Isso.
1: Que agora tem um outro nome.
12: Quem estava na Arena Cajueiro foi o Feira.
1: Foi o Feira Futebol Clube.
12: Que tá todo personalizado, que era Cajueiro do Bahia de Feira, né? Que é todo verde e é branco lá agora.
1: Eu não sei o que aquele cara vai fazer agora, que ele perdeu a tinta.
12: Perdeu.
1: Porque o time tá só agora em 2021.
12: E os dois estreantes na competição, né? Tanto Feira quanto Barreiras não conseguiram acesso. Agora, pro Filemon, alívio, né? Depois de 2 anos batendo na trave e ficando ali na semifinal, conseguiu essa ascensão.
1: Esse ano foi mais fácil, né?
12: E ele cantou essa pedra, viu? Porque quando ele firmou a parceria com o GQE, ele falou: olha, me aguarde no ano que vem que a gente vai estar lá se enfrentando.
1: Foi ele, eu me lembro que ele falou naquela coletiva que a gente teve lá no estádio Valdomiro Borges, né? E a gente tá esperando. A DJ até agora tá tudo quieto, tudo calado, o pessoal fica me procurando informação, eu não tenho porque tá tudo quieto, tudo calado. Bom, nós temos o GQE, o Doce Mel GQE.
12: Que enfrenta o UDA.
1: UDA, Campeonato Brasileiro A2.
12: Exatamente.
1: Feminino.
12: É isso, 13ª rodada, restam agora mais duas, né? Depois dessa daí. E ainda segue ainda com chances de classificação, como a gente falava aqui nos bastidores, isso, né? Mas também, Ari, conta com combinações de resultados. Que a peça,
1: depende.
12: A galera que tá na parte de cima não pode vencer, porque senão fica a mesma coisa.
1: É, vai finalizar que nosso horário, Ney Farinha já chegou ali, já são 13h16. É, nós temos aí a Liga Desportiva de Jiqué, a final da Copa.
12: Isso, né? Primavera e Itaúna.
1: Primavera e Itaúna
12: e Barcelona. Não, vai Primavera de Itaúna e Barcelona de Jiqué.
1: Esses dois aí, a data ainda não foi marcada. Tudo bem? Acabou?
12: Acabou.
1: Acabou.
12: E boa sorte, né? Boas equipes aí, porque foram duas equipes que chegaram bem na competição.
1: Isso.
12: Né? O Primavera de Itaúna, parabéns, Barcelona de Jiqué. E vai ser um clássico, né? Um duelo de clássico, né? Das duas cidades, uma perto da outra. Duas
1: e não esqueça da festa de São Pedro, lá no Baixão. É aqui pertinho, agora tem que ter o motorista da vez. Tem que ter o motorista da vez. É esse aqui?
12: Galera
1: esse
12: do Baixão é massa, viu, Ari, Moura?
1: É, ali a galera é gente boa
12: demais. Dona
1: Irene, Bidu, todo mundo lá. Um abraço, galera. Bom final de semana e até segunda-feira.
13: Dia só. E boa sorte.
14: Diga aleluia, não esquece, diga.
13: E aleluia.
14: Diga amém, imitando Maria Bethânia.
13: Amém.

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3: Mais um personagem, vamos falar sobre Judas Iscariotes no Conhecendo a Bíblia. O nome dele era Iscariotes porque ele era de um lugar chamado Quiriote. Judas, todo mundo sabe, foi o traidor, foi aquele que traiu Jesus. Mas o maior pecado de Judas não foi trair Jesus. O maior pecado de Judas foi tentar se matar. Ele foi se matar depois que ficou constrangido depois de ter traído Jesus. O problema de Judas é o problema de muitas pessoas hoje em dia diante de Deus. Ele tinha uma expectativa errada diante de Deus. Tem gente que tem Deus hoje como se fosse o seu gênio da lâmpada. Judas, ele era um cara que ele praticava sedição. Ele queria, na verdade, era dominar Roma e queria usar Jesus para isso por causa da multidão que ia com Jesus. Jesus não queria esse reino. O problema de Jesus não era esse reino. E ele não entendeu isso. Então que nós possamos entender que o nosso Jesus, ele quer que nós conquistemos um reino muito mais importante do que esse. Enquanto estivermos aqui, vamos viver bem, pois somos seres sociais. Mas temos um reino eterno a conquistar junto com o nosso Jesus. Falando de Judas Iscariotes, no Abrindo a Bíblia.
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0: você que tá curtindo e ouvindo o som da melhor, curtindo a sua 89,7 GQFM. Depois de ficar bem informado com ele, com o Ari Moura comunicando, a partir de agora eu estou chegando, viu? É, pra começar a sua tarde musical nessa sexta-feira super especial, final de semana, e você curtindo o som da melhor. PCT, cheguei!
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Muito bem, a partir de agora tá começando pra você o Super Tarde, aqui na Melhor, nessa sexta-feira especial. Hoje, 24 de julho de 2026, quero desejar pra você aí, ó, uma sexta-feira de paz, amor, alegria e, claro, de muita música aqui no Som da Melhor, viu? Vamos juntos até as 16h com muita música bacana pra você. Daqui a pouquinho tem Te Contei, ainda hoje tem Alô da Melhor, a sua participação. Tá bacana demais o nosso programa, viu? 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Vamos juntos então, começando a partir de agora, na Melhor.

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1: 1h29, Maiara e Maraíza e a saudosa Marília Mendonça,
2: tá
1: precipitada. Boa tarde.
2: Você ainda viria mais uma?

0: Super Tarde. Você curtiu o Fábio Júnior, Tente Outra Vez.
1: Será capaz de saco.
0: Sucesso do Raul Seixas na voz do Fábio Júnior. Aqui na melhor, nessa tarde super especial de sexta-feira. E você curtindo a nossa programação, obrigado pelo carinho da audiência, você aí do outro lado do rádio, viu? Tá apenas começando a sua tarde musical, então vem junto comigo. 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Eu volto já já trazendo pra você o nosso primeiro Te Contei de hoje, tudo que está rolando no mundo dos famosos. Você fica sabendo depois do intervalo no nosso quadro Te Contei.
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0: 8h46 aqui no Som da Melhor, de volta com o nosso Super Tarde, trazendo pra você o nosso primeiro Te Contei de hoje no oferecimento da Labelíssima. 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Vamos lá pro nosso primeiro Te Contei, vamos falar lá dos famosos, né? Porque o João Gomes é hospitalizado, isso. Cantor apareceu deitado em uma cama hospitalar e preocupou os fãs. João Gomes preocupou os fãs na manhã dessa sexta-feira ao aparecer em um hospital durante atendimento médico. O cantor publicou uma foto nos stories do Instagram enquanto recebia medicação na veia, deitado em uma maca e acompanhado pela esposa, né? A Ari Mirelli. Pois é, apesar do susto, João Gomes tentou tranquilizar os fãs e brincou com a situação. É, nosso date de hoje, escreveu ele na legenda da publicação. É, posteriormente, a Ari Mirelli também comentou o momento nas redes sociais e revelou que o marido não costuma procurar atendimento médico com facilidade. Abre aspas para a fala da esposa do João Gomes: meu bichinho tá dodói. Para esse homem aceitar vir no hospital é porque está mal demais, afirmou a jovem, né? João e a esposa estão juntos há cerca de 4 anos, com o relacionamento tendo iniciado publicamente no final de 2022. O casal que oficializou a união em um casamento em 2024 já tem aí 2 filhos juntos, o Jorge e também o Joaquim. Até agora, porém, nenhum dos dois informaram o motivo do atendimento. Desse modo, não se sabe se o músico continuará internado. Além disso, a equipe do artista também não divulgou detalhes sobre o estado de saúde do cantor. Tá certo? Pronto. É, o João Gomes foi hospitalizado, mas tá tudo tranquilo, tá tudo bem, né? Qualquer notícia aí a mais, a gente fala aqui pra você, te conta tudinho no nosso quadro Te Contei, tá bom? Então bora curtir o João Gomes, vamos lá!
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tarde super especial de sexta-feira e você curtindo a melhor. Bom demais, obrigado pelo carinho. Mandou boa tarde pro Gordinho do Abacaxi. Ligado na programação lá no Ciavig, lá no Centro de Abastecimento Vicente Grilo, todos aí, né? Todos os feirantes, aquele abraço especial. Valeu, Gordinho do Abacaxi, obrigado pelo carinho da audiência, viu? Agora tem um convite especial pra você. 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
1: Na GQFM, pontualmente 2 horas.
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0: Sexto de volta aqui no Som da Melhor, na sua 89,7 GQFM. Nessa tarde especial de sexta-feira, vamos juntos até as 16h, viu? Aqui na Melhor, Piscite, voltei!
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0: Tá falando pra você o super tarde na tarde mais gostosa do seu rádio. Daqui a pouquinho tem mais te contei, daqui a pouquinho tem pra você alô da melhor, a sua participação nessa sexta-feira super especial. 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E vamos juntos, vamos nessa tarde maravilhosa. Aumenta o volume, tá rolando pra você.
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0: semana. Rapaz, o sol resolveu aparecer na querida cidade de Jequié. Tá bom demais, viu? O clima tá gostoso, rapaz, pra você curtir o final de semana, pra você curtir a Jequié FM. Bom demais, né? Maravilha. Vai mandando o seu recadinho aqui no nosso WhatsApp, 8846-1549. Lembrando que daqui a pouquinho, às 15h, tem o Alô da Melhor, a sua participação. Você gravando o seu áudio, mandando aqui no nosso WhatsApp, viu? Bom demais. 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O seu futuro em movimento, e eu volto daqui a pouquinho com muito mais pra você. Daqui a pouquinho tem Te Contei e muito mais música nessa tarde especial de sexta-feira.
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2: Hora 2:34 aqui no Som da Melhor, de volta com o Super Tarde, trazendo pra você a partir de agora mais um Te Contei, no oferecimento da Labelíssima. 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Vamos lá então, falar do Gustavo Mioto, né? Que após Ana Castela, o Gustavo Mioto engata a fé com modelo. Muito bem, Gustavo Mioto voltou a chamar atenção fora dos palcos após aparecer ao lado da modelo Ana Botrel. O cantor e a modelo foram vistos juntos em duas ocasiões neste mês. Vale lembrar que desde o fim definitivo do relacionamento com a Ana Castela, em dezembro de 2024, o artista ainda não confirmou nenhum novo romance publicamente. Apesar da descrição, Gustavo já teve o nome ligado a outras famosas, como a Miss São Paulo, a Bianca Lopes, e a ex-BBB Eva Pacheco, e também a Larissa Santos. No entanto, o famoso não assumiu nenhum desses supostos envolvimentos. Agora, a presença de Ana em momentos próximos ao cantor despertou rumores. A modelo esteve com os amigos e familiares de Mioto no camarim no Vila Country, em São Paulo. O show aconteceu no dia 8. Em um vídeo do evento, Botel aparece duas vezes mexendo no celular. Será que tá rolando aí? Né? Será que tá rolando alguma coisa entre a modelo, né? A modelo Ana Botel, né? E Gustavo Mioto? Será? E a gente segue.
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2: Vamos

Super Tarde, você curtiu o Xande de Pilares, ainda bem, aqui no Som da Melhor, nessa tarde super especial de sexta-feira. Bom demais ter você aqui, viu? Curtindo a melhor. E daqui a pouquinho tem o Alô da Melhor, sua participação, depois do intervalo, agora tem um recado bacana da Safra Agropecuária. 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E se você curtindo a nossa programação, obrigado pelo carinho da audiência, viu? Manda um abraço especial pro nosso amigo Jozinho.

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1: A GQ FM, agora 2h59.
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0: FM, agora 3:04. Boa tarde para você, direto da redação. É com você, Souza Andrade.
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2: Dia D de campanha de vacinação antirrábica será realizado neste sábado. Com mais de 5.000 ocorrências, Bahia é o estado com maior número de mortes violentas do Brasil.
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2: Dia D da campanha de vacinação antirrábica será realizado neste sábado em Jequié, com atendimento em diversos pontos da sede da zona rural. A ação tem como objetivo imunizar cães e gatos contra a raiva, doença grave que pode ser transmitida aos seres humanos. Na cidade, a vacinação vai acontecer das 8 horas da manhã às 5 horas da tarde. Na zona rural, das 8 ao meio-dia. A vacina é gratuita e destinada a cães e gatos a partir de 3 meses de idade. A Bahia é o estado que mais mata no Brasil. O estado contabilizou 5.473 mortes violentas intencionais no ano passado e ficou na primeira posição do ranking nacional desse tipo de registro. Os dados divulgados pelo Anuário da Segurança Pública nesta quinta-feira apontam ainda que a liderança é isolada, já que nenhum outro estado superou a marca de 4.000 mortes.
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0: 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Vamos juntos até as 4 da tarde, viu? Lembrando que a partir das 4 da tarde tem ele, tem o Wellington Ferreira. A festa continua aqui no Som da Melhor. Então vamos juntos. Vamos nessa!
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0: Agora 3:07 aqui na sua GQFM. A partir de agora você mandando seu áudio aqui pro nosso WhatsApp 8846-1549. Fique à vontade, peça sua música, mande seu boa tarde, faça festa junto comigo.

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10h10 na sua GQFM, tá rolando pra você o alô da melhor, a sua participação, você gravando seu áudio, mandando aqui pro nosso WhatsApp, 8846-1549, mandar um alô especial aqui, ó, pra o nosso amigo Binho SP, né, que tá mandando um alô aí pro Fabinho, Fabrício e também o Nicolas, lá no Residencial Segredo, um abraço especial pra todo mundo aí, viu? Valeu Fabinho, valeu Fabrício, valeu Nicolas, aí do Residencial Segredo, Binho SP, mandando esse abraço e Ney Farinha também, viu? Bom demais. A galera curtindo. Cadê minha amiga Luciana? Luciana tá aqui também, né? A Luciana e toda a família ouvindo o som da melhor. Oi, Luciana. Boa tarde pra vocês aí na Anjosburg, curtindo o som da melhor. Daqui a pouquinho eu vou bater um papo aí com o pessoal do Forró Cheiro de Lima. É, rapaz. Você vai ficar sabendo desse forró maravilhoso aí, né? As meninas já chegaram por aqui, são 10 anos de história e daqui a pouco eu vou bater um papo aqui com as meninas, né? Porque vem aí o Forró Cheiro de Lima, não vou dar mais spoiler porque quem vai falar são elas, tá

0: falando pra você o valor da melhor, a sua participação nessa tarde super especial de sexta-feira. Sextou! Bom demais, hein? Final de semana chegou e você aí curtindo a nossa programação. E aqui nos estúdios, recebendo aqui, né, as meninas, elas vão se apresentar, claro, né? Pronto, pra falar desse super forró. Antes de chamar aqui e dar uma boa tarde pras meninas, eu quero dizer que são 10 anos de tradição, alegria e muito forró, né? Há uma década o Forró Cheiro de Lima nasceu com o propósito de reunir amigos e também familiares apaixonados pela nossa cultura e pelas raízes nordestinas. Com o passar dos anos, o evento cresceu, abriu suas portas para o público e conquistou o coração de milhares de pessoas, tornando-se uma das festas mais tradicionais e esperadas da região. Em 2026, o Forró Cheiro de Lima está celebrando aí 10 anos de história. Música, união, muita emoção. Essa conquista é de todos que fizeram e fazem parte dessa caminhada. Agora é hora de viver uma edição histórica. Então vamos comemorar, né? Vamos comemorar com essa turma maravilhosa do Forró Cheiro de Lima. Vamos dançar muito forró, né? Vamos beber, vamos comer, vamos aproveitar essa festa maravilhosa. É ou não é, meninas? Boa tarde!
1: Boa tarde, Ney.
0: Ô, Coral, fala comigo. Quem fala comigo é?
1: É Jeane, Ney.
0: E Rafa. Jeane e Rafa. São as meninas que fazem parte, né, da organização desse grande forró Cheiro de Lima. Eu contei aqui mais ou menos aqui, né, uma história, né, a história mais ou menos de como começou o forró Cheiro de Lima. Lembrando que tem mais pessoas que fazem parte, né, da produção, né? Na verdade, é um forró da família que se abriu para o público e hoje, né, é sucesso total. 10 anos. E como é que tá aí o coração, a expectativa de vocês para essa festa? Fala comigo, Jeane.
1: Boa tarde, ouvintes da 89 FM. Boa tarde, Ney. A gente tá muito ansiosas, né, para fazer esse evento maravilhoso, que é 10 anos de história do nosso forró, e estamos aqui para convidar a população para fazer parte dessa história nossa, né?
0: Que maravilha! Rafa, querida, que dia, né? Que dia vai ser esse forró maravilhoso? Fala pra gente a data, né? O dia e as atrações, quem vai estar animando aí esses 10 anos aí do Forró Cheiro de Lima.
2: A nossa festa vai acontecer no dia 1º de agosto, ou seja, da manhã a 8 já, viu? É uma semana.
0: Já, querida. Só uma semana separando aí, né? É pra essa super festa.
2: Agora de ansiedade.
0: Que maravilha.
2: Vai ser lá no sítio Santa Felicidade, né? Vai começar a partir das 10 horas e vamos ter 3 bandas: Juninho do Forró, vamos ter também Matheus Ferraz e Rose Banda.
0: Lembrando que Juninho faz parte da família, né? Da família que organiza aí o Forró, é um dos organizadores também, né, Rafa?
2: Isso, ele faz parte, tanto da família como da organização.
0: E isso, faz parte da família e ele arrebenta, viu? O Juninho do Forró, o ano passado, rapaz, o Juninho fez o nome, viu?
2: Deu o nome e o sobrenome. Ele deu o nome e o sobrenome dele.
0: Pois é, então, Juninho do Forró, Rose Banda nessa edição, né, dos 10 anos, e também Matheus Ferraz. Que maravilha! Agora fala pra gente aqui, Jeane, ingressos, como é que funciona a festa? É o All Inclusive, é isso?
1: Isso, é All Inclusive. 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Vamos ter uma surpresa esse ano, que vamos ter chope na festa.
0: Rapaz!
1: Vamos ter comida à vontade com o buffet de Valdete Rosa. Vamos ter espetinho. Muito forró, muita alegria, pessoas bonitas, uma festa familiar, e espero vocês lá.
0: Que maravilha, realmente, o Forró Cheiro de Lima, se eu não me engano, já é o que? Vai ser o quarto ano, né? O quarto ano que eu vou. Isso. Né? Que eu estou lá presente, né? Fazendo o trabalho de locução lá, chamando as atrações e também lá com a turma, né? Pense num forró que realmente é de muita gente bonita, muita gente bacana, né? Família, realmente, muita família. A gente chega lá e encontra as pessoas que tem muito tempo que a gente não vê. né? Que a gente não está acostumado a ver em outros eventos, né? Esperam chegar o Forró Cheiro de Lima para poder participarem desse evento maravilhoso.
1: Com certeza.
0: Então é muita gente bonita, comida à vontade, o buffet da nossa amiga Valdete Rosa é sucesso, o buffet maravilhoso, né? Tem um churrasquinho, tem um coquetel, né? Além do
1: esse ano a gente vai estar com a CS lá, mais uma novidade.
0: Olha, a CS.
1: É.
0: Então a distribuidora CS vai estar
1: presente
0: no evento.
1: Sim.
0: Aí vai ser, no caso, a bebida quente, né?
1: Isso.
0: A galera que quiser tomar um whiskyzinho, uma vodkazinha, né?
1: Isso.
0: Bom demais. Que maravilha. Ingressos, vamos lá. Quem vai falar pra mim o valor é Rafa ou tu, Jeane?
1: É, o ingresso está a R$400 a casadinha.
0: Certo.
1: E R$200 220 individual. E esse valor a gente dá um acréscimo de R$20 e divide em 4 vezes no cartão de crédito.
0: Tá certo. Esse acréscimo de R$20 é o acréscimo do cartão,
1: isso,
0: no caso.
1: Isso.
0: Aí você pode dividir em quantas vezes?
1: 4 vezes.
0: 4 vezes de R$240 se for no cartão.
1: 230.
0: Isso, 230.
1: Fica 420.
0: 420 a casadinha no cartão. Isso no cartão. À vista,
1: no Pix.
0: No Pix, 400 a casadinha e individual,
1: 220.
0: Maravilha! Pontos de venda, onde eu encontro os ingressos do Forró Cheiro de Lima?
1: 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E os comissários. E no Dom Espetinho, que hoje estamos fazendo lá o esquenta, o segundo esquenta do Forró Cheiro de Lima. Lá nós vamos estar a partir das 20 horas.
0: Vai, né? Ser aonde?
1: No Dom do Espetinho.
0: Dom do Espetinho fica onde, o Dom?
1: Fica na rua Antônio Rico, aqui próximo ao viveiro.
0: Próximo ao viveiro. Então, Dom do Espetinho hoje tem um esquenta, é isso, é?
1: Isso, a partir das 20 horas.
0: Das 20 horas, o esquenta hoje vai ser no Dom. Se você quiser comprar seu ingresso, dá uma passadinha por lá. Se você quiser conhecer a galera que vai, isso, estar organizando o forró, já pra você entrar no clima do Forró Cheiro de Lima, então repete pra nós aí, vai ser aonde o esquenta?
1: O esquenta será no Dom do Espetinho a partir das 20 horas.
0: Então quero ver, viu?
2: Vai ter som ao vivo lá hoje.
0: Vai ter som ao vivo, Rafa?
2: Sávio vai estar lá hoje.
0: Sávio, é? Quem vai estar tocando é a galera do Novo Jeito, é isso? Não, é Sávio?
2: Sávio, Peu e...
0: Os três, né?
2: Isso.
0: Massa.
2: Vai estar lá hoje fazendo um som massa com a galera.
0: Um som pra galera. No esquenta do Forró Cheiro de Lima. Eita, manda um abraço pro meu amigo Heron, viu?
1: Certo.
0: O Heron tá trabalhando, né?
1: Tá,
0: Jeane?
1: Tá.
0: Mas ele vai vir aqui. Então, sábado.
1: Ele tá trabalhando, mas tá ouvindo também.
0: Tá ouvindo, tá? O Heron! Minha potência!
1: Eu gostaria de agradecer também aos apoiadores, né?
0: Fique
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1: 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Gostaria de agradecer a Guilherme. E a todos os comissários que tá nos apoiando nessa festa maravilhosa, que logo logo a gente vai estar dançando forró e fazendo uma galera muito feliz.
0: Pois é, ó, tá vendo aqui a audiência aqui, ó, nosso amigo que faz parte também, né, da família, tá mandando um recadinho aqui pra nós, é o Igor Lima.
2: Ah,
0: é o Zabumbeiro, né? Zabumbeiro. Alô, Igor Lima tá aqui, ó. Fala, Ney, boa tarde, essa família Lima é diferenciada. O Forró Cheiro de Lima promete mais um ano, né, de história, são 10 anos de história. Então, um abraço pra você, Igor Lima, que também faz parte, né, do Forró Cheiro de Lima, tá aqui no nosso WhatsApp, mandando esse boa tarde especial pra essa galera massa que tá ouvindo, né? E ele faz parte também da produção, né? Como eu falei, é um forró da família Lima e a família Freire também, né?
1: Isso,
0: não é isso?
1: É isso.
0: Todo mundo juntos e misturados. Então, um abraço, meninas, lembrando que dia 1º de agosto, né? Próximo sábado, tem pra você aí o Forró Cheiro de Lima. Rafa, repete aí as atrações.
2: Vamos ter Juninho do Forró, Matheus Ferraz e Rose Banda.
0: Eita, bom demais. Jeane, obrigado pelo carinho, viu?
1: Eu que agradeço a oportunidade. E lembrando que nós estamos deixando aqui um ingresso para ser sorteado.
0: Amanhã estarei fazendo um sorteio do ingresso, né? Para você que tiver afim aí de curtir esse super forró Cheiro de Lima. Amanhã no GQFM Folia. A tarde inteirinha é nossa, de 1 até às 6 da tarde. Lá no Alô da Melhor, 4 da tarde, vou estar fazendo um sorteio. Você vai participar e você vai dizer para mim qual forró que vai estar completando 10 anos. Se você me responder amanhã certinho, forró Cheiro de Lima, você vai estar concorrendo a esse ingresso para curtir essa festa, viu? Tudo free, tudo liberado, é loucura, bom demais. Você vai ver, viu? E lembrando também, né, Jane, aqui pra gente fechar com chave de ouro, quero aproveitar e parabenizar vocês pelo forró e pela ornamentação, porque o sítio lá, o Santa Felicidade, realmente se transforma, né, num ambiente assim maravilhoso. Ele já é um ambiente maravilhoso, mas com a ornamentação que vocês fazem, gente se sente, nossa, em outro lugar.
1: É isso, graças à nossa amiga Dilza, né?
0: Alô, Dilza!
1: Ela arrasa sempre.
0: Ela é estourada. Por falar na nossa amiga Dilza, que é responsável pelas ornamentações aí do nosso São João, do São João de Jequié. Pra vocês terem ideia como é que é lá, viu? A nossa amiga Dilza, ela que é responsável, né? Pelas ornamentações do nosso São João, do São João, melhor São João da Bahia, de Jequié. Ela também, ela dá, né, esse apoio legal lá e abraça o forró Cheiro de Lima na ornamentação também. Então, um abraço pra Dilza.
1: E a equipe Lambertini.
0: Lambertini, né? Isso. Todo mundo. Show! Valeu, meninas! Um abraço! E até lá, não, viu? Sábado eu quero vocês aqui, viu?
1: Pronto.
0: No próximo sábado.
1: Isso.
0: No dia da festa, tá bom?
2: Tá certo. No dia da festa vamos estar aqui.
0: E aí, Rafa, tranquila?
3: De boa.
0: De boa?
3: Falou melhor que eu.

0: Ferraz, uma das atrações do Forró Cheiro de Lima. Mandar um boa tarde especial pra Manu, que tá curtindo a gente também, né? Manu Lima, ela que faz parte também, minha amiga Manu Lima, faz parte aí do Forró Cheiro de Lima, sábado que vem, né? Dia 1º de agosto, já sabe, né? Forró Cheiro de Lima, bom demais, você é o nosso convidado especial. Vai ter Matheus Ferraz, Rose Banda e também Juninho do Forró. Eita, coisa boa. Mandar um alô aqui, ó, pra, deixa eu ver aqui, o Pereirinha, né? Tá mandando um alô especial aqui. Boa tarde, Ney. Manda um alô aí pra galera do Requeijão, aqui no Mercadão, Vicente Grilo, pra Fanô, né? E também Pereirinha, aí é o Pereirinha, pronto. A galera do Requeijão, aí do Centro de Abastecimento, Vicente Grilo, um abraço a galera do Requeijão, ao meu amigo Fanô e também o Pereirinha. Obrigado pelo carinho aí da audiência, sempre curtindo a nossa programação, ouvindo a GQFM. Agora tem um convite especial pra você. 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E daqui a pouquinho eu volto trazendo mais Alô da Melhor, volto trazendo o nosso último Te Contei e muito mais música para você curtir. 89,7
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0: Na sua GQFM, agora 3:32.
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faltando 19 minutos para as 4 aqui na sua GQFM. Estamos de volta com o nosso Super Tarde, trazendo para você o nosso último Te Contei de hoje. 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Vamos falar, sabe de quem? Da Virgínia Fonseca, né? Que chefão exigiu aí demissão de Virgínia Fonseca da Globo, é isso aí. A coluna do Fernando Melo ficou ciente dos bastidores da demissão de Virgínia Fonseca da TV Globo. A influenciadora foi mandada embora antes mesmo que o seu quadro sobre a Copa do Mundo chegasse ao fim no Domingão, comandado por Luciano Huck. De acordo com fontes da coluna, Virgínia Fonseca estava sendo avaliada pela alta cúpula da emissora. E mesmo com alguns grandes nomes defendendo o seu quadro e permanência no programa do Huck, um dos chefões da emissora exigiu a demissão imediata dela, né? Ao saber do pedido vindo do alto escalão, né, Luciano Huck tentou reverter a situação, afirmando que o quadro da influenciadora ainda estava no ar, mas ele ouviu do próprio chefe que não queria a Loura em sua programação. Diante disso, o Huck pessoalmente ligou para a Virgínia e a comunicou que ela estava sendo desligada do projeto. A fonte da coluna ainda afirma que a Virgínia ficou sem entender inicialmente, já que ela teria sido bem recebida na emissora. No entanto, parece que uma situação chegou aos ouvidos desse chefão e ele não gostou nadinha de saber da fofoca, o que teria lhe deixado revoltado e decidido a mandar ela embora. Então a Virgínia Fonseca está fora da Globo. Vamos juntos, continuando aqui, viu? O Super Tarde, vamos nessa.

0: Agora 13h46 aqui na sua GQFM. Daqui a pouquinho, às 16h, tem ele, o Wellington Ferreira, e o sucesso GQFM pra você. Enquanto isso, a gente vai aqui curtindo, né, o Alô da Melhor, a sua participação e também o Super Tarde. Fala comigo, boa tarde.
1: Valeu, Ney, obrigado. Opa. Estamos sim, viu? Sintonizado na melhor. Passa onde Simone Mendes aí pra gente, amigo. Falou?
0: Pronto, valeu, Luciana e a turma lá da Anjosburg. Ouvindo o som da melhor, curtindo a GQFM nessa tarde especial. Deixa eu ver aqui. Cadê? Fala comigo, boa tarde.
2: Boa tarde, meu brother, Ney Farinha.
0: Boa tarde.
2: Estourada GQFM.
0: Diga, tá parceiro. Fala, Marcos.
2: Gostaria de mandar um alô especial pra minha sobrinha Tainá, tá completando aniversário hoje.
0: É?
2: Amanhã, meu irmão, Josuel.
0: Certo.
2: Tá completando aniversário. E domingo também. Esse final de semana vai ser estourado, viu?
0: Vai.
2: Sexto hoje com aniversário. Amanhã, sábado, com aniversário.
0: E domingo
2: com aniversário. Vai ser.
0: Eita.
2: Bombado final de semana. Gostaria de mandar uma
0: galera
2: da Cachoeirinha 1, 2, 3 e 4. Para os todos os ouvintes da GQFM, para minha esposa Júcia Rocha, minha filha Liz, Mariana, Yasmin e Vá. Chama que é sucesso, não tem pra ninguém não. Final de semana, o Ney Farinha bomba, estourou.
0: Valeu, Marcos Arrocha. Um abraço pra você, meu irmão. Tudo de bom, viu? Manda um alô aqui. Boa tarde, Potência. Manda um alô pra nós aqui em Itagi, né? Estamos trabalhando aqui, Zezinho, pré-modado, né? Quem fala aqui é Igor e toda a equipe, né? Todo mundo aí na pegada. Um abraço então aí pro Zezinho. Zezinho pré-moldado, né? E essa galera lá em Itagi, a galera trabalhando e ouvindo a melhor, toda a equipe aí trabalhando e curtindo a GQFM. Aquele abraço especial pra você aí, Zezinho. Valeu! Fala comigo, boa tarde.
3: Olá, Ney Farinha, boa tarde, tudo bem? Liberadora Arupação, desejo uma ótima tarde pra todo mundo, um bom programa, um bom final de semana.
0: Massa.
3: E se puder, passa uma música de Thierry pra mim.
0: Thierry.
3: E um abraço pra você, pra Bidu do Baixão, Cida do Mandaru, Bia, filha de Cida do Mandaru, Ari Moça, Ari Moura e todo mundo.
0: Valeu, Deraldo, um abraço.

0: 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Vem aí o Wellington Ferreira, uma ótima tarde para você de sexta-feira, né? Amanhã estarei aqui, viu? A partir de 1 da tarde com o GQFM Folia, no melhor final de semana do seu rádio. Sabadão é nosso, viu? Então te espero, viu? Pra curtir junto comigo aí, 1 da tarde até as 6, no sabadão, o GQFM Folia. Valeu, valeu, vem aí o Wellington Ferreira.
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1: Confira na melhor 4 e 2.
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2: 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Hora certa com notícias agora, 4:10. Souza Andrade, com você.
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4: Prefeitura de Jequié amplia obras de recuperação de estradas vicinais. Bahia tem 5 das 10 cidades mais violentas do país.
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4: De Jequié segue intensificando as ações de recuperação e manutenção das estradas vicinais do município, levando melhorias às mais diversas regiões. Neste momento, os serviços estão sendo executados na região do povoado da Barraquinha, localizado no distrito de Monte Branco. A recuperação das estradas rurais integra o cronograma permanente de manutenção da malha viária do município. A Bahia tem 5 das 10 cidades mais violentas do país. O levantamento foi divulgado agora no Anuário da Segurança Pública, considerando as cidades com mais de 100 mil habitantes. São contabilizadas homicídios dolosos, latrocínios, lesões corporais seguidas de morte, mortes de agente de segurança e fatalidades resultantes de intervenção policial. No levantamento das 10 cidades que mais registraram mortes no país, todos os municípios estão na região Nordeste, sendo 5 na Bahia, 3 no Ceará, 1 em Pernambuco e 1 na Paraíba. No ranking das 10 cidades mais violentas do país estão Eunápolis, Porto Seguro, Simões Filho, Jequié e Juazeiro.
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A partir de agora, tem pra você sucessos GQF. Até às 7 da noite estou por aqui, lembrando que daqui a pouquinho, 18 horas, tem Lucas França, Hora de Maria, e logo após vai ter pra você, né, o nosso forró bodô, tá melhor. WhatsApp tá rolando, 7398846-1540.

0: você curtiu Lauana Prado, top demais, né? A Lauana é top demais. Só pra você conferir, 4:31, gente, ó, amanhã tem inauguração do Posto Bramão, viu? 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Sai daí, não volto já, segura.
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0: Só pra você conferir, 4:32.
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seu Mastruz, lambada chamega. 4h49 na melhor. Deixa eu mandar um abraço aqui ao meu amigo Alexandre, tá aí curtindo a melhor, né, Alexandre? Um abraço pra você, meu irmão. Obrigado pela audiência. Grande Alexandre, grande Xande. Bruno Oliveira, locutor de Manuel Vitorino. Alô, Bruno. Bruno Oliveira tá lá curtindo a gente. Valeu, Brunão. Como é que tá, Manuel Vitorino? Tá calor, Bruno? Um abraço pra você. Obrigado pela audiência, tá bom? Até às 7. Tô aqui na nossa. A melhor em primeiro lugar. 4h51, Neto Brito, assina. G.

0: hipnotiza. Digo, participação do Léo Santana. Fala aí, Léo Santana, o danadinho, rapaz, tá nas merecidas férias. É, rapaz, tá nas merecidas férias, o danadinho. Só pra você conferir na melhor em primeiro lugar, agora 5:03. 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Não sai daí, já já eu tô de volta. Segura aí.
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0: Na melhor 5:04.
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0: Primeiro lugar, hora certa com notícias, agora 5:11. Souza Andrade, vem pra cá, com você.
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2: O Brasil bate recorde de feminicídios pelo quarto ano seguido. Após 15 pacientes perderem a visão, o Ministério Público pede à Justiça suspensão de clínica em Salvador.
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2: Contabilizou 1.571 vítimas de feminicídio em 2025, o maior número da série histórica, segundo o 20º Anuário Brasileiro de Segurança Pública, divulgado nesta quinta-feira. O total representa um aumento de 4% da comparação com o ano anterior, que corresponde a uma taxa de 1,4 feminicídio para cada 100 mil mulheres, consolidando a tendência de crescimento desse tipo de crime no país e confirmando o quarto recorde seguido do indicador. O crescimento dos feminicídios contrasta com a redução dos demais indicadores de violência letal. O Ministério Público do Estado da Bahia entrou com uma ação civil na justiça contra uma clínica de Salvador denominada Instituto de Oftalmologia e Hospital de Olhos, após identificar irregularidades em cirurgias de catarata realizadas no dia 26 de fevereiro. Segundo o Ministério Público, as investigações apontaram falhas sanitárias, assistenciais, organizacionais e de fiscalização durante os procedimentos. Ao todo, 15 pacientes perderam completamente a visão, 6 tiveram perda visual parcial e outros precisaram de acompanhamento prolongado e programas de reabilitação visual. O Ministério Público afirma ainda que pode haver outras vítimas que ainda não foram identificadas.
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0: Continuo por aqui, ó, junto com você até aí as 19 horas até às 7 da noite, na dona do primeiro lugar.
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0: Fala sim, de volta, virando mais uma hora de muita música. Agora 5:13. E aí, tudo beleza? Tudo tranquilo? Até às 7 eu tô junto com você na nossa GQFM, líder absoluta em audiência em toda a Bahia. Coisa boa! Até às 7, tô por aqui. Lembrando que daqui a pouquinho tem Lucas França trazendo a Hora de Maria. Você não pode perder a Hora de Maria daqui a pouquinho. Lucas França com o nosso momento de reflexão. Lembrando que tá acontecendo louvor e glória, viu? Hoje tem louvor e glória, amanhã tem louvor e glória, domingo encerramento, né? Bom demais, um abraço a toda a organização do louvor e glória, sempre, né? Ouvindo a nossa GQFM, tá certo? Gente, virando mais uma hora de muita música, o WhatsApp tá rolando 739-8846-1549, esse é o nosso WhatsApp, participe, mande aquele abraço especial pra quem você quiser.

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5h23, daqui a pouquinho eu volto, daqui a pouco também, às 18 horas tem Lucas França e a Hora de Maria, você não pode perder. 2 minutinhos eu volto, é rapidinho, já já eu tô de volta, segura aí.

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2: E aí, galera? Lineu Silva de volta com a última dica do nosso Auto Dicas. Fique ligado, nunca ignore as luzes do painel do seu carro. Luz de óleo, bateria ou injeção indicam problemas sérios que podem gerar prejuízos enormes. Acendeu uma luz vermelha? Procure resolver imediatamente. O Auto Dicas fica por aqui. Muito obrigado pela sua companhia, viu? Até a próxima.
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0: Bem, agora só pra você conferir, 5h37. 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

0: Feliciano e a cadeira cativa. Faltando 10 minutos para as 6. Daqui a pouquinho, Lucas França e a hora de Maria. Você não pode perder. 2 minutinhos e eu volto. Segura aí.
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3: Mais um personagem, vamos falar sobre Judas Iscariotes no Conhecendo a Bíblia. O nome dele era Iscariotes porque ele era de um lugar chamado Quiriote. Judas, todo mundo sabe, foi o traidor, foi aquele que traiu Jesus. Mas o maior pecado de Judas não foi trair Jesus. O maior pecado de Judas foi tentar se matar. Ele foi se matar depois que ficou constrangido depois de ter traído Jesus. O problema de Judas é o problema de muitas pessoas hoje em dia diante de Deus. Ele tinha uma expectativa errada diante de Deus. Tem gente que tem Deus hoje como se fosse o seu gênio da lâmpada. Judas, ele era um cara que ele praticava sedição. Ele queria, na verdade, era dominar Roma e queria usar Jesus para isso por causa da multidão que ia com Jesus. Jesus não queria esse reino. O problema de Jesus não era esse reino. E ele não entendeu isso. Então que nós possamos entender que o nosso Jesus, ele quer que nós conquistemos um reino muito mais importante do que esse. Enquanto estivermos aqui, vamos viver bem, pois somos seres sociais. Mas temos um reino eterno a conquistar junto com o nosso Jesus. Falando de Judas Iscariotes, no Abrindo a Bíblia.
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1: Quando Maria Santíssima presenciou a morte de seu filho, não perdeu a fé, não esqueceu suas palavras e suas promessas. Esperou por sua ressurreição, que mudou a derrota em triunfo, as lágrimas em sorrisos, a dor em alegria, as trevas em luz. O ponto final não são os braços da cruz, mas a glória da ressurreição final. Quando Maria foi ao templo para apresentar Jesus, não só ofereceu seu filho ao Pai Celestial, mas também se ofereceu a si mesma como colaboradora na sua obra redentora. Aquele foi o momento do ofertório ou oferenda da missa que Jesus tinha iniciado em Belém. A consagração dessa missa viria depois, no alto do Monte Calvário. E ali também Maria estaria presente nesse momento supremo de consagração. Não basta que nos ofereçamos ao Senhor, é preciso que cheguemos à nossa consagração a Deus e às suas coisas.
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hoje que é. Estamos unidos para a saudação do Ângelus. Gente, hoje é sexta-feira, mais um final de semana. Aqui é o Lucas França, Lucas França da GQFM. E nesse momento está sendo formada em todo o território nacional a Cruzada do Amor Divino. Vamos agora colocar um copo com água sobre a mesa e nesta água será depositada uma gotinha de luz, de paz, muita saúde e prosperidade para você e toda a sua família. Reze comigo agora. Reze com Lucas França da GQFM, a oração da Ave Maria. Ave Maria, cheia de graça, o Senhor é convosco. Bendita sois vós entre as mulheres. Bendito é o fruto do vosso ventre, Jesus. Santa Maria, Mãe de Deus, rogai por nós, pecadores, agora e na hora de nossa morte. Amém. Ó Jesus, que dissestes: pedi e recebereis, procurai e achareis, batei a porta e ela se abrirá. Por intermédio de Maria, vossa Mãe Santíssima, eu bato, procuro e vos rogo, que seja a minha prece atendida. Ó Jesus, que dissestes: tudo o que pedires ao Pai em meu nome, ele atenderá. Por intermédio de Maria, nossa Mãe Santíssima, humildemente rogo ao nosso Pai, em vosso nome, que minha oração seja atendida. Ó Jesus, que dissestes: o céu e a terra passarão, mas a minha palavra não passará. Por intermédio de Maria, nossa Mãe Santíssima, confio que minha oração seja ouvida neste momento em que vamos proclamar: meu bom Jesus da Lapa, abençoai-nos. Vamos todos juntos beber desta água, em nome do Pai, do Filho e do Espírito Santo. Amém. Tenham todos uma boa noite. Continue aí, na melhor. Aqui é Jequié. E o Lucas França volta amanhã, se Deus quiser. Até lá.

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0: 6:12. Você tá doido, assim não mandou, é, rapaz? Pelo amor de Deus. A melhor em primeiro lugar, começando o nosso forró bodó da melhor a partir de agora. Tô por aqui junto com você na nossa Jique FM, tá bom? O WhatsApp tá rolando 739-8846-1549. Só corre lá, manda aquele abraço, manda aquele boa noite. O WhatsApp tá, ó, show de bola, liberado. Já salva esse número aí, tá? 739-8846-1549. Já salva aí, porque todo dia tem forró bodó de segunda a sexta. É, aqui é forró de segunda a sexta. É São João de segunda a sexta.
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0: A melhor em primeiro lugar. Eu já vou começar com o forró das antigas. 6:03, é um cavalo lampião na pista. Canta Mastruz com Leite.

0: Limão, com esse forró das antigas é muito bom, muita gente gosta, inclusive eu. 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Volto já, já já eu vou.
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1: Em primeiro lugar, agora 6:32, João Gomes e Raquel dos Teclados.

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0: Silvana Aquino, Eclipse Total. Ei, mal forrozinha, bom demais, né? Nesse inverno aí, até que não tá tão frio, mas no inverno só um forrozinho é bom demais. Euclides, o paulista, grande paulista, tá bem, Euclides? Um abraço aí, viu, paulista? Obrigado pelo carinho aí. É, Nino Santos, o fenômeno absoluto, um abraço. Luciana e Paula, a turma aí da Hamburgueria Anjos, Hamburgueria e Pastelaria Anjos, né, Luciana? Ontem eu estive lá na Hamburgueria e Pastelaria Anjos, ali próximo à Igreja Senhor do Bonfim. Top demais, viu, Luciana? Um abraço pra você, pro Paulo, pro Gabriel, turma toda. Ontem eu tava num desejo de comer um hambúrguer, e pense no hambúrguer bom lá da Anjos Hamburgueria e Pastelaria. Agora eu vou comer o pastel, viu, Paulo? Me espera aí, Luciana, eu vou comer um pastel aí, viu? Breve, breve, breve. Grande Pereirinha do Requeijão, abraço, Pereirinha, tá ouvindo nós, valeu, Pereirinha. O Euclides, o paulista também, tá colado, né, paulista? Você é topado, viu, paulista? Grande Gina lá em Santa Clara também, fala em Santa Clara, meu amigo Dema, o primo lá de Santa Clara também, motorista do transporte escolar, aquele abraço, tá bom? Gente, beijo no coração, volto daqui a pouquinho às 8 no clube, hoje tem clube 89, já no clima do final de semana, já, clube 89, você não pode perder, daqui a pouquinho às 8 da noite eu volto. Beijo!
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1: Atenção, mototaxistas, motofretistas e entregadores de aplicativos habilitados no programa Move Brasil.
0: O início das operações da linha de crédito nos bancos para compra de novos veículos começa na próxima segunda-feira, dia 27 de julho.
1: Nesta fase, a liberação do financiamento dependerá da análise feita pelas instituições financeiras.
2: Os trabalhadores que usam motocicletas e bicicletas como instrumento de trabalho terão um pouco mais de tempo para dar início à segunda fase da linha de financiamento do programa Move Brasil. As operações, que começariam em 13 de julho, foram adiadas para o dia 27, para a conclusão de testes tecnológicos e operacionais entre os sistemas dos bancos e do programa, explica o Alice Moreira, secretário de Desenvolvimento Industrial, Inovação, Comércio e Serviços.
3: Nós fizemos uma prorrogação do programa para que isso estivesse garantido. Por quê? Porque com o fundo garantidor, não significa dizer que o trabalhador com problema de inadimplência, por exemplo, vai ter acesso a esse crédito. Mas melhora, por exemplo, a pontuação, as condições de score dos trabalhadores para ter acesso ao crédito.
2: A linha de crédito é destinada a entregadores ciclistas e motociclistas, motofretistas e mototaxistas, tanto os que trabalham por aplicativos quanto os que têm vínculo formal de emprego. O programa permite financiar um veículo zero quilômetro, como bicicleta elétrica, ciclomotor, motoneta, moto elétrica ou moto flex. A contratação do financiamento continua dependendo da análise de crédito feita pela instituição financeira. O financiamento tem prazo de até 48 meses para pagamento e carência de 2 meses. As operações contam com parte da cobertura do Fundo Garantidor de Operações, o FGO, como destaca o secretário de Desenvolvimento Industrial, Inovação, Comércio e Serviços, o Alice Moreira.
3: A utilização do Fundo Garantidor vai mitigar o risco de crédito. Então a gente vai ter uma cobertura de 50% da receita e 100% da operação, com Banco do Brasil e Caixa Econômica operando essas linhas de crédito, assim como outros bancos que se habilitarão ao programa. A taxa de juros para os homens é de 12,5% ao ano. A taxa de juros para as mulheres é de 11,5% ao ano.
2: Aqueles que não se habilitaram ainda podem fazer a solicitação, mas precisam cumprir alguns requisitos. É preciso ter CNH categoria A, estar cadastrado em aplicativos de transporte ou entrega há pelo menos 6 meses, com no mínimo 100 corridas ou entregas feitas, ou trabalhar com carteira assinada há pelo menos 6 meses. Em seguida, o trabalhador deve acessar o endereço movebrasil.sistema.gov.br e fazer a inscrição utilizando a conta Gov. Em até 5 dias úteis, o sistema informa se a solicitação atende aos critérios do programa. Com isso, os trabalhadores com participação confirmada poderão procurar a Caixa Econômica Federal, o Banco do Brasil ou outras instituições financeiras habilitadas para facilitar o crédito. Reportagem Pablo Mudim.
0: Após a divulgação de 2 taxas adicionais impostas pelos Estados Unidos a produtos brasileiros, o governo informou como isso afeta o país.
1: Levantamento feito pelo Ministério do Desenvolvimento, Indústria, Comércio e Serviços apontou que 52,7% das exportações brasileiras para os Estados Unidos não estão alcançadas pelas sobretaxas.
0: Nessa categoria estão, por exemplo, café, carnes, ferro fundido, aeronaves, suco de laranja, frutas, vários produtos químicos e a maior parte das exportações de celulose.
1: De acordo com o Ministério, com base no comércio bilateral de 2024, estima-se que aproximadamente 23,1% das exportações ao país norte-americano estejam sujeitas às novas sobretaxas.
0: Agora é lei. Mulheres poderão usar aerossol de extratos vegetais, conhecido como spray de pimenta, para autodefesa.
1: A norma foi publicada hoje no Diário Oficial.
4: Foi sancionada nesta sexta-feira a lei que autoriza em todo o país a comercialização, a aquisição e a posse de aerossol de extratos vegetais, conhecido como spray de pimenta, para a autodefesa das mulheres. Para comprar o produto, elas terão que cumprir algumas exigências, como ter idade mínima de 18 anos, apresentar documento com foto e o comprovante de residência e declarar que não possui condenação por crime doloso com violência ou grave ameaça. O

0: dispositivo pode ter capacidade máxima de 50 ml e pode ser usado apenas para repelir agressão injusta, atual ou iminente. Ele é classificado como um instrumento de menor potencial ofensivo e deve ser composto por extratos vegetais regulamentados pela Anvisa. O aerossol deverá ser de uso individual, intransferível e não poderá conter substância letal ou que cause intoxicação permanente. A comercialização será fiscalizada pelo Poder Executivo e os comerciantes deverão manter o registro das vendas por 5 anos e orientar as compradoras sobre o uso correto do equipamento. A nova legislação ainda cria o Programa Nacional de Capacitação em Defesa Pessoal e Uso de Instrumentos de Menor Potencial Ofensivo para Mulheres. A ideia é oferecer orientações sobre legítima defesa e ações de combate à violência doméstica. Raquel Mariano, para a Voz do Brasil.
1: E já estão em vigor novas regras para proteger as mulheres do ambiente digital. O decreto publicado nesta semana estabelece diretrizes para prevenir e combater os crimes cometidos ou facilitados pelo uso de tecnologias, incluindo conteúdos manipulados por inteligência artificial. Confira agora na reportagem de Luana Karen.
2: A violência contra mulheres não conhece limites físicos e cada vez mais as agressões se espalham pelas redes sociais, aplicativos de mensagens e outras plataformas digitais. Para enfrentar esse cenário, entraram em vigor novas regras que reforçam a proteção das mulheres no ambiente digital e estabelecem responsabilidades para as plataformas de internet, como destaca a ministra das Mulheres, Márcia Lopes.
3: Toda vez que uma mulher se sentir ofendida, humilhada, com exposição de conteúdos íntimos não consentidos, ela imediatamente denuncia para a plataforma e a plataforma tem 2 horas para a remoção desses conteúdos. Caso contrário, responderá com multa, com outros tipos de controle pela Agência Nacional de Proteção de Dados do Ministério da Justiça.
2: O decreto define o que é violência contra a mulher em ambiente digital. A norma engloba crimes e outros atos ilícitos praticados com o uso da internet e de tecnologias digitais, que provoquem sofrimento físico, psicológico, sexual, político ou econômico. A delegada-chefe adjunta da Delegacia Especial de Atendimento à Mulher de Brasília, Mariana Almeida, destaca que grande parte das vítimas são crianças e adolescentes.
4: Muitos desses casos têm acontecido com adolescentes, principalmente ali na faixa iniciando ali dos 10, 11 anos de idade, que é o que quando a gente acredita que elas passam a ter um acesso ao celular um pouco mais livre, né? E aí a gente vê, infelizmente, esses casos em que essas meninas são cooptadas através desses, até mesmo de chats de jogos, né?
2: Uma das principais mudanças trazidas pelo decreto é a obrigação das plataformas digitais de agir com rapidez. Nos casos de divulgação de imagens ou vídeos íntimos sem autorização, o conteúdo deverá ser retirado do ar em até 2 horas após a notificação. As empresas terão ainda que oferecer canais gratuitos e de fácil acesso para denúncias, acompanhar cada caso e divulgar informações sobre a Central de Atendimento à Mulher, o Ligue 180. A delegada-chefe adjunta Mariana Almeida destaca que muitas vezes, por estar atrás de uma tela, o criminoso acredita que pode sair impune.
4: A internet, ela deixa rastro. Então, nós temos sim meios, nós temos mecanismos de, através desses rastros, né, que são deixados ali, é possível sim responsabilizar esses agressores que tentam ali se valer desse anonimato para praticar esses crimes contra as mulheres.
2: O decreto também trata de um problema cada vez mais comum, o uso da inteligência artificial para criar imagens ou vídeos falsos de nudez ou conteúdo sexual envolvendo mulheres. As plataformas deverão adotar mecanismos para identificar e bloquear esse tipo de solicitação. Outra novidade é a determinação para reduzir o alcance de ataques coordenados contra mulheres nas redes sociais, especialmente quando envolvem mulheres que exercem funções públicas ou têm grande exposição profissional, como jornalistas. A fiscalização ficará a cargo da Autoridade Nacional de Proteção de Dados. Casos de violência contra a mulher podem ser denunciados pelo Ligue 180, que funciona gratuitamente 24 horas por dia. Violações de direitos humanos também podem ser comunicadas pelo Disque 100. Reportagem Luana Karen.
1: Atualmente, a maior parte dos serviços públicos podem ser encontrados pela internet usando a conta GovBR. Mais de 177 milhões de pessoas usam o GovBR e são mais de 13 mil serviços públicos digitais disponíveis. O repórter Carlos Oliveira fala quais cuidados que temos que ter com a conta. Vamos ouvir.
5: O primeiro cuidado que você precisa ter com a conta GovBR é guardar a sua senha com o mais absoluto sigilo. Nunca compartilhe com ninguém. Tenha o mesmo rigor que você tem com a senha do seu banco. Outra coisa importante é aumentar o nível da sua conta GovBR para ouro, caso ainda não seja. Aí você pode fazer o reconhecimento facial, o que torna a identificação ainda mais segura contra possíveis fraudes. Habilite também a verificação em duas etapas. Com isso, toda vez que você entrar no GovBR, colocar o seu CPF e senha, o aplicativo GovBR vai gerar um código. Só depois que digitar esse código é que você terá acesso à plataforma. A verificação em duas etapas vai funcionar se você tiver a conta GovBR de nível prata ou ouro. Você ainda pode fazer a gestão dos dispositivos que acessam sua conta GovBR. Essa ferramenta permite o monitoramento de quais aparelhos e em que locais a sua conta foi acessada pela última vez. E o histórico da conta GovBR, do mesmo jeito, mostra todos os acessos, além dos atendimentos feitos na plataforma. Mais de 177 milhões de pessoas usam o GovBR e são mais de 13 mil serviços públicos digitais disponíveis. A plataforma abrange serviços federais, estaduais e municipais. Segundo o diretor do Departamento de Identidade Digital da Secretaria de Governo Digital do Ministério da Gestão, Hudson Mesquita, este ambiente do GovBR é seguro.
6: Não há registros de invasões ou de vazamento de dados na plataforma GovBR. O sistema possui diversas tecnologias e processos de monitoramento que garantem a segurança dos ambientes tecnológicos e a privacidade das pessoas.
5: Para saber como aumentar o nível de sua conta, fazer a verificação em duas etapas, habilitar a gestão de dispositivos, ver como baixar o aplicativo GovBR e tirar qualquer dúvida sobre a plataforma, acesse o site gov.br/conta. Também existem unidades de atendimento presencial do GovBR. Para saber se tem uma perto de você, acesse o site gov.br/presencial. Reportagem Carlos Oliveira.
1: Lidar com dinheiro não precisa ser um bicho de sete cabeças, e o aprendizado pode começar bem cedo na própria escola.
7: Para ajudar o ensino dentro das salas de aula, as secretarias de educação podem contar com material de apoio do FNDE. Saiba mais com Diego Freitas.
8: Secretarias estaduais e municipais de educação já podem acessar os materiais do projeto Educação Fiscal, Cidadania e Controle Social nas Escolas. Os conteúdos estão disponíveis no portal do Fundo Nacional de Desenvolvimento da Educação, FNDE. Os materiais podem ser utilizados em disciplinas, projetos pedagógicos locais e atividades de educação integral, observadas as definições de cada sistema de ensino. Segundo o Ministério da Educação, a proposta é apoiar o trabalho das redes da educação básica com conteúdos voltados à educação fiscal, ao orçamento público, à transparência e ao controle social. Os recursos pedagógicos e as informações sobre a adesão podem ser consultados na página do projeto, disponível em gov.br/FNDE. A adesão é voluntária. Diego Freitas, para a Voz do Brasil.
1: Termina amanhã, dia 25, o prazo para o envio de contribuições sobre a educação bilíngue de surdos no país.
7: As contribuições serão usadas para consolidar as diretrizes nacionais desta modalidade, para um ensino mais inclusivo e de maior qualidade.
2: Podem participar professores, gestores, profissionais da educação e qualquer cidadão interessado no tema. O professor universitário Emiliano Aquino, que é também pai e sobrinho de surdos, destaca a importância da participação da sociedade em torno deste tema.
9: Essas opiniões da sociedade constituem uma das fontes que ajudam os conselheiros a pensarem e a deliberarem. Isso é absolutamente fundamental para que a modalidade possa ter consequências nos sistemas de ensino, nas escolas.
2: A consulta pública vai embasar a elaboração das diretrizes curriculares nacionais da educação bilíngue de surdos, um norte para estados e municípios na expansão e na consolidação dessa modalidade de ensino. Alguns dos pontos abordados pelo documento são o uso da língua brasileira de sinais nas escolas, o ensino do português escrito como segunda língua, a formação de professores bilíngues e a produção de materiais didáticos específicos para estudantes surdos. Para contribuir, basta acessar a plataforma brasilparticipativo.presidencia.gov.br. Reportagem Thaís Antônio.
1: E você pode aprender inglês e espanhol pela internet na plataforma MEC Idiomas.
7: A ferramenta é voltada à aprendizagem do nível básico ao avançado.
1: Saiba como se inscrever com Thaísa Vitória.
10: Uma plataforma gratuita para estudantes iniciarem ou complementarem o aprendizado em línguas estrangeiras. Esse é o objetivo do MEC Idiomas, que oferece cursos de inglês e espanhol por meio do portal MECIdiomas.mec.gov.br ou de aplicativo. Para acessar a ferramenta, é necessário fazer login com uma conta gov.br. O usuário deve escolher o idioma que quer aprender. Em seguida, pode realizar o teste de proficiência disponível, que avalia o grau de conhecimento, ou iniciar diretamente pelo nível básico. Depois, é só começar as aulas, realizar os exercícios propostos e avançar pelas unidades do curso. As aulas são organizadas em 6 níveis de aprendizado. Cada um deles reúne de 4 a 6 módulos, contendo entre 10 e 15 aulas. No total, estão disponíveis cerca de 800 aulas. Ao concluir um nível, o estudante recebe um certificado. Thaísa Vitória para a Voz do Brasil.
7: As férias de julho estão na reta final e o fim de semana promete ser de praias, piscinas, rios e lagos para crianças e adolescentes.
1: Mas para garantir que a diversão não vire tragédia, a atenção com os pequenos precisa ser redobrada.
7: É amanhã, dia 25 de julho, é o Dia Mundial de Prevenção do Afogamento, uma data que reforça cuidados simples e que podem salvar vidas.
1: E a repórter Graziele Bezerra mostra o que pais e responsáveis devem fazer para proteger a garotada.
11: A babá Cassiane de Freitas aproveitou os últimos dias de férias para levar a filha Ruth Esther, de 8 anos, para brincar e nadar no lago Paranoá, em Brasília. Mas em nenhum momento da brincadeira desviou a atenção da menina. Era um olho na cria e o outro também.
12: Ia ter bastante atenção, né? Porque criança cega a gente. Eu tenho muito medo também, por isso que eu deixo ela só no raso mesmo, porque a água é traiçoeira, né?
11: Nadar no lago é uma das brincadeiras preferidas da Ruth, que está sempre atenta para evitar acidentes na água.
13: Eu brinco de peixe, porque eu amo nadar. Eu tomo cuidado para mim não afogar, porque eu sou inteligente.
11: O Davi Lucas, de 13 anos, também aproveitou os últimos dias de férias na água, mas tudo com muita atenção e cuidado.
14: Eu sei nadar, mas não sou aquela pessoa que nada muito bem, e aí de vez em quando eu uso boia, mas como aqui eu tava com meu pai, né? Ele tava tendo atenção e me olhando.
11: Dados do Ministério da Saúde apontam que dos cerca de 72 mil afogamentos ocorridos no Brasil entre 2010 e 2023, mais de 13 mil foram de crianças e adolescentes de 0 a 14 anos. Para os pequenos entre 1 e 4 anos, essa é a segunda maior causa de mortes acidentais no país. E o afogamento em águas naturais, como rios e lagos, foi o mais frequente. Segundo o sargento Flávio Rosa, do Grupo de Operações Aquáticas do Corpo de Bombeiros do Distrito Federal, existem cuidados que precisam ser adotados para evitar que a diversão seja substituída por tragédia.
15: Em afogamento, a gente fala que água no umbigo, sinal de perigo, uma criança deve estar a um braço de distância do adulto responsável. A responsabilidade sobre a criança é do próprio responsável e não delegar isso jamais. Existe um tipo de boia que é o mais eficaz, que é ela que vai no tórax da criança e vai nos braços. Mesmo com equipamento, a criança deve estar sob observação.
11: Para os adultos, o alerta do sargento é: se beber,
16: não mergulhe.
15: Mais de 70% dos afogamentos têm influência da bebida alcoólica. Bebeu, interessante que não entre na água.
16: O Brasil tem uma política nacional de redução da morbimortalidade por acidentes e violências. O plano estabelece diretrizes para prevenir mortes e ferimentos causados por acidentes no país. Entre as diretrizes dessa política está a promoção de práticas e comportamentos seguros e saudáveis para evitar que os afogamentos acabem em morte ou lesões físicas, como explica a médica do Hospital Universitário de Brasília, Thaís Mendonça Barbosa.
17: É importante que a gente determine quem é o guardião da vez, né? Quem que vai cuidar daquelas crianças que estão próximas à água e que essa pessoa tenha atenção total naquilo. Claro que saber nadar diminui o risco, mas a gente tem que lembrar que ele não elimina, né? Brincadeiras na água, essa criança pode engolir a água, ela pode bater a cabeça num salto. Por isso que mesmo crianças que sabem nadar precisam estar sob supervisão e a gente lembrar que tudo acontece em questão de segundos, né?
16: O socorro imediato pode salvar vidas em caso de afogamentos. As ocorrências devem ser comunicadas ao SAMU no 192 ou aos bombeiros no número 193. Reportagem Graziele Bezerra.
7: E hoje, sexta-feira, Luciana, tem dica para o final de semana. Que tal assistir de casa um filme brasileiro?
1: Acho uma ótima ideia, Ellen. E a dica que quem vai dar sou eu. É a plataforma pública de streaming Tela Brasil, que tem mais de 550 opções de produções.
7: É, além de produções infantis, tem alguns indicados ao Oscar, como O Que É Isso, Companheiro? E clássicos como Deus e o Diabo na Terra do Sol, de Glauber Rocha.
18: A produção nacional de cinema está disponível a qualquer pessoa, em qualquer lugar, na palma da mão. É o Tela Brasil, primeira plataforma pública de streaming do audiovisual brasileiro. São filmes premiados, documentários, produções infantis, obras musicais e animações, entre mais de 550 títulos no catálogo. E o acesso é gratuito, basta usar a conta gov.br. A plataforma apresenta ainda filmes brasileiros indicados ao Oscar, entre eles O Quatrilho, de Fábio Barreto, e O Que É Isso, Companheiro, de Bruno Barreto, além de sucessos de bilheteria, como Carandiru, de Hector Babenco, e Olga, de Jaime Monjardim. Também estão disponíveis clássicos do cinema brasileiro, como Deus e o Diabo na Terra do Sol, de Glauber Rocha, e A Hora da Estrela, de Suzana Amaral. Mais de 300 obras oferecem recursos, como legendas descritivas, audiodescrição e tradução em libras. O aplicativo Tela Brasil está disponível para celulares e tablets com sistemas Android e iOS e na versão para computadores no endereço telabrasil.cultura.gov.br. Daniele Popov para A Voz do Brasil.
1: O INSS terão mais de 13 mil vagas de atendimento nesse fim de semana em todas as regiões do país.
7: Os atendimentos serão destinados à realização de perícias médicas e avaliações sociais, etapas obrigatórias para concessão de benefícios.
1: Para ser atendido, o cidadão precisa agendar pelo site ou aplicativo Meu INSS, ou então pelo telefone na central 135.
7: E essas foram as notícias do governo federal.
1: Uma realização da Secretaria de Comunicação Social da Presidência da República.
7: Com produção da empresa Brasil de Comunicação.
1: Fique agora com as notícias do Poder Judiciário e do Congresso Nacional. Boa noite e um bom fim de semana.
7: Boa noite, até segunda-feira.
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21: No Tribunal Constitucional de Portugal, o presidente do STF defende criação de rede de cortes constitucionais em defesa da independência judicial.
22: Para o STJ, é assédio de consumo a visita não solicitada a idosos para oferecer empréstimo consignado.
21: O Tribunal Superior do Trabalho apoia a campanha de combate ao tráfico de crianças e adolescentes pela internet.
22: Boa noite, eu sou Marcela Luiz.
21: E eu sou Walter Lima.
22: O presidente do Supremo Tribunal Federal, ministro Edson Fachin, defendeu nesta sexta-feira, em Lisboa, a criação de uma rede de cortes constitucionais da América Latina, do Caribe e da Península Ibérica.
21: A proposta foi apresentada durante uma visita institucional ao Tribunal Constitucional de Portugal, com o objetivo de fortalecer a cooperação entre os tribunais na defesa defesa da democracia, do Estado de Direito e da independência do Judiciário. Marcelo Della Libera.
0: O presidente do Supremo fez um balanço da agenda de sexta-feira em Portugal e destacou os avanços nas relações entre as instituições de justiça dos países de língua portuguesa.
3: Tivemos dois encontros muito produtivos. O primeiro com o Conselho Superior da Magistratura de Portugal, no qual discutimos integrações institucionais muito importantes. O segundo encontro que tivemos foi com o senhor presidente do Tribunal Constitucional Português e nós levamos a ele a nossa preocupação para criar e desenvolver uma rede na comunidade dos países de língua portuguesa de defesa da autonomia e da independência judicial.
0: Durante a agenda também foi anunciada a primeira edição do curso Justiça 4.0. A formação será realizada em novembro no Supremo Tribunal Federal e reunirá representantes da comunidade dos países de língua portuguesa.
22: Para o STJ é assédio de consumo a visita domiciliar de correspondentes bancários a aposentados e pensionistas do INSS sem solicitação para oferecer empréstimos consignados.
21: Essa prática é proibida pelo Código de Defesa do Consumidor. Fátima Uchoa.
4: O Ministério Público do Maranhão ajuizou ação civil pública após denúncias de assédio de consumo em Timbiras. A terceira turma do STJ manteve a decisão da Justiça Maranhense que condenou instituições financeiras a não realizarem visitas à casa de idosos para oferecer empréstimos consignados quando o serviço não tiver sido solicitado. Segundo a ministra relatora Nancy Andrighi, considerando a hipervulnerabilidade do idoso, a visita domiciliar não solicitada reduz drasticamente a margem de reflexão, pressionando a aceitação imediata do serviço.
22: Tribunal Superior do Trabalho apoia campanha de combate ao tráfico de crianças e adolescentes pela internet.
21: Este ano, a iniciativa foca na conscientização sobre os riscos das redes sociais. Marla Lacerda.
23: A campanha O Tráfico de Pessoas é Real quer conscientizar pais, mães, professores e sociedade sobre os perigos que sites e redes sociais oferecem. Um alerta sobre conversas aparentemente inocentes em ambientes virtuais, mas que na verdade terminam em aliciamento de vítimas. Mais de 3 milhões por ano. A campanha faz parte do projeto Liberdade no Ar, que desde 2022 conta com o apoio da Justiça do Trabalho na divulgação de vídeos e banners de conscientização.
22: Justiça determina que vereador de Joinville, em Santa Catarina, e outro réu removam vídeos ofensivos publicados em redes sociais.
21: A ação foi apresentada pelo Ministério Público Federal, Vanessa Pereira.
24: Segundo a ação, os vídeos publicados por um vereador de Joinville, em Santa Catarina, e por outro réu, contém mensagens discriminatórias e ofensivas contra moradores de comunidades periféricas, migrantes e beneficiários de programas sociais. Com isso, a Justiça Federal em Florianópolis determinou que os réus removam os conteúdos do ar em até 24 horas e que a empresa Meta retire os links das publicações do ar em até 48 horas, sob pena de multa.
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21: Boa noite.
22: E um bom fim de semana.
21: E até segunda-feira.
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0: Mercado.
1: Eu sou Humberto Pinheiro e estes são os destaques de hoje do Jornal do Senado, que começa agora. Acordo entre Mercosul e União Europeia é destaque da pauta internacional do Senado. Lei garante crédito a empresas afetadas pela crise no comércio externo. Aprovada pelo Senado, lei garante meia entrada na Copa do Mundo Feminina de 2027. Boa noite. O acordo de livre comércio entre o Mercosul e a União Europeia foi o principal destaque da pauta internacional do Senado no primeiro semestre. Após 26 anos de negociações, os senadores aprovaram um acordo provisório de comércio entre os dois blocos. A medida abre caminho para a formação de uma das maiores áreas de livre comércio do mundo, com um mercado de mais de 700 milhões de consumidores. Mais informações com o repórter Pedro Pincer.
2: O texto prevê redução de tarifas para 91% dos produtos importados pelo Mercosul e 95% dos produtos importados pela União Europeia. O acordo criará uma das maiores áreas de livre comércio do mundo, ligando os dois blocos em um mercado de mais de 700 milhões de pessoas. Entre os pontos positivos estão o aumento das exportações agrícolas, maior acesso a equipamentos e maquinários europeus, atração de investimentos e modernização industrial. A senadora Tereza Cristina, do Progressistas de Mato Grosso do Sul, deu mais detalhes sobre o tratado.
3: E o acordo, ele é muito amplo, ele trata de compras governamentais, investimentos, ele trata do setor financeiro, produtos do agro que vão ter acesso ao mercado europeu com alíquotas mais baratas e também o que nós vamos receber de lá. É uma coisa de mão dupla o acordo, não só o que nós exportamos e o que nós vamos importar de lá.
2: Outro acordo de livre comércio considerado importante foi o firmado entre o Mercosul e Singapura. Pelo texto, o país asiático concederá isenção tarifária imediata e integral à totalidade de produtos exportados pelo Mercosul. Já o bloco sul-americano se compromete a eliminar progressivamente, em até 15 anos, as tarifas incidentes sobre 95,8% dos produtos do país asiático, o que corresponde a 90,8% do total do valor atualmente importado. Outros tratados internacionais aprovados dizem respeito à proteção de direitos do consumidor em contratos do Mercosul e projetos de coprodução cinematográfica com a França e com a China.
1: Foi sancionada a lei que cria linhas de crédito para empresas afetadas pelas crises do comércio internacional. A medida prevê até 15 bilhões de reais em financiamentos para exportadores de outros setores da economia. Objetivo é ampliar o acesso ao crédito, preservar a competitividade das empresas brasileiras e reduzir os impactos de instabilidade no mercado externo. Repórter Patrícia Oliveira.
4: A nova lei busca reduzir o impacto do aumento das tarifas sobre produtos brasileiros. Poderão ter acesso ao crédito empresas da indústria, da agropecuária, da pesca, da aquicultura, da mineração e também cooperativas e associações. Os recursos podem ser usados para capital de giro, compra de máquinas e equipamentos e modernização da produção. O presidente da Comissão de Relações Exteriores, senador Nelsinho Trade, do PSD de Mato Grosso do Sul, defende a atuação coordenada das instituições brasileiras.
5: Precisamos entender se os instrumentos criados são suficientes para enfrentar uma situação como essa e, se necessário, discutir aperfeiçoamento, sempre com base em critérios técnicos e na proteção da economia brasileira.
4: O governo prevê que o novo tarifaço vai atingir 18% das exportações brasileiras para os Estados Unidos.
1: A Comissão de Constituição e Justiça aprovou neste ano um pacote de propostas voltadas à eficiência do Poder Judiciário, à modalidade administrativa, à segurança de servidores essenciais e à regulação de direitos civis. Entre as matérias estão o estabelecimento de barreiras contra a sobrecarga processual em tribunais superiores, a tipificação de novos crimes qualificados e o endurecimento das normas contra a lavagem de dinheiro no país. A reportagem é de Bruno Lourenço. Lourenço.
0: A Comissão de Constituição e Justiça votou neste primeiro semestre restrições para o uso de dinheiro em espécie para a compra de imóveis, a autorização para que servidores públicos sejam MEIs e iniciativa que define critérios objetivos para a concessão da assistência judiciária gratuita. Os senadores chancelaram ainda a regulamentação do chamado filtro de relevância para a admissão de recursos especiais direcionados ao Superior Tribunal de Justiça. O relator da matéria, senador Sérgio Moro, do PL do Paraná, enfatizou que o acúmulo de processos nas cortes superiores inviabiliza uma justiça de qualidade.
6: Porque o acesso em demasia aos tribunais superiores, pelo acúmulo de milhares de processos nessas cortes, acaba dificultando a porta de saída. E o cidadão quer ver o final do processo.
0: A CCJ também aprovou no semestre a criminalização do exercício ilegal da medicina veterinária e o projeto que agrava as punições para crimes cometidos contra profissionais das áreas de saúde e de educação no exercício das funções. A comissão estabeleceu ainda regras de custódia compartilhada de animais de estimação em casos de dissolução conjugal, fixou o prazo máximo de 5 anos para regularização e reordenamento de fios aéreos em postes pelas empresas de telefonia e energia e assegurou a equiparação de direitos de agentes indígenas de saúde e de vigilância sanitária aos agentes comunitários.
1: Apesar de reconhecer que o acesso à educação foi ampliado nas últimas décadas, o senador Confúcio Moura, do MDB de Rondônia, lembrou que é preciso garantir permanência dos alunos nas escolas, evitando a evasão e que haja aprendizagem efetiva. Para que isso ocorra, argumentou, é necessário valorizar os professores. Confúcio Moura também destacou que a melhoria da educação depende da continuidade das políticas públicas relacionadas ao setor e da redução das desigualdades entre as regiões do país.
7: Já não se trata apenas de garantir acesso, temos que garantir a permanência do aluno na sala de aula, a aprendizagem efetiva do aluno, a formação que prepare o cidadão para a vida. É aí que está o segredo, o nó da questão.
1: A FIFA começou a receber o cadastro de interessados em comprar ingressos para a Copa do Mundo Feminina de 2027, que será realizada no Brasil. Lei aprovada pelo Congresso Nacional garante o direito à meia entrada para estudantes, idosos, jovens de baixa renda e pessoas com deficiência. O benefício vale para todos os jogos disputados no país e busca ampliar o acesso do público ao maior torneio do futebol feminino. Mais detalhes com Rodrigo Rezende.
8: O cadastro para receber informações sobre a compra dos ingressos para a Copa do Mundo Feminina de 2027 já começou. As informações estão no site fifa.com. A lei com as regras para a Copa de 2027, aprovada pelo Congresso, garante uma carga de ingressos com preços pela metade para estudantes, pessoas com mais de 60 anos e jovens de baixa renda com até 29 anos cadastrados no CadÚnico. O senador Romário, do PL do Rio de Janeiro, destaca que o evento de 2027 terá um legado importante e se aproveitará da estrutura construída para a Copa de 2014.
9: Estamos falando de jovens e crianças que certamente irão se inspirar com as atletas e com a festa nos estádios. Estamos falando também do turismo e dos recursos da economia que serão gerados.
8: 8 cidades brasileiras serão sedes da Copa do Mundo em 2027. São elas: Rio de Janeiro, São Paulo, Belo Horizonte, Recife, Fortaleza, Salvador, Brasília e Porto Alegre.
1: Com trabalhos técnicos de João Lira, o Jornal do Senado fica por aqui. Acompanhe agora as notícias do Tribunal de Contas da União e da Câmara dos Deputados. Boa noite e um bom fim de semana.
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11: O Tribunal de Contas da União avaliou a política que busca garantir o acesso da população aos serviços postais em todo o país. O objetivo é assegurar que cartas e encomendas continuem chegando a todos os brasileiros, inclusive em regiões mais distantes. A auditoria apontou que os serviços postais continuam sendo essenciais, principalmente para moradores de áreas rurais e locais de difícil acesso. Nessas regiões, eles também garantem o acesso da população a documentos, medicamentos, medicamentos e outros serviços importantes. O TCU identificou desafios como dificuldades de financiamento, falhas no acompanhamento da qualidade dos serviços e necessidade de melhorar o planejamento. Por isso, o tribunal recomendou medidas para fortalecer a gestão, aumentar a transparência e garantir a continuidade dos serviços em todo o Brasil. Saiba mais em tcu.gov.br.
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12: Câmara aprova atendimento permanente para mulheres vítimas de violência.
13: Comissão limita a autoria de obra artística com uso de inteligência artificial.
12: Projeto prevê medidas para enfrentar os impactos climáticos nas escolas.
13: Plenário pode votar medida que impede fim repentino de jogos eletrônicos.
12: Boa noite. Já pode entrar na pauta de votações do plenário projeto que obriga empresas de jogos eletrônicos a avisarem antes de retirarem o produto do mercado. O repórter Antônio Vital tem os detalhes da proposta.
14: Daí o regime de urgência pode ser votado no plenário da Câmara, projeto que pretende acabar com um dos principais motivos de queixas de jogadores de videogames, que é a retirada do produto do ar pela empresa desenvolvedora sem que haja um aviso prévio ou até mesmo a chance de manter o game em um servidor próprio disponível para quem quiser. Hoje, diversos videogames vendidos no mercado, na verdade, não passam de uma licença que dá direito aos compradores a acessarem o conteúdo online, sem que o jogo possa ser baixado no computador. Isso significa que quando a empresa decide retirar o produto do mercado, os jogadores que pagaram pela licença ficam sem acesso ao game. O projeto que ganhou o regime de urgência foi apresentado pela deputada Jandira Fegali, do PCdoB do Rio de Janeiro, e prevê obrigações para as empresas desenvolvedoras dos jogos. Obriga, por exemplo, que os consumidores sejam avisados com antecedência de 180 dias antes da retirada do produto e determina que os jogos fiquem disponíveis por pelo menos 2 anos antes de serem descontinuados. Os jogadores terão ainda o direito de serem informados se estão comprando um jogo que pode ser baixado no computador ou apenas uma licença para acesso online ao produto. Nesse caso, o fornecedor do jogo terá ainda que disponibilizar uma versão alternativa do jogo sem custos extras ou devolver o dinheiro pago, corrigido, quantia proporcional ao tempo de uso do produto. Segundo a autora do projeto, Jandira Fegali, as medidas foram sugeridas por comunidades de jogadores e complementam as regras do marco legal da indústria de jogos eletrônicos, uma lei aprovada em 2024. Além das obrigações das empresas, a proposta cria um fundo para preservação e fomento dos jogos eletrônicos. Os recursos serão destinados à preservação, catalogação, restauração e disponibilização pública dos jogos nacionais considerados relevantes, o que será feito em parceria com o Instituto do Patrimônio Histórico e Artístico Nacional, o IFAM. O regime de urgência foi aprovado de maneira simbólica pelo plenário. O deputado Kim Kataguiri, do Missão de São Paulo, defendeu as medidas previstas para evitar que o consumidor compre uma licença achando que está adquirindo um jogo, mas ele criticou a criação do fundo.
15: Os jogadores não estão pedindo a criação de um fundo público, os jogadores não estão pedindo que o IFAM faça qualquer regulamentação, a demanda é simplesmente corrigir uma falha de mercado, assimetria de informação. A empresa sabe quando vai encerrar o servidor, a empresa sabe até onde vai manter as suas atividades, mas não esclarece isso pro consumidor. A empresa sabe que não tá vendendo o jogo, a empresa sabe que tá vendendo licença, mas não deixa isso claro pro consumidor.
14: O projeto proíbe a venda de qualquer jogo eletrônico que não possa ser utilizado pelo consumidor de forma independente após o encerramento do serviço, com exceção daqueles oferecidos por meio de assinatura, e desde que isso esteja claro no contrato. A punição para a empresa que não obedecer às regras é multa que pode ser de 1% do faturamento bruto ou R$500 mil. Com regime de urgência, o projeto pode ser votado a qualquer momento no plenário da Câmara, sem passar pela análise das comissões permanentes da Casa. Rádio Câmara, de Brasília, Antônio Vital.
10: Previdência.
13: Sérgio Brito, do PSD da Bahia, pede urgência na votação do projeto que regulamenta a aposentadoria especial dos agentes comunitários de saúde e dos agentes de combate às endemias. Ele lembra que a medida beneficia mais de 400 mil profissionais e reconhece o trabalho realizado para melhorar a atenção básica.
16: Esses profissionais estão todos os dias nas ruas, enfrentando sol, chuva, doenças e situações de risco para cuidar cuidar da saúde da nossa população. Eles são a porta de entrada do SUS e merecem reconhecimento. O projeto garante uma aposentadoria mais justa, aos 52 anos de idade para os homens e 50 anos para as mulheres, com pelo menos 20 anos de efetivo exercício na função, além de assegurar integralidade e paridade nos benefícios.
1: Sérgio Brito lembra ainda que o texto estabelece regras para os servidores que exerceram parte da carreira em outras atividades. Para ele, a proposta representa um ato de justiça e fortalece o SUS ao valorizar os profissionais responsáveis pela prevenção de doenças e pelo cuidado das famílias. Agricultura.
13: O governo federal editou uma medida provisória como parte do acordo com o Congresso e o setor agropecuário para buscar soluções para a dívida agrícola. A repórter Silvia Munhato traz mais informações sobre o texto enviado pelo Executivo.
17: A Câmara analisa a medida provisória que autoriza a criação de linhas de crédito rural para recomposição de dívidas de produtores rurais e cooperativas afetados por eventos climáticos adversos ou pela redução nos preços de comercialização de seus produtos. O texto é fruto de um acordo entre o governo, representantes do setor e parlamentares, anunciado pelo presidente da Câmara dos Deputados, Hugo Mota. O deputado Alceu Moreira, do MDB do Rio Grande do Sul, da Frente Parlamentar da Agropecuária, disse que o setor teve que ceder nas suas reivindicações, mas que o acordo foi bom, porque sinalizou para a criação de um fundo garantidor que poderá reduzir custos de forma mais permanente.
18: Porque o fundo garantidor reduz o risco de quem financia. Se nós tivermos outro problema climático, o fundo garantidor vai conseguir indenizar as lavouras pela perda, o que significa dizer que o seguro agrícola virá logo depois, será muito mais barato, porque ele terá menos risco de indenização pela incidência do prejuízo.
17: Segundo o governo, a medida provisória deverá permitir a renegociação de mais de 100 bilhões de reais em dívidas, com um impacto anual nas contas públicas inferior a 4 bilhões de reais. Para ter acesso aos benefícios, produtores rurais e cooperativas devem ter registrado entre 2019 e 2025 perdas em duas ou mais safras, que resultaram na redução de no mínimo 30% da renda bruta esperada. Os encargos financeiros ficarão entre 6% ao ano e 12% ao ano, dependendo do porte do produtor. O prazo de reembolso será de até 8 anos, com carência de 2 anos para o pagamento da primeira parcela do principal. A medida provisória ainda permite que os bancos prorroguem por até 30 dias o vencimento das operações de crédito de produtores que estavam adimplentes até o dia 14 de julho. Da Rádio Câmara de Brasília, Silvia Munhato.
1: Desenvolvimento Regional. O projeto de Hildo Rocha, do MDB do Maranhão, obriga os estados e a União a informarem as câmaras de vereadores sobre a execução de obras e serviços nos municípios. Ele explica que a ideia é ampliar a transparência e permitir que os vereadores acompanhem investimentos feitos com recursos públicos.
19: O governo federal, eles têm executado obras diretamente nos estados e nos municípios. E os estados também, tem estado que até reforma de praça fazem. Entretanto, os vereadores, eles não têm acesso a essas informações. A União chega lá, o governo federal, através de algum órgão do governo federal, executa a obra e o vereador fica sem saber o que é que está acontecendo ali. Da mesma forma, o governo do estado chega no município, executa a obra e faz o serviço. E os vereadores ficam sem saber.
13: Pelo texto, devem ser repassadas informações como valor da obra, fonte dos recursos, prazos e identificação do órgão executor ou da empresa contratada. Hildo Rocha acrescenta que a medida prevê punição para quem deixar de comunicar as ações ao Legislativo Municipal.
1: Educação. Avança na Câmara projeto que prevê medidas para enfrentar os impactos climáticos nas escolas. A repórter Júlia Lopes traz mais informações sobre a proposta.
20: A Comissão de Educação da Câmara dos Deputados aprovou um projeto que estabelece diretrizes para reduzir os efeitos das mudanças climáticas no ambiente escolar, como ondas de calor e chuvas intensas. A proposta prevê ações de adaptação e educação ambiental nas unidades de ensino, além de medidas para garantir conforto térmico em salas de aulas e áreas comuns. para a autora do projeto, deputada Sâmia Bonfim, do PSOL de São Paulo, adaptar as estruturas das escolas às mudanças climáticas é fundamental.
3: As escolas, elas precisam estar adaptadas para que o direito à educação seja assegurado, para que os alunos possam aprender e para que os trabalhadores da educação possam trabalhar, porque senão é inviável, é impossível. E aí o projeto propõe iniciativas e diretrizes para que haja mudança da estrutura, da arquitetura, instalação de ar-condicionados, ventiladores, arborização, ou seja, é uma meta mesmo, uma construção de escolas em que a infraestrutura considere as questões climáticas também.
20: No texto proposto pela relatora, deputada Silvia Cristina, do PP de Rondônia, haverá mudanças na Lei de Diretrizes e Bases da Educação para garantir que seja de responsabilidade do poder público realizar instalações escolares adequadas ao clima de acordo com cada região. Segundo a relatora, não é necessário alterar regras sobre o uso de recursos da educação. Ela explicou que os investimentos para a adaptação das escolas já podem ser feitos com base na legislação atual. Dados do Censo Escolar de 2023 mostram que apenas 3 em cada 10 salas de aula da rede pública têm climatização. Isso significa que cerca de 70% ainda não contam com esse tipo de estrutura. Na rede privada, o índice de salas climatizadas chega a 47%. Ainda segundo o levantamento, cerca de 7.500 escolas não têm acesso à água potável e mais de 3.200 não contam com nenhuma fonte de água. Da Rádio Câmara de Brasília, Júlia Lopes.
13: O projeto que propõe medidas para redução dos efeitos climáticos nas escolas ainda será analisado pelas comissões de desenvolvimento urbano, finanças e tributação e Constituição e Justiça.
10: Saúde. A Câmara aprovou e já encaminhou ao Senado o projeto de Jorge Sola, do PT da Bahia, que permite a dispensa de licitação para aquisição pelo SUS de medicamentos da empresa brasileira de hemoderivados e biotecnologia, a Hemobras.
13: O deputado explica que a medida agiliza o acesso aos produtos, reduz entraves administrativos e fortalece a produção nacional. Jorge Sola acrescenta que a proposta garante o abastecimento do SUS e preserva o caráter público da produção desses medicamentos por meio da Hemobras.
21: É bom lembrar que a Hemobras produz hemoderivados a partir do plasma excedente coletado na rede de banco de sangue do SUS. E no Brasil, a nossa Constituição proíbe a comercialização do sangue e de todos os tecidos e órgãos. Então, não é possível uma empresa privada produzir hemoderivados no Brasil, porque sangue no Brasil não é mercadoria, sangue não pode gerar lucro. Por isso foi criada a Hemobras e por isso que a dispensa de licitação é extremamente coerente e necessária.
10: Cultura. Comissão aprova projeto que limita a autoria de obras com uso de inteligência artificial. A repórter Sofia Peçanha tem os detalhes.
22: A Comissão de Ciência, Tecnologia e Inovação aprovou o projeto que estabelece que apenas pessoas físicas podem ser reconhecidas como autoras de obras literárias, artísticas ou científicas. A proposta, apresentada pelo deputado Jonas Donizete, do PSB de São Paulo, altera a Lei de Direitos Autorais. Na prática, o texto reforça que, mesmo quando há uso de ferramentas de inteligência artificial no processo de criação, a autoria só poderá ser atribuída a um indivíduo humano, independentemente do nível de autonomia da tecnologia utilizada. O relator da proposta na comissão, o deputado Davi Soares, do Podemos de São Paulo, destacou que o uso de inteligência artificial deve ser equiparado a outras ferramentas usadas no processo criativo, como, por exemplo, pincéis e tintas utilizados por um artista plástico.
23: O uso das ferramentas de IA não pode ser considerado de forma diferente do emprego de qualquer outra ferramenta utilizada para a criação de obras, sejam elas físicas, analógicas ou digitais.
22: Segundo o projeto, a inteligência artificial pode ser usada como instrumento, mas não pode ser considerada autora de uma obra. Por exemplo, um escritor que utiliza um programa de IA para ajudar na elaboração de um texto, continua sendo autor. Já conteúdos gerados automaticamente, sem participação criativa humana relevante, não terão autoria reconhecida. Na justificativa da proposta, o autor esclarece que a criação intelectual é um ato profundamente humano, que reflete a individualidade, a personalidade e a criatividade do autor, atributos que sistemas de IA, por mais avançados que sejam, não possuem. O relator, o deputado Davi Soares, ressaltou que a medida pretende proteger os criadores e evitar impactos no mercado cultural, como a produção em massa de conteúdos automatizados e a concentração no setor devido ao rápido avanço tecnológico.
23: Entretanto, a velocidade da evolução desses sistemas, a massificação do uso, exige uma resposta legislativa mais rápida, sob pena de estar sendo criada uma insegurança no ambiente de trabalho de artistas para os negócios de editores.
22: Agora, o projeto que assegura a humanos os direitos autorais de obras produzidas com o uso de inteligência artificial segue para análise na Comissão de Cultura. Da Rádio Câmara de Brasília, Sofia Peçanha.
2: Justiça.
13: Paulo Soares, do Podemos de São Paulo, apresentou o projeto de lei que cria o crime de corrupção sistêmica na legislação brasileira. O texto prevê punições para agentes públicos envolvidos em esquemas ilegais de desvio de recursos do contribuinte.
4: É fundamental que a gente possa penalizar, criminalizar o que eu chamo de corrupção sistêmica, ou seja, incluir no Código Penal um dispositivo que possa colocar na cadeia para valer desde o político, aquele com uma mandato, até o seu assessor que tenha participado de alguma maneira dos esquemas de corrupção. Ou seja, é o interlocutor que foi chamar um prefeito, um vereador, uma empresa terceirizada para fazer parte da esquema. Todos os agentes envolvidos nos esquemas de corrupção precisam ser penalizados e com cadeia. Inclusive, prevê penas pesadas, mais de 20 anos de prisão no caso, por exemplo, de políticos com mandato.
5: Paulo Soares explica que o projeto amplia a responsabilidade de todos os envolvidos em esquemas de corrupção e prevê penas mais rigorosas para esses crimes. Ele afirma que a proposta fortalece o combate à corrupção e aumenta a transparência na administração pública.
10: Segurança Pública.
13: A Câmara aprovou a oferta de canais de atendimento permanentes para mulheres vítimas de violência. A repórter Paula Bittar acompanhou a votação.
6: A Comissão de Constituição e Justiça da Câmara aprovou um projeto que determina a oferta permanente e gratuita de canais telefônicos e virtuais de atendimento para mulheres em situação de violência doméstica e familiar. O texto aprovado prevê que esses canais funcionem 24 horas por dia, todos os dias da semana, com profissionais capacitados para receber notícias de infrações penais, orientar as vítimas e encaminhá-las à rede de apoio. A proposta também estabelece que deverão ser elaborados relatórios mensais a partir dos dados coletados para subsidiar políticas públicas. A relatora do projeto na comissão, deputada Lídice da Mata, do PSB da Bahia, comentou a importância de reforçar a legislação de combate à violência contra mulheres.
24: Muitas vezes o primeiro pedido de ajuda acontece por telefone ou pela internet. Garantir que esses canais funcionem 24 horas por dia, todos os dias, de forma ininterrupta, faz com que a garantia, a proteção à mulher, ela possa ser efetiva. Que esses profissionais que funcionam nesses serviços sejam profissionais capacitados, significa ampliar o acesso à proteção e salvar vidas. Fortalecer a Lei Maria da Penha é reafirmar que o Estado não pode tolerar nenhuma forma de violência contra a mulher.
6: A proposta que determina a oferta permanente e gratuita de canais telefônicos e virtuais de atendimento para mulheres em situação de violência doméstica e familiar já pode seguir para o Senado, a menos que haja recurso para análise pelo plenário da Câmara. Da Rádio Câmara de Brasília, Paula Bittar.
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5: Raimundo, PT do Rio de Janeiro, apresentou projeto que obriga síndicos de condomínios a comunicar às autoridades casos de suspeita de violência contra mulheres, crianças, idosos e animais. O objetivo é ampliar o enfrentamento da violência nos espaços residenciais.
0: Nos condomínios, muitas vezes, a gente tem aquela expressão, em briga de marido e mulher, ninguém mete a colher. A gente se posiciona sim. Então, esse nosso projeto diz que, em caso de suspeita de violência contra mulheres nos condomínios, contra pessoas idosas nos condomínios, contra crianças nos condomínios e também violência contra animais, portanto, a violência pet, os síndicos desses condomínios, eles têm a obrigação de se reportar às autoridades para que as investigações sejam feitas para a gente barrar esta violência.
13: Raymond argumenta que o projeto não transforma o síndico em agente policial, mas atribui a ele a responsabilidade de proteger os condôminos. Para o deputado, a medida facilita a atuação de órgãos de proteção, como conselhos tutelares, delegacias especializadas e serviços de assistência social.
2: Termina agora o jornal Câmara dos Deputados, produzido pela Rádio Câmara, com trabalhos técnicos.
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8: Exposição Carmen Portinho, Modernidade em Construção, revisita a trajetória de uma das grandes pioneiras do modernismo brasileiro. Engenheira, urbanista e militante feminista, Carmen foi central na luta por direitos, cultura e liberdade no século XX. A mostra reúne documentos, obras e instalações que dialogam com seu legado. Em cartaz no Man Rio até 23 de agosto. Do Rio de Janeiro, Jansen Campos para a Rádio MEC, clássica e atual.
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2: Olá amigos, boa noite, 8:03, estamos iniciando o Noturno desta sexta-feira, 24 de julho de 2026. Você é Linda, de Caetano Veloso com Sivuca e Rio do Ora.

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0: E aí, tudo bem com você? Noite gostosa de sexta-feira, começando a partir de agora o nosso Clube 89. Já no clima do final de semana, uma programação bem especial só pra você. 88461549 é o nosso WhatsApp pra você participar e mandar aquele abraço bem especial pra quem você quiser, tá bom? Então, ó, aumente o volume do rádio, porque a partir de agora, tô aqui, ó, na dona do primeiro lugar.
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0: demais essa noite gostosa de sexta-feira. Uma ótima noite pra você, onde quer que se encontre agora, já no clima do final de semana. Como é que tá a sua sexta-feira, hein? Sextou, é só alegria e alto astral aqui na nossa GQE FM.
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Wellington Ferreira fazendo esse clima super alto astral pra você. 88461549. Olha, lembrando que amanhã, 6 da manhã, encontro marcado no original, no tradicional café da manhã com o rei. Você, claro, não pode perder, porque aqui é o original.

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0: sai daí que eu volto trazendo muito mais música alto astral no nosso Clube 89.
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4: Eu disse pra você que era rapidinho, já tô de volta. Fazendo o clima do final de semana, fazendo o clima do nosso Clube 89. Hoje, sexta-feira, dia de chutar um pau na barraca e dormir no sereno, hein?
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0: Claro que sim, hein? Afinal de contas, um clima gostoso desse, alto astral, só aqui na nossa GQFM 89,7. Aumente o volume do rádio porque a festa continua.
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ainda sintonia. 30 segundos e eu volto do nosso Clube 89.

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0: você aqui na dona do primeiro lugar.
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3: Wellington Ferreira. 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
0: Falo sim. Clube 89, noite gostosa de sexta-feira e pra você onde quer que se encontre, uma ótima noite, bom final de semana. Tá tomando a cervejinha? Tá de boa?